0: pudermos fazer a investigação. Ano passado retiramos mais de 10 bilhões de reais do crime organizado e agora com essa nova iniciativa e essa parceria não só do Brasil, mas de todos os países com a Interpol, vai ser possível ampliar essa capacidade operacional e alcançar patrimônios ocultos.
1: Ainda na entrevista que deu aos jornalistas, o presidente Lula destacou a relação do país com a China e voltou a reafirmar a soberania brasileira, inclusive em relação às eleições. Ao final da coletiva, o presidente Lula embarcou de volta ao Brasil. De Genebra, na Suíça, Luana Karen.
2: Mais água para 498 municípios que sofrem com o período de clima seco.
3: O governo do Brasil anunciou a instalação de quase 21 mil cisternas para garantir o abastecimento nos estados do semiárido.
2: A repórter Gabriela Noronha acompanhou esse anúncio e traz pra gente os detalhes. Boa noite, Gabriela.
4: Boa noite, Luciano, Mariana, boa noite a todos que nos ouvem na Voz do Brasil. Olha, foram assinados hoje as ordens de serviço que autorizam a instalação de cerca de 21 mil cisternas. Essas unidades vão beneficiar 498 municípios em 8 estados, que são Bahia, Ceará, Minas Gerais, Paraíba, Pernambuco, Piauí, Rio Grande do Norte e Sergipe. Para esta ação estão sendo investidos mais de 250 milhões de reais. Segundo o governo, o objetivo é garantir a captação e armazenamento de água em períodos de estiagem, além de reduzir a dependência de soluções emergenciais no semiárido brasileiro, como o abastecimento por carros-pipa. As famílias beneficiadas foram selecionadas de acordo com critérios técnicos e sociais, priorizando populações em situação de maior vulnerabilidade, inscritas no cadastro único, famílias chefiadas por mulheres, comunidades quilombolas e pessoas com deficiência. De acordo com o ministro da Saúde, Alexandre Padilha, a iniciativa marca um avanço importante na política de segurança hídrica no país.
5: Com acesso à água de qualidade, de forma permanente, com estruturas resilientes, com tecnologias adaptadas à realidade local, mecanismos que garantam formas resilientes para enfrentar de forma transitória situações das tragédias climáticas ou da seca ou das enchentes, são fundamentais.
4: E olha, desde 2023, o governo do Brasil já entregou mais de 121 mil unidades de cisternas por meio do programa Cisternas. A maioria das distribuições se concentra nos estados do semiárido do Brasil. Mas o programa também beneficia comunidades na região amazônica, assim como em localidades de Mato Grosso do Sul, Goiás e Rio Grande do Sul, e utilizando aí tecnologias que se adequam às particularidades dessas regiões. As cisternas implementadas pelo programa tem uma capacidade que varia de 16 mil a 52 mil litros de água, o que possibilita o armazenamento seguro durante as secas. Mariana, Luciano.
3: Obrigada, Gabriela Noronha, pelas informações ao vivo na Voz do Brasil.
2: E outra forma de garantir segurança hídrica para a população mais vulnerável é por meio da tarifa social de água e esgoto.
3: O benefício já chegou a 1.905 municípios, onde vivem mais de 156 milhões de brasileiros.
2: E a Agência Nacional de Águas e Saneamento Básico, ANA, alerta que o prazo para a implantação ou implementação da tarifa se encerra em dezembro deste ano.
3: A tarifa social foi criada por lei em 2024.
6: A tarifa social de água e esgoto chegou em municípios onde vivem mais de 156 milhões de brasileiros. O benefício garante desconto de pelo menos 50% na conta de água e esgoto para famílias de baixa renda inscritas no cadastro único ou que tenham integrantes que recebem o benefício de prestação continuada, o BPC. A implementação ocorre em diferentes etapas, como a coleta de dados do cadastro único e do BPC, ajustes de equilíbrio econômico-financeiro dos contratos e a conclusão do benefício pelos prestadores de serviço. A meta é que a tarifa social esteja implementada em todo o país até dezembro, explica Silvano Silvério, superintendente de regulação de saneamento básico da ANA.
7: A partir de dezembro de 2006, já não estará cumprindo a lei aqueles municípios que não tiverem a tarifa social instituída, né? Isso é muito importante, então é preciso correr por esse processo de obter as informações do Cade Único, do BPC, fazer os estudos em reequilíbrio econômico financeiro, implementar a tarifa até dezembro de 2026, que é o limite dado pela lei.
6: A tarifa social de água e esgoto foi criada por lei em 2024 e busca ampliar o acesso à população de baixa renda a um serviço essencial, com a concessão automática do desconto a partir das informações do Cade Único e do BPC. Reportagem Pablo Mugim.
2: Facilitar o acesso aos serviços de saúde e humanizar os atendimentos, o governo do Brasil já entregou mais de 3.300 veículos para transportar a população que mora a mais de 50 quilômetros de distância dos grandes centros urbanos.
3: São vans, micro-ônibus e ambulâncias adquiridos com um investimento de R$1,4 bilhão.
2: A medida faz parte do programa Agora Tem Especialistas.
8: Foram entregues 3.300 veículos, entre vans, micro-ônibus e ambulâncias. Muitos desses veículos vão atender pacientes que moram longe e precisam percorrer mais de 50 quilômetros de distância para passar por uma consulta, fazer exames, cirurgias ou tratamentos especializados pelo SUS. Dos 3.300 veículos adquiridos, 1.824 serão entregues diretamente às prefeituras para uso em várias finalidades. Os outros 1.476 vão ser direcionados ao transporte de pacientes de radioterapia e hemodiálise. É o que explica o secretário de Atenção Especializada à Saúde, Mozart Salles.
9: Todo brasileira e brasileiro acima de 50 quilômetros de um serviço de hemodiálise e de radioterapia terá direito a usar o transporte sanitário e, numa situação delicada, no caso da radioterapia, até utilizando aí as ambulâncias tipo A.
8: A ação faz parte do programa Agora Tem Especialistas, Caminhos da Saúde. O investimento é de R$1,4 bilhão na compra dos veículos. Mozart Salles, do Ministério da Saúde, destaca que a ideia é reduzir problemas de transporte e democratizar o acesso à rede pública de saúde.
9: O programa, ele é uma iniciativa extremamente importante para a democratização, humanização do acesso e qualificação desse acesso. Alguns equipamentos e estruturas, elas são agrupadas em determinadas regiões e cidades. E ao agrupar, você acaba gerando um problema e uma necessidade, que é o deslocamento dos pacientes das cidades menores para os centros maiores.
8: Além do aumento do atendimento especializado e a oferta de transporte, o programa Agora Tem Especialistas prevê mais atendimentos em exames e cirurgias. Reportagem Márcia Fernandes.
3: Em 2027, tem Copa do Mundo Feminina da FIFA na América do Sul e o Brasil se prepara para sediar a competição pela primeira vez.
2: Durante participação no programa Bom Dia Ministro, transmitido pela empresa Brasil de Comunicação, o ministro do Esporte, Paulo Henrique Cordeiro, ressaltou que o maior impacto do evento será a inclusão.
3: O ministro destacou que a prioridade do governo é trazer o futebol feminino para um patamar de igualdade em relação ao masculino e garantir a permanência de meninas e mulheres no esporte.
10: Pode ter certeza que o maior legado que nós vamos ter dessa Copa não é um legado de infraestrutura física, é uma mudança de como encara o futebol masculino e feminino, de incluir mais meninas e jovens com essa concepção de gênero, fazendo com que o futebol mude e traga as mulheres e traga as meninas para essa prática desportiva. E essa é a nossa principal ideia, fazer com que as mulheres possam efetivamente estar no futebol.
2: O ministro Paulo Henrique Cordeiro falou também dos esforços do governo na ampliação da lei de incentivo ao esporte.
3: A medida, criada em 2006, se tornou permanente no final do ano passado.
2: Na entrevista, o ministro do Esporte ressaltou os avanços a partir da mudança e fez um balanço dos investimentos.
10: Na nossa lei de incentivo ao esporte, nós ultrapassamos no ano passado mais de R$1 bilhão investidos. Nós somos um país de dimensão continental, obviamente com carências mil. A lei de incentivo ao esporte precisa efetivamente ampliar o seu alcance para que nós possamos levar políticas públicas de esporte, tanto em infraestrutura, na construção de novos equipamentos, quanto na recuperação de equipamentos já existentes e também de projetos de esporte com qualidade para a nossa população.
3: E o governo do Brasil está apertando o cerco contra ações maliciosas de sites de apostas online, as chamadas bets.
2: Um acordo assinado pelos Ministérios da Fazenda e da Justiça e Segurança Pública vai combater os chamados padrões manipulativos.
3: São recursos visuais usados para induzir usuários a gastarem sem consciência dos riscos.
2: A ação prevê fiscalização de propagandas abusivas e estudos sobre os perigos do vício em jogos digitais.
11: A Secretaria de Prêmios e Apostas do Ministério da Fazenda e a Secretaria Nacional de Direitos Digitais do Ministério da Justiça e Segurança Pública assinaram um acordo de cooperação técnica para aumentar a proteção dos consumidores em relação aos jogos de aposta online. Segundo o governo, o objetivo do acordo é desenvolver ações para identificar e combater os chamados padrões manipulativos, recursos utilizados pelas plataformas digitais que podem influenciar indevidamente o comportamento dos usuários e comprometer a tomada de decisões conscientes. Os ministérios da Fazenda e da Justiça vão atuar em conjunto para compartilhar informações e experiências que possam contribuir para o fortalecimento da regulação e da fiscalização do setor. A cooperação também prevê análises sobre publicidade responsável, transparência das plataformas, mecanismos de proteção aos consumidores e classificação de riscos associados ao uso de jogos e apostas. Priscila Machado, para a Voz do Brasil.
3: O novo Desenrola Brasil chega à marca de 10 milhões e 300 mil reais em operações de crédito com o uso do FGTS.
2: A utilização dos recursos do Fundo de Garantia por Tempo de Serviço foi registrada pelo Ministério do Trabalho e Emprego em mais de 17 mil renegociações de dívidas no âmbito do programa.
12: O uso do FGTS como garantia para renegociação de dívidas no programa Desenrola Brasil movimentou 10 milhões e 300 mil reais em operações até junho. Ao todo, foram registradas 17.085 operações de crédito, com valor médio de R$604,73 por trabalhador. Os dados foram apresentados pelo Ministério do Trabalho e Emprego nesta terça-feira, durante reunião do Conselho Curador do FGTS. O levantamento também aponta maior participação das mulheres na utilização da modalidade. 55% dos contratos foram firmados por trabalhadoras, enquanto os homens representam 45% das operações realizadas. Em relação à distribuição regional, o Sudeste concentra a maior parcela das operações, com 50% do total. Em seguida, aparecem o Nordeste, Sul, Centro-Oeste e Norte. Thaísa Vitória, para a Voz do Brasil.
3: Grandes propriedades rurais na Amazônia estão recebendo orientações do Ibama para tentar evitar incêndios florestais.
2: A medida faz parte da Operação Apoena, que começou este mês.
13: Donos de grandes propriedades rurais na Amazônia Legal estão recebendo um aviso do Ibama. Ou adotam medidas contra o fogo agora, ou serão punidos. É a estratégia da Operação Apoena, que começou este mês para tentar se antecipar aos incêndios florestais. O Instituto notificou fazendas no Pará, Mato Grosso, Amazonas, Rondônia, Acre, Maranhão e Roraima, que tem maior risco de queimadas. Jair Schmidt, presidente substituto do Ibama, explica as principais orientações.
14: A primeira delas é que, em hipótese alguma, utilize e faça qualquer uso do fogo na vegetação sem a devida autorização de queima controlada do órgão ambiental competente. O segundo alerta, em caso de qualquer ocorrência de incêndio, que ele imediatamente comunique aos órgãos de controle, aos órgãos de combate, né, para estabelecer as medidas de resposta.
13: Os donos de terras também são obrigados a limpar o material combustível e a vegetação seca, além de criar aceiros para segurar as chamas. As ações tentam diminuir os impactos do Super El Niño, que pode agravar a seca na região este ano. E o governo já destinou mais recursos para fazer fortalecer o combate aos incêndios florestais. Na última segunda-feira, foi autorizado um crédito extraordinário de 337 milhões e 500 mil reais para o Ministério do Meio Ambiente e Mudança do Clima. Recurso que vai permitir medidas como compra de equipamentos, pagamento de diárias de equipes e aluguel de aeronaves. Jair Schmidt, do IBAMA, comenta outras ações para o período da seca.
14: Nós estamos também com um número recorde de contratação de brigadistas. O governo federal deve contratar esse ano aí mais de 4.400 brigadistas. O IBAMA ele tem uma previsão aí de dispor aí de até 19 aeronaves. Nós estamos mobilizando mais de 400 veículos especializados voltados ao combate ao incêndio florestal.
13: Quem descumprir as notificações do IBAMA ou for flagrado queimando a vegetação sem autorização será multado e poderá ter a propriedade embargada. Reportagem Luciana Colares de Holanda.
3: O Brasil passa a contar com a rede de proteção aos direitos da pessoa idosa.
2: A iniciativa vai assegurar direitos com base nos princípios da equidade, da não discriminação e do respeito à diversidade.
15: Foi instituída pelo governo federal a Rede Nacional de Proteção e Defesa dos Direitos Humanos das Pessoas Idosas. A iniciativa visa promover a articulação entre os estados e a cooperação entre os órgãos e entidades públicas na garantia, promoção e proteção dos direitos humanos das pessoas idosas. Órgãos e entidades da administração pública podem aderir à Rede Nacional de Proteção e Defesa dos Direitos Humanos das Pessoas Idosas. A adesão será voluntária. A rede tem como atribuições recomendar a realização de diagnósticos sobre o envelhecimento populacional e os direitos humanos, propor estratégias para acompanhar o acesso das pessoas idosas às políticas setoriais e fortalecer os fóruns, movimentos e entidades com atuação na defesa dos direitos das pessoas idosas e na participação social. A coordenação geral será feita pelo Ministério dos Direitos Humanos e da Cidadania, junto com o Conselho Nacional dos Direitos da Pessoa Idosa. Daniele Popov para a Voz do Brasil.
3: Mais arte e música nas salas de aula de todo o país.
2: Um estudo divulgado essa semana mostrou que o uso de materiais dessas disciplinas em escolas públicas aumentou quase 10% desde 2019.
3: O que trouxe ganhos para o desempenho dos alunos dessas instituições e para sua trajetória escolar.
16: Uma pesquisa inédita realizada pelo Instituto Itaú, em parceria com os Ministérios da Cultura e da Educação, mostrou que o uso de materiais de arte e música nas escolas públicas aumentou, alcançando 45% das instituições em 2024. Em 2019, o índice era quase 10% menor, segundo dados do censo escolar. Essa ampliação está associada a melhores notas em língua portuguesa e matemática, entre outros benefícios. É o que explica Eduardo Saron, presidente da Fundação Itaú.
17: Quando a educação se junta com cultura, a gente vai mais longe. A gente cria pertencimento, a gente impacta a trajetória escolar desse jovem. Então a ideia é que esses estudos possam oferecer ainda mais elementos para fortalecer a escola de tempo integral. Com mais matemática, mais língua portuguesa, mais ciência, mas com mais arte, mais cultura, mais esporte.
16: O estudo aponta ainda outros reflexos na trajetória escolar. O uso dos materiais pedagógicos está associado a taxas de reprovação e de abandono ligeiramente mais baixas, além de menores índices de distorção e idade-série. O estado de São Paulo lidera em volume absoluto, passando de 7.140 escolas com materiais de artes e música em uso em 2019 para 8.681 em 2024. Para a ministra da Cultura, Margarete Menezes, aumentar a presença da arte e da música em sala de aula é investir na formação do ser humano como um todo.
18: Então isso é um ativo importantíssimo que a gente tem que mudar a nossa maneira de perceber, qualificar esses talentos. Porque quando a gente qualifica o talento através da cultura e da arte, não é só pela cultura e arte ela é aproveitada. Ela se expande para qualquer outra direção das suas profissões. Então é a qualificação do ser humano.
16: Para garantir a sustentabilidade das ações, o estudo apresenta algumas recomendações, como planejamentos conjuntos entre as pastas da cultura e da educação, destinação de recursos públicos para investimentos em salas multiuso e na contratação de profissionais, e integração de práticas artísticas e culturais no currículo de tempo integral. Reportagem Natália Cosli.
2: E essas foram as notícias do Governo do Brasil.
3: E agora com o Minuto do TCU, em seguida as notícias do Poder Judiciário e do Congresso Nacional. Boa noite.
2: Boa noite para você, até amanhã.
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20: Minuto do TCU.
21: O Tribunal de Contas da União fez auditoria para avaliar o desenvolvimento do transporte hidroviário no Brasil, que utiliza rios e canais para movimentar cargas por embarcações. A fiscalização apontou que o país possui uma extensa rede com potencial para navegação, mas ainda aproveita pouco a estrutura. Hoje, a maior parte das mercadorias é transportada por rodovias. Na avaliação do TCU, o transporte hidroviário pode reduzir custos, aumentar a eficiência logística e diminuir impactos ambientais. A auditoria identificou problemas como falhas de planejamento, falta de coordenação entre órgãos públicos e dificuldades na execução de investimentos para o setor. Também foram apontadas falhas para definir prioridades e acompanhar projetos. O tribunal fez recomendações para melhorar a gestão. Saiba mais em tcu.gov.br.

0: dos recursos do Fundo de Participação dos Estados e do DF.
1: O prazo foi fixado como improrrogável. Marcelo Della Libera.
2: O Fundo de Participação dos Estados e do Distrito Federal é uma transferência de dinheiro do governo federal para os entes da federação. A Constituição determina que os recursos sejam distribuídos com o objetivo de reduzir desigualdades regionais. Por isso, a regra de rateio considera fatores como população e renda. Uma ação do Estado de Alagoas questionava a lei que define os critérios de repartição dos recursos do fundo. Em 2023, o Supremo declarou inconstitucionais trechos dessa norma, mas manteve as regras em vigor até 31 de dezembro de 2025, para dar tempo ao Congresso de aprovar uma nova lei. Como o Legislativo não editou a nova regra, o presidente do STF, ministro Edson Fachin, prorrogou a validade dos critérios até 1º de março. A decisão foi referendada pelo plenário. Depois, em março, Carmen Lúcia prorrogou novamente a aplicação das regras por 90 dias. O prazo terminou sem que houvesse nova legislação. Por isso, a ministra decidiu conceder mais 30 dias e enviar o tema ao plenário. O colegiado, então, decidiu prorrogar até 30 de junho de 2027 a aplicação dos atuais critérios de repartição dos recursos no Fundo de Participação dos Estados e do Distrito Federal. O prazo foi fixado como improrrogável.
0: STJ mantém ações penais contra engenheiros da Vale e de empresa alemã por rompimento da barragem da mina do Córrego do Feijão em Brumadinho, Minas Gerais.
1: No desastre, 272 pessoas morreram. Fátima Ochoa.
3: Pela acusação, três profissionais da TUVSUD teriam participado da emissão de declarações de estabilidade da barragem, mesmo com indícios de comprometimento da segurança. Já um engenheiro da Vale é acusado em relação à gestão dos riscos da estrutura, como a obtenção de declarações de estabilidade supostamente irregulares e a não adoção de medidas de emergência. O relator na sexta turma do STJ, ministro Sebastião Rei Júnior, observou que o habeas corpus para o trancamento de ação penal só é concedido quando não há justa causa ou quando fica evidente que o acusado não participou do delito, mas não se justifica se exige exame técnico aprofundado dos fatos, como nesse caso.
0: TSE e partidos políticos firmam acordo pela integridade das eleições 2026.
1: Dos 30 partidos registrados no Brasil, 26 aderiram à iniciativa. Fábio Ruas.
4: O acordo foi firmado entre o presidente do TSE, ministro Cássio Nunes Marques, e representantes dos partidos. O documento reforça compromissos para as eleições de outubro, entre eles o combate à desinformação. O acordo também destaca a importância dos partidos na fiscalização e nas auditorias do sistema eletrônico de votação, além da promoção da acessibilidade e do enfrentamento à violência política, especialmente contra as mulheres.
0: Indígenas de Oiapoque, no extremo norte do Amapá, começaram a ser atendidos hoje na itinerância Cidadania Aqui com Você.
1: Até 2.000 pessoas devem receber suporte jurídico gratuito nestes dois primeiros dias. Rafael Silva.
5: O mutirão está concentrado na aldeia Manga, cerca de 22 quilômetros de Oiapoque. Indígenas de diversas aldeias da região chegaram cedo para receber suporte jurídico nas áreas trabalhista, previdenciária, de saúde, social, entre outros. Mais de 150 profissionais de diversos órgãos se juntam ao mutirão organizado pela Justiça do Trabalho. A proposta é concentrar em um único local e de graça serviços que normalmente exigiriam viagens longas e custos elevados para os moradores da região. No sábado e domingo, a itinerância vai atender indígenas da aldeia Espírito Santo.
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0: Uma boa noite.
1: E até amanhã.
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0: sou Paula Groba.
1: E eu sou Humberto Pinheiro.
0: E estes são os destaques de hoje do Jornal do Senado, que começa agora.
1: Aprovada a inclusão de educação política e cidadania nas escolas.
0: PEC da aposentadoria especial de agentes de saúde e de endemias pode ir ao plenário na próxima semana.
1: Segue para a sanção Banco Nacional de Boas Práticas contra

0: a violência à mulher.
1: Boa noite.
0: Boa noite.
1: Como funcionam os três poderes? Qual é o papel do cidadão na democracia? E de que forma as decisões políticas impactam o dia a dia da população? Questões como essas poderão ganhar mais espaço nas salas de aula.
0: Seguiu para a sanção presidencial o projeto que torna obrigatório o ensino de educação política e direitos da cidadania nas escolas brasileiras. A proposta busca ampliar o conhecimento dos estudantes sobre as instituições do país e fortalecer a participação do cidadão. Repórter Douglas Castilho.
2: O conteúdo não será incluído como disciplina, mas estará inserido no contexto do ensino da realidade social e política, que já é obrigatório e será ministrado como tema multidisciplinar e transversal, perpassando diversas matérias. O senador Jordano, do Podemos de São Paulo, se manifestou a favor da iniciativa.
3: Das pessoas saberem o que é um vereador, o que é um deputado estadual, do que é um deputado federal, do que faz uma casa legislativa, o que é o Senado da República. Nesse momento que se discute muito política, mas poucas pessoas da população sabem o que os poderes fazem.
2: O senador Hamilton Mourão, do Republicanos de São Paulo, foi em sentido contrário, preocupado com o que chamou de ideologização.
4: Quem é que vai ministrar essa aula? São aquelas docentes formados em escolas de nível superior, onde nós sabemos qual é a corrente ideológica que predomina.
2: Além de Mourão, outra senadora que fez questão de marcar sua posição e registrar voto em contrário foi Damaris Alves, do Republicanos do Distrito Federal. O texto vai à sanção presidencial.
1: E o Senado aprovou um projeto de lei complementar que proíbe o contingenciamento de recursos destinados às agências reguladoras federais. A proposta busca garantir autonomia financeira a esses órgãos responsáveis pela fiscalização de setores essenciais, como saúde, transporte, energia, telecomunicações e mineração.
0: O texto segue agora para análise da Câmara dos Deputados. Segundo o relator, senador Marcos Rogério, do PL de Rondônia, a medida evita prejuízos às atividades de controle e regulação.
5: A descontinuidade de fiscalizações, análises técnicas e processos tende a acumular passivos administrativos, atrasar decisões, ampliar litígios e exigir posteriormente esforços orçamentários mais elevados para recompor a capacidade operacional perdida.
1: O presidente do Senado, Davi Alcolumbre, sinalizou a possibilidade de colocar em votação na próxima semana a proposta de emenda à Constituição que concede aposentadoria especial aos agentes comunitários de saúde e aos agentes de combate às endemias. Ele lembrou que o texto já foi aprovado pela Câmara dos Deputados e recebeu apoio unânime na Comissão de Constituição e Justiça do Senado.
0: Pela proposta, os agentes terão direito à aposentadoria com idade mínima de 57 anos para mulheres e 60 anos para homens, desde que comprovem 25 anos de contribuição e de efetivo exercício na atividade profissional. Alcolumbre afirmou que é necessário garantir ao Senado a oportunidade de analisar uma reivindicação considerada importante para, segundo ele, cerca de 400 mil trabalhadores em todo o país.
4: É impossível um presidente do Senado Federal ser o único responsável por prejudicar a vida de 400 mil agentes comunitários de saúde ou de agentes de endemia. E eu não percebi no ano passado, em nenhum momento, que alguém disse que isso aqui era uma bomba muito grande fiscal no Brasil. E eu estou cansado de ser cobrado todos os dias como um homem que está desestabilizando as contas públicas brasileiras, as finanças do nosso país.
1: Uma proposta que proíbe a obrigatoriedade da vacinação contra a Covid-19 avançou no Senado.
0: A Comissão de Direitos Humanos aprovou a transformação de uma sugestão legislativa apresentada por um cidadão do Ceará em projeto de lei. A proposta agora passa a ser analisada pelo Congresso Nacional. Os detalhes com o repórter Márcio Maturana.
6: Uma sugestão que proíbe a obrigação de vacina contra a Covid-19 virou projeto de lei. A ideia foi encaminhada por um cidadão do Ceará por meio do portal E-Cidadania, ainda durante a pandemia. O relatório favorável do senador Márcio Bittar, do PL do Acre, lido pelo senador Jaime Bagatoli, do PL de Rondônia, destacou o direito à liberdade individual.
7: Ainda que pareça ter perdido o objetivo, em razão de inexistir, no momento, imposição vigente de vacinação obrigatória, a sugestão mantém relevante mérito por buscar assegurar, de forma permanente, a inviolabilidade da liberdade individual, o direito à objeção da consciência e à proteção da integridade física do cidadão brasileiro.
6: Qualquer pessoa pode enviar uma ideia legislativa pelo portal senado.leg.br/e-cidadania.
1: E a Comissão de Relações Exteriores aprovou o acordo da Organização Mundial do Comércio que elimina tarifas de importação para aeronaves civis, motores, peças e outros componentes do setor aeronáutico.
0: A proposta busca ampliar a competitividade da indústria e fortalecer o comércio internacional na área de aviação. O texto segue agora para análise do plenário do Senado. Repórter Rodrigo Rezende.
8: Entre 2018 e 2022, o mercado de aviação civil movimentou 3,7 trilhões de dólares em todo o mundo. O acordo assinado pelo Brasil na Organização Mundial do Comércio sobre as negociações de aeronaves civis permite ao país participar ainda mais do setor, onde a Embraer já conta com destaque. O relator do acordo, senador Nelsinho Trade, do PSD de Mato Grosso do Sul, explica algumas vantagens do texto.
9: Porque o acordo sobre o comércio de aeronaves civis da OMC é um instrumento multilateral que objetiva a máxima liberalização do mercado mundial de aviação. Nesse sentido, ele assegura a eliminação de tarifas de importação para aeronaves, motores e peças, proíbe subsídios à exportação e reduz barreiras não tarifárias aos signatários.
8: O acordo, assinado em 1979 e atualizado em 2015, prevê a eliminação de tarifas para componentes de aviação como turbinas, partes de aeronaves, simuladores de voo, pontes de embarque de passageiros e produtos utilizados a bordo.
1: A Comissão de Constituição e Justiça aprovou um projeto que permite a continuidade de ações de divórcio e de dissolução de união estável mesmo após a morte de uma das partes. A proposta evita a extinção automática do processo e garante a análise de questões como partilha de bens e outros direitos discutidos em juízo.
0: Segundo a relatora, senadora Elisiane Gama, do PSD do Maranhão, a medida preserva a vontade manifestada em vida e evita prejuízos a familiares e herdeiros. O projeto está pronto para votação em plenário, com pedido de urgência.
10: O projeto de lei é importante porque acaba assegurando o direito dessa mulher ou desse homem em vida, e isso é muito importante. É o respeito, inclusive, à memória dessas pessoas.
1: E seguiu para a sanção presidencial um projeto que cria um Banco Nacional de Boas Práticas para reunir e divulgar ações, programas e políticas públicas que já apresentaram resultados positivos na prevenção e no enfrentamento da violência contra a mulher.
0: A ideia é identificar e replicar iniciativas que dão certo no combate a esse crime. Repórter Alexandre Campos.
11: O banco conterá dados como nome do programa, ação ou projeto, data de sua vigência e descrição sumária do local, perfil e número de pessoas atendidas, além de órgãos públicos envolvidos em sua implementação. Relatora do projeto na Comissão de Direitos Humanos, a senadora Roberta Accioli, do Republicanos de Roraima, lembrou que o banco, além de valorizar as iniciativas exitosas implementadas no país, vai permitir que essas experiências sejam multiplicadas.
12: Isso facilitará não apenas a consulta e o intercâmbio de informações entre os entes federados, mas também o aproveitamento desses dados pela sociedade e soluções inovadoras possíveis de gerar benefícios concretos para a formulação e o aperfeiçoamento de políticas públicas de combate à violência de gênero.
11: Dados do Atlas da Violência de 2026 indicaram que entre 2014 e 2024, 46.336 mulheres foram assassinadas no Brasil.
0: Com edição de Paula Groba e trabalhos técnicos de Eliseu Caires, o Jornal do Senado fica por aqui. Acompanhe agora as notícias da Câmara dos Deputados. Boa noite.
1: Boa noite e até amanhã.
13: Jornal. Câmara dos Deputados. Câmara garante atestado para funcionários acompanharem filhos doentes.
14: O plenário estabelece mudanças na estrutura da Advocacia Geral da União.
13: Avança projeto de lei que aumenta a punição para ameaças feitas por Pix.
15: Boa noite. Ranieri Paulino, do Republicanos, destaca iniciativas desenvolvidas na Paraíba para coibir a violência contra a mulher e combater o feminicídio. O deputado acredita que programas de conscientização e acolhimento têm fortalecido a rede de apoio às vítimas.
13: Ranieri Paulino também ressalta a atuação de órgãos públicos na defesa dos direitos das mulheres, além de medidas legislativas voltadas à responsabilização de agressores. Para ele, o enfrentamento à violência exige ações permanentes de prevenção, proteção e mudança cultural.
15: Flávio Nogueira, do PT do Piauí, é autor de projeto que aumenta as penalidades para quem utilizar o Pix para fazer ameaças, perseguições e intimidações. A ideia, segundo ele, é ampliar a proteção das vítimas, especialmente mulheres alvo de violência psicológica.
13: Flávio Nogueira destaca a importância desse sistema de pagamentos como uma inovação tecnológica brasileira, mas alerta para o uso indevido da ferramenta por criminosos que utilizam o campo de descrição das transferências para praticar assédio e ameaças.
15: O projeto que aumenta a pena para ameaças feitas por Pix já foi aprovado na Comissão de Constituição e Justiça. Entenda como funciona com a repórter Paula Bittar.
16: A Comissão de Constituição e Justiça da Câmara aprovou um projeto que aumenta as penas para os crimes de ameaça, de perseguição e de violência psicológica contra a mulher quando cometidos no campo de mensagem do Pix. O Pix é o meio de pagamento eletrônico instantâneo criado pelo Banco Central, que entrou em funcionamento em 2020. O texto estabelece que no crime de ameaça, que tem pena inicial de detenção de 1 a 6 meses ou multa, a penalidade é aumentada de 1/3 até a metade se o crime é cometido por mensagem do Pix. No caso da perseguição, com pena inicial de reclusão de 6 meses a 2 anos e multa, a pena é aumentada da metade se o crime for pela mensagem do Pix. E o aumento também é de metade para crime cometido pela mensagem do Pix no caso de violência psicológica contra a mulher, que tem pena inicial de reclusão de 6 meses a 2 anos e multa se a conduta não constituir crime mais grave. O autor, deputado Flávio Nogueira, do PT do Piauí, disse que apresentou o projeto para coibir uma prática que tem sido cada vez mais comum nos crimes de violência contra mulheres. Segundo ele, em muitos casos, o valor enviado é mínimo, irrisório, e serve apenas como um veículo para que a mensagem abusiva alcance a vítima, mesmo diante de medidas protetivas, bloqueios em redes sociais ou tentativas de afastamento. A deputada Érica Cocai, do PT do Distrito Federal, também defendeu o projeto.
17: Esse instrumento Pix, que reafirma a nossa soberania, que reafirma sem dúvida nenhuma a democracia, que reafirma a inclusão, não pode ser um instrumento para propagar, para incentivar ou para efetivar violências contra as mulheres. Violência contra as mulheres é uma luta que é absolutamente estruturante para a construção de uma sociedade mais justa e mais igualitária.
16: O projeto que aumenta as penas nos crimes de ameaça, de perseguição e de violência psicológica contra a mulher quando cometidos no campo de mensagem do Pix ainda depende de análise pelo plenário. Da Rádio Câmara de Brasília, Paula Bittar.
13: Direitos Humanos. Benedita da Silva, do PT do Rio de Janeiro, destaca a aprovação na Comissão de Direitos Humanos de projeto que reconhece a responsabilidade do Estado pela chacina de Acari. Ela lembra que 11 jovens foram sequestrados em julho de 1990, sem que os corpos tenham sido encontrados.
15: Benedita da Silva afirma que a proposta prevê pensão vitalícia aos familiares das vítimas, como reparação moral e simbólica pelo desaparecimento forçado. A legisladora acrescenta que o texto também define a data de 26 de julho como dia Nacional das Vítimas de Desaparecimentos Forçados.
13: Justiça. A Câmara aprovou projeto que altera a estrutura da Advocacia Geral da União. O repórter Marcelo Lascher explica as mudanças.
18: O plenário da Câmara aprovou o projeto que inclui a Procuradoria-Geral Federal e a Procuradoria-Geral do Banco Central entre os órgãos da Advocacia-Geral da União, a AGU. A Procuradoria-Geral Federal é responsável por representar na Justiça as autarquias e fundações públicas federais, com o INSS, o IBAMA e as universidades. Hoje, a direção da AGU é composta pelo Advogado-Geral da União, pelas Procuradorias-Gerais da União e da Fazenda Nacional, pelo Conselho Superior da AGU e pela Corregedoria-Geral da Advocacia da União. O projeto aprovado enviado enviado pelo governo ao Congresso altera a lei orgânica da AGU para permitir que as carreiras jurídicas de procurador federal e de procurador do Banco Central também passem a integrar o órgão. O projeto foi criticado em plenário e o deputado Kim Kataguiri, do Missão de São Paulo, diz que a alteração aumenta os poderes do advogado-geral da União e pode comprometer a autonomia de outros órgãos como o Banco Central.
19: O principal argumento sendo utilizado aqui é o seguinte: todos os órgãos que já estão subordinados à Advocacia Geral da União vão continuar subordinados. Eu duvido muito que haveria essa mobilização política em torno dessa matéria se fosse para não mudar nada. E me causa preocupação a possibilidade de diminuir a autonomia das autarquias, a autonomia das agências reguladoras, a autonomia do Banco Central e, ao mesmo tempo, dar superpoderes para que o advogado-geral da União avoque para si causas que não deveriam ser da sua competência.
18: O relator da proposta, deputado Lafayette de Andrada, do PL Mineiro, negou que a proposta ameace a autonomia de outros órgãos, mas admitiu um erro que na redação original permitia que o advogado-geral da União indicasse o procurador da Fazenda Nacional e o procurador-geral do Banco Central sem ouvir o ministro da Fazenda e o presidente do Banco Central, o que foi corrigido no texto final. A proposta aprovada determina que esses cargos são de indicação conjunta do advogado-geral da União com o ministro da Fazenda e o presidente do Banco Central. Para Lafayette de Andrada, o texto apenas incorpora à AGU carreiras que na prática já são subordinadas ao advogado-geral da União.
20: Alguns jornalistas, sem ler o projeto, publicaram algumas matérias alarmistas dizendo que esse projeto confere poderes agigantados ao advogado-geral da União, o que não é verdade. O que esse projeto traz, na verdade, é incorporando ao escopo da AGU as carreiras que hoje, na prática, já são comandadas pelo AGU, que são a Procuradoria da Fazenda Nacional e a Procuradoria do Banco Central.
18: O projeto, que inclui a Procuradoria Geral Federal e a Procuradoria Geral do Banco Central entre os órgãos da Advocacia Geral da União, seguiu para análise do Senado. Da Rádio Câmara de Brasília, com informações de Antônio Vital, Marcelo Larcher.
21: Trabalho.
22: Merlon Solano, do PT do Piauí, cobra do Senado o andamento da proposta de emenda à Constituição que reduz a jornada de trabalho e acaba com a escala 6x1. Ele lembra que a PEC recém-aprovada na Câmara prevê 2 dias de descanso semanal sem redução salarial.
23: Merlon Solano aponta a melhoria na qualidade de vida dos brasileiros como um dos fatores de destaque. Em sua opinião, a aprovação da matéria no Senado vai contribuir para a atualização da CLT, reduzindo o adoecimento e o número de acidentes de trabalho.
22: Já Luiz Lima, do Novo do Rio de Janeiro, celebra a retirada de urgência do projeto do governo que coloca fim à escala 6x1. Segundo ele, executivo e lideranças do legislativo perceberam os impactos negativos da medida, como o encarecimento de serviços básicos, como as tarifas de ônibus.
23: Na avaliação de Luiz Lima, diante de um cenário de inflação, juros altos, endividamento público e alta informalidade, a matéria é irresponsável e, caso prospere, vai prejudicar profissionais que dependem de comissões e gorjetas e diminuir a competitividade internacional do Brasil.
22: Pedro Ayrara, do PP de Minas Gerais, defende a derrubada de veto a projeto que estabelece regras nacionais para a idade máxima de ingresso nas polícias militares e nos corpos de bombeiros. Ele esclarece que a proposta amplia de 30 para 35 anos o limite de entrada em concursos.
23: Pedro Ayrara defende que a mudança atualiza a legislação diante do aumento da expectativa de vida e das novas exigências de formação para o ingresso nas carreiras militares. O parlamentar pede apoio à análise do veto a ser apreciado em sessão do Congresso Nacional.
22: Aloysio Mendes, do Republicanos, homenageia os 190 anos da Polícia Militar do Maranhão. O deputado exalta a atuação da corporação na proteção da sociedade e na preservação da ordem pública.
23: Aloysio Mendes reconhece o trabalho de homens e mulheres que integram a instituição e cumprem papel fundamental no sistema de segurança do Maranhão. Ele diz que a corporação tem uma trajetória marcada pela dedicação ao serviço público.
21: Economia.
22: Bom Gás do PT do Rio Grande do Sul registra a participação de membros do Ministério da Fazenda em audiência na Câmara para debater o cenário econômico do país. Segundo o deputado, foram apresentadas na reunião medidas para estimular o crescimento, ampliar o emprego e conter a inflação.
23: Bom Gás também defende ações do governo para enfrentar os efeitos de crises internacionais sobre a economia brasileira. O parlamentar cita avanços na reforma tributária e a ampliação da faixa de isenção do imposto de renda como medida voltada à redução da carga tributária.
22: José Nelto, do União de Goiás, cobra a abertura de uma CPMI para apurar possíveis irregularidades envolvendo o Banco Master. O deputado afirma que a comissão é necessária para identificar responsabilidades e dar resposta à população sobre os prejuízos causados.
23: José Nelto reclama de de demora na instalação da CPMI e afirma que a apuração deve alcançar eventuais agentes públicos e privados implicados nas operações financeiras. Ele sustenta que a falta de investigação aumenta a desconfiança da sociedade sobre o caso.
2: Sargento Faur, do PL do Paraná, defende a atuação de integrantes da Operação Lava Jato em processos conduzidos no estado. O deputado contesta críticas feitas por setores da esquerda, afirmando que a Força-Tarefa teve papel relevante no enfrentamento à corrupção no país.
23: Sargento Faur diz que decisões judiciais posteriores contrárias à Lava Jato não apagam a relevância da operação. Na avaliação dele, a oposição deve rebater tentativas de desqualificar as investigações e seus desdobramentos políticos.
21: Agricultura.
2: Sérgio Turra, do PP, defende a aprovação do projeto que prevê mecanismos de securitização e renegociação das dívidas aos produtores rurais. Segundo ele, a medida é necessária para auxiliar agricultores afetados por estiagens e enchentes no Rio Grande do Sul.
23: O parlamentar rebate críticas de que a proposta representaria um desfalque nas contas públicas. De acordo com Sérgio Turra, o projeto cria condições para que os produtores reorganizem suas finanças e mantenham a atividade agropecuária sem prever o perdão das dívidas.
2: Delegado Caveira, do PL, denuncia que o ICMBio tem entrado em fazendas e confiscado gado de produtores no Pará. Ele acusa os governos federal e estadual de apoiarem abusos contra agricultores e alega que os produtores afetados já estão há mais de 50 anos na região.
23: Delegado Caveira cobra ação imediata do Ministério Público contra apreensões em Altamira e pede que o governo do Pará seja investigado por corrupção. Segundo sua análise, a administração estadual tem sido palco de clientelismo para garantir a perpetuação de determinadas famílias no poder.
21: Meio ambiente.
2: Inácio Arruda, do PCdoB, festeja a realização, na data em que se celebra o Dia Internacional do Combate à Desertificação, de um seminário internacional para combater a degradação das terras. Ele sublinha a busca por soluções científicas para o solo do semiárido, especialmente no Ceará.
23: O evento ocorrido na Câmara, segundo Inácio Arruda, reuniu cientistas e a ONU para propor tecnologias que ajudem o pequeno produtor. O deputado esclarece que a meta é usar a pesquisa de órgãos como a Embrapa para salvar a agricultura familiar no Nordeste brasileiro.
21: Turismo.
2: Eduardo Bismarck, do PV do Ceará, comemora a realização em Fortaleza de encontro que está reunindo agentes de turismo de todo o país até o dia 20 de junho. Ele destaca que a programação inclui visita à técnica à Canoa Quebrada, no município de Aracati, para ampliar a divulgação da Rota das Falésias.
23: Eduardo Bismarck também destaca o novo voo da Azul entre Belo Horizonte e Aracati, previsto para operar a partir de outubro. O parlamentar avalia que a ligação aérea deve fortalecer o turismo no litoral leste do Ceará, contribuindo para a geração de negócios na região.
2: Hildo Rocha, do MDB do Maranhão, pede apoio para projeto de sua autoria que visa incluir a temporada de praias do Rio Tocantins no calendário oficial de eventos nacionais, para fomentar o turismo e a economia local durante os meses de junho a setembro.
23: De acordo com Hildo Rocha, a oficialização da temporada vai atrair turistas e facilitar o financiamento de atividades culturais e de lazer. O deputado lista as cidades de Imperatriz, Ribeirãozinho, Ribamar, Fiquene, Estreito e Porto Franco como principais polos turísticos maranhenses.
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21: Saúde.
2: A Câmara aprovou proposta que garante atestado para o funcionário acompanhar filhos doentes sem desconto no salário. O repórter Antônio Vital acompanhou a votação.
4: A Câmara dos Deputados aprovou o projeto que permite que pais ou responsáveis por crianças de até 12 anos se afastem do trabalho por até 14 dias por ano sem desconto no salário para acompanhar os filhos em caso de doença. O afastamento, porém, deverá ser justificado com atestado médico que contém informações como o diagnóstico, o registro do médico no Conselho Regional de Medicina e uma declaração expressa da necessidade de acompanhamento pelos responsáveis. O atestado servirá como justificativa para a ausência no trabalho somente se for demonstrada a incompatibilidade entre o acompanhamento do filho e o exercício da atividade. E se a assistência dos pais for indispensável e não puder ser compensada no emprego. Durante o período de licença, será assegurada a manutenção do emprego e os direitos trabalhistas. O projeto foi apresentado pelo deputado Alencar Santana, do PT de São Paulo, e o texto final foi alterado pela relatora, deputada Denise Pessoa, do PT do Rio Grande do Sul. Ela retirou, por exemplo, a previsão de o INSS arcar com o pagamento dos empregados durante o afastamento e limitou em 14 dias por ano o período máximo de afastamento dos pais. O projeto foi criticado pela deputada Adriana Ventura, do Novo de São Paulo, que apontou prejuízo para as pequenas empresas.
5: Isso estimula absenteísmo, é uma agressão, novamente, à negociação direta entre empregadores e empregados. Mas 14 dias, a gente está falando de meio mês, onde libera, pode faltar, leva o filho e não precisa voltar para o trabalho, então é obrigado a compensar, não é obrigado a fazer nada. Então isso é uma vergonha, é um intervencionismo, não dá para ficar jogando tudo nas costas de quem produz.
4: O autor da proposta, deputada Alencar Santana, disse que o texto final prevê medidas para evitar abusos e fraudes.
6: A deputada Denise aperfeiçoou o texto, garantindo medidas de proteção para evitar que, se porventura uma pessoa queira abusar dessa lei, não possa estar usando desse recurso sem necessidade. A lei visa garantir a proteção e o cuidado à criança e permitir que a responsabilidade que o pai e a mãe têm do cuidado possa ser exercida de maneira plena.
4: O projeto que permite que pais ou responsáveis por crianças de até 12 anos se afastem do trabalho por até 14 dias por ano, sem desconto no salário, para acompanhar os filhos em caso de doença, seguiu para análise do Senado. Da Rádio Câmara de Brasília, Antônio Vital.
21: Desenvolvimento Regional.
23: Marcelo Nilo, do Republicanos da Bahia, classifica como ineficiente a gestão estadual em áreas essenciais como educação, saúde e segurança pública. O congressista alega que o estado apresenta índices alarmantes de violência, além de infraestrutura precária nas rodovias.
22: Marcelo Nilo acusa o executivo local de descumprir obrigações financeiras com prestadores de serviços e artistas contratados. Ele qualifica a administração do estado como a pior da história, apontando problemas também nas políticas de geração de emprego e de proteção às mulheres.
23: Rodrigo Hollenberg, do PSB, critica o governo do Distrito Federal, mencionando uma operação policial contra autoridades do primeiro e segundo escalão da gestão atual. Para ele, os episódios reforçam a suspeita de irregularidades na administração.
22: Rodrigo Hollenberg também defende a instalação de uma CPI para investigar o Banco Master e operações envolvendo o Banco BRB. Ele afirma que a apuração dos fatos é necessária para garantir transparência e esclarecer possíveis responsabilidades.
23: Vavá, do Avante de Minas Gerais, relata preocupações de moradores do Vale do Jequitinhonha sobre a prestação de serviços públicos. O deputado informa que recebeu denúncias relacionadas às condições de estradas vicinais, transporte escolar e limpeza urbana.
22: Vavá cobra atenção dos gestores públicos da região para a aplicação dos recursos municipais e para a qualidade dos serviços oferecidos. Segundo ele, o atendimento às comunidades mais vulneráveis deve ser tratado com responsabilidade e compromisso com o interesse público.
23: Dr. Flávio, do PL do Rio de Janeiro, defende a derrubada do veto presidencial ao projeto que amplia a área reconhecida como semiárido no estado. O deputado argumenta que a proposta beneficiaria produtores rurais fluminenses que enfrentam períodos frequentes de estiagem.
22: De acordo com o Dr. Flávio, o reconhecimento dessa área permite ampliar o acesso a políticas públicas voltadas ao desenvolvimento rural. Para ele, o projeto fortalece a produção agropecuária, gera renda e impulsiona a economia de mais de 20 municípios no interior do Rio de Janeiro.
23: Dr. Frederico, do PL, comemora a aprovação na Comissão de Legislação Participativa de moção de louvor à tratorada de Santa Rita de Caldas, realizada no município do Sul de Minas Gerais. Ele assinala que o evento reúne agricultura familiar, tradição religiosa e valorização das comunidades rurais.
22: Dr. Frederico também registra a presença de representantes da cidade de Coronel Xavier Chaves na Câmara. Ele destaca a produção rural, a cachaça mineira e o queijo artesanal, como expressões da cultura e da economia dos municípios da chamada região do Campo das Vertentes de Minas Gerais.
23: Termina agora o jornal Câmara dos Deputados, produzido pela Rádio Câmara, com trabalhos técnicos de Everson Urani e apresentação de Márcio Aquiles Sade e José Carlos Andrade. Uma ótima noite para você.
22: Boa noite, a Voz do Brasil volta amanhã.
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10: Oi, gente amiga, gente querida, que Deus abençoe a todos. Haja luz em toda a sua vida. Luz para o corpo, luz para a alma, luz para o coração. Querendo a nossa ajuda, 34-32-91-19, ou então as nossas linhas virtuais, que são as lives deste programa no YouTube e no Facebook. E os nomes, tanto do canal do YouTube como da página oficial do Face, são os mesmos. Universal Bahia Oficial. Entre e na aba de comentários deixe o seu pedido de socorro. Quero falar sério com o povo baiano. Nada de... Eu não quero ouvir falar disso, não. Eu não quero saber dessa história, não. Aí você vai perguntar, o senhor está falando de quê? De que quarta-feira que vem você falta à igreja por causa de São João. Pelo amor de Deus. Domingo é sagrado. Quarta-feira é compromisso. Por exemplo, você vê quem é adepto do São João? Não falta o São João por nada. Quem é filho de Deus não falta uma quarta-feira por nada. Então, me disseram que tem gente se programando, eu não sabia disso não. Quando eu fui embora da Bahia, não tinha isso não. Essa história do povo de Deus virar as costas para Jesus no dia de São João e se picar, eu nunca tinha ouvido falar isso não. Isso é novidade para mim. É verdade mesmo isso? Que no São João o pessoal vaza? Tá amarrado. Atenção, prefeito Bruno Reis. A meu pedido, um portal de bronze levantado em Salvador, ninguém entra e ninguém sai. Ninguém entra e ninguém sai no São João. Que história é essa, rapaz? Da pessoa virar as costas para Deus, abandonar Jesus e as coisas de Deus por causa do São João, se arriscando e aventurando nas perigosas estradas da Bahia. Todo feriado, a Bahia bate recordes de acidente trágico, fatais nas suas rodovias. E tem gente que ainda fica brincando com coisa séria. Pelo amor de Deus, o São João de quem é de Deus é na igreja. Domingo é o quê? Sagrado. E quarta-feira é o quê? Compromisso. Isso tem que estar na sua mente, no seu coração. Domingo é sagrado. E quarta-feira é compromisso. Então, não tem São João, não tem jogo da seleção brasileira que me tire da reunião de quarta-feira. Não tem. Inclusive, nós vamos fazer uma mini vigília mais cedo, às 18 horas. A reunião de quarta-feira, dia 24, vai ser 18 horas. Já faço aqui uma convocação geral e maciça para quarta-feira, dia 24. Que horas vai ser? 18 horas. Todo mundo na casa de Deus. Oxe, eu quero ouvir essa história comigo aqui? Eu, hein? Comigo não. Não, porque quando eu fui embora não tinha isso? Essa é a minha sexta passagem pela Bahia e eu nunca vi isso. Não, bispo, esses anos que o senhor ficou fora, o povo baiano da igreja mudou muito. O povo vira as costas para Deus e vai embora para São João. Tás amarrado. Comigo não. Comigo todo mundo na casa de Deus, de ponta a ponta desse estado, nas 634 Universal da Bahia, todo mundo na igreja dia 24. Eu, hein? Coisa feia? Abandonar o pai para eu, hein? Tás amarrado. Domingo é o quê? Sagrado. E quarta-feira é o quê? Compromisso.

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5: Mas agora eu queria dizer o seguinte: estamos enlutados por você. Todos os pastores e esposas da Bahia estão de luto pelo povo baiano. Por tudo aquilo que vem acontecendo de trágico contigo, como aconteceu na época do profeta Joel. Mas eu tenho certeza que se você se voltar para Deus e nós nos humilharmos diante dele como estamos fazendo, toda noite clamando, isso vai mudar. Eu não sei se o pastor Dejailton tem algum pedaço da oração. Tem ele, de ontem à noite. Então primeiro eu queria ele. E depois, a forte história do Paulo Roberto. Primeiro testemunho desta fogueira santa de julho de 2026. Que história deste homem, meu Deus do céu. Que história a deste homem. Sobe tudo e dê atenção ao que você vai ver e ouvir.
6: Do portador também para mim, meu pai. Sim, de todas as castas do inferno, ao desenvolver o instrumento de ouro, seja lá, seja aqui, seja aqui, seja aqui, seja aqui,
7: este homem, por muitas décadas, acreditou que estava no caminho certo.
8: Tenho quase 40 anos de Igreja Universal, mas nesse tempo todo eu não tinha o Espírito Santo.
7: Paulo Roberto chegou em 1989 na antiga sede do Brás, em São Paulo.
9: Quem é que deseja dar a vida para Jesus agora? Mas você, olha, não é dar a vida aqui dentro e lá fora tomar de volta, não. Tem muita gente que empresta a vida para Jesus aqui dentro da igreja. Quando sai da igreja, me dá de volta a minha vida, Senhor, agora eu vou viver a minha vida. É ou não é, pessoal? Sim ou não? Seja verdade, seja franco.
8: Nessa época aqui, eu tinha cabelo. O Bispo Macedo tinha cabelo. Eu até cheguei a ver o Bispo Macedo ser preso, mas eu não cheguei a me entregar de fato e de verdade. E com isso, eu fui me acostumando. Eu fui gostando, eu fui me interessando por aquilo que Deus podia me dar. Mas a fé que salva, essa estava muito distante de mim. Essa fé conquistadora me deu carro, uma casa, um próprio negócio, viagem, passeio, praia, carro, enfim. Já no caso da minha esposa, ela também chegou na igreja junto comigo, né? Só que ela tomou um caminho contrário do que eu trilhava.
10: No primeiro dia que eu fui para a igreja, eu já queria seguir o Senhor Jesus, porque ali eu tinha encontrado o Deus verdadeiro, a alegria verdadeira. E a gente se casou dentro da igreja, tivemos os nossos filhos dentro da igreja, e comecei eu fazer a obra de Deus, servir o Senhor Jesus. Minha filha depois foi obreira, também levantada obreira, serviu o Senhor Jesus, e ele dentro da igreja se comportando muitas vezes pior do que uma pessoa do mundo.
8: Quem disse que eu conseguia ler a Bíblia? Lia, começava a ler 2, 3 versículos e aquilo lá já me agoniava. Então eu comecei a desfrutar daquilo que eu tinha alcançado, mas de uma forma totalmente errada. Conquistei um carro, ao invés de eu usar aquele carro para pôr a minha família para ir para a igreja, não, o meu carro ele era exclusivo para os meus passeios. E nas viagens, às vezes, a minha esposa falava: olha, mas é um domingo, né?
10: Quando a gente falava: Paulo, você precisa se voltar mais para Deus. Mas quem disse para você que eu não sou voltado para Deus? Você conhece minha vida? Você conhece meu interior? Então tinha certas resistências da parte dele. A gente via, mas ele mesmo não conseguia enxergar o estado espiritual que ele tinha.
11: Por que o senhor nunca focou na questão do Espírito Santo?
8: Dentro de mim não havia, na realidade, um entendimento da importância verdadeira que é o Espírito Santo. Eu ouvia falar do batismo com o Espírito Santo como algo qualquer, na realidade.
7: O desprezo e as pequenas concessões logo teriam consequências que marcariam sua história.
8: Teve coisas na minha vida que eu comecei a ver como natural. É natural mentir, é natural ter muitas amigas. E aí então começou os problemas maiores ainda. Eu acabei, né, cometendo a traição no meu casamento com a minha esposa. Foi ocultado 10 anos, 20 anos. E nesse período, eu na igreja, sendo dizimista fiel, sendo ofertante, e pelo fato de eu pedir perdão a Deus, não por arrependimento, mas por remorso, e naquele momento até as lágrimas saíram dos meus olhos, então eu achava que estava tudo certo e continuava ali a praticar as mesmas coisas. Foram traições de várias formas. Passou-se 10, 20, 30, 30 e poucos anos, e Deus me dando oportunidade, Deus me livrando de situações de quase morte, até que chegou o dia que o prazo para mim acabou. O cálice encheu a ponto de quase transbordar, porque eu já comecei a me sentir muito, muito mal, mas muito mal de verdade. Era uma opressão que não saía de dentro de mim, dia e noite constante. Eu acordei com algo apertando, como se estivesse apertando o meu pescoço. Comecei a sentir, né, dores no meu peito, e essas dores eram dores assim, como se algo estivesse estourando os ossos do meu peito, a ponto de adormecer o meu braço e eu acordar na madrugada com essa dor. Quando eu cheguei no hospital, que o médico, após o exame, ele veio trazer a notícia, né, do resultado do exame que tinha sido feito. E nesse exame foi constatado que eu estava com um sério problema cardíaco.
7: Algumas notícias mudam a rotina. Outras obrigam a pessoa a reavaliar a própria vida.
8: Eu sabia que se eu morresse do jeito que eu estava, eu iria para o inferno. E eu comecei a perceber a minha real condição.
11: Mas o senhor já não tinha ouvido falar de salvação nos 35 anos na igreja?
8: Eu tinha, mas o detalhe é que as coisas que tinham acontecido na minha vida, naquela época, não tinha sido o suficiente do jeito que foi dessa vez.
11: Qual foi a palavra que depois de 35 anos fez o senhor despertar?
8: Olha, uma palavra bem simples, pastor. Que aquele que crê e for batizado será salvo, e aquele que não será condenado. É uma palavra que eu ouvi a vida inteira, mas passei todos esses anos da minha vida sem crer. Nunca em mim foi revelado o verdadeiro arrependimento. Eu nunca tive um arrependimento sincero e verdadeiro. Eu fui uma pessoa que eu nunca tive prazer pelas coisas de Deus. E após toda essa situação, por volta de umas 3 horas da manhã, eu fui para a minha sala, e lá eu ia me ajoelhar e acabei me deitando no chão. E ali eu me derramei diante de Deus, e falando tudo para Deus, falei: meu Deus, eu sou injusto, eu sou infiel, eu traí minha esposa, eu traí minha família, eu traí a confiança do Senhor, eu fui um falso, eu fui um injusto, eu acostumei a estar na igreja, mas eu acostumei com a mentira também. Falei, meu Deus, eu não quero mais essa vida para mim.
10: E foi quando ele chegou em mim, sentou comigo e ele resolveu confessar tudo que ele tinha feito esse tempo todo.
8: Para ela foi muito difícil, né? Mas ela, por ser uma pessoa de Deus, ela acreditou em mim. Eu cheguei pro pastor e falei, pastor, eu quero me batizar. Então ele me levou lá e me batizou. E depois de 70 fogueiras santas, eu fiz uma voltada para minha alma, para minha salvação, para o Espírito Santo. Eu coloquei o que eu nunca tinha colocado, que foi a minha alma no altar. Aquele emprego que me fazia mal, que me distanciava de Deus, eu abandonei para poder ter uma vida com Deus. E passando os dias, eu precisei de fazer um cateterismo. No cateterismo foi constatado um problema cardíaco. O meu tronco arterial, ele estava obstruído, algumas artérias 70%, outras 80%. Então a notícia foi mais séria do que a gente pensava. Teria que ser uma cirurgia de peito aberto. Eles teriam que abrir o meu peito. E aí ele falou assim, olha Paulo, você não vai poder sair do hospital. Então ali, depois que a minha esposa foi embora, me bateu uma solidão muito grande. Eu me senti muito só. Porque até então, durante todos esses anos, eu tive o suporte do Espírito Santo que habitava na minha esposa. E ali eu falei com Deus. Eu falei, meu Deus, eu me sinto só, mas morrer não é o problema se eu tivesse recebido a tua presença, se eu tivesse o teu Espírito, porque para onde vai minha alma nesse momento se acontecer isso comigo, sem ter o Senhor, meu Deus? Vem sobre a minha vida. Ali, dentro de mim, da minha consciência, do meu intelecto, falaram duas palavras que mudou a minha vida. Eu estou aqui, não tenha medo. E ali, ali Jesus, ali Deus vem sobre a minha vida. Ali Deus veio sobre a minha vida, mudou a minha vida. Porque Ele viu sinceridade dentro de mim. E Ele tinha que permitir eu passar pelaquela situação. Porque Deus é justo, o que o homem planta, o homem colhe. E eu tinha que colher aquilo para poder receber de Deus o que eu recebi. E sou grato demais por isso. Porque eu vejo que a justiça de Deus é verdadeira. Eu passei pelaquele centro cirúrgico lá. Tem uma enorme cicatriz na minha perna, foi tirado uma artéria aqui para fazer o enchimento aqui, a ponte. Quando eu acordei na UTI, uma das primeiras coisas que eu fiz foi falar de Jesus para umas pessoas que estavam ali. Era como se eu tivesse ido dormir de um jeito e amanheci uma criança.
11: Então quer dizer que nesse dia o seu coração foi aberto duas vezes?
8: Duas vezes, pastor. Mas a cirurgia principal foi feita pelo Espírito de Deus na minha vida. No segundo mês para o terceiro mês, ainda estava em recuperação, como ainda continuo, mas eu já comecei a fazer visita. Pedia para minha filha, que era obreira, me leva para o Partido do Pão. Eu quero fazer um Partido do Pão, eu quero fazer alguma coisa para Deus.
12: Meu pai sai de Biritiba Mirim, de outra cidade, vem operado para cá, se recuperando para poder fazer núcleo comigo em outro bairro. Né? Então isso é uma coisa que eu nunca vi, nunca tinha visto no meu pai, né?
10: Hoje o Paulo, ele é totalmente diferente. Ele não é aquele Paulo que a gente estava falando até agora. Ele não existe mais. Eu que era viúva de marido vivo, hoje eu tenho um esposo, companheiro. É uma transformação, ele é um outro homem. Aquele homem lá não existe não.
11: Qual a diferença de 35 anos de igreja sem o Espírito Santo e apenas 2 anos com o Espírito Santo na sua vida?
8: Mudança total, mudança de mentalidade, mudança de comportamento, mudança de atitude, mudança de visão, desejo e amor pelas almas, vontade de servir a Deus.
11: Qual o seu maior arrependimento?
8: O meu maior arrependimento é de não ter valorizado o recebimento, o selo da promessa, o selo do Espírito Santo no primeiro dia que eu cheguei na igreja. E eu fico pensando, o dia que eu cheguei naquele hospital, imagine, me bateu um arrependimento muito grande de tudo que eu tinha feito, mas teve jeito. Imagine a pessoa chegando na porta do inferno e arrependida. Não tem mais jeito.

criação de um reino humano deu lugar a um reino eterno. Originalmente situada em Jerusalém, na região da antiga cidade de Davi, passou a englobar também o Monte do Templo, conforme a cidade crescia. Um lugar de imensa importância espiritual. Na época de Abraão foi Salém, reino de Melquisedeque, que além de rei era sacerdote de Deus. Quando o povo de Israel saiu do Egito, o local já havia recebido outro nome, Jebus, habitado pelos jebuseus. Jerusalém foi uma das cidades dadas por Deus aos filhos de Israel, mas esta

0: uma das poucas que eles não conseguiram conquistar. Sobre o Monte Sião, havia uma fortaleza intransponível. Os jebuseus consideravam aquela fortaleza tão segura que desafiaram Davi, como se fosse impossível tomar a cidade. Mas o rei Davi sabia que com Deus não havia impossível. E a partir daquele momento, Sião se tornou a sede do reino. Mas o que Davi mais queria era que Deus estivesse naquele lugar. Por isso fez transportar para lá a Arca da Aliança, o símbolo de Deus no meio do seu povo. O Monte Sião recebia o verdadeiro rei de Israel e de toda a terra. Anos mais tarde, o templo foi erguido ao norte e a arca encontrou nova morada. Toda a região da cidade de Davi até o Monte do Templo se tornou o Monte do Senhor, o Monte Santo, o lugar que ele mesmo escolheu para habitar com o seu povo, símbolo de sua presença e do seu reino eterno. Ali, a promessa de livramento e salvação. Dali, o Senhor Jesus irá reinar sobre toda a terra. Do Monte Sião vem a convocação para o arrependimento. E deste mesmo lugar, o alerta sobre o juízo. O dia do Senhor está próximo. E no Monte do Senhor, quem quiser, pode encontrar o rei e o reino que nunca terá fim.
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0: eu tô de volta com vocês, ainda curtindo o que aconteceu ontem, que foi glorioso, né? Pastor Kleber estava comigo, pastor Dejailton também, pastor Franklin, entre outros, pastor Bruno, bispo Márcio Marinho, missionária Rogéria, pastor Jurailton, bispo Arimateia, amigo Luiz Carlos, Kênio Rezende, Ireuda, bispo Júlio Santos, estava muita gente com a gente. Quero desde já agradecer, inclusive, a presença do prefeito Bruno Reis de Salvador, do vice-governador Geraldo Júnior, prefeito de Feira de Santana, enfim, o almirante da Marinha que lá esteve, presidente do Ministério Público, Pedro Maia, ao juiz e a desembargadora e juíza, casados há mais de 40 anos e juntos pela justiça do povo baiano, enfim, era muita gente boa. Presidente do Tribunal de Contas, o seu substituto, aliás, o seu antecessor e ele, o ex-presidente do Tribunal de Contas e o atual também. Muito obrigado pelo carinho dos dois. Ou seja, muita gente de respeito, de talento e capacidade reconhecidas, que trabalham em função do povo baiano. Foram ao evento e palavras de uma juíza. Muito obrigado, Bispo Guaraci, por me mostrar numa universal que eu desconhecia. Eu não sabia que vocês eram isso tudo em amor e socorro ao próximo. Estou impactada. Deus abençoe a senhora juíza, ao seu esposo desembargador também. E dizer para a senhora e para toda a sociedade que o que vocês viram ontem à noite não é uma coisa que começou ontem, ou em resposta às críticas e perseguições. Porque há quem diga assim: ah, esse trabalho social da igreja veio depois das perseguições. Não. É a tônica dela há 49 anos. A Igreja Universal sempre foi isso. Quem nos conhece sabe disso. Por isso que quem conhece gama. Quem conhece se apaixona pelo trabalho da igreja. Só nos atacam, condenam ou apedrejam de fato quem não nos conhece ou tem motivos pessoais e escusos para atacar sem causa a Igreja Universal. Porque quem conhece a Igreja Universal ama. Quem conhece ela na sua íntegra ama. Porque sabe que é a igreja que não julga, é a igreja que ajuda. Nós vamos falar mais sobre isso para frente, mas agora eu queria trazer um resumo do que tem sido a mais poderosa sessão de limpeza espiritual que existe no mundo, que é a corrente de sexta-feira em todas as Universal, nos 154 países em que ela está. Veja.
1: A despeito de toda a força do diabo, a despeito de todo o poder de Deus, nenhum dos dois vai conseguir levar a sua alma na marra. Sabe por quê? Porque a tua alma está na tua mão. Olha que coisa forte. A tua alma está nas tuas mãos. Olha que palavra forte. A minha alma está de contínuo nas minhas mãos. Ou seja, quem vai levar a sua alma, se Deus ou o diabo, quem decide é você. Porque a tua alma está nas tuas mãos. Forte demais, né? Então, quando eu decido pela vontade de Deus, sou eu que estou encaminhando a minha alma para quem? Para Deus. Então, uma pergunta que você tem que fazer para si mesmo é: todos os dias, independente das suas lutas financeiras, familiares, se Jesus voltasse hoje, ou te chamasse pela morte hoje, com quem você iria? Para onde iria? Porque quem decide é você. A tua alma está de contínuo em tuas mãos. Amém? Me perdoe pelas vezes em que eu te neguei. Me perdoe pelas vezes em que eu não tive coragem de afirmar a minha fé no Senhor. E seduzida pelo medo ou pela vergonha, eu te neguei. Eu virei as costas para o Senhor. Mesmo sem sair daqui fisicamente, mas eu virei as costas para o Senhor. E o Senhor não merece isso, meu Deus. Porque ninguém fez por mim o que o Senhor fez. Ninguém cuidou de mim como o Senhor cuidou. Fui ladeira abaixo e depois quis entender por que é que eu estou na tua casa e está tudo dando errado. Hoje eu descobri, meu Deus, que o culpado fui eu. Mas eis-me aqui para assumir isso e te pedir: tem compaixão de mim, tem misericórdia de mim e me perdoe tanto a minha ingratidão, como como também ter colocado alguma coisa ou alguém acima do Senhor. Em nome de Jesus. Levante o teu ponto de luz para os céus. Diga comigo: meu Deus, o diabo sabe que se domina a minha mente, ele domina a minha alma. Diga: Senhor, quando o ponto de luz tocar o alto da minha cabeça, o espírito das trevas, que até aqui teve o controle da minha mente e da minha vida, saia para nunca mais voltar. Coloque o ponto de luz sobre a cabeça. Demônio que está nela em forma de miséria, de desemprego, de dívida, de perda, sai daí. Diga comigo: em nome de Jesus, bate em retirada do meu corpo, da minha alma. Diga: em nome de Jesus. Atire a mão para o alto e diga: sai. Ela foi à procura de quem?
2: Homem casado.
1: Hã?
2: Homem casado.
1: De um homem casado. Na hora que ela fez o ritual, você entrou nela na hora que ela pisou na casa ou quando ela fez a maldade?
2: Quando ela fez.
1: Quando ela fez? E o que que ela fez para ter esse homem? O que que ela fez para ter esse homem? Fala.
2: Muita coisa.
1: Como é que você está afetando ela? Você está agindo em quem? Nela e mais quem?
2: Na irmã dela.
1: O que que a irmã dela tem? Fala.
2: Ela vai morrer.
1: Vai morrer de quê?
2: Câncer de mama.
1: Câncer de mama? Ela vai morrer?
2: Vai.
1: Não, não vai.
2: A alma dela já tá aqui, ó.
1: Como é que é?
2: Na minha mão.
1: A alma de quem?
2: Da irmã dela.
1: Estenda as mãos pra cá e diga: Jesus, envia fogo pra quebrar a maldição que acompanha as mulheres dessa família. Diga: queima todas as castas do inferno que atuam aí, em forma de tormento, em forma de câncer, de destruição sentimental. Diga: queima! E em nome de Jesus,
0: nós vamos cuidar da senhora. Nós vamos adotar a senhora espiritualmente falando. A senhora permite? A senhora aceita? Então, primeiro passo: não quebrar as correntes de sexta, domingo e quarta. Porque não adianta a gente esvaziar vocês das trevas hoje, se vocês não voltarem domingo e quarta para se encher da luz. Porque a partir de hoje a vida amorosa dessa pessoa vai dar um salto. E todos os anos ela vai ter o que comemorar no dia 12 de junho. Diga comigo: meu Deus, essa praga cessa agora. Diga: não importa meu estado civil, eu serei feliz a partir de hoje. Diga: espírito que até aqui fracassou a minha vida amorosa, diga: em nome de Jesus, atira a mão pro alto e diga: sai.

basta um pequeno ponto de luz para romper a escuridão de um quarto. A luz revela o escondido e ilumina o caminho. E no mundo espiritual também funciona assim. As trevas na vida de alguém não resistem a um ponto de luz. E não é difícil perceber quando existem áreas de trevas. Opressão, cargas negativas que precisam ser anuladas. Mas se quando o mal invade uma vida, ele traz escuridão para todas as áreas, imagine o que a luz de Deus pode fazer ao entrar. Nesta sexta-feira, o ponto de luz, na sessão do descarrego, ao meio-dia,

0: Guaracim Santos.
1: Prepare um copo com água. Cadê o pastor Samuel Félix? Não falei com ele até agora, hein? O que que houve com ele hoje? Ele já apareceu?
2: De plantão aqui, bispo, com a equipe aqui de fé, atendendo as pessoas que estão ligando pelo 34329119. Nosso SOS funciona 24 horas. Nós temos aqui o nome da Oswaldina, que pediu pela sua família. Nós estamos incluindo aqui para oração. Nós temos aqui o Alcir Ruiz, que está com a dívida muito alta, pede oração para conseguir pagar essa dívida. Temos aqui a Sandra com problemas de saúde. A Adriane, que mora no Cabula, ela está com a causa na justiça, vai trazer sexta-feira para colocar na mala para oração. E temos aqui o Antônio Jorge. Ele está com infecção nos rins. Mora no Alvoredo, sexta-feira vai estar conosco aqui buscando ajuda. Se você, amigo, amiga, está sofrendo e ainda não ligou, não deixou aqui o seu nome, dá tempo para participar da oração. 34329119. Nós estamos aqui aguardando, bispo.
1: Muito obrigado. E eu quero mostrar como é que foi ontem o evento, que mostrou a sociedade baiana em todas as suas esferas a grandeza que é o trabalho da Igreja Universal. Vamos mostrar então.
3: E a Igreja Universal apresentou na noite dessa terça-feira os 17 projetos sociais que são oferecidos para a população em todo o país. Um evento que reuniu autoridades e apoiadores e foi apresentado por Marcos Pimenta e Mayara Padrão. Vamos acompanhar na reportagem de Henrique Terra.
4: Uma noite especial, a noite da mão amiga, apresentou a autoridades políticas e representantes da sociedade civil um pouco do trabalho social desenvolvido pela Igreja Universal, através dos milhares de voluntários espalhados por todo o mundo. Um desses projetos é o Unisocial.
5: Desde que a Igreja Universal chegou, ela tem um braço social muito poderoso. Eu diria, até sem medo de errar, o maior braço social desse país, dividido em seus 17 projetos espíritos sociais. Então, na realidade, o que a gente veio fazer aqui hoje é dizer para a sociedade: essa é a verdadeira Universal, colocada à sua disposição 24 horas por dia para o que der e vier.
4: Dentro do Unisocial há 17 projetos, entre eles o Nova Canaã, que atende mais de 530 crianças e adolescentes anualmente. Já são 25 anos de trabalho social e educacional no sertão baiano, na cidade de Irecê.
6: Essas políticas públicas de acolhimento, de desenvolvimento econômico, de movimentação da economia, de geração de emprego e renda, e é isso que com certeza a Unisocial faz pela Bahia, pelo Nordeste, pelo Brasil e pelo cenário internacional.
4: Os trabalhos sociais e voluntários do Unisocial ajudam a levar dignidade à população menos favorecida de grandes cidades, como Salvador, por exemplo.
7: O poder público sozinho não teria condições de atender e de dar apoio a essa demanda. Então é importante contar com instituições parceiras. Eu estou aqui hoje para, em nome da cidade, agradecer à Igreja Universal por todo o trabalho social que realiza e pelo apoio que dá ao poder público.
4: São beneficiados crianças, adolescentes, jovens e idosos, além daqueles que se encontram em hospitais e presídios e pessoas que são vítimas de tragédias e desastres naturais. Ali sempre vai ter uma mão amiga de um voluntário do Unisocial.
8: Atende todos os segmentos de vulnerabilidade da sociedade, seja no presídio, seja no hospital, na madrugada visitando com o anjo da madrugada aquele morador de rua, nos hospitais também aquelas pessoas que às vezes até pela própria família elas são abandonadas.
9: As obras sociais, ela não é privativa de um grupo ou de uma pessoa, ela deve ser feita por todos os grupos da sociedade, por isso que é tomando conhecimento que você se prepara e você se encaixa dentro daquela, de cada lacuna que existe ou fortalece as que já estão sendo feitas.
4: Muitos destes projetos são acompanhados e registrados pelas equipes da Record.
10: Projetos sociais que atendem as pessoas necessitadas e promovem o bem-estar. Quantas famílias deixaram de viver à margem da sociedade por conta de um trabalho social desse da igreja? Isso é impressionante, isso tem que ser mostrado.
4: A ideia é somar forças, levar amparo e assistência aos mais necessitados, garantir os direitos fundamentais a todos.
11: Temos aqui na Bahia, no Nordeste do país, em todo o Brasil, na América Latina, mas especificamente aqui nesse espaço onde o Ministério Público da Bahia atua em favor de minorias que precisam desse apoio, desse braço, que muitas vezes o Estado não alcança, ou quando alcança, precisa de um apoio. É necessário o conhecimento e o reconhecimento, é isso aqui que estamos a fazer hoje.
3: Esse trabalho através dos 17 projetos não enxerga a fé da pessoa que será alcançada, enxerga o ser humano que será alcançado e que precisa de ajuda, e quantas vidas são transformadas diariamente, quantas almas são salvas através desse trabalho verdadeiro que é desempenhado pelo um pelotão, né, de voluntários, de pessoas que querem fazer o bem. Noite para celebrar, noite para parabenizar e reconhecer. Linda iniciativa e necessária. Que venham mais projetos da Universal pela nossa sociedade brasileira e mundial, porque a igreja tem braços em todos os quatro cantos desse planeta. E a gente precisa dessa devoção pelo nosso irmão, que é nosso semelhante.
1: Muito obrigado mesmo a nossa Jéssica Smetak. Obrigado pelo carinho e pelas palavras.
12: Senhor nosso Deus e nosso Pai, ó Deus, em nome do Senhor Jesus Cristo, eu me coloco de joelhos em favor, meu Pai, desta pessoa que participa deste momento de oração, seja ela católica, espírita, tenha ela religião ou não, meu Pai, se ela está neste momento orando comigo porque o Senhor permitiu, então penetra o teu poder, meu Pai, na vida, no corpo, na mente, no subconsciente dela, meu Deus, no intelecto dela, para que ela receba a força que ela precisa, meu Pai, para te buscar, meu Senhor Jesus. Eu te suplico em favor de todos neste momento. Peça ao Senhor, meu Pai, consagre este copo com água, coloque a tua unção, as tuas virtudes, e quando esta pessoa beber do mesmo, que ela receba forças, que ela receba ânimo, meu Deus, que ela seja livre de todas as dores e depressão e enfermidade. Meu amigo, minha amiga, aí onde você está, beba do copo com água e o faça com muita fé. Olha, creia que o poder de Deus, ele já chegou até a sua vida. Tá certo? Bispo Guaraci, é com o senhor.
1: Um abraço carinhoso, Deus abençoe a todos e até lá.

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0: meus amigos
1: e amados de meu pai, sejam todos tocados, inspirados, orientados, instruídos pelo Espírito Santo. O Espírito Santo é quem nos dá a direção, a diretriz, para que possamos entender a sua palavra, compreender a sua palavra, para que não venhamos cair em tentação ou cair por falta de conhecimento. E por conta disso, eu gostaria de, nesses dias que se seguem, falar com aqueles que fazem a seguinte pergunta: o bispo, me responda, por favor. A Bíblia fala em obediência à palavra de Deus. A Bíblia fala em fé na palavra de Deus. E a Bíblia fala em sacrifícios, sacrifícios, ofertas de sacrifícios. Então, eu gostaria de entender essa situação, essa trindade, porque eu tenho visto e ouvido falar que o tempo de sacrifício acabou no Velho Testamento. Quando Jesus morreu, ele já fez o sacrifício que tínhamos que fazer. Ele já morreu por mim, eu não tenho que sacrificar mais. É o que as pessoas costumam dizer. Até porque o apóstolo Paulo fala, ensina, que pela graça sois salvos, por meio da fé. E isto não vem de vós, é dom de Deus. Não vem das obras, para que ninguém se glorie. Porque somos feitura sua, criados em Cristo Jesus para as boas obras, as quais Deus preparou para que andássemos nelas. Boas obras. Agora, é verdade. Pela graça nós somos salvos. Agora vamos entender como funciona essa salvação pela graça. Vamos entendê-la. E eu acho que isso é extremamente importante por conta de muita ignorância por aí. Porque há quem se deixa levar por alho e outros por bugalhos. E qual é o verdadeiro? Como é que eu faço para agir a minha fé, uma vez que se é pela graça que nós somos salvos, então eu não tenho que sacrificar, eu não tenho que fazer votos a Deus, eu não tenho que fazer isso, eu não tenho que fazer, é verdade, porém, existe uma coisa chamada fé, e a fé é externada, é manifestada através das obras. Porque quando se tem a fé na palavra de Deus, então obrigatoriamente você tem que obedecer a palavra de Deus. E eu pergunto a você, amiga e amigo, na obediência à palavra de Deus, pela fé, não somos obrigados a sacrificar a nossa vontade? Essa é a pergunta. Quer dizer que Jesus morreu por mim, basta eu creio, tá bom, eu creio, amém, eu creio, mas não aconteceu, eu não fui respondido. Quantas e quantas pessoas têm estado nas igrejas crendo na graça de Deus e estão vivendo uma vida nos limites da miséria, da desgraça, inclusive do pecado? Quantas pessoas? São muitas. Mas o diabo, eu creio, o diabo usou esse texto, pela graça sois salvos, justamente para cancelar o sacrifício natural que a fé exige. Para que eu pudesse manifestar fé na palavra de Deus, eu tinha tive que obedecer à palavra de Deus. E na obediência à palavra de Deus, eu tive que sacrificar a minha vontade, porque era a minha vontade e a vontade de Deus. Eu tinha que sacrificar, eu tenho que sacrificar a minha vontade para obedecer à palavra de Deus, porque a palavra de Deus contraria a vontade da minha carne. Eu pergunto a você, amiga e amigo, você acha, você crê que pura e simplesmente pela graça de Deus nós somos salvos? Sim, claro que somos salvos, claro. O ladrão na cruz, por exemplo, ele estava, em princípio, junto com o seu colega, zombando de Jesus. Mas com o tempo, ele entendeu que realmente Jesus era o Senhor e o Salvador. E antes de morrer, ele clamou e pediu a Jesus: Senhor, lembra-te de mim quando estiveres no paraíso. Ele creu em Jesus. Antes ele não cria, mas com o tempo ali na cruz, gemendo, sofrendo, ele realmente creu no Senhor Jesus e fez o apelo: lembra-te de mim quando estiveres no paraíso. E Jesus, na mesma hora, respondeu: em verdade vos digo que hoje mesmo estarás comigo no paraíso. Ele foi salvo no último momento. Em outras palavras, ele viveu no pecado toda a sua vida, mas no último momento ele apelou pela misericórdia de Deus, e ali Deus ouviu o seu clamor. Quer dizer, houve a graça de Deus para ele. Ele foi salvo, eu diria, pelo gongo, porque na hora, a última hora, ele clamou. Muitas pessoas no leito de dor e da morte, prestes a morrerem, aceitam Jesus como Salvador. Elas são salvas, mesmo tendo vivido no pecado toda a sua vida. Mas na hora da morte, elas se converteram, elas creram em Jesus, elas foram salvas. Isso significa: pela graça sois salvos. A graça de Deus nos permite que sejamos salvos, libertos no último momento. Agora, para que nós possamos viver na graça de Deus, a nossa fé tem que estar em atividade o tempo todo. Porque quando Jesus curou o cego de nascença, presta atenção, por favor, nos testemunhos a gente entende mais a palavra de Deus. Quando Jesus disse para o cego, untou a vista dele, fez com o pó da terra, fez lodo e untou a vista do cego, e disse-lhe: vai no tanque de Siloé, se lava e serás curado. Aquele cego foi obrigado a sacrificar para ser curado. Por quê? Por que Jesus? Poxa vida, ele não era cego. As pessoas que estavam ao redor poderiam dizer assim: poxa, mas Jesus curou esse cego. Ele não poderia mandar curar o cego aqui agora? Se pela graça sois salvos, pela graça sois curado também. É óbvio. E por que ele não curou naquele momento ali, sem precisar de fazer lodo, sem precisar de ir lá embaixo? Porque era uma pirambeira, era um vale, tinha que ir lá embaixo no tanque de Siloé. Por que que não foi curado naquele momento? Por que Jesus não curou? Porque Jesus, claro que queria e poderia curá-lo sem precisar de lodo, sem precisar de ir lá embaixo, fazer qualquer sacrifício. Mas para despertar a fé daquele cego de nascença, Jesus lhe deu uma missão, que é ir lá embaixo se lavar no tanque de Siloé. Quando ele foi, obedeceu e foi lá embaixo e lavou os olhos com aquela água do tanque, ele ficou enxergando. Eu pergunto: quem curou aquele cego? Foram as águas do tanque ou foram as palavras de Jesus que o induziram à fé? A palavra de Jesus foi: vai lá no tanque de Siloé e lava-te. Quer dizer, ele teve que sacrificar. Ele sacrificou para despertar a própria fé. Ele não sacrificou simplesmente por querer. Não, ele mandou: eu vou fazer isso. Não custa nada, não me custa nada ele lá embaixo. Das duas, uma, eu vou ficar curado ou não. Bom, vamos ver. E ele obedeceu a palavra, a ordem de Jesus. Então, os sacrifícios, por exemplo, que na Igreja Universal do Reino de Deus nós fazemos, sacrifício. Jejum de Daniel, o sacrifício que nós fazemos. Por que que nós fazemos? Questão de fé. Cada um tem a sua própria fé. Há quem tenha fé que não precise fazer todos os sacrifícios. Mas, normalmente, a fé exige um despertamento. Você tem que despertar a fé. A viúva que foi curada, a mulher do fluxo de sangue que foi curada, a mulher do fluxo de sangue foi curada. Como que ela foi curada? Ela viajou todo dia para chegar onde estava Jesus. E quando ela viu Jesus, ela não poderia se aproximar dele, porque ela tinha ali uma multidão à sua frente. Mesmo assim, a sua situação era tão periclitante, tão difícil, que ela se empenhou por entre a multidão, e não podendo tocar em Jesus, porque ela estava contaminada. Não podia, naquela altura, o judeu, uma pessoa se aproximar de outra com um fluxo de sangue. Ela então foi por trás na vestidura, tocou na vestidura de Jesus e foi curada instantaneamente. E Jesus viu e soube daquilo. Claro. Então, ela disse para si mesma, antes de tocar na vestidura de Jesus: eu sei que eu não posso nem falar com ele, nem conversar com ele, nem pedir, mas se eu tocar na orla da sua vestidura, eu ficarei curada. Quer dizer, ela se determinou a ir passar entre a multidão, mesmo pisando e sendo pisada, ela foi lá e tocou e foi curada. Quer dizer, houve uma manifestação de fé. Ela tinha sua fé despertada para tocar na orla do vestido de Jesus e foi curada. Então, minha amiga e meu caro amigo, vamos separar o alho do bugalho. Vamos separar as coisas. Uma coisa é uma coisa, outra coisa é outra coisa. Eu tenho fé para fazer o jejum de Daniel pelas pessoas. Eu tenho fé para orar pelas pessoas. Eu tenho fé para orar por todos os povos, todos os católicos, espíritas, evangélicos, muçulmanos, budistas, seja lá o que for. É ser humano? É alma? Eu estou pronto para orar por todos. Agora, para despertar a minha fé, para ser curado de uma enfermidade, eu tenho que ter esse despertamento. Eu tenho que fazer alguma coisa, eu tenho que sacrificar alguma coisa. É isso que eu entendo. Porque orar é fácil, é simples. Ó Deus, pronto, eu estou orando. Senhor, eu peço isso, peço aquilo, e etc. Pedir é fácil. O difícil é despertar a fé. E quando a gente faz algo extraordinário, penso, creio eu, na minha fé, então nós estamos despertando a nossa fé. Então, nós temos visto isso com muita propriedade, isso acontecendo na igreja, no trabalho da Igreja Universal do Reino de Deus. Sempre eu estou orando aqui nessa transmissão para as pessoas. Algumas são curadas outras são libertas, mas nem todos são libertos, nem todos são curados. Por quê? Porque falta o despertamento da fé. Cabe a nós, pastores, servos de Deus, levarmos as pessoas a uma fé na palavra de Deus, não na nossa palavra, nem na igreja, mas na palavra de Deus, levá-las a ter fé na palavra de Deus e pela fé na palavra de Deus elas tomarem atitudes que vão despertar, essas atitudes é que vão despertar a fé das pessoas para receberem o benefício, como foi o caso do cego de nascença. Ele teve que descer lá embaixo. Jesus poderia chegar para Pedro, um dos apóstolos que estavam com ele, e falava: vai lá embaixo, pega a água do tanque, traga aqui para o cego, coitado, porque ele está aqui, para chegar até lá embaixo vai ser um sacrifício tremendo. Mas Jesus não facilitou para o cego, ele não facilitou. Por quê? Porque a palavra dele tinha que ser obedecida, ele tinha que ser cumprida, tinha que ser seguida. E para ser seguida, precisava de fé. E ele tinha que manifestar a própria fé, porque pela minha fé eu posso curar os outros, mas nem sempre a minha fé me atende nas minhas necessidades. Nem sempre, eu vou ser sincero, é uma realidade. Nem sempre. Eu tenho falado aqui, no caso do, vocês se lembram da patinha de caranguejo, né? Eu tinha fé para todo mundo, para todos, mas para mim eu não tive fé, eu tive que ir no médico, correr no médico. Ó, doutor, eu tô aqui com uma dor de barriga desgraçada. E realmente, eu não tive fé para me curar. Por quê? Quer dizer, tinha fé, mas não tinha o despertamento da fé. E eu tenho feito isso também com respeito, às vezes, a Esther tem um problema, eu oro por ela, mas não adianta a minha oração. Até ela mesma diz: ah, Edir, você já orou, e não resolveu, em outras palavras. Aí que desanima mais ainda fazer oração, né? Mas a verdade é o seguinte: a fé tem os seus segredos e mistérios. A pessoa tem que fazer alguma coisa. Isso acontece também na macumba, no espiritismo, que as pessoas são obrigadas a fazer sacrifícios. Elas fazem os sacrifícios. Fazem os sacrifícios porque elas creram na voz dos guias, das entidades. Só isso. Então, a fé tem que ser despertada. E para ser despertada, tem que haver o sacrifício. Por isso que nós, na Igreja Universal do Reino de Deus, usamos o despertamento da fé. E quem crê, sacrifica. Quem não crê, não sacrifica. Pronto. É uma questão de fé. E a pessoa é que tem que decidir por si própria. Essa é a realidade. Eu sei que para que eu possa perdoar as pessoas, ou melhor, para eu ser perdoado por Deus, eu tenho que perdoar as pessoas que me tentam fazer mal, ou que me maldizem, me amaldiçoam, etc. Mas eu não encontro dificuldade para perdoá-las, porque eu sei com certeza que elas o fazem por falta de conhecimento, simplesmente pela ignorância. Então, a gente, ainda que elas entendam direitinho e mesmo assim insistem em tentar me prejudicar, eu oro por elas com fé, porque eu sei que se eu não perdoá-las, está escrito, Jesus disse: se perdoardes, sereis perdoados, se não perdoardes, não sereis perdoados. Então, eu não sou burro nem ignorante, por questão de fé na palavra de Jesus, eu vou obedecer. Eu vou obedecer. E vou obedecer querendo mesmo que as pessoas sejam perdoadas. Ora, amiga e amigo, então é importante que você entenda os sacrifícios. Eu sei que na Bíblia fala daquele sacrifício, a Bíblia fala que é melhor obedecer do que sacrificar. É melhor obedecer do que sacrificar. Até porque está escrito: tem porventura o Senhor tanto prazer em holocaustos e sacrifícios como em que se obedeça à palavra do Senhor? Eis que o obedecer é melhor do que o sacrificar, e o atender melhor é do que gordura de carneiro. A verdade é isso: obedecer é melhor do que sacrificar. Mas você vê que o pessoal antigamente, o judeu, na lei, ele tinha que sacrificar. Para ele não era difícil sacrificar, porque muitos sacrificavam da seguinte forma: bem, se eu cometer um determinado pecado, eu tenho que sacrificar um determinado animal. Por exemplo, se eu contei uma mentira, eu menti, então o meu pecado, suponhamos, não sei exatamente, não me lembro aqui agora dos sacrifícios dos pecados, mas eu sei que tinha que se fazer o sacrifício para ser perdoado. Antigamente na lei era assim. Então muitas pessoas faziam sacrifícios, mas já pensando no pecado: olha, eu vou sacrificar esse boi, ou vou sacrificar isso aqui, mas eu vou fazer aquilo que eu quero fazer, eu quero agradar a minha carne. Então a pessoa cometia o adultério já com o animal lá preparado para sacrificar. Depois ia lá e entregava para o sacerdote o animal: olha, eu pequei. Quer dizer, preventivamente ele já tinha no seu coração o pecado. Quer dizer, um sacrifício assim não tem nenhum valor. Por isso Deus fala: melhor que se obedeça do que sacrificar. Realmente é. Se a pessoa vai sacrificar já pensando no pecado, ela pecou, e para ter o seu pecado perdoado, ah, eu vou fazer o sacrifício. É claro que é fácil sacrificar, mas o sacrifício é obediência. A obediência envolve sacrifício. A obediência envolve sacrifício e fé. Ou melhor, a obediência envolve sacrifício, envolve a fé sacrificial. A fé que envolve o sacrifício. Porque para você obedecer a palavra de Deus, você tem que desobedecer a sua vontade. Não tenho dúvida disso, porque para obedecer a palavra de Deus, você tem que contrariar o seu eu, a sua carne, suas vontades, suas cobiças, seus desejos, enfim, é isso que está em questão. Então, para se obedecer à palavra de Deus, tem que se sacrificar. Duvido que alguém que obedeça a palavra de Deus sem ter sacrificado. Para que eu pudesse hoje pregar o evangelho, eu tive que sacrificar minha vida. Eu sacrifiquei tudo. Eu deixei empregos, dois empregos, um público estadual, o outro público federal, muito bons. E eu saí.

0: que precisavam de cuidados médicos. E nós dependíamos do hospital gratuito que os funcionários públicos tinham. Então, eu abri mão de tudo. Eu sacrifiquei por minha própria vontade. Não foi ninguém que chegou: não, você tem que fazer isso. Nada disso. Nada disso. Eu fiz, nós fizemos, Esté e eu fizemos. Obviamente, ela está dentro desse contexto. Nós o fizemos por conta de uma fé pessoal. Sacrificamos. Se eu tivesse pedido a Deus: não, Senhor, eu quero fazer a tua obra, a tua vontade, e não tivesse sacrificado, eu estaria orando até hoje, não ia acontecer nada. Mas quando eu fiz o meu sacrifício, então eu tive certeza, coragem para tomar atitude e sacrificar, e consequentemente abriu as portas, e graças a Deus o trabalho está aí. Entendeu, minha amiga, meu amigo? Então entenda, a fé exige obediência à palavra de Deus. Porém, para obedecer à palavra de Deus em determinadas situações, tem que haver sacrifício. Sem o sacrifício, a pessoa não manifesta a fé. E sem a fé, tampouco recebe aquilo que Deus tem prometido. Não recebe porque ela tem que manifestar a fé. E a fé é isso aí. Você crê no impossível. É isso aí. Você crê no impossível. Você deixa o certo pelo duvidoso. Eu espero que isso venha responder aquelas pessoas que perguntam: ah, vem cá, por que eu tenho que fazer o sacrifício? Se está escrito: pela graça sois salvos. É verdade. Está escrito também que desde os dias de João Batista, Jesus falou isso, desde os dias de João Batista até agora, se faz violência ao reino dos céus. Quer dizer, violência ao reino dos céus, para quê? Para que pela força do sacrifício se apoderem dele. Está aqui escrito. Essa força é o sacrifício. Deus abençoe a todos e até amanhã. Falaremos mais a respeito amanhã. Deus abençoe em nome de Jesus.
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1: E você que tá aí do outro lado, ama? É amada? Tem certeza disso? Vamos fazer o seguinte, aproveita o espaço, ligue pra cá e quando você ligar, diga assim, ó, eu preciso falar com o Leandro, com o sonoplasta Leandro. É ele que vai gravar. Gravar o quê? A sua declaração de amor à pessoa amada num quadro que chegou pra ficar, hein? Cantinho do Amor. Vamos ouvir.
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2: Meu nome é Nina, eu sou casada com o Ney há 3 anos e gostaria de declarar meu amor por você, Ney. Quero te dizer que eu te amo muito e que a gente venha permanecer até o fim. Te amo, meu amor. Beijo.
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1: É, e foi o que aconteceu e deu certo, hein? Com quem, Bispo Guaraci? Com Paulo e Andressa. Olha em que estado eles chegaram na terapia do amor e no que se transformou a vida deles.
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1: Como é que é o teu nome?
4: Paulo.
1: E o da senhora?
5: Andressa.
1: Vocês se conheceram dentro ou fora da igreja?
4: Dentro da igreja.
1: Dentro da igreja.
4: Sim, sim.
1: Então são duas histórias que se juntaram aqui.
4: Exatamente.
1: Então primeiro deixa eu conhecer a história dela. Fala pra mim, quanto tempo faz que você chegou na igreja? Em que estado você chegou?
5: Eu fiquei afastada da igreja durante 5 anos. Então, fora, no mundo, eu conheci um rapaz, me casei. E depois de um tempo, depois de 2 anos casados, a gente descobriu que ele estava doente e ele faleceu. Então, eu, por causa disso, eu fiquei com síndrome do pânico, com ansiedade.
1: Tudo que você não tinha quando estava na igreja.
5: Sim, senhor. E eu achava que eu não podia voltar para a igreja, porque eu que tinha virado as costas para Deus. Então Deus não ia me aceitar de volta. Eu achava que eu não era digna disso.
1: Quanto tempo faz que você está de volta?
5: Eu voltei em 2019, bispo. Então foi muito difícil o quebrar o meu orgulho, principalmente, e pedir ajuda para um pastor.
1: Você era orgulhosa?
5: Sim, sim.
1: Muito.
5: O tempo todo.
1: E como é que você vislumbrava a tua vida amorosa depois da perda do marido?
5: Eu nem pensava nisso, bispo. Eu achava, minha mente era assim, ó, agora eu só quero ser salva, só quero o Espírito Santo e se for da vontade de Deus, lá na frente
1: porque,
5: Deus vai
1: porque foi um baque, né? Você longe de Deus, sem o Espírito Santo, tendo que enfrentar uma viuvez tão assim, precoce, né? Porque sim, você só ficou casada 2 anos.
5: Eu fiquei 3 anos, porque três ficou anos. Um ano em processo dele no hospital e ajudando, morando praticamente no hospital.
1: O que ele teve?
5: Ele descobriu que ele tinha AIDS e da AIDS ele desenvolveu câncer e aí ele não resistiu à quimio.
1: E você não pegou AIDS?
5: Não, senhor, graças a Deus.
1: A misericórdia de Deus mesmo lá fora te alcançou, né?
5: Sim, senhor. E esse era um medo que eu tinha, porque eu também não tinha falado pra minha família, né? Então, e a família dele toda achou que ele tivesse pego de mim. Então, também foi uma outra guerra, né? Mostrar pra eles que eu não tinha. Então, cada mês que eu tinha que fazer o exame...
1: E como é que ele surgiu?
5: Ele começou a me ajudar na igreja.
1: Ah, entendi.
4: Eu também cheguei na igreja com um problema de, né, sentimental. Tentei me matar 2 vezes... E eu, como obreiro...
1: Você tentou suicídio 2 vezes?
4: Suicídio 2 vezes.
1: Por causa da vida amorosa?
4: Por causa da vida amorosa. Uma vez eu cheguei a cortar os pulsos, peguei a faca, botei no peito e queria me matar. Não, só não consegui me matar. Eu fui pedir, a minha irmã era obreira e eu fui pedir ajuda pra ela. Orou e tal. Não manifestei. Na outra ocasião, porque vida sentimental, né? Eu tentei me jogar debaixo do ônibus. E o pastor falou pra pessoa, eu vim aqui com a intenção de me matar. Cheguei na igreja desse jeito. Eu vim aqui só pra me matar. Deixar para minha família, eu quero morrer, porque minha vida não tem mais sentido. Cheguei na igreja dessa maneira, me libertei, batizei nas águas, e foi em 6 meses, foi muito rápido. Falei assim, agora eu vou ser feliz na vida sentimental. Fui levantado obreiro e tal, busquei uma pessoa de Deus, enfim, tudo tranquilo, começou o casamento, tudo tranquilo, só que lá no meio do caminho, ela começou a esfriar na fé, e eu queria fazer a obra, eu queria... Tava na força jovem toda, né, todo aquele fuô, para lá e para cá, e ela falou, ah, não quero mais isso. E começamos a esfriar. Eu comecei a querer fazer as coisas de Deus, ela não queria. Enfim, fiquei separado quase um ano, não consegui, não resisti, ficar sozinho e voltei com ela. Daí foi pior. Daí já tinha, né, outros homens, já... Eu pegava o celular, ali tinha foto dela com outros homens, foto dela, né, mostrando o corpo, falei, cara, isso não é pra mim. Isso eu fiquei 5 anos mesmo. Infelizmente, eu estava lutando com a força do braço. Por 5 anos eu lutei, meu Deus, abençoa, transforma, que ela venha voltar a ser obreira, mas eu não estava pensando em mim. Eu estava pensando no que as pessoas estavam olhando para mim e vendo a minha vergonha. Eu falei assim, eu não vou ser envergonhado, eu vou ter que mudar essa vida, Deus vai ter que me restaurar esse casamento para mim glorificar a Deus. Só que só pioraram.
6: E como é que vocês dois vivem?
4: E daí, quando apareceu Deus, eu falei assim, oh meu Deus, eu não quero ninguém agora. Eu até falou, oh, eu gosto do Senhor. Assim, não, pelo amor de Deus, estou com a minha vida destruída, todo errado. Lá na frente, lá se for da vontade de Deus, eu tenho que isso, aquilo, eu tenho que voltar para a obra, eu tenho que me divorciar, eu tenho que resolver minha vida. E começou a fazer as coisas de Deus, eu olhei ela com outros olhos, falei, caramba. Eu falei assim, não, meu Deus, eu estava ajudando ela, eu estava ali. Até falei pra ela, tu é doida, cara. O que tu quer comigo, rapaz? Eu falei assim, o que tu quer comigo, rapaz? Olha, eu tenho isso, eu tenho aquilo, eu tenho filho, eu tenho. A minha vida toda gente. Não, mas.
6: Quanto tempo vocês têm de casado?
4: Vai fazer 3 anos agora, em fevereiro.
6: Define ele como marido.
5: Ele é excelente, homem de Deus de verdade. Cuida, protege, tá sempre ali pra me ajudar no que eu preciso, até pra puxar a orelha quando precisa também.
6: Tá. E ela, define como esposa?
4: Ela é tudo que eu pedi pra Deus. É uma esposa excelente. O que é como, né, eu falei pra uma vez, o que eu coloquei no altar não se compara ao que eu ganhei de Deus do altar. Porque...
6: Assunto encerrado. Bem forte para Jesus.
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1: Tô de volta com vocês, prepare um copo com água para oração. E quem tá do outro lado deve estar dizendo. Deve estar dizendo. Que judiação, hein? Sobe o som, nosso sonoplasta, Leandro. Sobe o som. Quem é da época, hein? Nessa hora até chora, hein? Na verdade, Toni Braxton. E pensar que essa mulher, antes dessa pedrada, que é uma pedrada essa música, né? Unbreak My Heart. Antes dessa canção, você acredita que essa mulher foi desenganada? E pela medicina talvez não conseguisse cantar nunca mais? Ela supera isso, vence isso e solta essa pedrada aí que ultrapassa gerações, né? Porque tem música que nunca vai ficar feia, ela nunca desatualiza. Unbreak My Heart é uma delas. E por falar nisso, vamos àquele quadro que, se não trouxer o ar, as pessoas brigam. Cantinho do Amor.
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2: Eu me chamo Maria Zidália, sou moradora de Ilha de São João. Estou passando aqui para declarar o meu amor por José Reis. São 30 anos de casados e peço a Deus para que nós viemos permanecer firme até o fim.
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1: E é por isso que eu digo que a terapia do amor não é uma reunião para arrumar namoradinho. É uma reunião para te curar interiormente, de maneira que você some na vida de alguém. E foi exatamente isso que aconteceu com Jennifer e Leonardo. Veja de onde eles saíram e onde eles chegaram, porque é o que te espera às 7 da noite, na Avenida Antônio Carlos Magalhães, 4197.
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1: Seu nome?
4: O meu é Jennifer.
1: E o seu?
5: Leonardo.
1: Em que estado vocês chegaram à terapia do amor? Quem chegou primeiro?
5: Eu cheguei na igreja primeiro, mas na terapia foi ela.
1: Ah, na igreja tu chegou primeiro?
5: Sim, senhor.
1: E por que que você veio para a Igreja Universal? Como é que era a relação dos dois?
5: Bárbara, era conturbada, né? Eu não queria mais viver com ela, eu queria me separar há muito tempo. Tanto que a gente vivia de aluguel e eu queria me separar. Daí eu pensava assim, mas como é que eu vou terminar com ela e deixar ela e minha filha voltar para casa da avó dela, que ela morava, sendo que tinha só 2 quartos e ela tinha um irmão dela, né? Aí eu pensei, eu tentando botar na cabeça dela de a gente construir uma casa atrás da casa da avó dela, pra gente se mudar para lá e parar de pagar aluguel. Mas a verdade é que eu queria deixar aquele espaço para ela, para mim ir embora. E aí ela não queria, até que daí
1: mas eu. Mas quem é que tava mais problema na relação, você ou ele?
4: Ele.
1: Ele que era o carne de pescoço?
4: Ele que era. Ele, a partir de quinta até domingo, ele sumia de casa. Não falava comigo nem nada. E aí começou a se envolver com amizades. E aí foi cada vez mais decaindo, né?
1: E essas amizades levaram ele pra onde? A que ponto?
4: Alcoolismo, traição.
1: Então ele chegou a se viciar no álcool?
4: Sim.
1: E te trair também?
4: Sim, drogas também. E toda vez que eu saía com ele, eu tinha que estar pronta pra qualquer coisa. Ele brigava na rua pelo simples fato de alguém olhar pra ele. E aí eu grávida também, né? E aí eu pensei, bom, quando a nossa filha nascer, ele vai amadurecer.
1: Você era uma viúva de marido vivo, né?
4: Exatamente isso, bispo. Exatamente.
1: Você foi abandonada ele dentro de um casamento.
4: Casado, mas juntos, mas ele vivia uma vida de solteiro.
1: Mas aí eu pergunto, quando ele veio pra igreja, não amoleceu o teu coração, não?
4: Porque sim,
1: que levou um ano pra você chegar?
4: Pois então. Aí ele começou a vir na igreja e logo já começou a mudar. Ele geralmente não olhava mais, não curtia mais as coisas que ele costumava fazer, que eu brigava, né? Ele começou a mudar totalmente e eu já, opa, também quero ir nesse lugar. Aí cheguei na igreja assim, com a vida totalmente destruída, né? Tanto sentimental quanto no nosso relacionamento.
1: Mas por que que levou um ano, já que você viu tanta mudança rápida nele?
4: Pois então, porque eu resisti. Resisti muito pra vir, né? Eu ainda tava pagando pra ver. Eu ficava pensando, né? Você ele tá... vai fazer alguma coisa ainda.
1: Você não tava cética com respeito à igreja?
4: Não, era com ele.
1: Você queria ter certeza de que a mudança dele era real?
4: Sim.
1: Ou se ele só tava fazendo aquilo pra tentar ganhar teu coração?
4: Exatamente.
1: Deixa eu ver se ele mudou mesmo ou se ele tá tentando me embromar.
4: Exatamente isso, bispo.
1: Aí você ficou um ano de butuca.
4: Fiquei um ano só olhando, analisando ele, né? Aí passou um ano e não mudou nada. Eu falei, opa, tem algo estranho. Vou lá também, quero também ver. E aí depois eu comecei a vir a terapia do amor sem ele. E daí o pastor falava, abraça agora o seu marido. Daí eu ficava imaginando, abraça, como se ele estivesse comigo, né?
1: Como eu fiz agora.
4: Sim, senhor.
1: Você que tem um companheiro e ele não tá aqui.
4: Eu abraçava, imaginando ele. Eu falava, senhor, ele vai estar aqui, logo ele vai estar aqui. Acho que eu fui umas 3 reuniões sozinha. Na outra ele já tava.
1: Hoje quanto tempo faz que vocês estão na fé?
4: 3 anos.
1: Mudou?
4: Totalmente. Aquele vazio, né, que a gente sentia hoje foi completado pelo Espírito Santo. Hoje a gente entendeu, né, que era o Espírito Santo.
1: Depois dessa luta, define ele como marido. Quem é ele hoje?
4: Ah, hoje Leonardo é uma benção. Hoje ele literalmente é um homem de Deus. Eu casei, eu namorei um marido, uma pessoa, e hoje eu sou casada com outro homem, né? A gente tá casada no altar também faz um ano. Ano passado a gente recebeu a bênção do altar.
1: Do casamento dos casamentos.
4: Do casamento, né? Que ele sempre
1: como
4: fala...
1: hoje.
4: Exatamente, ele sempre falava que a gente nunca ia casar. Olha a obra que Deus fez, né? Um ano casado no altar. Então, Deus transformou.
1: Define ela como esposa. Quem é ela hoje?
5: É uma bênção, né, pastor? Uma bênção.
1: Era uma bênção na sua
5: uma
1: vida.
5: Uma bênção na minha vida.
1: Então se cumpriu na tua vida aquela palavra. Um homem que encontra uma esposa encontrou um bem e alcançou a benevolência do Senhor. Sim, ela é um bem para você.
5: Sim, senhor.
1: E ele?
4: Sim, senhor, um
1: dá
4: bem.
1: Dá um beijo nele com barulho. Oh, que maravilha.

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1: Nós tínhamos alguns conflitos, acho que até mesmo por causa de relacionamentos passados. Então a gente acabava trazendo, né, pro nosso relacionamento. E depois que a gente começou a frequentar aqui, a gente teve uma outra visão, um outro sentido no relacionamento. Eu era muito ciumenta também, eu melhorei bastante.
2: Então, devido à minha profissão, eu sou músico, né? Então, acabava gerando desconfiança pra ela, porque eu trabalho num horário e ali outro, né? Ela trabalha durante o dia e eu à noite. Então, acabava trazendo essas mágoas, essas desconfianças, né? Então, ela acabava achando que eu tava fazendo alguma coisa de errado, pelo fato de ela não acompanhar sempre. Era bem complicado. E a partir do momento que a gente começou a frequentar a terapia, então nós começamos a entender como lidar com essas situações, não só de confiança, mas também de prosperar no nosso relacionamento, né? De fazer da forma correta, de respeitar um ao outro em todas as áreas, não só em termos de traição ou nada disso, porque isso nunca houve. Então, assim, a terapia do amor tem sido ótimo pra gente, porque a gente aprende realmente como lidar como casal, como amigos, como namorados, como noivos, né, que somos. Então, o respeito entre a gente tem sido cada vez maior.
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3: 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Eu não vou ficar aqui e aceitar, e aceitar, e aceitar! 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
8: E agora, nada mais nos resta senão falar com Deus em oração. Deus, em nome do Senhor Jesus, te clamo pelos que sofrem, pelos que gemem, pelos que gritam de dor em seu corpo, alma, espírito, gente que não tenha mais nada e ninguém a quem recorrer, a quem clamar senão a ti, homens e mulheres que têm no Senhor e só no Senhor sua única, última e viva esperança. Então, aonde quer que esteja a entrar a minha voz, a minha imagem, entre também o seu poder libertador, para curar, para salvar, para tornar tudo novo. Toca neste copo com água e quem dela beber, beba da vida que há em ti. E todos digam amém. Graças a Deus. Vamos beber água. Amém. Quinta-feira, às 7 da noite, aqui na Terapia do Amor. Até lá.
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5: Olá, amigo, amiga dessa programação. Estamos juntos mais uma vez e durante essa programação nós traremos para você resultados de pessoas que por meio da fé pararam de sofrer, conseguiram dar cabo ao seu sofrimento. Como também teremos o momento da palavra, porque ela que edifica e através dela que a fé vem e é sustentada. E claro, ao fim dessa programação, teremos um momento de fé e esperança, um momento de oração. Então você pode já deixar preparado o seu copo com água. O pastor Jurailton Santos estará intercedendo em nosso favor. Mas pastor, quem é o senhor? Bom, sou o pastor Renan Oliveira e componho a equipe de fé aqui de Paripe, juntamente com o pastor Robson Rodrigues, pastor Wagner Camargo, pastor Luiz Gustavo. Então, juntamente com toda essa equipe, nós estamos prontos a lhe receber e lhe atender para lhe ajudar. Na Almirante Tamandaré 367, você pode chegar que nós vamos lhe ajudar. Vamos agora de canção bonita. Daqui a pouquinho voltamos.

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2: A convivência é um desafio diário. E há pessoas que elas têm dificuldade não só na convivência social, mas também dentro do relacionamento. Ela passa por brigas, desentendimentos, e de repente você que me escuta agora está vivendo isso no seu relacionamento. Tem enfrentado conflitos, desentendimentos, não tem tido paz. Inclusive, você está acordado até agora porque brigou com seu cônjuge, com seu companheiro. Deus, ele pode mudar essa situação. Saiba que ele é amor. E porque ele é o amor, na sua essência, ele vai poder mudar e virar o jogo do seu relacionamento. Nós temos aprendido nas palestras da terapia do amor que o amor, ele vence tudo. O amor, ele pode tudo. Mas é o amor que vem da fé. Se você está assim, esteja conosco hoje para reverter este quadro, aprendendo o amor inteligente e desfrutando de uma vida nova a dois. Eu vou colocar para você agora testemunhos. Pessoas que estavam sofrendo na sua vida sentimental, na sua vida amorosa, mas aplicando os ensinamentos das palestras da terapia do amor, elas venceram. Acompanhe comigo agora.
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3: É o lugar onde a gente vem, a gente aprende a como ser uma mulher dedicada, como ser uma boa esposa, uma boa mãe, né? A gente aprende a curar as feridas do passado, as mágoas, né? Depressão, tristeza, né? Tudo isso a gente aprende aqui. As mudanças que eu tive, primeiramente, é ser uma pessoa mais tranquila, mais calma. Eu era muito nervosa, tudo eu estourava. Então aqui eu aprendi a ter tranquilidade, a ser calma, ter sabedoria. Tudo isso eu aprendi aqui e aprendo. Eu comecei a enxergar que eu posso ser feliz novamente, eu vou ser feliz novamente.
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4: Então, para mim, a terapia tem muita importância, porque assim, muitas mágoas, feridas do passado, casamento destruído, Eu vim aqui para terapia e aprendi a como curar essas marcas do passado, tudo que aconteceu na minha vida. Eu era assim, uma pessoa muito triste, depressiva, né? Angustiada. Tinha vontade de morrer porque eu achava que eu nunca ia ser feliz com ninguém, porque eu nunca ia encontrar uma pessoa na minha vida, me achava feia. E assim, com as palestras, eu aprendi que a gente tem que se amar em primeiro lugar, né? A saber me valorizar mais como mulher, né? Porque hoje em dia as mulheres por aí estão muito fáceis, né? Então eu aprendi o valor de ser uma mulher de verdade, né? A saber esperar, a ter paciência. Que acima de tudo a gente tem que saber esperar, não é pegar a primeira pessoa que aparece pela frente, né? Conhecer bem a pessoa. Hoje eu tô muito bem, graças a Deus. Eu tenho um coração feliz, eu sou feliz. Independente se eu tenho alguém ou não, eu sou feliz, graças a Deus. E tudo que foi do meu passado, ó, tudo que aconteceu, foi apagado. Graças a Deus, ficou no passado. Hoje em dia é só passado mesmo.
5: Eu sempre fui uma pessoa muito pacata. Morava com meus pais, namorava, estudava. Até que um dia eu me aproximei de uma pessoa na escola e me despertou a curiosidade, né? Eu sempre alegre, cheia de amigos, e eu, né, aquela pessoa meio reservada. Aí ela me convidou um dia para ir pra casa dela, né? Eu aceitei. Tinha várias pessoas lá no dia, era um churrasco. E aconteceu dela, foi meu bom beijo, né? Aí eu fiquei meio surpresa. Ela falou, mas isso é, hoje é normal acontecer isso. É normal. Dentro de mim foi algo muito diferente, né? Porque eu nunca tinha me envolvido com mulheres. Então, pra mim era tudo novo. Aí, pra amenizar a falta que ela fazia, eu comecei a ver pornografia. Cortava meu cabelo, deixava ele curtinho, igual homem, me vestia igual homem. Até que eu conheci outra pessoa, né? Que me deu mais atenção, carinho. E aí fomos morar junto. Não existia fidelidade, né, nesse meio. Porque é um ciclo vicioso. Você conhece uma pessoa, se envolve com ela. Aí daqui a pouco você enjoa dela e vai procurar outra. Então, né, depressiva, né, e sempre buscando, né, algo melhor nas pessoas, coisas. Não me preenchi em nada. Havia recebido apelido até de... Maria João, Maria Machadão. E eu só queria ser feliz, não matava, não roubava, eu só queria ser feliz daquele jeito, mas não era assim. A Sandra, que era uma menininha, agora um homem, como assim? Né? Eu via o ponto de interrogação na cabeça das pessoas. Aquele preconceito, aquela dúvida, mas por quê? Até que um dia eu tava indo pra parada gay, na Paulista, né, que chama Orgulho Gay. E eu tava de mão dada com essa pessoa e estava indo pro ponto de ônibus e eu encontrei meus pais. E a cara de decepção deles, eu lembro até hoje, foi muito forte. Eu não sabia onde enfiar a minha cara, né, e ver a decepção no rosto da minha mãe. Então, naquele momento, né, que parece que a ficha caiu, eu me perguntei, o que eu tô fazendo da minha vida? Por que eu tô buscando em coisas e pessoas se ainda existe esse vazio dentro de mim? Depois daquele dia, eu conheci uma pessoa diferente de verdade. Que tinha luz, que tinha paz. Aí sim, eu foquei na pessoa certa, que me levou a um lugar muito especial. Só que esse lugar não me atraía muito. Eu ficava meio assim, tinha um certo preconceito com esse lugar. Mas eu fui tão bem recebida que no momento já me desmontou, me despertou algo a mais. Falei, nossa, que lugar diferente. E a paz que você sente quando entra ali? Contagiante. Ali sim, eu vi, falei, ali sim. Pessoa diferente, de verdade. As pessoas que realmente pode estar me ajudando. Não me senti rejeitada, pelo contrário, eu me senti em casa. E aí eu conheci um Deus nesse lugar. Esse lugar é diferente. Ali tem um Deus que transforma a sua vida, um Deus que te transforma de dentro para fora. Toda aquela angústia, aquelas fraquezas, debilidades que eu tinha, depressão. Esse Deus tirou tudo. Tudo. E hoje sou uma nova pessoa. E esse lugar era Igreja Universal. Inclusive eu tinha preconceito, né? Falava que o bispo era ladrão, que ali era charlatão. Falava várias coisas ruins da igreja, né? E hoje eu estou. E hoje eu frequento a Igreja Universal. Depois dessa transformação, a única coisa que você quer é dar também, né? Para as pessoas, ajudar. Ajudar as pessoas que um dia também passaram por essa situação. Deus que me transformou nesse lugar. Ele me completou de tal forma que me deu um casamento. O homem de Deus, o homem que cuida de mim. Esse mesmo Deus, né? Que me deu todo esse amor, que me libertou dessas coisas ruins. Foi a depressão, o complexo de inferioridade. Ele me apresentou um amor também. Um amor inteligente. Um homem de Deus. Que me proporcionou alegrias.
6: Somos felizes. Eu amo e sou amado. Hoje eu sou completo.
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7: Tive 3 namorados, os 3 namoros terminaram por traição. Até que com 19 anos eu conheci o Júnior.
8: Mas mesmo assim, quando ela me conheceu por intermédio de um amigo dela, ele ainda falou pra ela, falou assim, olha, se você for se envolver com o Júnior, toma cuidado, porque a fama dele na empresa é que ele sai com todo mundo.
7: A gente começou a ficar, a namorar, porém o nosso namoro foi bem conturbado. A gente brigava bastante, tinha muitos ciúmes.
8: Então a gente manteve essa relação mesmo nesses altos e baixos, muitas separações, idas e vindas, e foi quando ela engravidou. Mas ao mesmo tempo que eu sabia que eu tinha aquela responsabilidade de ser pai, dali alguns meses, eu não queria largar a balada, eu não queria largar a bebida, eu queria viver a minha vida.
7: E aí a gente casou e eu fui morar com a minha mãe e com meu pai.
8: Uma semana após a gente estar casado, foi a primeira traição. Houve a primeira traição. Até então, só existiam as mentiras.
7: Por mais que a gente fosse ciumento, que a gente brigasse, eu não acreditava que ele fosse capaz. Eu confiava nele cegamente.
8: A gente morava perto de uma estação de metrô. Teve vez de eu ir correndo de casa para a estação, da estação de metrô até a minha casa. Eu fui correndo para suar. Peguei a minha camiseta e molhei para chegar em casa e ela achar que eu tinha jogado bola. Mas na verdade eu estava num bar. Então eu usava de várias artimanhas para tentar enganá-la.
7: Ele continuava me traindo e eu não sabia de nada. Até que ele encontrou uma pessoa, uma mulher, em que ele quis se separar de mim.
8: E ali eu decidi que eu não queria mais ficar casado, que eu ia me separar, que eu ia viver a vida de solteiro.
7: Tinha dia que ele chegava de serviço que ele falava que ele não queria me ver, que eu tinha que ficar fora do quarto, fora das vistas dele, porque ele não queria me ver. E aí eu falava, pelo amor de Deus, você tá me maltratando, vai embora, não tem problema, você pega essas coisas e pode ir embora.
8: Chegou a época de eu chegar, a gente ficar discutindo até 2-3 horas da manhã na TV, pra gente virar a noite brigando e no outro dia ir trabalhar sem dormir por conta da discussão, mas por conta de algo que eu causei.
7: Ele continuava me traindo, até que chegou um dia que ele falou que me odiava. Foi aí onde eu percebi que eu precisava lutar. Só que eu tava muito machucada, muito magoada, né? Eu tinha uma mágoa dentro de mim que eu precisava de cura. E aí foi onde eu fui convidada pra palestra. E aí foi onde eu comecei a mudar dentro de mim. As minhas atitudes com ele começou a mudar.
8: E ao ver minha esposa indo para a palestra, eu não gostava, mas para mim era uma saída. Ela vai chegar um pouco mais tarde, eu tenho mais tempo para fazer as minhas coisas, para aprontar.
7: E por mais que por vezes ele chegava bêbado, por vezes ele chegava querendo arrumar briga comigo, qualquer tipo de confusão, eu já estava preparada para que isso não acontecesse, para criar um ambiente para que ele visse dentro de mim a mudança. Eu tive que mudar para ele poder perceber e ver que ele também precisava de ajuda.
8: E ali foi nascendo uma curiosidade, né, de conhecer essa palestra.
7: O Júnior começou a participar comigo das palestras.
8: Hoje eu sei o que é ser um homem de verdade.
7: Nossa casa não tem briga, não tem discussão, não tem grito, não tem discórdia. Hoje eu tenho um casamento que eu sempre sonhei.
8: Graças a Deus e a palestra, a nossa vida mudou da água pro vinho.
7: Se no dia que eu recebi o convite pra mim na palestra eu tivesse negado, hoje não existiria casamento. Com a ajuda da palestra, eu consegui reconstruir o meu casamento.

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2: E você que está a sofrer na vida sentimental, você ligou agora o seu rádio? Deus está falando com você e te chamando para lhe ajudar a sair dessa. Quando a pessoa ela aprende o amor inteligente, ela vence. E é essa proposta que Deus tem apresentado a você, amigo, amigo ouvinte. Quero agora chamar essa matéria especial que fala acerca deste assunto que temos tratado às quintas-feiras, e logo na sequência o depoimento de pessoas que elas obtiveram o sucesso.

0: com essa etapa que pulamos, né, veio muitas coisas que não seria legal. Morávamos juntos, porém não éramos casados. Mas queria viver uma vida de solteiro, né? Com amizades, viajava sozinho, né? Não levava ela. E com isso, não existia um casamento, né? Toda vez que chegava em casa era briga.
1: Aí eu comecei a frequentar a terapia, só que primeiro eu tive que cuidar de mim, né? Tive que cuidar do meu coração, de mim, tirar os ressentimentos, as mágoas, as raivas. Aí ele começou a vir junto comigo. Aí em 8 meses nosso casamento estava restaurado.
0: Na verdade, o que é ensinado na terapia, né? Ele ensina ao homem a ter caráter, né? Realmente é o que eu não tinha, que era o caráter. Então eu vim aprendendo, né? Galgando. Então automaticamente já foi mudando tudo. A forma de agir, a forma de pensar, né? Porque quando mudou a visão, mudou a condição.
1: Valeu muito a pena eu ter feito a terapia do amor. Eu deveria ter feito antes, né? Porque eu acho que eu perdi muito tempo. Foram 8 anos de sofrimento, né? E hoje em dia eu tô em 4, que superou os 8.
2: A terapia do amor funciona como uma escola para quem quer investir na vida amorosa. E não precisa estar casado. Tem muito solteiro que não abre mão das dicas que recebem nas palestras.
3: Me envolvi em relacionamentos do mundo e acabei quebrando a cara. Eu me entreguei demais para uma pessoa que acabou não me dando muito valor. Eu me dei 100% para uma pessoa que me deu 10%. Então eu quero aprender assim, como entrar num relacionamento, como é um relacionamento de verdade, como é ter uma pessoa de fato de verdade, que não só acrescenta na vida financeira, mas também o espiritual, que vai estar assim num foco certo comigo. Melhor escola é aqui, não tem outro lugar.
2: Direcionamento, mudança de pensamentos, coragem para tomar novas atitudes e inteligência para conduzir sua vida amorosa. 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
5: Quando o tema é vida a dois, o problema está no relacionamento ou nas pessoas que não se preparam para isso.
6: Eu era desacreditada da minha vida sentimental, porque eu também achava que eu nunca ia ser feliz, que eu nunca ia construir uma família. Eu gostava de uma pessoa e não era correspondida. E devido a isso, eu vivia decepcionada, desacreditada. Fiquei sem a pessoa e sem o amor.
7: Eu era uma pessoa frustrada, uma pessoa que não acreditava que poderia ser feliz, uma pessoa que não valorizava muito essa área da vida sentimental. Porque eu achava que todo mundo podia, menos eu. Uma desilusão. Eu falei, isso não é pra mim.
5: Somente nas palestras da Terapia do Amor, você encontra as ferramentas certas para a construção da vida amorosa dos sonhos.
6: Eu cheguei nas palestras, né, nessa desilusão, decepcionada, não acreditando. E teve uma palestra que me marcou muito, que foi a cura interior. E aí que foi começou a mudança primeiro dentro de mim. A forma de eu pensar, de eu me ver e primeiramente acreditar em mim.
7: Eu cheguei na palestra totalmente desiludido, né? Desacreditado, achando que não podia dar certo. Falei, eu vou tentar aqui. E eu comecei a obedecer, comecei a praticar. Aí eu entendi que eu tava criando um muro, né? Que eu tinha um muro na minha frente. Que para mim poder ser feliz, eu tinha que ser uma ponte. Primeiro estar feliz, para depois fazer alguém feliz. Aí tudo passou a ser diferente. Eu passei a acreditar em mim, deixei aquela insegurança de lado, aquela vergonha, às vezes, a timidez, e passei a usar as ferramentas corretas, né, as certas.
6: A gente se conheceu quando a gente estava bem. Eu estava bem, ele estava bem. Foi aí que a gente começou a conversar, começou aquele processo do namoro, de se conhecer, e foi aí que a gente noivou e nos casamos.
7: Nosso casamento é uma realização. Nosso casamento, tudo o que eu imaginava é mil vezes melhor.
8: O Ederson me falava coisas que me deixavam com a autoestima muito baixa. Ele me falava palavras agressivas, me tratava mal.
9: Para mim era tudo normal, até então, porque quando a gente briga, você não repara.

0: Cara que estava falando alto, né? Quando eu vi, já estava gritando.
1: Ele falava que era ele que pagava as coisas, ele que trabalhava, né? E que eu tinha que ficar quieta no meu canto e não falar nada.
0: É, na minha cabeça é assim, ó, eu trabalho o dia inteiro, coloco alimento dentro de casa, o mínimo que ela tem que fazer é lavar uma roupa, o mínimo que ela tem que fazer é fazer uma comida decente.
1: E aquilo me machucava, né, por saber, né, agora eu sou dependente dele e ele arrumava briga por qualquer coisa.
0: Falava alto, gritava, humilhava ela, falava que ela não servia pra nada, o máximo que ela podia fazer é cuidar dos nossos filhos, né? E então, isso aí foi um veneno tóxico mesmo, que eu jogava pra cima dela e mexia com o emocional dela muito.
1: Eu não conseguia enxergar que realmente ele estava me fazendo mal, que eu estava dentro de um relacionamento tóxico. Então eu queria constituir minha família, eu pensava no meu filho, então realmente eu vi que eu tava presa a essa situação. A gota d'água foi quando o Ederson me empurrou e foi pra agressão já física. Nisso veio uma traição da minha parte.
0: O ser humano é complicado, mas pro homem às vezes é até pior ainda, uma traição. E conforme o tempo passou, eu percebi realmente que ali existia um amor meu por ela, porque eu acabei perdoando ela.
1: Eu estava com a consciência muito pesada. E eu resolvi voltar com ele por conta disso e por conta dos nossos filhos, né?
0: E aí, quando a gente voltou, resolvemos, né, tentar dar uma oportunidade, ainda fiquei com aquela pulga atrás da orelha. O tempo todo você fica em alerta, né? Você não tem mais aquela paz por falta de confiança, né? Foi aí que eu resolvi procurar a palestra, né?
1: Relutei um pouquinho, né, por conta de achar que era bobagem.
0: A Elisandra começou a ver as minhas mudanças, começou a reparar o modo que eu comecei a tratar, até em certos pontos que eu não acertava, eu comecei a acertar, e isso despertou um interesse nela, né?
1: E aí foi quando eu pensei, não, eu vou também, vou tentar conhecer.
0: E nas palestras foi que eu percebi, né, que eu vi que eu era a pessoa tóxica da relação.
1: O Ederson começou a ser um homem mais carinhoso, ele começou a me dar mais atenção, coisas que ele não dava antes, e começou a ser mais presente em tudo. E realmente, nas palestras a gente começou a entender o que realmente a gente tinha que pôr em prática, o que estava de errado também dentro de mim, porque eu era também uma pessoa, né, que nervosa, ali no momento não sabia conversar. Hoje, realmente, eu tenho um homem de verdade do meu lado, um casamento saudável, a gente conversa. Hoje a gente é um casamento totalmente feliz. Eu posso dizer que eu sou realizada.
0: Valeu a pena, né? A gente ter lutado pelo nosso casamento, a gente não ter desistido da nossa família, dos nossos filhos. A Elisandra hoje é a mulher da minha vida. É tudo e mais um pouco que eu pedi para Deus.
2: Meu nome é Rafael. Antes de eu participar das palestras da Terapia do Amor, eu vivia num casamento frustrado. Eu era uma pessoa frustrada. Eu posso dizer que na minha vida sentimental eu vivi um verdadeiro inferno durante 4 anos. Eu vivi com uma pessoa onde, junto com essa pessoa, havia um relacionamento praticamente abusivo, porque não tinha respeito, era um relacionamento que tinha muitas brigas, tinha agressão verbal, muitas agressões verbais, outras vezes tinha até agressão física. E nesse casamento eu não tinha paz, eu tinha um relacionamento totalmente destruído dentro da minha casa. Chegou num ponto que ficou insustentável, depois de um período de 4 anos, foi quando eu descobri uma traição da parte dela. Aí foi quando a gente deu um basta nesse relacionamento e eu saí da casa, deixei ela com um filho que a gente teve e continuei seguindo a minha vida sozinho por um tempo. Então eu estava desacreditado da vida amorosa, estava decepcionado com a vida amorosa. Foi quando eu recebi o convite de uma pessoa para participar da Terapia do Amor. No começo eu até resisti, porque eu pensava, poxa, se não deu certo, por que que agora vai dar, né? Mas aí, com o passar do tempo, eu comecei a ver que eu realmente precisava participar da palestra. Foi quando eu acabei vindo e comecei a perceber que a palestra era mais do que necessária para minha vida, porque eu havia sofrido durante 4 anos, então eu tinha muita coisa que eu tinha que me limpar, tinha muita coisa que eu tinha que deixar, que eu tinha que perdoar. E foi aí que eu comecei a praticar, comecei a vir toda quinta-feira participando das palestras, eu vi que tinha a possibilidade de eu voltar a amar novamente, que tinha a possibilidade de eu ser feliz na vida amorosa. Então hoje eu consegui finalmente me curar interiormente. Hoje eu sou um homem, graças a Deus, que não tenho mais problema na vida amorosa. Eu conheci a minha esposa participando das palestras na terapia. Hoje a gente já está casado há 2 anos. Hoje eu tenho paz dentro do meu lar. Eu tenho prazer de chegar na minha casa, chegar lá e encontrar minha esposa, encontrar o nosso filho. E isso para mim não tem preço. Isso eu só conquistei a partir do momento que eu decidi participar das palestras da terapia e colocar em prática tudo que era ensinado dentro da palestra.
3: Eu sou a Michelle, a esposa do Rafael. E como ele estava dizendo, foram 6 anos nesse relacionamento de perca de tempo, porque sempre houve muitas brigas, muitas discussões nesse relacionamento. Eu tive o meu filho e ele foi crescendo nesse ambiente. Então isso me deixava mais triste, porque era a minha tristeza e ver a tristeza também do meu filho. Até que eu cheguei à palestra Terapia do Amor, aonde eu ouvi vocês dizendo que era primeiro necessário curar o nosso interior, porque eu cheguei com muita mágoa, com muita raiva, com muito ódio. Eu tinha raiva dele e tinha raiva de mim. Então, na palestra, eu percebi o quanto também que eu era errada. Eu fui me descobrindo, me redescobrindo e fui sendo, me tornando, na verdade, uma nova mulher.
2: Eu queria agradecer muito pela palestra, por todas as palestras que são feitas, porque é essencial para a nossa vida, porque a gente aprende desde pequeno na escola, a gente aprende a ler, aprende a escrever, a gente aprende que a gente tem que trabalhar, que a gente tem que fazer uma faculdade, que a gente aprende todas as outras coisas, mas a gente nunca aprende como cuidar da nossa vida amorosa, a gente nunca aprende como cuidar do nosso relacionamento, do nosso casamento, e nas palestras isso é essencial. Então eu queria agradecer muito, porque fui de grande ajuda e tem sido até hoje de grande ajuda, tanto as palestras como o livro Casamento Blindado, para as nossas vidas, para o nosso casamento. Só tem a agradecer muito e queria deixar aqui bem claro que hoje, de fato e de verdade, eu tenho paz e sou uma pessoa muito feliz e um homem realizado na minha vida amorosa.
3: Também gostaria muito de agradecer a vocês por cada palestra, por cada ensinamento, por cada aprendizado, porque não só eu fui beneficiada, também toda a minha família, o meu filho, nosso lar, ele é beneficiado graças à Terapia do Amor, graças às palestras, ao livro Casamento Blindado, ao curso que foi feito, que também me ajudou muito a me conhecer, a me valorizar. E graças a vocês, hoje eu acredito e eu vivo um casamento feliz.

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2: Por isso, eu convido você a estar conosco hoje. Quinta-feira temos realizado a terapia do amor. E essa palestra vai lhe ajudar. 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Quero agora chamar o Bispo Macedo com um minuto de fé. E logo na sequência, depoimentos de pessoas que casaram na terapia do amor. Acompanhe comigo.
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4: Olá, meus amigos. Deus abençoe a vocês todos em nome do Senhor Jesus. E eu creio que todo mundo gostaria de ter um casamento como eu tenho, graças a Deus. Eu gostaria que você também tivesse o mesmo casamento e fosse feliz, porque é impossível uma pessoa ser feliz sozinha, na solidão. Se você é aquela criatura solitária, infeliz, triste, amargurada, e se você não teme a Deus, se a sua vida não está no altar, o que você vai fazer? Você vai ficar olhando para os outros casais e vai ficar com inveja. Ah, eu gostaria de ter um casamento igual aquele ali, eu gostaria. Você não sabe que aquele casal que você vê parece feliz, realmente seria realmente feliz. Depois você vê lá nos jornais aí, feminicídios, matou a mulher, ou então matou o marido, enfim, tem essas coisas todas por aí. Então, minha amiga, o princípio da sua vida tem que ser de acordo com a palavra de Deus. Faça isso. Todas as quintas-feiras, nós temos um dia especial, exclusivamente, em todo o Brasil, em todo o mundo, um dia só para constituição do lar, só para o problema sentimental, só para resolver problemas sentimentais, problemas de casais que não estão se dando bem, só para resolver picuinhas. Você tem dúvida? Venha na terapia do amor para você saber como se comportar, como se depender de Deus, como você deve tratar o seu marido ou a sua mulher, ou o seu companheiro, sua companheira. Enfim, quinta-feira é um dia especificamente para tratar do assunto sentimental.
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5: Cheguei à terapia do amor com depressão, problema na vida sentimental, da qual eu convivi com uma pessoa 7 anos, só brigas, divisão de bens, um brigando, querendo ter mais do que o outro. Eu vi o programa, resolvi dar um basta nisso. E a partir daí foi só mudando, melhorando, passou a depressão, me curei, não tomo mais remédio.
6: Stella também precisou ser reconstruída.
7: Eu percebi que na verdade tudo que eu fazia estava errado. Porque eu achava que eu valorizava muito meu parceiro e na verdade não. Eu achava que a minha resposta sempre tinha que ser a última, que o meu pensamento tinha que ser o certo. E na verdade não é assim. E aí a gente tá tentando aplicar todos os ensinamentos e tudo. Então a gente tá caminhando a passos devagares, mas até agora tá indo muito bem. Tá muito bom.
6: Venha você também reconstruir a sua história na Terapia do Amor.

0: Pois bem, Deus ele quer e pode fazer você feliz. Agora é momento de oração. Vamos todos falar com Deus. Você já pegou a sua água? Eu creio que já está aí. Se não, pegue, pois o pastor Jurailton Santos estará intercedendo em nosso favor.
1: Vamos tirar um momento para falar com Deus. 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
2: Senhor nosso Deus e nosso Pai, ó Deus, eu estendo as minhas mãos agora em favor de todos que participam comigo desta oração, seja católico, espírita, tenha ela religião ou não. Se ela está agora participando desta oração, o Senhor permitiu. Então, Senhor, Senhora, onde você está, receba forças agora, receba ânimo, coragem, disposição para você chegar até Deus. E com essa disposição, você lutar para dar fim a esta aflição, a esta agonia, a esse desespero que te rodeia. Receba forças agora, receba coragem agora. Meu Pai, consagra este copo com água, com o teu poder, coloca a tua unção. Quando esta pessoa beber deste elemento, que ela receba saúde, que ela receba ânimo, meu Senhor Jesus, para que teu nome seja glorificado. Senhor, Senhora, aí onde você está agora, beba deste elemento, mas faça com muita fé, tá bom? Olha, tenha certeza que o milagre, ele já aconteceu na sua vida, tá certo? Deus te abençoe e até a próxima.
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0: Graças a Deus. E você pode ter um sinal dessa resposta, daquilo que você pediu. Essa paz que você percebe dentro de você. Então, meu amigo, não deixe de estar conosco hoje. Não venha adiar mais a solução para o teu problema, tá bom? Eu me despeço agora, lembrando que hoje estaremos o dia inteiro aqui na Universal de Paripe para lhe atender e ajudar. O endereço você já sabe, não? Avenida Almirante Tamandaré, número 367, aqui em Paripe. Até a próxima, fique com Deus.

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1: Olá, que Deus abençoe a sua vida no nome do Senhor Jesus. Estamos no ar com o nosso programa Madrugada com Deus. Esse amigo que vos fala é o pastor Tiago Souza. Vamos estar contigo nesta programação. Bom dia! Bom dia, meu amigo espírita católico. Bom dia a todos que nos ouvem através dessas ondas amigas. Bom dia a você, meu amigo caminhoneiro, você que dirige agora o seu caminhão, mas nos ouve na cabine. Bom dia, meu amigo plantonista, vigilante. Bom dia, meu amigo taxista, meu amigo motorista de aplicativo. Bom dia a todos. Estamos com o nosso programa Madrugada com Deus. Vamos com uma canção que toque o seu coração e já já voltamos.

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1: Muito bem, estamos de volta. Assim diz a palavra de Deus: no amor não há temor. Antes, o perfeito amor lança fora o temor, que é o medo. Porque no amor tem consigo a pena, e o que teme não é aperfeiçoado no amor. Eu quero falar para você, minha amiga, meu amigo, que está agora desiludido, você que foi decepcionado, Deus quer trazer de volta todas as coisas, e o perfeito amor lança fora o medo. Então essa palavra é para que você creia que o amor de Deus é perfeito, para que você volte a ter uma vida amorosa bem sucedida. Você conhece o João e a Vera? Não? Vamos ouvir o testemunho do João e da Vera. Era um casal que aparentemente eram felizes, mas dentro era um casamento destruído de brigas e traições. Vamos acompanhar.
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2: A gente já casou mal resolvido, né? Então a gente chegou, a gente já era casado, tinha pouco, dois, três anos de casado. E para nossa família, tanto para dele como para minha, diante das pessoas, a gente era um casal perfeito. Quem olhava para nós achava que, nossa, era um modelo de casal. Eu me demonstrava ser uma esposa bem moderna, aceitava tudo. Não, deixa ele, mas só eu sabia dentro de casa o quanto eu sofria por não ter ele como um esposo. Ele me desprezava, ele dormia fora, bebia, fumava, passava a semana inteira com os amigos. Sempre a prioridade dele era balada, noite, bebida, amigos, enchia o carro de homem e ia pra farra. E eu trabalhava até tarde, quando eu chegava ele não estava em casa, só sentia o quarto perfumado, porque ele tinha se perfumado e tinha ido pra rua. E todas as vezes era a mesma desculpa: não, eu só estava bebendo, não estava fazendo nada demais. Mas depois, com o longo do tempo, eu sabia que ele tinha me dito que ele me traía assim.
3: A gente casou, tudo, mas o meu prazer não era casa. O meu prazer era estar com os meus amigos, o meu prazer era estar na rua, era noitada. Se você ter uma ideia, eu era uma pessoa nervosa, eu era uma pessoa muito difícil. A gente casou num sábado, no outro sábado eu passei a noite inteira na rua, com os amigos. Então fiz ela sofrer muito, desde o namoro, tudo, e a gente vivia uma vida miserável. Nada dava certo, nada ia pra frente, a gente vivia esse casamento de fachada. Ela me sustentava, o pouco que eu ganhava, eu gastava fora, gastava com os meus amigos, gastava na noitada. Então era realmente um casamento totalmente destruído.
2: Ele era um fracasso. Ele a princípio ele tinha uma estabilidade, né? Mas muito jovem, não tinha planos para o futuro, né? Então ele não era, tudo assim, muito desregrado. Bebe, paga para todo mundo beber, enfim. Então ele não pensava no nosso futuro como um homem casado.
3: A gente deparou que a gente tinha que fazer algo, né? A gente que só brigava, não tinha união. Hoje a gente é unido, a gente viaja.
2: Nós fomos construindo dia após dia, semana após semana, praticando o que a gente aprendia aqui, a gente ia praticando. Aí as conquistas foram acontecendo naturalmente. É uma questão de colocar em prática e crer de que você está ali no caminho certo e fazer tudo corretamente.
1: Você que acompanhou esse testemunho, veja que a Vera chegou a um ponto que ficou desprezada. O marido passava a noite fora, ia pra balada, e ao longo do tempo João acabou traindo a Vera. Esse convite é para você, meu amigo e minha amiga, que se encontra agora desacreditado de um relacionamento, de uma família restaurada. Esteja conosco ainda hoje na Terapia do Amor, onde você vai encontrar uma direção, uma porta de saída para a sua vida amorosa. Vamos a mais testemunho e já prepare o seu copo com água, que o meu já está aqui preparado, porque em seguida vamos com a oração com o pastor Jurailton Santos. E já voltamos.
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4: Eu tive dois relacionamentos frustrados. Um era muito ciumento. Eu me sentia aprisionada dentro do relacionamento. E eu fui criando frustrações. O outro também durou pouquíssimo tempo. E eu cheguei até a pensar que eu não ia ser feliz no amor, que eu não ia conhecer ninguém que superasse as minhas expectativas. E aí eu falei que pensei que eu queria ficar solteira pra sempre. Não quero mais conhecer ninguém, não quero mais ter o trabalho de conhecer alguém.
5: Me relacionava com algumas pessoas e nunca era aquilo, sempre era frustrado o relacionamento, né? E aí o relacionamento mais longo que eu tive, mais sério, eu procurava, achava que tinha encontrado a pessoa ideal e queria fazer o que era certo, mas acabava fazendo o que era errado, né? E aí a gente foi tendo um relacionamento, no começo foi legal, no primeiro ano assim foi bem legal, e depois começou a vir os problemas. Teve uma fase do relacionamento que a gente não tinha diálogo mais, a gente ficava quieto um no canto do outro, e eu comecei a me sentir rejeitado, comecei a falar, poxa, tô dentro de um relacionamento e tô como se estivesse sozinho, né? Eu achava que eu tinha uma maldição, porque na minha família já tinha histórico, né, de pessoas com rejeição, que já tinha tido vários relacionamentos e não tinha dado certo. E foi aonde eu decidi terminar. Fiquei mal, fiquei depressivo por causa daquele relacionamento, fiquei trancado no quarto, não conseguia fazer nada, nunca imaginei que aquilo pudesse acontecer comigo, e aconteceu. Foi assim que eu cheguei na palestra.
4: E aí eu decidi conhecer mais sobre as palestras, pegar firme, aprender e colocar em prática. E depois que eu comecei a frequentar as palestras, eu precisei primeiro me limpar, me curar daquilo que eu tinha sofrido antes. E foi o que mudou tudo. Tirei aquele que eu tinha dentro de mim, de o medo de ficar presa novamente no relacionamento, a pessoa ser muito ciumenta. Então tudo aquilo saiu.
5: E aí eu comecei a aprender, né? Comecei a conhecer das palestras, e aí eu vi que o problema não estava em um relacionamento, que o problema estava em mim. Eu precisava me curar daquilo tudo para poder ter um relacionamento. E comecei a me curar. E ali eu vi que começou a mudar, né? O meu interior primeiro começou a mudar. Eu comecei a ver que aquele sentimento de rejeição estava passando. E aí eu já era feliz. Então eu percebi que aí eu podia ter um relacionamento.
4: Em maio de 2020, estava no auge da pandemia. E aí eu cheguei a pegar o Covid, eu fiquei trancada dentro de casa. Ou seja, não tinha como eu conhecer uma pessoa. E aí foi numa quinta-feira, especificamente, eu tava participando de uma live do livro Namoro Blindado. E aí eu fiz um comentário de algo que eles falaram, que eu achei muito engraçado, coloquei uma carinha, um emoji. E fui, terminou o dia, fui dormir. Aí no outro dia de manhã eu acordei com uma mensagem do Leandro.
5: E a foto dela me chamou a atenção. E aí eu vi, eu falei, eu gostei do que eu vi. E fui lá, stalkeei, procurei o perfil dela e decidi mandar uma mensagem pra ela. Falei, ah, não é legal, mas eu vou fazer. A live até falava sobre isso, sobre tomar atitude, né? Sobre tomar iniciativa. E eu peguei e mandei a mensagem pra ela.
4: A gente conseguiu marcar um encontro.
5: A gente se conheceu pessoalmente, a gente começou a namorar. A gente fez tudo certinho, como diz no livro e como fala nas palestras.
4: Aí a gente namorou 6 meses. E em 6 meses a gente noivou.
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4: O meu casamento, eu tô vivendo aquilo que eu sempre sonhei. Tem conversa, tem comunicação, tem companheirismo, tem amor.
6: Porque eu tive outros relacionamentos frustrados, né, antes de chegar aqui. Eu sofri traições, enganações, eu vi as mentiras que as outras pessoas contavam pra mim, né? Então eu tive vários relacionamentos frustrados. Eu pulava de um relacionamento pro outro, eu saía de um frustrado, nem tinha um tempo pra mim mesmo me resguardar, pra mim ter um tempo pra me curar, eu já pulava pro outro relacionamento. Então fui assim, já de um a três relacionamentos. E eu tive muitas decepções assim. Quando eu cheguei aqui na Terapia do Amor, eu ouvi, né, nas palestras que nós tínhamos que, primeiramente, antes de querer mudar outra pessoa, a gente tinha que mudar. Não que eu estivesse com alguém naquele momento, mas quando eu ouvi aquilo, me impactou, porque eu falei, poxa, eu tenho que mudar primeiramente, antes mesmo de entrar em outro relacionamento, porque eu preciso me curar. Então eu era muito inseguro, ciumento, quando eu ficava com muitos ciúmes, eu ficava vermelho, tinha pensamentos de querer agredir outra pessoa, e isso me deixava muito irritado. Às vezes alguma mentira ou alguma coisinha pequena já me bastava para ficar irritado com ciúmes. Essa foi a principal coisa que mudou dentro de mim. Hoje eu sou mais tranquilo em relação aos ciúmes, né? Eu sei que, é claro, algumas coisas a gente não consegue controlar, e o nosso, a gente tem que pensar e falar, poxa, eu errei aqui, eu tenho que pedir desculpa. Hoje sim, graças a Deus, eu tenho um relacionamento abençoado, né? Com uma mulher também que participa comigo aqui da Terapia do Amor. E o meu relacionamento é totalmente diferente agora. Claro que a gente precisa muito, muito mais melhorar ainda todos os dias. E hoje tem diálogo, tem confiança, sim. Hoje não tem mentiras, não tem traições. Hoje não tem mais enganações. Devido à Terapia do Amor, eu pude ter um relacionamento bem melhor do que o anterior.
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7: Aquela pessoa que não ligava muito para as coisas, sabe? Saía, só queria saber de curtir, sabe? Vivia nas noitadas, chegava de madrugada no outro dia. Então, não levava nada a sério, né? Eu me sentia um pouco solitário, né? E às vezes a gente tenta procurar nas baladas, nas noitadas, né? Tentar se preencher, né? E às vezes a gente não consegue. Então a gente fica um pouco frustrado, sabe? Fica com a autoestima baixa. E aí a gente acaba desanimando e acaba se afundando mais, né? E às vezes fazer as coisas sem pensar nas consequências, entendeu? Eu não tinha um controle total da minha vida, assim, né? Eu aprendi aqui a me valorizar, né? E tipo, a aprender a respeitar, né? As outras pessoas que eu, no meu convívio e tal. Aprendi também, tudo que eu vou fazer, ter calma, ter paciência, não fazer as coisas precipitadamente. Sempre, sabe, com calma, com controle, né? Hoje eu tenho mais confiança em mim, né? Minha autoestima mudou, entendeu? Eu sei, assim, a pessoa que eu sou hoje, né? Quis que seja pra somar, né? Somar e crescer. A terapia me ensinou a tomar juízo.
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8: Antes de chegar na Terapia do Amor, era sempre em busca do relacionamento perfeito, mas nunca acontecia. Era relacionamento atrás de relacionamentos frustrados. E eu não entendia o porquê disso, o que acontecia, porque pra mim eu fazia tudo certo. Né? Pra mim, sempre quem errava eram as outras pessoas. Vindo na Terapia do Amor, eu consegui ver os meus erros, onde eu errava, a minha insegurança, nervosa, ciumenta demais. Eu não me dava valor. Então eu sempre achava que se passasse uma menina, essa pessoa ia olhar, porque pra mim era sempre, a outra pessoa era sempre mais do que eu. Então essa insegurança que sempre falou mais alto em mim e o que minava os relacionamentos. Quando eu cheguei aqui, eu aprendi a me valorizar. Eu só não entendia como isso. Então eu comecei lendo Namoro Blindado. E lá é um livro completo, é quase uma bíblia do relacionamento. Então eu comecei a olhar para mim, meus valores e aonde eu tinha que melhorar, que era nessa insegurança. Porque eu tenho meu valor, independente se tem outras pessoas bonitas, tem milhares de pessoas bonitas, mas eu tenho meu valor. A Adriana hoje é uma pessoa mais confiante, que se ama, que se valoriza e que agora, a pessoa que quiser ficar comigo, ela vai ter que subir no meu nível. Ela vai ter que estar no meu nível para poder estar comigo. Eu sofri uma transformação depois que eu comecei a frequentar a Terapia do Amor.
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9: Antes de chegar na terapia, eu tinha um histórico familiar de separação dos meus pais, brigas, assim, na família. Então, eu já trazia isso comigo. Eu acreditava que todo relacionamento que eu tivesse ia ser dessa forma. Eu não tinha um exemplo, não tinha um exemplo, assim, de casamento feliz. Então, eu acreditava que isso, por mais que eu buscasse, eu nunca ia encontrar. Então eu ficava esperando que a minha felicidade, ela dependia sempre de outra pessoa. Eu achava que para mim ser feliz, para me completar, eu precisava de alguém. Quando na verdade o que eu precisava era uma mudança interior. Então eu esperava que sempre os outros, sempre era meu pai, a minha mãe, um amigo, eu achava que isso ia me preencher. Então quando eu não tinha isso, eu me sentia só, me sentia vazia, me sentia triste, deprimida. Eu começava a me culpar. Por quê? Então, assim, eu começava a fazer coisas para agradar essas pessoas, para atrair essas pessoas. Resisti bastante. Sempre acompanhando na TV, no rádio, mas assim, eu sempre resisti, porque eu achava que não era necessário. Então, chegou um ponto, assim, que eu falei, não, é agora. Então, se acontece na vida das pessoas que a gente vê na TV, então pode acontecer na minha também. Então, eu quero conhecer, eu quero ter essa oportunidade, né, de ver se é realmente isso. E é isso. A partir do momento que eu comecei a ver, não parei mais. Então, eu aprendi a cuidar de mim, a me amar do jeito que eu sou, a melhorar por mim, não pelas outras pessoas. Eu aprendi que para ser feliz eu não preciso necessariamente ter alguém. Eu precisava cuidar de mim, me curar. O que eu tenho aprendido aqui, eu tenho colocado em prática e tem mudado. A terapia, ela curou meu interior, o meu pensamento, as minhas atitudes, e eu tenho certeza que é daqui para melhor, pro meu crescimento, pro meu amadurecimento. Então, assim, eu tenho aprendido cada dia mais e isso faz parte da minha vida.
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1: Muito bem, estamos de volta com o nosso programa Madrugada com Deus. Vamos de mais testemunho, agora testemunho de famílias transformadas. Vamos acompanhar o testemunho da Ivone, que lutou pela vida do seu filho e a sua casa foi restaurada. Já já voltamos. Muito bem, estamos de volta. Veja o quanto a Ivone sofreu para que hoje o seu filho se tornasse uma bênção. Sofreu com seu filho que usava drogas, estava no mundo das drogas, mesmo sabendo que a vida que ele levava, não queria acreditar. Mas olha só, Deus restaurou, Deus transformou o filho da Ivone, e hoje ela desfruta de um filho abençoado e livre das drogas. Vamos a uma canção e já já

0: que você acha que leva um relacionamento a chegar ao fim?
1: Ah, eu acho muito triste, porque muitas pessoas se dedicam muito por alguém. E assim, o relacionamento tem que ser genuíno, né, a troca. E muitas vezes você tem sempre um lado que vai e faz o melhor, tudo que pode fazer, e depois o outro acha que não tem obrigação nenhuma. Então acho que a falta de empatia e de responsabilidade afetiva com o outro é o que faz o término de um relacionamento hoje em dia.
2: Olha, eu acho que o principal motivo é a rotina, né? As pessoas, mesmo convivendo juntas ou se vendo com frequência, no dia a dia entram num processo de automatismo e elas começam a ver o próximo como não mais um parceiro, mas uma pessoa comum.
3: No meu caso, é um desalinhamento interno das emoções e até da questão psicológica de cada um. Eu falava pra ele, olha, eu estou fazendo as minhas terapias, eu estou olhando para os meus traumas de infância. E ele, quando, né, foi criança, ele sofria muito abuso, muita violência do pai e tudo mais, e ele não olhava pra isso. E teve esse desalinhamento. Olha, eu estou buscando a saúde mental. Você busca a sua, senão a gente vai romper. E foi o que eu fiz. Eu terminei o namoro porque ele, infelizmente, não cuidava da saúde mental.
4: Acho que quando o casal se desalinha em planejamento de vida, acho que esse é o principal fator.
5: Você já viveu isso?
4: Já sim, vivi sim. Meu último término foi uns 5 anos, desde então eu tô solteiro.
6: Possessividade, ciumento, querer mandar, tudo isso, querer mandar.

0: não sei com quem vai respeitar, e menos ciúmes, possessividade, não levem nada.
1: E você já passou por isso?
0: Passei por isso, como dei.
2: Ah, é difícil, né? Porque você tá ali planejando as coisas e no dia pro outro acaba. Tipo, tá planejando um noivado, casamento, e de repente, no dia pro outro não tem mais, não tem maneira do planejamento, a pessoa sai da sua rotina, da sua vida, chega um momento que tava só levando com a barriga.
3: Eu nunca tive essa experiência. Eu fui casada há 47 anos.

0: Você já reparou que os relacionamentos hoje em dia estão cada vez mais descartáveis? No começo, é assim.
1: Investe em mim, aposta tudo em mim, eu prometo te fazer.
0: Aí num belo dia, você tá lá tomando o seu café quando do mais completo nada

0: isso, da playlist romântica pra sofrência, meu bem. Mas afinal, isso é obra do destino ou são as escolhas que escrevem a história? Em abril deste ano, DJ Neto pediu a influenciadora Larissa Santos em namoro, em meio a um festival internacional. Na época, Larissa postou o seguinte nas redes sociais: mil vezes sim, estou namorando. Coachella agora é mais do que música e memórias. É o início do nosso para sempre. Mas o para sempre durou apenas 5 meses. Através de um comunicado oficial, Larissa e Neto anunciaram o fim do relacionamento. Por respeito a quem nos acompanhou nesses últimos 5 meses, venho falar que decidimos, de forma madura e com respeito, não ser mais um casal e manter somente a amizade. Agradeço a todos que torceram e acompanharam o nosso dia a dia. O motivo do término não foi divulgado, mas 5 meses não é pouco tempo para desistir de algo que prometia durar a vida toda? O que tem causado tantas separações? Será que as pessoas estão sem paciência para investir na vida a dois e, por isso, qualquer dificuldade já vira motivo para colocar um ponto final? O youtuber Peter Jordan anunciou o término de seu casamento de quase 30 anos com Andressa Jordan. Após quase 3 décadas de uma linda história juntos, viemos, com carinho e respeito, compartilhar com vocês que não somos mais um casal. Essa decisão foi tomada de forma mútua, consciente e serena, guiada pelo afeto e pela admiração que continuamos tendo um pelo outro. Temos uma trajetória construída com muito amor, cumplicidade e conquistas, pessoais, profissionais e familiares. E somos profundamente gratos por tudo que vivemos. Essa não é a primeira vez que o casal anuncia a separação. Mas apesar disso, a notícia surpreendeu. E os comentários de fãs na publicação não passaram despercebidos. Eu queria entender como que depois de tantos anos, história construída do zero, família formada, todas as crises possíveis, passadas e superadas, ainda é possível acabar com um relacionamento que tem 30 anos. Talvez eu seja muito novo para entender isso, mas nada faz eu acreditar que depois de tudo isso, se chega ao fim. Enfim, que fiquem bem. Um internauta disse que, depois do anúncio da separação, seria difícil acreditar no amor. Já outro não poupou palavras. Discurso bonito, mas no fim separação é sempre fracasso. Amor de verdade não acaba, o resto é só narrativa bem escrita. Aqui fica claro o quanto o fim de um relacionamento não atinge só quem está vivendo a separação, mas também quem acompanha de fora, seja pela amizade, admiração ou até pelo simples hábito de ver aquele casal junto. E diante de tantas opiniões, fica uma pergunta: o que faz com que um casal não se sinta mais feliz juntos, mesmo depois de tantos anos, a ponto de terminar um casamento? Seja em 5 meses ou em 30 anos, vimos nesta matéria que o tempo de relacionamento parece não ser o fator determinante para uma vida amorosa bem-sucedida. O que realmente é necessário para que a vida a dois não se perca nos detalhes do dia a dia?
1: Olá, estamos de volta. Você vai acompanhar o que acontece todas as quintas-feiras na Terapia do Amor. E em seguida vamos à oração com o pastor Jurailton Santos. Prepare o seu copo com água, o meu já está pronto aqui para a nossa oração.
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0: Nessas palestras, a primeira coisa que eu aprendi foi que eu tinha que eu ser uma pessoa melhor. Tudo aquilo que dentro de mim não fazia bem, todo aquele sentimentalismo, eu era muito emotiva. Eu chorava por qualquer coisa, eu buscava encontrar uma pessoa. Mas o que, que eu aprendi na terapia do amor? Que não, eu não tenho primeiramente que buscar alguém, primeiro eu tenho que me cuidar.
1: Onde eu aprendi a me cuidar, né? Dentro das palestras, ouvindo e principalmente obedecendo as direções dessa palestra, né? Eu me reencontrei, eu comecei a ser melhor comigo mesmo, né? Eu percebi que eu que tinha que mudar para fazer outra pessoa feliz.
0: A carência foi algo que eu lutei muito para combater, porque eu sabia que eu não podia errar de novo. Foi aí que eu me fortaleci e parti em busca do meu sonho. Eu tinha certeza que eu ia conseguir ter uma família estruturada, tudo aquilo que eu sempre busquei.
1: Eu lembro até hoje que eu ficava no trabalho voluntário na cantina, né? E passava uma moça, e ela com uma criança, com uma menininha tímida.
0: Eu passei a observar as pessoas ao meu redor, as pessoas que eu via na terapia do amor, até que despertou a atenção de um moço, que eu não sabia como chamava, mas que de forma diferenciada eu comecei a ver ele.
1: Foi legal que ela passava, às vezes ela me olhava, aí um dia eu tava nessa mesma cantina, ela passava, eu comecei a dar um tchauzinho, ela deu um tchauzinho lá de fora. Mas assim, eu nunca criei coragem de chegar nela.
0: Ele acabava só ficando olhando, eu e minha filha, mas sorria, mas não passava de um sorriso. Atitude que era bom, nada. E um dia, para minha surpresa, acessando as redes sociais, inclusive na página da Terapia do Amor, eu vi a foto dele.
1: E ela passou uma mensagem na rede social. Foi ali que a gente começou a se comunicar.
0: Até que um dia, realmente nós nos conhecemos, nos apresentamos e apresentei minha filha a ele.
1: Primeiro momento que eu não esqueço até hoje, né, foi como ela era carinhosa com a própria filha. Por nunca ter tido uma família, né, ela, o carinho que ela dava pra criança, foi, poxa, se ela me der esse mesmo carinho, eu tô no céu, né? E foi aquilo que me despertou.
0: E aí nós pudemos compartilhar um pouco do que cada um pensava, do que cada um tinha como ideal.
1: Foi dali que despertou o desejo de eu falar, não, a gente tem que começar a namorar.
0: Até que um dia quem me surpreendeu foi o Márcio. Eu não esperava uma atitude dele, mas assim, ele resolveu comprar as alianças e me pedir em namoro.
1: Foi onde nós conversamos, sentamos, tivemos uma conversa muito bacana, pensamos muito do que nós queríamos fazer um com o outro, né? Fomos bem abertos, bem claros.
0: Nós começamos a colocar em prática ainda mais tudo que nós ouvíamos na terapia. Então foram 3 meses de namoro quando eu fui surpreendida com o noivado. Nós partimos então para um momento diferenciado na nossa vida, onde realmente tudo aquilo que nós sonhávamos, nós estávamos colocando em prática. Nós decidimos fazer tudo da maneira certa. Começamos a fazer o curso Casamento Blindado. Aprendemos muito com este curso. Aprendemos que se nós tratamos o nosso próximo lá fora com muito respeito, todo aquele respeito que nós tínhamos com pessoas lá fora da nossa vida, nós tínhamos que ter também dentro da nossa vida com o nosso parceiro. E isso fez uma diferença muito grande na nossa vida.
2: Entre superar ou separar, o que, que você escolhe?
3: Cara, é difícil a pergunta, hein?
4: Eu acho que a gente tem que seguir num relacionamento basicamente quando ele está nos fazendo bem.
5: Separar.
6: Depende bastante do tipo de relacionamento que a gente tá falando.
7: Eu acho que a gente tem que escolher os dois quando cada um é necessário.
8: Superar é mais difícil. Porque tem um sentimento, né? Um carinho pela pessoa e acaba que você fica frustrada, né?
9: Se você não tá sentindo bem com a pessoa, aí realmente não tem pra que continuar.
10: Cara, depende muito da ocasião também, né? Então assim, se você ama muito a pessoa, você busca em sempre tentar continuar com aquela pessoa, né? Mas tem coisas que infelizmente não tem como perdoar, né?
5: superar. Porque eu acredito que a gente vai conhecer sim pessoas novas, a gente vai se libertar daquilo que nos prende, até porque todo dia a gente conhece alguém, todo dia a gente conhece personalidades, todo dia a gente conhece pessoas. Então eu acredito sim que superar vai trazer bem mais vantagem do que a gente ainda continuar naquilo que nos prende, que muitas vezes não beneficia.
11: Ah, eu preferi superar, né? Tanto que minha história com a minha esposa, Maria Eduarda, foi de indas e vindas. Hoje em dia é mais firme, a gente tá junto e não vai separar mais.
12: Na minha opinião, a gente tem que seguir até onde dá, né? Porque tem muitas das vezes que a gente vê que não dá mais, então a gente tem que dar um ponto final.
13: Sempre é mais difícil quando as coisas acontecem do jeito que você não quer, desistir e partir para um outro relacionamento. Só que no outro relacionamento o problema é diferente, mas vai acontecer provavelmente é a mesma coisa.
4: A gente vive numa era de informação em que tudo corre muito rápido, então acho que as pessoas não lutam por um relacionamento, elas não tentam ficar mais juntas, não buscam tentar conversar.
14: Eu acho que geralmente quando a gente tem algumas diferenças no relacionamento, insistir muito pode ser uma dor de cabeça que às vezes não vale a pena. Então, dependendo do caso, eu acho que às vezes separar é até mais fácil.
6: Eu acho que hoje em dia tem muito relacionamento que é bem superficial, digamos assim, né? Mas eu acredito que se, tipo, você realmente ama a pessoa, você tem que seguir até o fim, não importa o quão difícil seja.
7: Eu acho que a partir do ponto que a gente luta muito e não vê um retorno, acaba sendo desgastante num ponto que a gente não se sente mais bem para continuar lutando.
8: A partir do momento que falta respeito, cumplicidade, chega a agressões físicas, verbais também, psicológicas, eu acredito que já não é mais aceitável.
9: É mais fácil você lutar pelo atual, mas não é algo que eu faria.
10: Não vai ser a mesma coisa se você tentar, que nem dar mu, ponto de faca, não vai dar certo. Por mais que os dois tenham mudado, mas assim, acaba sendo algo ruim, né?
2: Quando você olha pro casamento dos seus pais, qual a referência que você tem?
14: Ah, eu queria que eles tivessem terminado. Desde sempre. Eu acho que seria melhor pros dois. Porque os dois não fazem bem um pro outro. E eu vejo isso em muitos outros casais.
11: Antes de sair de casa ainda dos pais, tá tendo muito briga com a minha mãe, porque não fui caminhando com ela. Aí é aquela história de filho que não conhece, ou que de pai que não conhece filho, de filho que não conhece pai. Aí, com isso, não tá conseguindo que ele vá com ela, não queria jogar o peso pra ela. Hoje em dia, com mais maturidade, com mais cabeça, a gente vai levando aí a vida.
6: Quando duas pessoas realmente se amam, não tem nenhum obstáculo que elas não consigam superar assim.
13: A gente não controla, né? A gente não controla as situações da vida. Hoje as coisas estão ok, amanhã pode não estar. Você pode tentar de novo e pode não dar certo. Mas o tentar que é o importante, né? A persistência é o que consolida o relacionamento de qualquer ser humano, eu acho.
4: As pessoas, elas estão muito movimentadas, muita informação, é tudo muito rápido. Então as pessoas não estão parando para ter esse tempo, para pensar, para conversar, para querer buscar um relacionamento. Eu acho que as pessoas não querem mais estar em relacionamentos. Por isso que é tão difícil você conseguir entrar em um.
8: Se não deu certo, terminou, acabou, segue sua vida. A gente sofre, fica triste, mas de amor ninguém morre.
9: Se for para dizer mesmo, eu acho que eu não tô num bom preparo. Hoje eu tô mais deixando a vida levar mesmo.
2: Entre separar ou superar, o que você escolhe?
10: Separar.
12: Lutar pelo atual. Quando não existe, como eu falei pra você, agressão, né?
13: Quando você consegue manter uma harmonia, aí eu creio que vale a pena tentar.
9: É nóis. Nice.

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1: Como explicar esse amor? Como definir tamanha compaixão e misericórdia para um ser humano tão ingrato? A vida de Jesus na Terra foi um testemunho da generosidade de Deus. Ele caminhou entre os pecadores, curou os doentes, consolou os aflitos e ensinou sobre o amor, a humildade e o perdão. Ele veio para mostrar o caminho de volta para o Pai, para nos lembrar do nosso propósito divino, e mesmo assim, muita gente ainda hoje despreza esse amor. Quantos de nós teríamos a coragem de dar nosso único filho por amor aos outros? É muito fácil dar uma camisa quando se tem 20. É muito fácil dar uma cesta básica quando se tem 10. Mas e quando temos apenas uma? É fácil dar quando temos muito. E difícil quando temos apenas um. Hoje muitas almas continuam a se perder, ignorando o amor do Pai. Elas desperdiçam a dádiva da salvação, mesmo diante do sacrifício divino. Quão pobre é o entendimento de quem pensa que Deus quer as nossas coisas. Ele não quer o seu carro, a sua casa ou o seu dinheiro. Ele quer a sua única vida, o mais precioso que você tem, a sua única alma. Todos os dias, o inferno recebe novas almas que desprezaram o amor do Deus Pai e que agora, aos gritos, estão lembrando que era possível trilhar uma jornada para o céu. Aproveite esse momento para refletir. O que você tem feito com o amor do Deus Pai? Como você tem valorizado? Pense bem, pois a pior decisão do ser humano é desprezar esse amor.
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2: Vamos tirar um momento para falar com Deus. 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
3: Senhor nosso Deus, o nosso Pai, ó Deus, em o nome do Senhor Jesus Cristo, meu Pai, eu te suplico agora por todos que participam comigo nesta oração, seja católico, espírita, tenha religião ou não, esteja ela onde estiver, meu Pai, esta mãe aflita, esse pai desesperado, meu Senhor, dê forças agora, dê ânimo, dê coragem, meu Deus, dê disposição para que ela possa se levantar e lutar contra esta aflição, meu Pai, que insiste em ficar. Meu Deus, eu te peço que o Senhor possa consagrar este copo com água, que esta pessoa agora ergue aos céus. Coloca o teu poder, meu Senhor, coloca as tuas virtudes nesta água, e quando esta pessoa beber da mesma, que ela receba forças, que adoecesse, que essa enfermidade desapareça e o teu nome seja glorificado, meu Senhor. Senhor, senhora, beba aí agora desse elemento e beba com fé. Olha, creia que o poder de Deus, ele já se manifestou na sua vida, tá certo? Deus te abençoe grandemente.
4: Deus é a resposta pra você.
5: Graças a Deus, que Deus abençoe o senhor, pastor Jurailton Santos e dona Priscila, que o Espírito do Senhor possa fortalecer mais e mais. O nosso programa chegou ao fim desta programação. O nosso endereço fica aqui na Avenida CM 4197 Pituba, em frente ao shopping da Bahia. Eu vou estar ali na Universal Vasco da Gama, na ladeira do Garcia, na rua Quintino Bocanhuva, em frente ao viaduto do DIC, às 7 horas da manhã, às 15 horas e às 18h30. Que Deus abençoe a sua vida e um forte abraço.
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8: Muito bom dia a todos. Muito bom dia, nosso grande amigo, Pastor Nazário.
9: Bom dia, Pastor Edson, e um novo dia para quem está ouvindo esse programa.
8: Um bom dia também ao nosso grande operador, Pedro. E queremos dar um bom dia a todos os católicos, aos espíritas, aos evangélicos e também a todas as vovós, aos vovôs. Bom dia. Tem o galo aí? Esse galo tá dormindo.
9: Esse galo é igual um passarinho que eu tenho em casa. Eu saio de casa, o passarinho tá dormindo, canta não.
8: Esse galo não é fácil não, hein? O medo do galo acordar a gente, ele tem que acordar o galo.
9: É o galo moderno.
8: É o galo do século XXI.
9: O galo digital.
8: É. Um bom dia aos caminhoneiros, bom dia! Olha aí, ó. Olha a estrada aí. Pastor Nazário, esta quinta-feira promete. Quinta-feira é dia de falar de amor, é dia de pedir a Deus paz para a família. A quinta-feira é um dia abençoado, você sabia?
9: É, com certeza. É o dia de se organizar para viver bem. É a quinta-feira.
8: E saiba, meu amigo, que essa quinta-feira vai dar tudo certo para você. Tem até uma músicazinha. Olha aí, ó, essa música é para você essa quinta-feira. Solta aí nosso operador, nosso grande amigo Pedrão. Ó, canta aí, levanta a mão e fala assim, ó. Fala o que é refrão dessa música vai falar aí agora. Porque com Deus, Pastor Nazário. É isso aí, ó. Com Deus é assim. Com Deus, meu amigo. Começou o dia, botou Deus na frente, como é que fica o dia?
9: Ah, não tem como dar errado. É tiro do alvo, não tem como errar, porque quem vai guiar é Deus.
8: Levanta as mãos aí e fala.

0: Eu falei com a minha avó. Eita,
1: é a linguagem do carioca, né?
0: Hã?
1: É a linguagem do carioca.
0: É a linguagem do carioca. Carioca fala assim. Estaremos juntos até... Esse programa tem quase uma hora de duração. Então a gente tem tanta coisa pra falar. Fique sintonizado. Agora, nós vamos de música bonita e já voltamos com tudo.

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1: E o quadro Uma Palavra de hoje está no Salmo 128. E essa palavra vai abençoar o seu dia, vai iluminar o seu dia, vai fazer dar tudo certo. Vamos agora ao quadro Uma Palavra.
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1: O quadro de hoje, Uma Palavra, está em Salmos 128, versos 1. E ele diz assim: bem-aventurado aquele que teme ao Senhor e anda nos seus caminhos. Há muitas pessoas, pastor Nazário, que os caminhos que ela tem andado não é os caminhos de Deus. Caminhos tortuosos, caminhos errados. Tem pessoas que andam por um caminho que só vai e não volta nunca mais, porque ela entrou em caminhos errados.
2: É, a vida é feita de escolhas, né, pastor Edson? Deus, ele não é um ditador. Ele dá liberdade ao ser humano, ele indica o caminho. E a vida é feita dessa forma. É, nós somos fruto de orientações e de escolhas. O senhor escolheu a Deus para o senhor hoje estar aqui, ajudando pessoas, tendo paz. Eu escolhi também esse caminho. Mas tem pessoas que escolhem, fazem a escolha errada.
1: Ela tem o poder de decisão, né? Esse poder de decisão está na sua mão. Você pode ser um bem-aventurado. Você pode, a partir de hoje, pegar essa palavra e trazer ela para o seu dia a dia. E a cada dia que você coloca ele na frente, coloca o Deus Todo-Poderoso na frente, esse dia tem paz, esse dia você tem vitória, ainda que lutas se levantam, porque há muitas pessoas que pensam o seguinte: pelo fato de agora eu coloquei Deus na frente, eu não vou passar por luta. Ela tem um pensamento equivocado, porque ela deduz o seguinte: pelo fato de eu ter entregue a minha vida para Deus, para o Senhor Deus, eu não vou enfrentar a luta. Aonde é que está escrito isso aí?
2: Jesus não enganou ninguém, né? Ele falou: ó, no mundo você vai ter aflição. Ele não disse vai ser um mar de rosas. Agora ele se colocou à disposição para ajudar. Em toda a Bíblia Deus promete: ó, se você me buscar, eu tô com você.
1: E ele, sabendo das aflições, porque ele sabe, ele é onisciente, então ele sabe que a pessoa vai passar por dificuldade. Então ele já deixa o caminho: ó, bem-aventurado que teme ao Senhor e anda nos seus caminhos. Não é o caminho dela, mas é o caminho de Deus. E quando você anda no caminho de Deus, meu cara, até aquilo que estava dando errado, isso vai dar certo. Vamos agora de música bonita e já voltamos com todos.

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1: Pastor Nazário, quadro uma palavra de hoje, quero ver se eu descobri, hein? Fala sobre o sapato.
2: Você sabia?
1: É.
2: O quadro, você sabe. Vamos ver, né?
1: E aí?
2: Tomara que esse sapato seja 40 aí dentro do meu pé.
1: Vamos agora descobrir o Você Sabia de hoje, que fala sobre o sapato.
0: Você sabia? Você sabia que homens também já usaram salto alto? Estamos na época em que se equilibrar alguns centímetros do chão é uma arte majoritariamente feminina. Mas nem sempre foi assim. Os saltos nasceram como parte das vestes dos homens. Por gerações a fio, o salto alto foi sinônimo de feminilidade e glamour. Mas, surpreendentemente, no passado eles também já serviram como um acessório essencial para os homens. Concebidos originalmente na Pérsia, o território do atual Irã, esse tipo de sapato invadiu rapidamente os imensos guarda-roupas dos imperadores europeus, como o de Luís XIV, até serem descartados por completo do vestuário masculino na primeira metade do século XVIII. Você sabia?
1: E aí, pastor? Imagina isso, hein?
2: Acho que eu não andava um metro de salto alto.
1: Consegue? Consegue, nosso operador? Hã? Consegue não, né? Como é que seria, hein? Hã? Todo mundo de sapato alto, hein?
2: É, eu acho que deu uma confusão.
1: Ia dar certo, né? Olha, coisa interessante, né?
2: Tem mulher que não sabe andar de sapato alto, fica pateando, parece que tá com medo de cair.
1: Imagina um homem. Imagina um homem. É muito forte isso aí. Agora, hoje, quinta-feira, pastor, é dia de terapia do amor. Hoje, quinta-feira, é dia dos casais ter os seus momentos de troca de assunto, de conversa. Quantas pessoas que gostariam de ter um parceiro, uma parceira, que o senhor sabe que quando uma pessoa acerta no seu relacionamento, ela resolveu 50% da sua vida.
2: Ah, com certeza. O mundo de hoje, ele é um corre-corre, assim, muito volumoso. As pessoas brigando por bens e elas não sabem que ter dinheiro e não ser feliz na vida amorosa é mesmo que não ter. Tem gente com muito dinheiro, o senhor sabe, mas não é feliz.
1: A felicidade é algo que vem de Deus. Por que que vem de Deus a felicidade? Porque se viesse somente, não é que também não traga, mas se viesse somente da condição econômica, toda pessoa que é rica, bem sucedida na vida, seria muito feliz no amor. E isso não bate. E não é assim. Na verdade, na teoria, a pessoa fala, se eu tivesse muito dinheiro, eu seria muito feliz. Seria o homem mais feliz do mundo. Mas tem gente com muito dinheiro, com depressão, porque não tem um bom casamento, não tem uma pessoa amada do lado. E aí, eu acredito que ela fica até mais frustrada ainda, né?
2: Tem um cantor aqui no Brasil, muito famoso, não vou falar o nome dele não, porque ele é muito conhecido, mas quem conhece a história dele sabe de quem eu tô falando. Sujeito, hoje não, já tá velhão, já tá mais... Era uma pessoa de boa aparência, muito bonito, fala bem, cantando o amor, casou 9 vezes e separou 9 vezes.
1: Cantando só música de love.
2: Falando de amor.
1: De amor.
2: Mas não tem o amor.
1: Quer dizer, ele tava cantando uma letra bonita, uma canção que mexe com as pessoas, mas não funciona na vida dele. Nós temos aqui o testemunho, Vera e João, casaram mal resolvidos, aparentemente era um casamento perfeito, mas dentro de casa ela era desprezada. O marido passava noites fora, ia para a balada. Ao longo do tempo, João acabou traindo Vera. Vamos ouvir esse testemunho e já voltamos.
0: Ouça o que acontece na terapia do amor.
3: A gente já casou mal resolvido, né? Então a gente chegou, a gente já era casado, tinha pouco, dois, três anos de casado. E para nossa família, tanto para dele como para minha, diante das pessoas, a gente era um casal perfeito. Quem olhava para nós achava que, nossa, era um modelo de casal. Eu me demonstrava ser uma esposa bem moderna, aceitava tudo. Não, deixa ele, mas só eu sabia dentro de casa o quanto eu sofria por não ter ele como um esposo. Ele me desprezava, ele dormia fora, bebia, fumava, passava a semana inteira com os amigos. Sempre a prioridade dele era balada, noite, bebida, amigos, enchia o carro de homem e ia pra farra. E eu trabalhava até tarde, quando eu chegava ele não estava em casa, só sentia o quarto perfumado, porque ele tinha se perfumado e tinha ido pra rua. E todas as vezes era a mesma desculpa: não, eu só estava bebendo, não estava fazendo nada demais. Mas depois, com o longo do tempo, eu sabia que ele tinha me dito que ele me traía assim.
4: A gente casou, tudo, mas o meu prazer não era a casa. O meu prazer era estar com os meus amigos, o meu prazer era estar na rua, era noitada. Se você ter uma ideia, eu era uma pessoa nervosa, eu era uma pessoa muito difícil. A gente casou num sábado, no outro sábado eu passei a noite inteira na rua com os amigos. Então fiz ela sofrer muito, desde o namoro, tudo, e a gente vivia uma vida miserável. Nada dava certo, nada ia pra frente. A gente vivia esse casamento de fachada. Ela me sustentava. O pouco que eu ganhava, eu gastava fora, gastava com os meus amigos, gastava na noitada. Então era realmente um casamento totalmente destruído.
3: Ele era um fracasso. A princípio ele tinha uma estabilidade, né? Mas muito jovem, não tinha planos para o futuro, né? Então ele não era, tudo assim muito desregrado. Bebe, paga para todo mundo beber, enfim. Então ele não pensava no nosso futuro como um homem casado.
4: A gente deparou que a gente tinha que fazer algo, né? A gente que só brigava, não tinha união. Hoje a gente é unido, a gente viaja.
3: Nós fomos construindo dia após dia, semana após semana, praticando o que a gente aprendia aqui, a gente ia praticando. Aí as conquistas foram acontecendo naturalmente. É uma questão de colocar em prática e crer de que você está ali no caminho certo e fazer tudo corretamente.
0: 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Are you ready for it?
1: Pastor Nazário, o senhor vê que se a pessoa casar mal, ela passa muita luta. Ela enfrenta muita dificuldade. Há uma receita, nós temos um antídoto, podemos dizer isso, para aquelas pessoas que casaram mal. O senhor concorda comigo?
2: Com certeza, sem dúvida. Uma coisa que a gente vai falar aqui, que o senhor sabe que é verdade: a maioria das pessoas casam mal, pastor. Foi feita uma pesquisa, uma época dessa, e o número de separações, de processos de separações no fórum, era quase igual ao número de matrimônios.
1: Escandaloso isso, né?
2: Absurdamente alto o número de litígios, de separações, quase igual ao número de matrimônios.
1: Isso se dá porque muitas pessoas se casam pelos olhos, pela condição, pela aparência. A pessoa não procura sondar quem é aquela pessoa por dentro. A pessoa olha, não, ele é formado, ela é formada. Olha o corpo dela, olha como é que ela é bonita, olha como é que ele é bonito. Aí a pessoa vai lá e, como diz o fazendeiro, cai na arapuca.
2: É, sem dúvida. E uma coisa que as pessoas que estão ouvindo, o senhor há de concordar, o senhor já percebeu que uma boa parte das matérias de delegacia, de polícia, crimes, são dentro das famílias. Casamento, marido matou a esposa mandou matar o marido. Está acontecendo isso de uma maneira muito corriqueira.
1: Porque essa pessoa não entendeu que existe uma saída. existe um antídoto, como nós falamos aqui, que se chama terapia do amor. Nós vamos colocar aqui uma matéria que fala a importância de participar da terapia do amor. Você vai entender isso e você pode agir a sua fé buscando, nesta quinta-feira, resolver esse problema. Vamos ouvir agora.
5: Você já reparou que os relacionamentos hoje em dia estão cada vez mais descartáveis? No começo, é assim. Aí num belo dia, você tá lá tomando o seu café quando do mais completo nada

comunicado oficial, Larissa e Neto anunciaram o fim do relacionamento. Por respeito a quem nos acompanhou nesses últimos 5 meses, venho falar que decidimos, de forma madura e com respeito, não ser mais um casal e manter somente a amizade. Agradeço a todos que torceram e acompanharam o nosso dia a dia. O motivo do término não foi divulgado, mas 5 meses não é pouco tempo para desistir de algo que prometia durar a vida toda. O que tem causado tantas separações? Será que as pessoas estão sem paciência para investir na vida a dois e, por isso, qualquer dificuldade já vira motivo para colocar um ponto final? O youtuber Peter Jordan anunciou o término de seu casamento de quase 30 anos com Andresa Jordan. Após quase 3 décadas de uma linda história juntos, viemos, com carinho e respeito, compartilhar com vocês que não somos mais um casal. Essa decisão foi tomada de forma mútua, consciente e serena, guiada pelo afeto e pela admiração que continuamos tendo um pelo outro. Temos uma trajetória construída com muito amor, cumplicidade e conquistas, pessoais, profissionais e familiares. E somos profundamente gratos por tudo que vivemos. Essa não é a primeira vez que o casal anuncia a separação. Mas apesar disso, a notícia surpreendeu. E os comentários de fãs na publicação não passaram despercebidos. Eu queria entender como que depois de tantos anos, história construída do zero, família formada, todas as crises possíveis, passadas e superadas, ainda é possível acabar com um relacionamento que tem 30 anos. Talvez eu seja muito novo para entender isso, mas nada faz eu acreditar que depois de tudo isso, se chega ao fim. Enfim, que fiquem bem. Um internauta disse que, depois do anúncio da separação, seria difícil acreditar no amor. Já outro não poupou palavras. Discurso bonito, mas no fim separação é sempre fracasso. Amor de verdade não acaba, o resto é só narrativa bem escrita. Aqui fica claro o quanto o fim de um relacionamento não atinge só quem está vivendo a separação, mas também quem acompanha de fora, seja pela amizade, admiração ou até pelo simples hábito de ver aquele casal junto. E diante de tantas opiniões, fica uma pergunta: o que faz com que um casal não se sinta mais feliz juntos, mesmo depois de tantos anos, a ponto de terminar um casamento? Seja em 5 meses ou em 30 anos, vimos nesta matéria que o tempo de relacionamento parece não ser o fator determinante para uma vida amorosa bem-sucedida. O que realmente é necessário para que a vida a dois não se perca nos detalhes do dia a dia?

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1: Conheci o Cláudio Honor, eu tinha 18 anos e a gente começamos a namorar. E na época de namoro tudo era bacana, legal.
2: E aí, vendo aquela moça simples, aquela moça pacata, falei, eu acho que é com ela mesmo que tem que ser.
1: Mas nesse período de namoro a gente terminou algumas vezes. Era indiferença, falta de diálogo e resolvemos nos casar.
2: No início do nosso casamento, até mais ou menos uns 10 anos de casado, a gente vivia muito bem. Eu tinha um bom emprego, ela também tinha um bom emprego. E até então era mil maravilhas, porque a questão financeira até então não era problema pra gente.
1: E os anos foram se passando, tudo, e a gente estava bem, vivíamos bem, mas aí logo depois aí teve a crise financeira.
2: Teve uma crise muito grande na empresa. E eu acabei sendo demitido. Consequentemente, vieram os problemas. Daí começaram a surgir umas cobranças da parte dela.
1: Era tudo limitado, o salário era limitado. E essa cobrança minha terminava deixando ele para baixo. Naquela vontade de me agradar pelas cobranças que eu fazia nele, ele entrou no limite.
2: Eu acabei fazendo uma dívida muito grande no banco. Acabei usando o limite de cartão de crédito, né? E isso virou uma bola de neve muito grande. Em vez de resolver o problema, piorou.
1: Então vivia nós dois na mesma casa, porém casamento já não existia mais.
2: Era ali pior do que dois irmãos, né? Porque dois irmãos ainda se falavam e nós não. Simplesmente um virava de costas para o outro.
1: Ficamos 2 anos separados e nesse período ele e o Cláudio, ele teve um outro relacionamento, né? Um relacionamento sério, que já falava em casar, a namorada dele ia lá na casa dele, tudo, tinha contato com os meus filhos, até isso também eu não soube lidar. Estava bem amargurada mesmo, com todo esse sofrimento. Então eu decidi vir. Então eu vim aberta para a mudança mesmo. E eu entendi que na palestra eu ia vir e ia ser curada disso. E foi mesmo, eu vim e foi rápido. Começou a funcionar primeiramente em mim. Eu fiquei mais leve, fiquei mais aliviada daquelas amarguras, daquelas mágoas dentro de mim. Quando eu me limpei dessas mágoas, logo o amor que eu achava que eu não tinha mais pelo Cláudio Honor, voltou. E com esse sentimento dentro de mim, aí eu fui lá, procurei ele, pedi perdão, e ele já estava no relacionamento, né? E falou que não, mas eu continuei firme.
2: Aquele sentimento todo que eu tinha por ela estava adormecido dentro de mim. Mas de repente, depois dessa ligação, desse nosso encontro, aquilo ali começou a vir à tona novamente. E aí eu terminei meu relacionamento que eu estava com essa outra pessoa e resolvi, né, voltar com ela.
1: Aí eu cheguei para ele e falei, ó, tô nas palestras, vamos comigo. Ele concordou.
2: E aí também, através das palestras, da terapia, do comportamento dela, da pessoa, dessa nova pessoa que ela se transformou, né? Foi que me fez perceber que eu também tinha que mudar muita coisa, eu tinha que deixar no passado.
1: Aí a gente já teve que marcar novamente nosso casamento, foi tudo muito rápido, assim, questão de um mês, já tava lá a gente casando novamente.
2: Aquilo ali foi uma das maiores emoções, se não a maior que eu já senti.
1: Participando das palestras, fez essa mudança na nossa vida. Aconteceu essa transformação de entendimento, o jeito de pensar. Então, nos ajudou muito. Hoje eu sou feliz. Hoje eu sei o que é ter um casamento de verdade, um casamento transformado, que aconteceu comigo, né?
3: 10 dicas para melhorar o seu casamento. Se você deseja melhorar o seu casamento, diariamente precisa tomar atitudes nesse sentido. Veja algumas atitudes que você poderia tomar a partir de hoje no seu casamento. Se cada cônjuge fizer a sua parte, ambos experimentarão uma relação conjugal bem melhor. 1. Trate o seu casamento de forma singular. Não existe nenhum outro igual ao seu. É preciso, porém, determinar o que é o casamento e o que queremos do casamento. 2. Jogue fora, de vez em quando, o resto de lixo do seu casamento. Nosso problema, nesse sentido, consiste em juntar até não caber mais queixas, mágoas, até se tornar insuportável. Viva o seu presente. 3. Ajuste as finanças como um bem comum. Aprenda a manusear o dinheiro como sendo da família e não de um em particular. Cuidado com as ambições e o secularismo. Ponha Deus em primeiro lugar nas suas finanças. 4. Revigore a comunicação familiar. Desenvolva o senso de humor como uma necessidade diária. Relembre o seu estilo galanteador e renove a alegria da sua casa todas as manhãs. Cuidado com o nunca e sempre. 5. Descubra a alegria do lazer familiar. Trabalhar é importante, mas não se esqueça do lazer. Passeie com o seu cônjuge ou com sua família. Faça aquele passeio que há muito tempo estão planejando. Descubra formas criativas de lazer na sua própria casa ou na sua cidade. 6. Exercite o diálogo conjugal até o fim. Evite o desabafo com vizinhos e colegas. Faça tudo o que puder, porque o divórcio é muito caro. 7. Realizem novas luas de mel sem os filhos. Use a sua imaginação indo a um lugar próximo, ou a um hotel mais barato, ou por poucos dias. Desvencilhe-se do excesso de apego aos filhos. Mantenha sempre a diferença entre a relação paterno-filial. 8. Apresente a sua voluntariedade nos serviços domésticos. Antes de pensar que é o homem ou a mulher, lembre-se que são uma só carne. Descubra o prazer da ajuda mútua. Isto equilibra as forças de poder e mando e as relações afetivas. 9. Continue incentivando sua relação afetivo-sexual. A relação sexual está para o casamento como a calda da ameixa está para o pudim. Em muitos lares, é como se o fogo da paixão afetiva já estivesse apagado. Lembre-se dos dias do fogão a lenha. Um abano mantinha o fogo aceso e, portanto, a chama mais duradoura. Contudo, a relação sexual depende da felicidade da relação afetiva e permanente. 10. Partilhe com o cônjuge e seus filhos toda a experiência do seu crescimento espiritual bíblico. Relembre a decisão de Josué e o testemunho de Noé e ponha Deus em primeiro lugar na sua família. Seja um sacerdote como Jó, que apresentava seus filhos em oração a Deus porque podiam ter pecado. Relembre Deuteronômio 6 e ensine e pratique a vontade de Deus na sua palavra. Sem materialismo, farisaísmo, hipocrisia ou fanatismo, mas a palavra pura e simples de Deus. 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
0: A história da Simone é parecida com as histórias da maioria das mulheres. Aquele sonho dos contos de fada, mas que na vida real nunca se realizam.
4: Então, cada relacionamento que eu tinha, eu me entregava mesmo, achando que ia ser um relacionamento firme, que ia ser para sempre, toda aquela ilusão, mas não dava certo, né? Depois de um tempo, né, nessa vida de tantas desilusões, aí eu conheci uma pessoa que eu mais uma vez acreditei, e a gente se envolveu muito rápido, nos noivamos com um mês de relacionamento, e com mais 2 anos a gente se casou. Mas ele era uma pessoa, já desde o namoro já tinha sinais de ser muito ciumento, mas eu imaginava que quando casasse melhorava, né? Isso era uma coisa do antes, mas quando a gente se casou ficou pior.
0: Foi aí que o Fabrício entrou nessa história. E não foi no papel de príncipe encantado, não. Foi de vilão mesmo. Esse parceiro ciumento e controlador na vida da Simone era ele, um homem cheio de traumas que não sabia amar.
5: Presenciei a falta de diálogo dentro da minha casa, né? Meus pais já não conversavam mais, e isso foi trazendo toda essa bagagem para mim, né? Fui trazendo essa bagagem para minha vida. E essa bagagem me tornou um jovem muito inseguro. Porque imagina eu, um jovem, com essa bagagem toda dos meus pais, com esse peso todo, inseguro, eu trouxe para todos os meus relacionamentos. Então eu era um ciumento possessivo. Conheci a Simone. Ali no relacionamento, eu já comecei a dar traços mais fortes de toda essa minha insegurança. Qualquer mensagem no celular, qualquer ligação, já achava que era alguém que estava querendo se relacionar com ela, ou que ela estava se relacionando com alguém. Ela não podia ir para a casa dos parentes dela, que ali eu já achava que tinha alguém ali que pudesse interferir no nosso relacionamento, tal. As amigas delas, então, assim, eu proibi ela de ver as amigas dela. Eu era terrível.
4: Até o momento que eu quis me separar dele, a gente chegou a ficar dentro de casa 1 ano, sem conversar, sem se falar, separados debaixo do mesmo teto.
5: Com toda a insegurança, trouxe problema financeiro pro casamento, a ponto da gente comer resto da comida do... Do restaurante onde a gente trabalhava. Tudo vazio, não tinha nada, todo endividado. E a maltratando com palavras, até o ponto dela aguentar. Ela pediu o divórcio.
4: Aí nós nos divorciamos mesmo, no papel. Aí foi quando ele foi embora. Então, no começo, a gente se sente aliviada, né? Porque era aquilo que eu queria. Então, aí eu voltei a sair com as amigas, para as baladas de novo.
5: Aí sim que eu fui procurar ajuda, porque eu vi de fato que eu tinha um problema dentro de mim, e que se eu continuasse com aquele problema dentro de mim, por mais relacionamentos que eu tivesse, não ia dar certo nenhum deles. E aí, quando cheguei na terapia do amor, nas palestras, dali eu já comecei a ter mais segurança. E aí eu percebi que eu não precisava de um relacionamento, eu precisava me resolver e precisava me tratar. Aí passei a ser uma pessoa mais segura, passei a ser uma pessoa que antes de me relacionar já sabia que tinha que saber dialogar. Fui aprendendo as ferramentas que foram passadas na terapia do amor.
4: Aí foi quando a gente retomou o nosso relacionamento.
5: Até que quando eu estava muito bem mesmo, foi muito bacana, porque aí foi quando ela tentou entrar em contato comigo, né? Ela falou assim, agora eu vou testar. Vamos ver até onde ela vai querer ir com essa coisa, porque eu sabia que se ela não buscasse essa transformação também, se ela não buscasse essa cura interior, eu ia sofrer também se eu estivesse do lado dela. Então eu já não queria mais uma pessoa que não tivesse buscando a mesma ajuda que eu estava buscando e que eu tinha conhecido, né?
4: E através das palestras eu consegui me livrar disso, perdoar, deixar para trás e viver um novo, né?
5: Essa preparação, com certeza, deu uma base muito forte para que hoje nós viéssemos ter um bom relacionamento.
4: Hoje nós somos felizes, hoje é um outro relacionamento.
5: E hoje eu sou completo.
4: E eu sou realizada.

0: Nazário nesta quinta-feira, aonde ela pode encontrar, resolver essa situação que ela está enfrentando dentro da sua casa?
1: Nós temos uma catedral, pastor, assim, Cajazeiras 10, frente à loja Marisa, ali pertinho da rótula da feirinha, em Cajazeiras, ali na estrada do Coqueiro Grande, no centro ali do bairro, centro comercial de Cajazeiras 10. E às 5:30 da manhã, às 7, às 10, ao meio-dia, às 3 da tarde, especialmente 19 horas. E eu vou falar para o senhor, semana passada tinha muita gente 19 horas naquela terapia, até fiquei surpreso. Aumentando, porque as pessoas estão se esclarecendo, pastor.
0: Ela está entendendo a importância de lutar pela vida sentimental, não entregar, porque a verdade é essa. É mais fácil a pessoa ir no cartório de se divorciar do que ela ir lutar, do que ela falar não, não aceito, porque o coração dela está ferido. Você sabe que uma pessoa ferida, ela não quer resolver, ela quer vingar, ela quer se vingar. Então, na terapia, ela aprende a não se vingar, ela aprende a resolver. Então, são coisas que, é o que a gente falou, é o antídoto que ela tem na terapia do amor. E essa vai ser toda especial. E nós estamos também nessa caminhada mostrando testemunhos, porque nós estamos indo rumo ao Monte Sião. O senhor vai para o Monte Sião? Eu vou para o Monte Sião.
1: Ah, com certeza, eu estarei lá. Com certeza, estarei orando. Enfim, a gente vai estar nessa fé.
0: Nós estamos nessa caminhada da fé todos os dias, às 22h30. Você pode ficar sintonizado nessa emissora e acompanhar a caminhada da fé. E cada dia a gente coloca um testemunho, pastor, que fala do dia. Então nós vamos mostrar nesta quinta-feira também, nessa caminhada, nesse programa de caminhada da fé, testemunhos que ela vai encontrar a saída. Mas ela pode participar em todas as igrejas universal. Na catedral, no Iguatemi, em frente ao Shopping da Bahia, o bispo Guaraci Santos, com a dona Thaís, vão estar ali também dando essa palestra para casais e solteiros. E nós vamos estar em Cajazeiras 10, na estrada do Coqueiro Grande, 1998, às 19 horas. Prepara aí o copo com água, o nosso amigo pastor Nazário vai fazer uma prece, uma oração em seu favor, e a sua vida vai mudar.
1: Meu Pai, em nome de Jesus, nós invocamos, meu Deus, o Senhor, para pedir o seu socorro por pessoas que estão nos ouvindo agora, em todos os lugares aonde chega essa programação, meu Deus. São pessoas destruídas, pessoas abatidas, angustiadas, depressivas, pessoas doentes, com a família destruída, passando privação, viciadas, enfim, meu Deus, são muitos os problemas que as pessoas têm enfrentado sem achar uma saída nesse mundo, porque elas não entenderam, meu Pai, que no Senhor há uma saída, que a saída parte de dentro dela quando ela manifestar do Senhor a fé. Então eu peço que o Senhor visite cada pessoa agora que nos ouve nessa manhã, independente dela ser católica, espírita, ter ou não a religião, e o Senhor tira ela da situação que ela está, meu Pai. Meu Deus, consagre e abençoa esse copo com água, que quando ela beber dessa água, ela receba do teu poder, ela receba vida e seja restaurada, meu Deus, em nome de Jesus.
0: Beba agora com fé e que Deus te dê saúde. Graças a Deus, pastor Nazário, chegamos ao fim de mais um programa, mas ela pode buscar ajuda. Se ela quiser, nesta quinta-feira ela pode buscar ajuda e certamente vai mudar.
1: Nós estaremos na Catedral de Cajazeiras, pastor Edson, à disposição. O dia todo tem um pastor de plantão naquela igreja para que ela possa encontrar uma orientação com a base na palavra do Deus que muda a vida das pessoas e sair do sofrimento.
0: Estrada do Coqueiro Grande, 1998, Cajazeiras 10. 5:30 da manhã, 7h10, meio-dia, 15h, especialmente 19h. Agora, se você quer estar no Iguatemi, em frente ao Shopping da Bahia, na Catedral, frente ao Shopping da Bahia, com o Bispo Guaraci Santos e Dona Thaís, também às 19h. E em todas as igrejas Universal do Reino de Deus, teremos nesta quinta-feira a Terapia do Amor. Ficamos por aqui. E se Deus assim permitir, estaremos amanhã, mais uma vez, nesse horário, nessa emissora. Deus ilumine a todos.
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4: Oi, gente amiga, gente querida, que Deus abençoe a todos. Haja luz em toda a sua vida. Luz para o corpo, luz para a alma, luz para o coração. Quem é da nossa ajuda? 34-32-91-19 ou então as nossas linhas virtuais, que são as lives deste programa no YouTube e no Facebook. E os nomes, tanto do canal do YouTube como da página oficial do Face, são os mesmos. Universal Bahia Oficial. Entre e na aba de comentários deixe o seu pedido de socorro. Quero falar sério com o povo baiano. Nada de... Eu não quero ouvir falar disso, não. Eu não quero saber dessa história, não. Aí você vai perguntar, o senhor está falando de quê? De que quarta-feira que vem você falta à igreja por causa de São João. Pelo amor de Deus. Domingo é sagrado. Quarta-feira é compromisso. Por exemplo, você vê quem é adepto do São João? Não falta o São João por nada. Quem é filho de Deus não falta uma quarta-feira por nada. Então, me disseram que tem gente se programando, eu não sabia disso não. Quando eu fui embora da Bahia, não tinha isso não. Essa história do povo de Deus virar as costas para Jesus no dia de São João e se picar, eu nunca tinha ouvido falar isso não. Isso é novidade para mim. É verdade mesmo isso? Que no São João o pessoal vaza? Tá amarrado. Atenção, prefeito Bruno Reis. A meu pedido, um portal de bronze levantado em Salvador, ninguém entra e ninguém sai. Ninguém entra e ninguém sai no São João. Que história é essa, rapaz? Da pessoa virar as costas para Deus, abandonar Jesus e as coisas de Deus por causa do São João, se arriscando e aventurando nas perigosas estradas da Bahia. Todo feriado, a Bahia bate recordes de acidente trágico, fatais nas suas rodovias. E tem gente que ainda fica brincando com coisa séria. Pelo amor de Deus, o São João de quem é de Deus é na igreja. Domingo é o quê? Sagrado. E quarta-feira é o quê? Compromisso. Isso tem que estar na sua mente, no seu coração. Domingo é sagrado. E quarta-feira é compromisso. Então, não tem São João, não tem jogo da seleção brasileira que me tire da reunião de quarta-feira. Não tem. Inclusive, nós vamos fazer uma mini vigília mais cedo, às 18 horas. A reunião de quarta-feira, dia 24, vai ser 18 horas. Já faço aqui uma convocação geral e maciça para quarta-feira, dia 24. Que horas vai ser? 18 horas. Todo mundo na casa de Deus. Oxe, eu quero ouvir essa história comigo aqui? Eu, hein? Comigo não. Não, porque quando eu fui embora não tinha isso? Essa é a minha sexta passagem pela Bahia e eu nunca vi isso. Não, bispo, esses anos que o senhor ficou fora, o povo baiano da igreja mudou muito. O povo vira as costas para Deus e vai embora para São João. Tás amarrado. Comigo não. Comigo todo mundo na casa de Deus, de ponta a ponta desse estado, nas 634 Universal da Bahia. Todo mundo na igreja dia 24. Eu, hein? Coisa feia? Abandonar o pai para. Eu, hein? Tás amarrado. Domingo é o quê? Sagrado. E quarta-feira é o quê? Compromisso.

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5: Mas agora eu queria dizer o seguinte: estamos enlutados por você. Todos os pastores e esposas da Bahia estão de luto pelo povo baiano. Por tudo aquilo que vem acontecendo de trágico contigo, como aconteceu na época do profeta Joel. Mas eu tenho certeza que se você se voltar para Deus e nós nos humilharmos diante dele como estamos fazendo, toda noite clamando, isso vai mudar. Eu não sei se o pastor Dejailton tem algum pedaço da oração. Tem ele, de ontem à noite. Então primeiro eu queria ele. E depois, a forte história do Paulo Roberto. Primeiro testemunho desta fogueira santa de julho de 2026. Que história deste homem, meu Deus do céu. Que história a deste homem. Sobe tudo e dê atenção ao que você vai ver e ouvir.
6: Do portador do livramento, meu pai. Sim, de todas as castas do inferno.
7: Este homem, por muitas décadas, acreditou que estava no caminho certo.
8: Tenho quase 40 anos de Igreja Universal, mas nesse tempo todo eu não tinha o Espírito Santo.
7: Paulo Roberto chegou em 1989 na antiga sede do Brás, em São Paulo.
9: Quem é que deseja dar a vida para Jesus agora? Mas você, olha, não é dar a vida aqui dentro e lá fora tomar de volta, não. Tem muita gente que empresta a vida para Jesus aqui dentro da igreja. Quando sai da igreja, me dá de volta a minha vida, Senhor, agora eu vou viver a minha vida. É ou não é, pessoal? Sim ou não? Seja verdade, seja franco.
8: Nessa época aqui, eu tinha cabelo. O Bispo Macedo tinha cabelo. Eu até cheguei a ver o Bispo Macedo ser preso, mas eu não cheguei a me entregar de fato e de verdade. E com isso eu fui me acostumando, eu fui me interessando por aquilo que Deus podia me dar. Mas a fé que salva, essa estava muito distante de mim. Essa fé conquistadora me deu carro, uma casa, um próprio negócio, viagem, passeio, praia, carro, enfim. Já no caso da minha esposa, ela também chegou na igreja junto comigo, né? Só que ela tomou um caminho contrário do que eu trilhava.
10: No primeiro dia que eu fui para a igreja, eu já queria seguir o Senhor Jesus, porque ali eu tinha encontrado o Deus verdadeiro, a alegria verdadeira. E a gente se casou dentro da igreja, tivemos os nossos filhos dentro da igreja e comecei eu fazer a obra de Deus, servir o Senhor Jesus. Minha filha depois foi obreira, também levantada obreira, serviu o Senhor Jesus. E ele, dentro da igreja, se comportando muitas vezes pior do que uma pessoa do mundo.
8: Quem disse que eu conseguia ler a Bíblia? Lia, começava a ler 2, 3 versículos e aquilo lá já me agoniava. Então eu comecei a desfrutar daquilo que eu tinha alcançado, mas de uma forma totalmente errada. Conquistei um carro, ao invés de eu usar aquele carro para pôr a minha família para ir para a igreja, não, o meu carro ele era exclusivo para os meus passeios. E nas viagens, às vezes, a minha esposa falava: olha, mas é um domingo, né?
10: Quando a gente falava: Paulo, você precisa se voltar mais para Deus. Quem disse para você que eu não sou voltado para Deus? Você conhece minha vida? Você conhece meu interior? Então tinha certas resistências da parte dele. A gente via, mas ele mesmo não conseguia enxergar o estado espiritual que ele tinha.
11: Por que o senhor nunca focou na questão do Espírito Santo?
8: Dentro de mim não havia, na realidade, um entendimento da importância verdadeira que é o Espírito Santo. Eu ouvia falar do batismo com o Espírito Santo como algo qualquer, na realidade.
7: O desprezo e as pequenas concessões logo teriam consequências que marcariam sua história.
8: Teve coisas na minha vida que eu comecei a ver como natural. É natural mentir, é natural ter muitas amigas. E aí então começou os problemas maiores ainda. Eu acabei, né, cometendo a traição no meu casamento com a minha esposa. Foi ocultado 10 anos, 20 anos. E nesse período, eu na igreja, sendo dizimista fiel, sendo ofertante, e pelo fato de eu pedir perdão a Deus, não por arrependimento, mas por remorso, e naquele momento até as lágrimas saíram dos meus olhos, então eu achava que estava tudo certo e continuava ali a praticar as mesmas coisas. Foram traições de várias formas. Passou-se 10, 20, 30, 30 e poucos anos, e Deus me dando oportunidade, Deus me livrando de situações de quase morte, até que chegou o dia que o prazo para mim acabou. O cálice encheu a ponto de quase transbordar, porque eu já comecei a me sentir muito, muito mal, mas muito mal de verdade. Era uma opressão que não saía de dentro de mim, dia e noite constante. Eu acordei com algo apertando, como se estivesse apertando o meu pescoço. Comecei a sentir, né, dores no meu peito, e essas dores eram dores assim, como se algo estivesse estourando os ossos do meu peito, a ponto de adormecer o meu braço e eu acordar na madrugada com essa dor. Quando eu cheguei no hospital, que o médico, após o exame, ele veio trazer a notícia, né, do resultado do exame que tinha sido feito. E nesse exame foi constatado que eu estava com um sério problema cardíaco.
7: Algumas notícias mudam a rotina. Outras obrigam a pessoa a reavaliar a própria vida.
8: Eu sabia que se eu morresse do jeito que eu estava, eu iria para o inferno. E eu comecei a perceber a minha real condição.
11: Mas o senhor já não tinha ouvido falar de salvação nos 35 anos na igreja?
8: Eu tinha, mas o detalhe é que as coisas que tinham acontecido na minha vida, naquela época, não tinha sido o suficiente do jeito que foi dessa vez.
11: Qual foi a palavra que depois de 35 anos fez o senhor despertar?
8: Olha, uma palavra bem simples, pastor. Que aquele que crê e for batizado será salvo, e aquele que não será condenado. É uma palavra que eu ouvi a vida inteira, mas passei todos esses anos da minha vida sem crer. Nunca em mim foi revelado o verdadeiro arrependimento. Eu nunca tive um arrependimento sincero e verdadeiro. Eu fui uma pessoa que eu nunca tive prazer pelas coisas de Deus. E após toda essa situação, por volta de umas 3 horas da manhã, eu fui para a minha sala, e lá eu ia me ajoelhar e acabei me deitando no chão. E ali eu me derramei diante de Deus, e falando tudo para Deus, falei: meu Deus, eu sou injusto, eu sou infiel, eu traí minha esposa, eu traí minha família, eu traí a confiança do Senhor, eu fui um falso, eu fui um injusto, eu acostumei a estar na igreja, mas eu acostumei com a mentira também. Falei, meu Deus, eu não quero mais essa vida para mim.
10: E foi quando ele chegou em mim, sentou comigo e ele resolveu confessar tudo que ele tinha feito esse tempo todo.
8: Para ela foi muito difícil, né? Mas ela, por ser uma pessoa de Deus, ela acreditou em mim. Eu cheguei pro pastor e falei, pastor, eu quero me batizar. Então ele me levou lá e me batizou. E depois de 70 fogueiras santas, eu fiz uma voltada para minha alma, para minha salvação, para o Espírito Santo. Eu coloquei o que eu nunca tinha colocado, que foi a minha alma, no altar. Aquele emprego que me fazia mal, que me distanciava de Deus, eu abandonei para poder ter uma vida com Deus. E passando os dias, eu precisei de fazer um cateterismo. No cateterismo, foi constatado um problema cardíaco. O meu tronco arterial, ele estava obstruído, algumas artérias 70%, outras 80%. Então a notícia foi mais séria do que a gente pensava. Teria que ser uma cirurgia de peito aberto. Eles teriam que abrir o meu peito. E aí ele falou assim, olha Paulo, você não vai poder sair do hospital. Então ali, depois que a minha esposa foi embora, me bateu uma solidão muito grande. Eu me senti muito só. Porque até então, durante todos esses anos, eu tive o suporte do Espírito Santo que habitava na minha esposa. E ali eu falei com Deus. Eu falei, meu Deus, eu me sinto só. Mas morrer não é o problema se eu tivesse recebido a tua presença. Se eu tivesse o teu Espírito. Porque para onde vai minha alma nesse momento se acontecer isso comigo, sem ter o Senhor, meu Deus? Vem sobre a minha vida. Ali, dentro de mim, da minha consciência, do meu intelecto, falaram duas palavras que mudou a minha vida. Eu estou aqui, não tenha medo. E ali, ali, Jesus. Ali, Deus veio sobre a minha vida. Ali, Deus veio sobre a minha vida, mudou a minha vida. Porque Ele viu sinceridade dentro de mim. E Ele tinha que permitir eu passar pelaquela situação. Porque Deus é justo, o que o homem planta, o homem colhe. E eu tinha que colher aquilo para poder receber de Deus o que eu recebi. E sou grato demais por isso, porque eu vejo que a justiça de Deus é verdadeira. Eu passei por aquele centro cirúrgico lá, tem uma enorme cicatriz na minha perna, foi tirado uma artéria aqui para fazer o enchimento aqui, a ponte. Quando eu acordei na UTI, uma das primeiras coisas que eu fiz foi falar de Jesus para umas pessoas que estavam ali. Era como se eu tivesse ido dormir de um jeito e amanheci uma criança.
11: Então quer dizer que nesse dia o seu coração foi aberto duas vezes?
8: Duas vezes, pastor. Mas a cirurgia principal foi feita pelo Espírito de Deus na minha vida. No segundo mês para o terceiro mês, ainda estava em recuperação, como ainda continuo, mas eu já comecei a fazer visita. Pedia para minha filha, que era obreira, me leva para o partido pão. Eu quero fazer um partido do pão, eu quero fazer alguma coisa para Deus.
12: Meu pai sai de Biritiba Mirim, de outra cidade, vem operado para cá, se recuperando para poder fazer núcleo comigo em outro bairro. Né? Então, isso é uma coisa que eu nunca vi, nunca tinha visto no meu pai. Né?
10: Hoje, o Paulo, ele é totalmente diferente. Ele não é aquele Paulo que a gente estava falando até agora. Ele não existe mais. Eu que era viúva de marido vivo, hoje eu tenho um esposo, companheiro. É uma transformação. Ele é um outro homem. Aquele homem lá não existe, não.
11: Qual a diferença de 35 anos de igreja sem o Espírito Santo e apenas 2 anos com o Espírito Santo na sua vida?
8: Mudança total. Mudança de mentalidade. mudança de comportamento, mudança de atitude, mudança de visão, desejo e amor pelas almas, vontade de servir a Deus.
11: Qual o seu maior arrependimento?
8: O meu maior arrependimento é de não ter valorizado o recebimento, o selo da promessa, o selo do Espírito Santo no primeiro dia que eu cheguei na igreja. E eu fico pensando, o dia que eu cheguei naquele hospital, imagine, me bateu um arrependimento muito grande de tudo que eu tinha feito, mas teve jeito. Imagine a pessoa chegando na porta do inferno e arrependida. Não tem mais jeito.

reino humano deu lugar a um reino eterno. Originalmente situada em Jerusalém, na região da antiga cidade de Davi, passou a englobar também o Monte do Templo, conforme a cidade crescia. Um lugar de imensa importância espiritual. Na época de Abraão foi Salém, reino de Melquisedeque, que além de rei era sacerdote de Deus. Quando o povo de Israel saiu do Egito, o local já havia recebido outro nome, Jebus, habitado pelos jebuseus. Jerusalém foi uma das cidades dadas por Deus aos filhos de Israel, mas esta foi uma das poucas que eles não conseguiram conquistar. Sobre o Monte Sião havia uma fortaleza intransponível. Os jebuseus consideravam aquela fortaleza tão segura que desafiaram Davi, como se fosse impossível tomar a cidade. Mas o rei Davi sabia que com Deus não havia impossível. E a partir daquele momento, Sião se tornou a sede do reino. Mas o que Davi mais queria era que Deus estivesse naquele lugar. Por isso fez transportar para lá a Arca da Aliança, o símbolo de Deus no meio do seu povo. O Monte Sião recebia o verdadeiro rei de Israel e de toda a terra. Anos mais tarde, o templo foi erguido ao norte e a arca encontrou nova morada. Toda a região da cidade de Davi até o Monte do Templo se tornou o Monte do Senhor, o Monte Santo, o lugar que ele mesmo escolheu para habitar com o seu povo, símbolo de sua presença e do seu reino eterno. Ali, a promessa de livramento e salvação. Dali, o Senhor Jesus irá reinar sobre toda a terra. Do Monte Sião vem a convocação para o arrependimento. E deste mesmo lugar, o alerta sobre o juízo. O dia do Senhor está próximo. E no Monte do Senhor, quem quiser pode encontrar

0: que foi glorioso, né? Pastor Kleber estava comigo, pastor Dejailton também, pastor Franklin, entre outros, pastor Bruno, bispo Márcio Marinho, missionária Rogéria, pastor Jurailton, bispo Arimateia, amigo Luiz Carlos, Kênio Rezende, Ireuda, bispo Júlio Santos, estava muita gente com a gente. Quero desde já agradecer, inclusive, a presença do prefeito Bruno Reis de Salvador, do vice-governador Geraldo Júnior, prefeito de Feira de Santana, enfim, o almirante da Marinha que lá esteve, presidente do Ministério Público, Pedro Maia, ao juiz e a desembargador e juíza, casados há mais de 40 anos e juntos pela justiça do povo baiano, enfim, era muita gente boa, presidente do Tribunal de Contas, o seu substituto, aliás, o seu antecessor e ele, o ex-presidente do Tribunal de Contas e o atual também. Muito obrigado pelo carinho dos dois. Ou seja, muita gente de respeito, de talento e capacidade reconhecidas, que trabalham em função do povo baiano. Foram ao evento e palavras de uma juíza. Muito obrigado, Bispo Guaraci, por me mostrar numa universal que eu desconhecia. Eu não sabia que vocês eram isso tudo em amor e socorro ao próximo. Estou impactada. Deus abençoe a senhora juíza, ao seu esposo desembargador também. E dizer para a senhora e para toda a sociedade que o que vocês viram ontem à noite não é uma coisa que começou ontem, ou em resposta às críticas e perseguições, porque há quem diga assim, esse trabalho social da igreja veio depois das perseguições. Não, é a tônica dela há 49 anos, a Igreja Universal sempre foi isso. Quem nos conhece sabe disso, por isso que quem conhece gama, quem conhece se apaixona pelo trabalho da igreja. Só nos atacam, condenam ou apedrejam de fato quem não nos conhece ou tem motivos pessoais e escusos para atacar sem causa a Igreja Universal. Porque quem conhece a Igreja Universal ama. Quem conhece ela na sua íntegra ama. Porque sabe que é a igreja que não julga, é a igreja que ajuda. Vamos falar mais sobre isso para frente, mas agora eu queria trazer um resumo do que tem sido a mais poderosa sessão de limpeza espiritual que existe no mundo, que é a corrente de sexta-feira em todas as Universal, nos 154 países em que ela está. Veja.
1: A despeito de toda a força do diabo, a despeito de todo o poder de Deus, nenhum dos dois vai conseguir levar a sua alma na marra. Sabe por quê? Porque a tua alma está na tua mão. Olha que coisa forte. Tua alma está nas tuas mãos. Olha que palavra forte. A minha alma está de contínuo nas minhas mãos. Ou seja, quem vai levar a sua alma, se Deus ou o diabo, quem decide é você. Porque a tua alma está nas tuas mãos. Forte demais, né? Então, quando eu decido pela vontade de Deus, sou eu que estou encaminhando a minha alma para quem? Para Deus. Então, uma pergunta que você tem que fazer para si mesma, todos os dias, independente das suas lutas financeiras, familiares: se Jesus voltasse hoje, ou te chamasse pela morte hoje, com quem você iria? Para onde iria? Porque quem decide é você. A tua alma está de contínuo em tuas mãos. Amém? Me perdoe pelas vezes em que eu te neguei. Me perdoe pelas vezes em que eu não tive coragem de afirmar a minha fé no Senhor. E seduzida pelo medo ou pela vergonha, eu te neguei. Eu virei as costas para o Senhor, mesmo sem sair daqui fisicamente, mas eu virei as costas para o Senhor. E o Senhor não merece isso, meu Deus, porque ninguém fez por mim o que o Senhor fez. Ninguém cuidou de mim como o Senhor cuidou. Fui ladeira abaixo e depois quis entender por que é que eu estou na tua casa e está tudo dando errado. Hoje eu descobri, meu Deus, que o culpado fui eu. Mas eis-me aqui para assumir isso e te pedir: tem compaixão de mim, tem misericórdia de mim e me perdoe tanto a minha ingratidão, como também ter colocado alguma coisa ou alguém acima do Senhor. Em nome de Jesus.
2: ponto de luz para os céus. Diga comigo: meu Deus, o diabo sabe que se domina a minha mente, ele domina a minha alma. Diga: Senhor, quando o ponto de luz tocar o alto da minha cabeça, o espírito das trevas, que até aqui teve o controle da minha mente e da minha vida, saia para nunca mais voltar. Coloque o ponto de luz sobre a cabeça. Demônio que está nela em forma de miséria, de desemprego, de dívida, de perda, sai daí. Diga comigo: em nome de Jesus, bate em retirada do meu corpo, da minha alma. Diga: em nome de Jesus. Atire a mão para o alto e diga: sai.
0: Ela foi à procura de quem?
3: Homem casado.
0: Hã?
3: Homem casado.
0: De um homem casado. Na hora que ela fez o ritual, você entrou nela na hora que ela pisou na casa ou quando ela fez a maldade?
3: Quando ela fez.
0: Quando ela fez? E o que que ela fez para ter esse homem? O que que ela fez para ter esse homem? Fala!
3: Muita coisa.
0: Como é que você está afetando ela? Você está agindo em quem? Nela e mais quem?
3: Na irmã dela.
0: O que que a irmã dela tem? Fala.
3: Ela vai morrer.
0: Vai morrer de quê?
3: Câncer de mama.
0: Câncer de mama?
3: Vai.
0: Ela vai morrer?
3: Vai.
0: Não, não vai.
3: A alma dela já está aqui, ó.
0: Como é que é?
3: Na minha mão.
0: A alma de quem?
3: Da irmã dela.
2: Estenda as mãos para cá e diga: Jesus, envia fogo para quebrar a maldição que acompanha as mulheres dessa família. Diga: queima todas as castas do inferno que atuam aí, em forma de tormento, em forma de câncer, de destruição sentimental. Diga: queima! E em nome de Jesus,
0: nós vamos cuidar da senhora. Nós vamos adotar a senhora espiritualmente falando. A senhora permite? A senhora aceita? Então, primeiro passo: não quebrar as correntes de sexta, domingo e quarta, porque não adianta a gente esvaziar vocês das trevas hoje se vocês não voltarem domingo e quarta para se encher da luz. Porque a partir de hoje a vida amorosa dessa pessoa vai dar um salto e todos os anos ela vai ter o que comemorar no dia 12 de junho. Diga comigo: meu Deus, essa praga cessa agora. Diga: não importa meu estado civil, eu serei feliz a partir de hoje. Diga: espírito que até aqui fracassou a minha vida amorosa, diga: em nome de Jesus, atira a mão para o alto e diga: sai.

Basta um pequeno ponto de luz para romper a escuridão de um quarto. A luz revela o escondido e ilumina o caminho. E no mundo espiritual também funciona assim. As trevas na vida de alguém não resistem a um ponto de luz. E não é difícil perceber quando existem áreas de trevas. Opressão, cargas negativas que precisam ser anuladas. Mas se quando o mal invade uma vida, ele traz escuridão para todas as áreas, imagine o que a luz de Deus pode fazer ao entrar. Nesta sexta-feira, o ponto de luz, na sessão do descarrego, ao meio-dia,

0: Guaraci Santos.
1: Prepare um copo com água. Cadê o pastor Samuel Félix? Não falei com ele até agora, hein? O que que houve com ele hoje? Ele já apareceu?
2: De plantão aqui, bispo, com a equipe aqui de fé, atendendo as pessoas que estão ligando pelo 3432-9119. Nosso SOS funciona 24 horas. Nós temos aqui o nome da Osvaldina, que pediu pela sua família. Nós estamos incluindo aqui para oração. Nós temos aqui o Alcir Ruiz, que está com a dívida muito alta, pede oração para conseguir pagar essa dívida. Temos aqui a Sandra com problemas de saúde, a Adriane, que mora no Cabula, ela está com a causa na justiça, vai trazer sexta-feira para colocar na mala para oração. E temos aqui o Antônio Jorge, ele está com infecção nos rins, mora no Alvoredo, sexta-feira vai estar conosco aqui buscando ajuda. Se você, amigo, amiga, está sofrendo e ainda não ligou, não deixou aqui o seu nome, dá tempo para participar da oração. 3432-9119. Nós estamos aqui aguardando, bispo.
1: Muito obrigado. E eu quero mostrar como é que foi ontem o evento, que mostrou a sociedade baiana em todas as suas esferas a grandeza que é o trabalho da Igreja Universal. Vamos mostrar então.
3: E a Igreja Universal apresentou na noite dessa terça-feira os 17 projetos sociais que são oferecidos para a população em todo o país. Um evento que reuniu autoridades e apoiadores e foi apresentado por Marcos Pimenta e Mayara Padrão. Vamos acompanhar na reportagem de Henrique Terra.
4: Uma noite especial, a noite da mão amiga, apresentou a autoridades políticas e representantes da sociedade civil um pouco do trabalho social desenvolvido pela Igreja Universal, através dos milhares de voluntários espalhados por todo o mundo. Um desses projetos é o Unisocial.
5: Desde que a Igreja Universal chegou, ela tem um braço social muito poderoso. Eu diria, até sem medo de errar, o maior braço social desse país, dividido em seus 17 projetos e espíritos sociais. Então, na realidade, o que a gente veio fazer aqui hoje é dizer para a sociedade: essa é a verdadeira Universal, colocada à sua disposição 24 horas por dia para o que der e vier.
4: Dentro do Unisocial há 17 projetos, entre eles o Nova Canaã, que atende mais de 530 crianças e adolescentes anualmente. Já são 25 anos de trabalho social e educacional no sertão baiano, na cidade de Irecê.
6: Essas políticas públicas de acolhimento, de desenvolvimento econômico, de movimentação da economia, de geração de emprego e renda, e é isso que com certeza a Unisocial faz pela Bahia, pelo Nordeste, pelo Brasil e pelo cenário internacional.
4: Os trabalhos sociais e voluntários do Unisocial ajudam a levar dignidade à população menos favorecida de grandes cidades, como Salvador, por exemplo.
7: O poder público sozinho não teria condições de atender e de dar apoio a essa demanda. Então é importante contar com instituições parceiras. Eu estou aqui hoje para, em nome da cidade, agradecer à Igreja Universal por todo o trabalho social que realiza e pelo apoio que dá ao poder público.
4: São beneficiados crianças, adolescentes, jovens e idosos, além daqueles que se encontram em hospitais e presídios e pessoas que são vítimas de tragédias e desastres naturais. Ali sempre vai ter uma mão amiga de um voluntário do Unisocial.
8: Atende todos os segmentos de vulnerabilidade da sociedade, seja no presídio, seja no hospital, na madrugada visitando com o anjo da madrugada aquele morador de rua, nos hospitais também aquelas pessoas que às vezes até pela própria família elas são abandonadas.
9: As obras sociais, ela não é privativa de um grupo ou de uma pessoa, ela deve ser feita por todos os grupos da sociedade, por isso que é tomando conhecimento que você se prepara e você se encaixa dentro daquela, de cada lacuna que existe ou fortalece as que já estão sendo feitas.
4: Muitos destes projetos são acompanhados e registrados pelas equipes da Record.
10: Projetos sociais que atendem as pessoas necessitadas e promovem o bem-estar. Quantas famílias deixaram de viver à margem da sociedade por conta de um trabalho social desse da igreja? Isso é impressionante, isso tem que ser mostrado.
4: A ideia é somar forças, levar amparo e assistência aos mais necessitados, garantir os direitos fundamentais a todos.
11: Temos aqui na Bahia, no Nordeste do país, em todo o Brasil, na América Latina, mas especificamente aqui nesse espaço onde o Ministério Público da Bahia atua em favor de minorias que precisam desse apoio, desse braço, que muitas vezes o Estado não alcança ou quando alcança precisa de um apoio. É necessário o conhecimento e o reconhecimento, é isso aqui que estamos a fazer hoje.
3: Esse trabalho através dos 17 projetos não enxerga a fé da pessoa que será alcançada, enxerga o ser humano que será alcançado e que precisa de ajuda. E quantas vidas são transformadas diariamente, quantas almas são salvas através desse trabalho verdadeiro que é desempenhado pelo um pelotão, né, de voluntários, de pessoas que querem fazer o bem. Noite para celebrar, noite para parabenizar e reconhecer. Linda iniciativa e necessária. Que venham mais projetos da Universal pela nossa sociedade brasileira e mundial, porque a igreja tem braços em todos os quatro cantos desse planeta. E a gente precisa dessa devoção pelo nosso irmão, que é nosso semelhante.
1: Muito obrigado mesmo a nossa Jéssica Smetak. Obrigado pelo carinho e pelas palavras.
12: Senhor nosso Deus e nosso Pai, ó Deus, em nome do Senhor Jesus Cristo, eu me coloco de joelhos em favor, meu Pai, desta pessoa que participa deste momento de oração, seja ela católica, espírita, tenha ela religião ou não, meu Pai, se ela está neste momento orando comigo porque o Senhor permitiu, então penetra o teu poder, meu Pai, na vida, no corpo, na mente, no subconsciente dela, meu Deus, no intelecto dela, para que ela receba a força que ela precisa, meu Pai, para te buscar, meu Senhor Jesus. Eu te suplico em favor de todos neste momento. Peço ao Senhor, meu Pai, consagre este copo com água, coloque a tua unção, as tuas virtudes, e quando esta pessoa beber do mesmo, que ela receba forças, que ela receba ânimo, meu Deus, que ela seja livre de todas as dores e depressão e enfermidades. Meu amigo, minha amiga, aí onde você está, beba do copo com água e o faça com muita fé. Olha, creia que o poder de Deus, ele já chegou até a sua vida, tá certo? Bispo Guaraci, é com o senhor.
1: Um abraço carinhoso, Deus abençoe a todos e até lá.

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1: O Galo cantou na Sociedade, 4 horas em ponto. 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

0: Reinaldo Silva.
1: Sou eu, sertãozão bonito, Brasilzão colorido.
2: Brasil!
1: Muito bom dia, muito bom dia, muito bom dia, muito bom dia, meu povão sertanejo. Bom dia, bom dia, bom dia, Brasilzão caboclo!
2: Bom dia, Brasil!
1: Pros meus compadres e minhas comadres, bom dia pro homem do campo, bom dia pros nossos amigos caminhoneiros, conduzindo, transportando o progresso desse gigante país chamado Brasil!
2: Bom dia, Brasil!
1: Quinta-feira, meu povo, quinta-feira chegou, 18 de junho de 2026. Hoje é o dia do químico. Obrigado a você, químico, ouvindo o som da sociedade. Está no ar, ao vivo, através da Rádio Sociedade da Bahia, FM 97.9, o maior e mais ouvido programa sertanejo do rádio brasileiro. Acorda, meu povo, acorda, vaqueiro. O galo cantou na sociedade. E o Vamos Acordar já está no ar. Anote, anote o nosso telefone para você ligar, para você participar diretamente com a gente através do 71-3486-3201. O DDD é o 71-3486-3201. O WhatsApp da Rádio Sociedade da Bahia 99656-1025. 71996561025. 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

Cada um de nós vive o poder da escolha, o poder de lutar ou desistir, de seguir em frente ou recuar. Por vezes parece difícil, impossível, mas quando existe verdadeira vontade de lutar, tudo se torna superável.

0: para você que ligou a rádio agora, você que já estava de rádio ligado na sociedade, bom dia para você da capital baiana, interior do estado, você dos outros estados, você dos outros continentes ouvindo a gente. Bom dia Brasil! 4:05, vamos saber como é que fica o tempo em Salvador, interior do estado.
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0: A previsão do tempo para esta quinta-feira em Salvador é de sol com algumas nuvens, chove rápido durante o dia e a noite. A mínima é de 21 e a máxima de 27 graus. Os ventos chegam a 18 km por hora. Em Caravelas, no extremo sul baiano, sol com muitas nuvens de manhã e pancadas de chuva à tarde. À noite, chuva passageira. O sol nasce às 6:05 e segue até às 17:09 e os ventos chegam a 15 km por hora. A mínima é de 21 e a máxima de 25 graus. Em Arataca, também no sul do estado, sol com pancadas de chuva de manhã e muitas nuvens à tarde. À noite, tempo firme, umidade de até 92% e a alta probabilidade de formação de arco-íris. A mínima é de 20 e a temperatura máxima é de 25 graus.

Brasil Varonil. Alô, mestre Bully Bully, receba o nosso abraço, beija-flor, violeiro, Vidique, Bahia. Leandro Tranquilino, bom poeta candialense na capital baiana. Davi Ferreira, na cidade de Ixu. Antônio Maracujá, na nossa Riachão do Jacuípe, ligado no Vamos Acordar. Paraíba da Viola, lá em Conceição do Coité. Lá na cidade de Cajazeiras, no sertão paraibano, está o poeta Chico Xavier. E em Maceió, na capital alagoana, o patrimônio vivo do Estadão de Alagoas. João de Lima de Alagoas, receba o nosso abraço e a todos os cantadores, poetas, repentistas, cordelistas espalhados pelo nosso gigante Brasil varonil. 4:07. Maria! Hoje é quinta-feira. Maria! Ô, Maria! Será que ela não está ouvindo?

0: Rapaz, será que ela não vem hoje?
1: O quê?
0: Ah, não me dê susto não, rapaz.
1: Oi, amor.
0: Ô, susto retado. Oxi, é brincadeira o negócio desse.
1: Tô chegando agora.
0: É, eu percebi logo, já, mas ó, não me dê mais susto assim não, rapaz. 4 e 8, facão enferrujado, conhecido como chapéu de couro, mas o nome dele é Bertolino. Bom dia. Com essa porta se adentra aí.
2: Oxe, aonde?
0: Aonde? Na dobradiça.
2: Eu também tô por aqui. Já cheguei, foi cedo. Pronto. Acordo cedo.
0: Ei, rapaz. Bom dia, os cabra macho. E as
2: bom dia, os cabra macho. E as meninas um cheiro no cangó.
0: Ei, rapaz. Ei, rapaz. Eu vou te contar, viu? 4 horas mais
1: oi,
0: 8
1: amor.
0: Minutos, tá, chega, Maria. Chega, Maria. Maria, chega, não dá, não dá muito cartaz, não. Não dá muito cartaz, não. Cadê Dorli? Dorli? Ah, tá. Dorli? Passa aqui, rapaz. Dorli? Bora, rapaz. Passa, seu moleque. Dorli? Dorli! Dorli! Ah, bora, chapéu de couro, bota sem pena. Rapaz, desse jeito vai engolir até a vasilha. Dorli! Seja retado. Devagar, Dorli. Acabou. O bicho tava numa sede retada. Olha pra isso. Vai estourar tanto beber água, isso que é. Chegam. Pronto. Pronto.
2: Tá parecendo que tá na casa de Dona Joana.
0: Nada disso. Nada disso. Na mesa de água da sociedade, na mesa de efeitos especiais, Mr. Paul Calil, popular PK. Filho do nosso saudoso Prudêncio, lá de Serra Talhada, no Pernambuco. Vamos começar com o Tião Carreiro Paraíso, Maria? Vamos? Laçador de cachorro. Tem laçador de boi, de vaca, de bezerro. E tem laçador de cachorro. Eles vão contar essa história agora. Tião Carreiro e Paraíso.

0: 2016. Maria!
1: Oi, amor!
2: Se aquece, Maria!
0: Oi, amor! Oi, amor! Esse bora botar o fogão! Pimenta não, cabeça de tudo! Eu bora botar o fogão! Fogão pra falar com a gente aí, 3486-3201. Já está liberado aí pra você ligar pra nós. 3486-3201. Já ligou pra gente? Ainda não? Pode ligar. 3486-3201.

0: Alô!
1: Alô, bom dia, Valdo.
0: Bom dia.
1: Quem fala é Chico Metal de Águas Claras, meu irmão. Tô ligadinho na sociedade aqui, viu?
0: Que tá de boa. Muito
1: rapaz.
0: Bem.
1: Ó, mandar um alô aí pra rapaziada da Caiazeira 11. Anderson, Emerson, meu irmão Dão, meu tio Cafezinho, minha tia Cláudia, Dona Rita, seu João da Ladeira aí. E pra toda a rapaziada de Águas Claras. Minha tia Joelma, viu? É Jai, Moleiro lá de Serrinha. E pedir uma música. Pode ser?
0: É que a gente segue uma programação musical aqui, não tem como alterar. Ela é pré-programada, entendeu?
1: Entendi,
0: aí eu vou ficar lhe devendo essa música agora, né?
1: Tá bom.
0: Pra gente não sair do roteiro, mas daqui a pouco tem um forrozinho bom aí de qualidade pra você ouvir.
1: Tá bom, Valdo. Valdo, e mandar também um abraço também pra toda a rapaziada de Cachoeira. Minha família que tá lá, Maroto, minha tia Bijuca, Zé, toda a rapaziada, tá todo mundo ligadinho na Rádio Sociedade lá, viu?
0: Beleza, meu amigo.
1: E a rapaziada da Rua da Galinha aqui, de Águas Claras também.
0: Rua tá da Galinha, né?
1: É.
0: Aí, baixinho, Rua da Galinha.
1: Valdo, essa música eu ia pedir.
0: Hein?
1: Eu ia pedir essa música. Por sacrifício, eu criei meus sete filhos. Do meu sangue era seis, e um peguei com quase um mês. Fui viajante, fui roceiro, fui andante, e pra alimentar meus filhos não comi pra mais de vez. Música linda, Valdo.
0: Essa é um hino, meu amigo. Filho adotivo é um hino.
1: É, pô, Valdo, essa música aí, certo, eu lembro do meu coroa, mano.
0: É bom demais.
1: Quando eu tava internado, só quem ia visitar era eu, Valdo.
0: Uhum. Na
1: cinco
0: voz...
1: filhos, o único que ia visitar era eu.
0: Acredito. Na
1: aí
0: voz
1: todo dia eu acordo 4 horas da manhã, eu tô lembrando do meu pai, que meu pai escutava essa rádio direto lá em Pirajá.
0: Isso aí. Grande Sérgio pai... Reis.
1: É, Sérgio Reis, é.
0: Muito bem. Valeu, tá Chico. Bom, obrigado pela valeu. Sua participação, viu?
1: Valeu, Valdo. Um abraço aí.
0: Bom São João. Obrigado.
1: E que a rapaziada, por bebê, não dirija.
0: Muito
1: a rapaziada
0: bem.
1: Que vai pro São João no interior, né?
0: É isso aí. Obrigado pela sua participação. 4h21, Acorda Brasil.
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1: 4:24, governo do estado fortalece pesca e aquicultura com políticas públicas voltadas ao desenvolvimento do setor. As ações e investimentos do governo do estado para impulsionar a pesca e aquicultura na Bahia foram destacadas na abertura do segundo encontro estadual da pesca e aquicultura, realizada nesta segunda-feira no Centro de Convenções de Salvador, na Boca do Rio. O evento reúne pescadores, aquicultores, representantes de entidades de classe, gestores públicos e instituições ligadas ao setor para discutir estratégias de fortalecimento da atividade no estado. Com mais de 125 mil pescadores e aquicultores em atividade, a Bahia possui o maior litoral do país e reúne condições favoráveis para o crescimento da cadeia produtiva do pescado. Nesse contexto, o governo do estado tem ampliado ações voltadas ao desenvolvimento do segmento por meio de iniciativas coordenadas pela Bahia Pesca.
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0: pescoço, pau no pescoço, pau na cara, nas orelhas.
1: Ah, o jumento é bom.
0: Jumento é bom, o homem é mau.
1: Alô?
2: Alô? Alô, bom dia.
1: Bom dia.
2: Raimundo de Itabaianinha, Sergipe.
1: Ô, Raimundo, como vai?
2: Rapaz, graças a Deus, eu não posso reclamar de nada, meu irmão.
1: Que bom, rapaz.
2: Rodoviário aposentado.
1: É ele mesmo, já bateu muita alavanca.
2: Já, vou mandar um especial, um alô especial pra todos os rodoviários aposentados que estão nativos também. Inclusive, pessoal que era da Joivanza.
1: Sim, muito bem.
2: Lembra da Joivanza, Valdo?
1: Calça azul escuro e camisa amarela.
2: E quando eu comecei, era diferente, era caque. E usava gravata.
1: Ah, muito bem.
2: Joivanza, eu comecei em 73.
1: Ih, rapaz, Joivanza marcou época, viu? A passagem.
2: Marcou.
1: Marcou muito a Joivanza.
2: Com certeza, meu irmão. O pessoal dizia que era uma das melhores empresas que tinha no Salvador, era a Joivanza e a Sul América.
1: É isso mesmo.
2: É, Valdo?
1: É isso mesmo. Verdade.
2: Como é? E vem cá, pai, e Maria. Maria tá bem. Onde é que vai passar o São João, Maria?
1: Ah, ela tá. Você vai ter que entrar na fila, viu?
3: Porque
1: epa!
3: Epa!
1: Para com isso, rapaz.
4: Maria.
1: Tá todo mundo querendo tirar uma lasquinha dela nesse São João.
2: Porque aqui, rapaz, é 30 dias de forró, Itabaianinha.
1: Forró mesmo, de verdade ou é enrolação?
2: De verdade.
1: Ah, tá, que bom, rapaz. É, porque tem muita cidade aí que tá... Eu não sei não, viu, rapaz?
2: Não, é de verdade mesmo. Não botaram pagode, não, é forró mesmo.
1: Forró
2: pé de terra.
1: Que beleza, então, rapaz, que beleza. Mande seu alô aí pra quem você quiser.
2: Olha, um alô especial, como eu já mandei pro Rodoviários, e todos os ouvintes da sociedade, e meu irmão Everaldo, tá vindo pra Itabaianinha hoje. Ele mora no IFPI, a namorada dele trabalha no Roberto Santos, e um amigo meu, chamado Teta, que mora em Lauro de Freitas, um amigo meu que tem lá, Lauro de Freitas.
1: Tá certo, meu amigo, foi uma alegria falar contigo, viu?
2: Ok, Waldozinho, eu sou ouvinte há muitos anos, meu irmão, muitos anos.
1: Muito bem, continue aí ligadinho com a gente, viu?
2: Ah, com certeza, com certeza.

0: Canta Bem TV 434.
1: Valdo Silva.
0: Quem mais tá aí pra falar com a gente? 3486-3201. 3486-3201. Pode ligar pra gente aí que o telefone tá liberado.
2: Ô,
0: tá liberado.
2: Valdir.
0: Qual é, Valdir, rapaz? O telefone tá liberado. É, rapaz. Alô?
2: Bom dia, meu amigo Valdo Silva, que é de Ordem de Conceição do Coité. Queria mandar um grande alô aí para Zé Gomes em Serrinha, Edivaldo da Cascata em Serrinha, Doi de Arão, Romildo Pedeiro, Valde Gervaso, Armando da Sucana, Sargento Bahia, Sargento Mendes e a todos do Vamos Acordar.
0: Vamos acordar, alô?
3: Bom dia, bom dia, bom dia, Valdo Silva. Quem fala aqui é Cosme Tinga Lauri Preta, seu ouvinte de todas as madrugadas. Fala uma

0: Maria, pai, é um mano a mala, viu? Vou passar aí na rádio e vou roubar ela. Levar ela pra São Dom Jesus pra tomar licor, comer muito amendoim e dançar muito forró.
1: É isso aí, rapaz.
0: Esse chifre aí do Bertolino vai ficar em casa tomando conta de dormir. Um abraço, um bom dia para todo dia, Azir.
2: Você vai ter que entrar na fila. Valdo, bom dia, manda abraço para meus filhos Adriano, Robson, Laís, tá uma macarronada aqui. Adriano, deve ser que ele tá, quer dizer o seguinte, vamos tentar ajudar aqui. Adriano, Robson, Laís, Luan, Flavinho e Mariane, meus netos, Rian, Anthony e Bernardo. Deve ser por aí, né? Que veio tudo misturado aqui. Às 4 horas mais 36 minutos. Alô!
3: Alô, Silva, bom dia. Aqui é o Rogerinho da Pax, Juazeiro da Bahia. Alô, Silva, o forró não pode acabar, Alô, Silva. Vamos forrozar. Tá chegando São João, meu querido. Bom dia aí pra você e toda a sua equipe. E Deus abençoe toda a sua família e você também, tá ok? Um bom dia. É Rogério da Pacto, Juazeiro da Bahia.
2: Valeu, Rogério, direto de Juazeiro. Alô!
4: Alô!
2: Bom dia!
4: Bom dia!
2: Quem é?
4: Valmir Melo, de Jundiaí, Alagoas, Valcio.
2: Valmir Melo?
4: É, de Jundiaí, Alagoas.
2: De Jundiaí, rapaz?
4: É, Alagoas. Sou vindo da... Tô com 56 anos, comecei dia 2 de 6 nesse mês. Sou vindo da sua rádio sociedade há mais de 40 anos.
2: Que beleza, rapaz.
4: Todo dia tem a minha valve, a sanfona e a viola.
2: Vamos acordar com a sanfona e a viola.
4: É, o programa bom,
2: rapaz. O programa bom,
4: todo metade. Todo dia tô ouvindo essa palavra. Todo dia.
2: Que beleza, rapaz.
4: Ô, Valdozinho. Eu tenho um amigo que mora aí logo de frente. Ele é aqui de Jandiá, Zé Pedro. Eu queria aceitar o contato com ele. Eu vou dar o número do meu celular. Operadora 82 9 9 8 5 7 39.
2: Repita.
4: Operadora
2: 82 82
4: 9 9 8 8 5 7 9 2. É
2: assim,
4: é 39.
2: Muito bem, rapaz, muito bem. Mas você é alagoano ou é baiano?
4: Sou alagoano, só que de Jundiaí.
2: Mas você conhece Salvador aqui, né?
4: Conheço, eu estive aí há um tempo. Eu estive aí vai mais de 20 anos, faz mais. A cidade
2: do aí. Certo, certo. Aí você tá perto. Você tá perto de Porto Calvo, né?
4: É, eu moro em Porto Calvo também. Eu moro em Porto Calvo e moro em Jundiaí.
2: Ah, rapaz. Beleza, rapaz.
4: Você quer contar? Você conhece?
2: Não, é porque eu acompanho um pouquinho aí, né? A gente tem uma audiência muito grande aí no estado de Alagoas.
4: Rapaz, esse é Pedro, a irmã dele mora aqui em Porto Calvo. A irmã dele mora aqui em Porto Calvo.
2: Ah.
4: É, eu moro na fazenda lá em Jundiaí e moro aqui, eu moro lá em casa.
2: Que beleza, rapaz. Viu? Que a nossa audiência começa em Maceió, na capital, e sai varando por esse interiorzão todo aí de Alagoas.
4: Hoje na internet é o mundo inteiro.
2: É verdade.
4: Agora mesmo eu tô no celular. Lá no Egito.
2: Que beleza.
4: A tudo agora na internet.
2: É verdade.
4: Eu dei olho no engenho, pega mais não, cara. Viu?
2: Tá bom.
4: Manda uma com o Zé Pedro, digamos que o Valmir não é irmão. Ele sabe, gente, ela fala com ele. Viu esse povo aí?
2: Pronto, meu amigo. Tá dado o recado. Muita sorte pra você. Tudo de bom, viu? Um abraço pra você, Valmir, direto de Jundiaí, Alagoas. 4h40, acorda Brasil!
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1: 4:42, irrigação pode elevar em quase R$ 9.000 por hectare o valor gerado no campo. A ampliação da agricultura irrigada tem potencial para gerar cerca de R$ 8.900 adicionais por hectare no valor adicionado bruto da agropecuária dos municípios brasileiros, além de elevar a produtividade, a renda e o emprego no campo. A conclusão faz parte de um estudo elaborado pelo Grupo de Políticas Públicas da Esalq para a Associação Brasileira da Indústria de Máquinas e Equipamentos, que analisou os impactos socioeconômicos da irrigação em alguns dos principais polos da agricultura irrigada do país. Segundo o levantamento, a ampliação da área irrigada nos municípios analisados produz efeitos significativos sobre a economia local. Pelas estimativas dos pesquisadores, um aumento de cerca de 1.600 hectares irrigados pode acrescentar quase R$ 14 milhões ao valor agropecuário municipal no longo prazo. Então, irrigação pode elevar em quase R$ 9.000 por hectare o valor gerado no campo.
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0: Alô, bom dia.
1: Bom dia, quem fala?
0: Aqui quem fala é Souza.
1: Souza?
0: É, fala... aqui. Eu sou ex-caminhoneiro, eu sou ouvinte do seu programa, Valdo Silva.
1: Que beleza, fala da onde, Souza?
0: Eu tô falando aqui de Salvador, mas geralmente eu sou dali de São Antônio de Jesus, mas tô aposentado, aí sempre fico lá, fico cá.
1: Foram quantos anos cortando estrada?
0: Ah, eu levei mais de 30 anos.
1: Ei, rapaz.
0: Aí agora eu me aposentei, sempre fico lá no interior, fico aqui. Mas todos os dias, 4 horas da manhã, eu fico escutando teu programa. De hoje que eu tô pra ligar e não consigo.
1: E acabou que deu certo hoje, né, rapaz?
0: Graças a Deus. Aí eu sou ouvinte desse seu programa, desde o tempo de meu pai, naquele chamado Rádio Gronson, que eu escuto.
1: Que beleza, rapaz.
0: Na gabine do caminhão, sempre eu tava ali, ó, direto.
1: Ei, rapaz, foram muitas viagens, né?
0: Eu tenho meu Fusca, já fica nessa rádio.
1: É, né? Que beleza. Você rodava muito pra onde?
0: Aí eu rodei pra Juazeiro, já pro Coité, Vitória da Conquista, Itabunas.
1: É, rapaz, tem muita história pra contar, viu?
0: É, muita história, é coisa boa.
1: Transportava produtos variados, né?
0: É, exato, é, muitas coisas.
1: Muito bem, muito bem. É. Mande seu abraço aí pra quem você quiser.
0: Ah, primeiramente eu mando um abraço pra todas as equipes dessa Rádio Sociedade, que é as pessoas maravilhosas, tratam a gente muito bem, com o maior carinho. E também pra meus familiares lá no interior, que é da município de Cristianos Almeida, meu compadre Gaçu, minha irmã Cristiane, que uma hora dessa eu tenho certeza, tá todo mundo te ouvindo, entendeu? Bem. E meu irmão Davi também, que continua no tapete preto.
1: Sim.
0: E só tenho que agradecer essa rádio aí. Eu fico também escutando quando você passa a Hora do Caminhoneiro.
1: Isso.
0: Aquilo é bom demais.
1: É?
0: É.
1: Você gosta, né?
0: Eu gosto demais.
1: Aí, Maria, vamos colocar aí o nome de Souza.
0: É, quando Souza. Eu sempre falar, me bota Souza. Esse caminhoneiro, o caminhoneiro,
1: devagar,
0: né,
1: Maria.
0: Ainda continue, quer dizer, me aposentei, mas é minha profissão.
1: Não, eu não vou lhe chamar de Souza, ex-caminhoneiro, não. Você continua caminhoneiro, a diferença é que você se aposentou, né?
0: Mas isso.
1: Não, não vejo como ex-caminhoneiro, não, viu, baixinho? Ele é um caminhoneiro, porque se o cara disser assim, tome aqui a chave, vá ali, bateu, pegou.
0: Ah, né? eu tô preparado para isso, qualquer tipo,
1: desde
0: que seja nove eixos, que seja o que for.
1: É, tá preparado, meu amigo. Aí, Maria, acabou de botar seu nome aqui. Ô, na hora do caminhoneiro, viu?
0: Ah, falar nisso também, um abraço ao tal Chapéu de Couro que eu vim falar.
1: Aí, Chapéu de Couro, aí, Bertolino.
0: Um abraço a Maria,
2: eu
0: com
2: também
0: todo respeito.
2: Aqui.
1: Agradeço.
0: Com todo respeito a Maria, que já, eu vejo o pessoal brincar, que eu já gosto dela. Que
1: isso.
3: Ela tá... Muito obrigado, meu bem.
0: Obrigado.
2: Se aquete, Maria.
1: Não se meta não, rapaz, que o assunto é sério.
0: Viva, foi um prazer falar contigo.
1: Todo meu.
0: Você, toda a sua família, toda a sua equipe, que esse programa venha no ar há muitos anos, que Deus te abençoe.
1: Amém.
0: Eu peguei São João, tudo de bom pra você.
1: Tudo de bom. E vai um forrozinho bom agora pra você ouvir, viu?
0: Isso, e vou tornar sempre ligar, posso?
1: Sim, claro, claro.
0: Tá.
1: Valeu, meu amigo. Valeu, Souza. Fica na paz aí, porque Danton tá chegando. Danton do acordeão rimou. Feira de Mangás.

0: Eita, rapaz, na madrugada mais ouvida do rádio brasileiro, 4h52.
1: Valdo Silva.
0: 4h52. Vamos até às 6 da manhã com a sua participação, que é muito importante. Dá tempo pra você ligar aí, 3486-3201. Vamos saber quem tá por aqui no nosso WhatsApp. Flávio Bispo de Pedrão, já falamos aqui. Aqui tem mais. Alô?
2: Bom dia, meu querido Valdo Silva.
0: Bom dia,
2: radialista mais capacitado e mais alegre do rádio brasileiro.
0: Vamos embora.
2: Bom dia, família Sociedade, família Jaco Pense. Bom dia, Pedrão de Mossoró, aí, Rio Grande do Norte, Cláudio Constantino, Venício, essa turma boa aí do grupo Murininha. Bom dia, Gil Fuxico. Vou dar um alô aqui para meu filho Ildonei e o Devan. Bom dia, Bodão, ali no Capim Grosso. Muito bom dia para todos os caminhoneiros Merengue aí, Riachão do Jacuípe, Conceição do Coité e toda essa galera boa. Riachão do Jacuípe, da manhã de antes já começa a festejo, Juninho, Valdo.
0: O couro vai comer.
2: Tô aqui pelo posto de Cambaçari aqui, meu filho, vê se consigo uma carinha aqui pra Belém do Pará.
0: Olha aí.
2: Meu abraço, meu irmão, fica com Deus, nego velho.
0: Valeu, nego velho, bom Jacuipense ouvindo a gente. 4h54, Acorda Brasil.
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0: 4h54, Bahia articula a expansão da citricultura com foco em agroindústria e novos mercados. A Secretaria da Agricultura, Pecuária, Irrigação, Pesca e Aquicultura reuniu nesta semana em Salvador representantes da Secretaria de Desenvolvimento Rural, da Secretaria de Desenvolvimento Econômico e da Bahia Invest para uma articulação intersetorial em torno da citricultura baiana. A pauta envolveu o diagnóstico técnico do setor, a abertura de novos mercados para laranja e a atração de investimentos privados. A articulação iniciada nesta segunda-feira deve avançar em novas reuniões para aprofundar os temas discutidos, entre eles a implantação de agroindústrias na região. O movimento soma-se ao diálogo que a pasta vem mantendo com cooperativas dos territórios do litoral norte e do Recôncavo Baiano sobre o fortalecimento da cadeia citrícola no estado. Entre as estratégias debatidas para ampliar mercados estão a diversificação dos pomares e a adoção de blends com a combinação de diferentes variedades de laranja. Ferreira lembrou que a Bahia ainda se destaca por ser considerada a área livre do green, diferencial que fortalece a competitividade do setor nos mercados nacional e internacional.
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0: 4h55, 4h50, tem mais? 3486-3201. Então vamos trazer o nosso chambinho do acordeão logo, que ele tá vexado aqui querendo cantar. Estrada.

0: 4:59. Acorda, Brasil!
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4: O uso do celular ao volante continua sendo uma das principais causas de distração no trânsito e pode transformar uma simples viagem em uma situação de grande risco. Seja para responder mensagens, atender ligações, acessar redes sociais ou até mesmo mexer na central multimídia do veículo, qualquer desvio de atenção pode ter consequências graves. Em apenas alguns segundos, olhando para uma tela, o motorista deixa de perceber obstáculos, pedestres e mudanças no fluxo do trânsito. Dados de segurança viária mostram que a distração ao volante está entre os fatores que mais contribuem para acidentes nas estradas e áreas urbanas. Por isso, a orientação é simples. Ao dirigir, mantenha o foco total na via e deixe o celular para depois. Gostou da dica? 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

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Prosas e versos na sociedade, do poeta Orlando Santos. 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

0: Eita, que esse BNTV é um negócio sério. 5 e 8, acorda Brasil!
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0: 5 horas mais 8 minutos, a madrugada mais ouvida do rádio brasileiro. Muitas mensagens aqui através do nosso WhatsApp. Alô?
3: Bom dia, comadre Valdo.
0: Olha ele aí, ó.
3: É, mano, eu tá belíssimo, Furunga. Mudar de Bahia, da Vassanuba. E minha sogra, Isara. De Bahia.
4: Isso aí, meu sogra, amigo. Corta uma canjibrina até umas horas.
3: Valdo, eu comi muita carne do Lambene. E parei nele. Alô? Um abraço. Entendeu? Bahia.
5: Ele não aguenta ver um rabo de saia.
0: É problema dele, não se meta.
6: Deixa de leotria, viu?
0: Não se meta.
7: Que conversa é essa, rapaz?
0: Ele tá, deve estar tá tomando uns quissucozinho, né? Deve estar. Tá.
6: Será?
0: Deve estar. Tá. Alô?
8: Muito bom dia, Rádio Sociedade da Bahia. Bom dia, Valdo Silva. Bom dia, ouvintes do Vamos Acordar. Alô, meu povo. Ei, Valdo Silva, chegou o mês de junho, né? Se bem que você já toca aquele forrozinho aí, aquele forrozinho pé de serra há muito tempo, né, Valdo Silva?
0: Com certeza.
8: Opa, coisa boa. Mandar um alô aqui pra Maria da Anunciação, Rubinho Freitas, também Bigodinho do Brega, Tiola, Carreteiro do Peixe, também Chapéu de Couro, Ciaquete Maria, também pra Baixinho, cuida Baixinho, toca esse Tiango. Pra todo mundo aí na sintonia, viu? Fazer que nem o nosso Natanael da Goma. Um ótimo dia a todos. Cuida!
0: Cuida, cuida.
6: Quem é o cantor?
0: Alô?
9: Bom dia, Valdo. Aqui é Arnaldo. Eu liguei ontem, mas como eu não recebi nenhuma ligação, vou repetir, entendeu? Tô procurando uma alma gêmea. Né? Arnaldo aqui do São Caetano. O meu número é 84558700 Repete pra mim, por gentileza.
0: Repete aí.
9: Obrigado aí, viu?
0: 84558700 Repete aí pra mim, tá? Por favor. Alô?
10: Valdo Silva, bom dia, Valdo Silva.
0: Bom dia.
10: Boa quinta-feira pra gente aí, Valdo Silva.
0: Bom dia.
10: Valdo Silva, mandar um alô aí, viu? Opa, Cruz das Almas aí, Nelson Cruz das Almas, meu tio. Maria de Cruz das Almas, minha tia, beleza? Mandar um aqui pra Bico Doce aqui, pra ele da Suarana, beleza? Um alô também pra Baiana aqui, Vene Mingau também. Assiste seu programa 4 horas da manhã, beleza? Um abraço pra Nilton também aqui da Verdura, do Suarana, beleza?
0: Beleza.
10: Um abraço pra Jorge do Cachorro aí, Santa Cruz.
0: Jorge do Cachorro.
10: E um abraço aí pra Facão Sangue, Facão dele não corta ninguém. Beleza?
0: Tá vendo embaixo?
10: E um abraço pra você, Valdo Silva. Beleza, Valdo Silva? Vou dar uma caminhada aqui no semi-estativo. Beleza? Amadeus Suarana, beleza?
0: Amadeus Suarana, 5:12, acorda Brasil!
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0: 5 horas mais 12 minutos, exportações de soja no Brasil devem alcançar quase 16 milhões de toneladas em junho. O Brasil deverá exportar 15,821 milhões de toneladas de soja em grão durante o mês de junho, segundo o levantamento do line-up portuário realizado pelas Safras e Mercado. O volume programado representa um avanço em relação ao mesmo período de 2025, quando os embarques somaram 13,931 milhões de toneladas. A programação indica uma continuidade dos embarques nos próximos meses. Para julho de 2026, estão previstas exportações de 2,857 milhões de toneladas. Já em maio deste ano, o line-up apontava embarques de 15,304 milhões de toneladas. o forte ritmo das exportações reflete a ampliação de disponibilidade ampla da safra brasileira e a manutenção da demanda internacional pela oleaginosa, especialmente por parte dos principais compradores globais. Então, exportações de soja no Brasil devem alcançar quase 16 milhões de toneladas em junho.
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0: Vamos ver quem tá aqui? Vamos ver? Alô?
1: Bom dia, Valdo Silva, bom dia.
0: Bom dia.
1: E Raimundo Sacramento, Calabetão.
0: Alô, Raimundo.
1: Passando pra desejar um bom dia pra toda a família sua e da equipe. Mandar um bom dia pra Cezuma Gomes, pra Dona Edith, pra Carlinho Bocão, pra Isaías, Ranulfo, Jumar, Ninho Pé de Galinha, Caxangal, pra Zezé, lá em Macaju, Orlando de Nova Cruz. Mandar um bom dia também para meu filho Marlon em São Paulo, para Chico, para Gil também, meu filho aqui, Jorginho, Hamilton. Que Deus abençoe nosso dia, para Ernesto, meu cunhado, minha esposa que já está acordada, que Deus abençoe. Cezuma Gomes, manda um oi para mim, que meu celular deu um problemazinho, muita gente saiu. Está tudo bem, bom dia, fica todos com Deus, Deus o abençoe a todos.
0: Bom dia, obrigado pela sua participação.
2: O Valdir, é Jorge aí.
0: É Jorge aí.
2: Rapaz, esse Judinho me deu a xixi de cachorro, de serapincho.
0: E a caixa cheia de cachorro.
2: Bicho, e tem asa aí no quintal. O bicho fede, parece um chulé do estupi. A mulher já mandou jogar fora, eu falei, é pinche. Eu ia vender a dar umas 150
0: horas. Vai vender.
2: Eu tô aí, já mandei os meus grupos aí, só que o povo só fica botando gíria do negócio. Eu vou devolver a ele.
0: O povo só fica reliando o tempo todo e ele não acredita que não é pinche.
2: O povo não é não. Esse filhote aí. É novo.
0: É novinho mesmo.
2: É novinho, só eu já dei ração aí, o bicho é homem tudo.
0: É ligeiro.
2: É ligeiro.
0: É. Vai.
2: Mas tu vem aí pra um. Vem aí,
0: ah, fica aí. Fica aí esperando. 150 pau cada um. Ai, meu Deus do céu. Ai, ai. Bicho homem que.
2: Ô, Valdir.
0: Qual é, Valdir, rapaz? Alô?
3: Bom dia, Valdir Silva. Bom dia, Brasil.
0: Bom dia.
3: Dá um bom dia pra minha mãe na Vaga de Pé de Serra, Vaga Santana, na Santana, e pra toda a galera da Santana, meus irmãos, minhas irmãs, Dona Tancinha, Disseu aqui por tudo, meu turno aqui na Taigara. Dá um beijo, um abraço pra Maria e o Valdeceu. Diga a ela que São João agora a gente vai pra Riachão de Jacuípe.
0: Que beleza.
3: Pegar pilar na Rio Jacuípe, na Barragem do Cedro, naquele banho de água doce, de São João, toma aquele licor, Valdo Silva.
0: Vamos embora.
3: Esse Brasil amanhã, Valdo Silva. Vai tomar 1-0 ferrado.
0: Que é isso, rapaz?
3: Valeu, Valdo Silva. Pega aquele forró ali. Matheus com leite aí, Valdo Silva.
4: Querida, se amostrar, isso que é.
3: E São João já tá chegando. Valeu, Valdo Silva. Bom dia pra toda a galera da Rádio Sociedade da Bahia. Valeu, meu irmão. Valeu, mano. Quintou com Jesus.
0: Pronto, já que o São João tá chegando, tome-lhe trio araçá pra dentro agora. Não lhe troco por ninguém. Eu também não troco você por ninguém não, viu, Maria? Só você aqui nesse programa, viu? Pra
4: oxe,
0: levantar. Só você. Você é a queridinha de todos. E nós te amamos. 5:17, Brasil.

0: Eita, que esse Bem Te Vi é um sucesso. 5h20, Acorda Brasil. Vamos acordar.
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0: Canta Bem TV 5h24.
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0: Feira, tá todo mundo de rádio ligado na sociedade. Alô, Tarcísio Silva, caminhoneiro. Alô, Júnior Santos, caminhoneiro. Alô, Lucas Cão, caminhoneiro, amigo de Arnóbio de Guaruçu. Alô, George dos Santos, carreteiro da suburbana QRA Bicudinho. Alô, Zé do Leite, lá de Queimadas, Bahia. Alô, Demitri, caminhoneiro, lá nos Estados Unidos. Alô, Bolinha, caminhoneiro de Tucano. Alô, Antônio Cebola, o bom caminhoneiro, Jacuipense, o repentista caminhoneiro ligado com a gente. Alô, Edivaldo Franco, boneco de pano. Alô, Feitosa, caminhoneiro de Feira de Santana. Alô, Bola de Fogo, caminhoneiro de Uricuri, no Pernambuco. Alô, alô, Júnior de Glória, carreteiro lá de Simões Filho. Alô, Unda de caminhoneiro de Fortaleza, Ceará. Alô, Gabu, caminhoneiro, amigo de Roque Santiago. Alô, Gago do Coité. Alô, Moita de Conceição do Coité, Bahia. Alô, Cláudio Catê. Alô, Mário Carreteiro de Conceição do Coité. Alô, Cobrão Carreteiro. Alô, Dulcival Bispo, homem da FedEx. Alô, Bico Dulce, na rota Mariporã, Salvador, Salvador, Mariporã. Alô, Elias Caminhoneiro, lá em Juazeiro da Bahia. Alô, Peixe Carreteiro de Juazeiro. Alô, Jair Ferreira, carreteiro de Senhor do Bonfim. Alô, Robertinho, caminhoneiro de Conceição do Coité. Alô, Valdo Pão, caminhoneiro de Santa Luz, Bahia. Alô, Papel Carreteiro de Alagoinhas. Alô, Jiboia Carreteiro. Alô, Nego Velho, já fez contato com a base, o bom Jacuipense ouvindo a gente. Alô, Mulato de Leu. Alô, Dodô Caminhoneiro. Alô, Acácio Carreteiro. Alô, Shampoo Carreteiro, também ligado com a gente. Alô, Luciano Carreteiro. Alô, Jorge Rocha de Oriçangas, Bahia, na puxada do Eucalipto. Alô, Israel Popó Caminhoneiro. Alô, Papa Pinto Caminhoneiro de Alagoinhas, Bahia, também ligado no Vamos Acordar da Sociedade. Às 5h28. E as frases? As frases de para-choque na sociedade. Ê, vida de caminhoneiro!
1: Conversa é essa, rapaz?
0: Você não é caminhoneiro, por isso que você está dizendo isso. Frase de para-choque. Escreveu, não leu, é burro. É, rapaz. Frase de para-choque. Onde há fumaça, há caminhão. Frase de para-choque. Galinha velha dá bom caldo, mas as frangas novas é que fazem o galo cantar. Frase de para-choque. Deixei a boemia, mas continuo na madrugada. Ó, esse caminhoneiro aqui, ó, ele deve estar ficando doido, né, rapaz? Ele deve estar ficando doido. Olha, olha a frase de para-choque que ele botou bem grandão no caminhão. Ainda mandou a foto. O saco do patrão é o corrimão para o sucesso. Rapaz. Por falar em sucata, como vai vovó? Ei, rapaz. Meu coração é de Jesus e o meu pulmão da Souza Cruz. Vou me fingir de leitão pra mamar deitado. Não é pressa nem correria, é horário da peixaria. É, senão descongela, né, rapaz?
2: Vovó tá ali comendo rapadura.
0: Ah, tá ali comendo, da boa. Rapadura com farinha. Frase de para-choque.

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São as frases de para-choques na sociedade e a música dedicada aos caminhoneiros da Bahia e do Brasil. Victor e Léo, Loura de Ouro. Essa loura é paquerada por todos os caminhoneiros do Brasil, mas ela não dá bola pra ninguém não. E esse daí mora pertinho, mora frente a frente aí, ó. 5h32, Brasil.

0: Acorda Brasil, são sertanejos 5h35.
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0: 5 horas mais 35 minutos na madrugada mais ouvida do Rádio Brasileiro. Mais mensagens aqui no nosso WhatsApp. Alô?
2: Bom dia, Valdo Silva. Bom dia, Rádio Sociedade. Aqui quem fala é Louco Abreu, Valdo.
0: Grande Louco Abreu.
2: Aqui, Valdo, posicionado para a capital do Magnata. Queria deixar um bom dia para a Rádio Sociedade, para todos que curtem esse estradão. Um bom dia de Louco Abreu, um bom dia para sua família, um bom dia para Maria, um bom dia para Chapéu de Couro e para todos os caminhoneiros que estão ouvindo a Rádio Sociedade, né? Bom dia mais para uma quinta-feira linda e maravilhosa, Louco Silva. É Louco Abreu, Louco Silva.
0: Valeu, Louco Abreu! Obrigado pela sua...
3: Alô, Louco Silva, bom dia, um abraço, viu? Tô de boa belo, sabor do caramelo. Bora cuidar, viu, Valdo?
0: Cuida.
3: Deus abençoe nosso dia, nossa quinta-feira. Cida Mabucá, São Paulo City, carregado de 1.com. Daqui pra pouco, em busca ali de Simoncillo City. Positiva, Walter?
0: Positiva.
3: Tchau e obrigado.
0: Tchau e obrigado. Alô.

0: Bom dia, Valdo Silva,
1: bom dia.
0: Todos os ouvintes da rádio Sociedade da Bahia, que é o Antônio Marcos aqui de Veracruz, a ilha de Itaparica, ligado no 97,9, rádio Sociedade da Bahia. Gostaria de deixar um alô e um abraço para meu tio Rufino aí, presidente Tancredo Neves, da ilha do estado, também a toda a família, sua esposa Rondelina, seus filhos, Renildo, Aline, Maria, Antônio, Reginaldo, Patrícia, enfim, a todos que estão ouvindo a programação aí, presidente Tancredo Neves, a todos os ouvintes, um abraço, Valdo Silva.
1: Valeu! Olha ele chegando, o rei do Baião, nessa provocação aí, para um outro rei, né? Um encontro de dois reis que não deu muito certo, não. Atenção, senhores cabeludos! Shot dos cabeludos. Você que é cabeludo aí, presta atenção nesse recado.
2: Atenção, senhores cabeludos.
1: Atenção.
2: Aqui vai o desabafo. 5h37.

0: 5h40, Acorda Brasil.
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3: Olá, ouvinte, hoje trago uma notícia ótima para a nossa juventude. 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

0: 40, 25, 44.
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2: Horas mais 44 minutos. Oeste da Bahia recebe máquinas agrícolas e novos investimentos para o desenvolvimento rural. O município de Barra recebeu importantes investimentos voltados ao desenvolvimento rural e à geração de renda para agricultores familiares. De acordo com a CAR, Companhia de Desenvolvimento e Ação Regional, foram entregues uma unidade de beneficiamento de mel, 4 tratores com implementos agrícolas e autorizada a licitação para a reforma do mercado municipal. A nova unidade de beneficiamento de mel foi implantada na comunidade de Baixão do Aleixo e beneficiará diretamente os associados da Associação dos Poceiros dos Baixões, formada por agricultores familiares que têm na apicultura uma das principais atividades econômicas da região. Além da estrutura física da agroindústria, o projeto contemplou a aquisição de kits para a produção apícola e ações voltadas ao fortalecimento da identidade comercial dos produtos, incluindo criação de marca, identidade visual, embalagens, manual de uso da marca e impressão de rótulos. Também foram entregues 4 tratores e implementos agrícolas para apoiar o trabalho dos agricultores familiares do município.
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2: Eita, 5h45, tem mensagem aqui para mais 30 dias aí, no mínimo, viu? Bom dia, Valdo Silva, quem está falando é João da Chapada de Riachão do Jacuípe. Mande alô pro meu sobrinho Romário, conhecido como Calazar, lá em Goiabeira, Conceição do Coité. Tá dado o recado aí, viu, João? Tenho que voltar aí nessa chapada de novo, viu, para tomar um quentão. Alô!
3: Valdo Silva, bom dia.
2: Bom dia.
3: Léo Silva, não perca o seu programa. Todos os dias tô ligado no seu programa, Léo Silva. Da Ponta da Serra, Araci, Bahia, viu? Não perca o seu programa.
2: Opa!
3: Faça uma música aí de Mastros com Leite pra oferecer meu pai no povoado do Rufino, Araci, Bahia, viu?
2: Valeu, nos aguarde, Araci, Bahia. Valeu, alô.
4: Bom dia, Valdo Silva.
2: Bom dia.
4: Aqui é amigo Léo da cidade de Souza, Paraíba.
2: Direto de Souza, na Paraíba.
4: 3 horas da manhã, me lembro, esperando seu programa. E me lembrando de uma música que é mais ou menos assim. Nenê.

0: já tive essa música há muitos anos, eu acho. Eu era criança, me lembro dessa música, quando tocava, de Servão. Era lindo demais, essa música sempre é linda, o forró antigo, as letras. Não sei se você ficou sabendo, o maior sajão do mundo, o Osimar Monteiro, não foi chamado para tocar o maior sajão do mundo em Campina Grande, às 30 minutos de forró.
1: Pois
0: eu fiquei
1: é.
0: Assim, meio chateado, porque Osimar Monteiro era a representação da música nordestina, um cara experiente, um forró, e a cultura do Nordeste. E foi porque andou chegando uns cantores aí, mas a gente não paga o mal com o mal, não. Tem que respeitar o artista, né? Mas assim, Osimar Monteiro merecia, como todos os anos eles iam tocar em Campina Grande.
1: Pois é, tá assim,
0: um abraço para todos vocês do programa, para vocês do momento, que vamos programa.
1: Boa, pai, a mensagem dele. Valeu pela sua participação. Obrigado. Aqui tem mais, alô.
2: Bom dia, Mauro Silva, bom dia, Linda. Pra você, que dia você vai trazer minha fogueira? Quando você traz acesa, viu?
1: Tá.
2: Falou? Tá bom. Valeu,
1: galera. Aí, me aguarde.
2: Também, o centro de laranja também, viu?
1: Tá bom.
2: Não esqueça não, senão eu vou te lembrar de novo.
1: Vou levar um fogueirão aceso pra você. Alô?
3: Bom dia, Valdo.
1: Bom dia.
3: Esse público maravilhoso da Rádio Sociedade. Aqui quem fala é Parracha de Campina de Pirajá.
1: Grande Parracha.
3: Tudo 12 por 8, por cá tá tudo tranquilo.
1: Graças a Deus.
3: Deus abençoe o dia de cada um aí. Tchau e obrigado.
1: Valeu, Parracha. Alô.
4: Bom dia, comandante das madrugadas. Tô vindo aqui a Sociedade Santana cantando, meu amigo.
1: Olha aí.
4: Fui cortado esse ano da festa de Campina Grande. O maior São João do mundo, viu, Valdo?
1: Pois é, meu amigo.
4: Não tem outro, não. Aqui tem mais 30 dias que começou esse forró aí. Só, Valdo, que estão trazendo as bandas aí do Paraná, de Santa Catarina, Henrique e Juliana, não sei quem, pelo amor de Deus. Gente.
1: Bagaceira.
4: São João é arrasta-pé, patrão. Aí como é que corta Santana, Flávio José? Por amor de Deus, meu amigo.
1: Pois é, meu.
4: Sabe, amigo. São João Fuleiragem é isso? Tô aqui ligado dentro das quatro, Valdo. Eu tentei ligar, não consegui, mas tô ligado na sociedade. Mariano do Sete Pernambuco, Deus abençoe, meu amigo. Muita força, muita paz e muita saúde para todos.
1: Valeu, Mariano do Céu, no Pernambuco. Paulo Roberto Motoboy, muito obrigado também. Alô?
5: E é Osvaldo.
1: Osvaldo,
5: seu Brasil vai tomar 1-0.
1: Que é isso?
5: Sexta-feira, ferrado.
1: Que é isso?
5: Essa carniça desse Brasil não presta.
1: Que é isso, rapaz? Bom dia, Valdo Silva, estou conectado no seu programa aqui em Jequié. Mande alô para minha família na Fazenda Barra da Estopa, Bahia, em especial minha mãe, Dona Helena, e seu Cândido. Quem fala é Nailton, de Jequié, Bahia. Muito bem. Alô?
6: Bom dia, Valdo Silva.
1: Bom dia.
6: É Romildo, Conceição do Coité.
1: Alô,
6: olá, Serrote. Ô, Valdo, gostaria que você me mandasse um alô em paz. Robertinho, agente de saúde, Padre hoje. Palopa do Carrinho de Mão, o apaixonado, o velho do Forró Goró, ele quer um dele e um de Maria, aí ele tá usando os dois.
1: O que é isso?
6: Mas que, Valdo? Lopa tá pelo aqui, Valdo. Só daquele frio, rapaz. Tá com dois cobertores. Dizendo ele quer um dele e um de Maria.
1: Aí... ele vai achar. Alô?
7: Oi, Valdo, bom dia. Aqui é Fernando, falo de Santa Catarina, Blumenau.
1: Muito bem.
7: A Rádio Sociedade também tem audiência aqui em Santa Catarina, viu?
1: É isso aí.
7: Um abraço, Valdo, carinhoso.
1: Que beleza.
7: Um abraço também para todos os padeiros aí da Bahia, em especial David em Vila Canália. Bom dia, Valdo.
1: Bom dia.
8: Acorda, Maria Bonita. Leva.

0: Bom dia Maria, bom dia Maria Bonita, bom dia Baixinho, Bertolino, Cabra Macho, será? Bom dia Valdo,
1: quem é o cantor?
0: Mais uma semanazinha de guerra. Valdo, rapaz, lembrando das artes de menino, que só menino do interior é artista, viu? Menino do interior gosta de fazer arte demais. A gente fez uma Asa Delta, primeira vez que a gente viu uma Asa Delta na uma Asa Delta, e aí resolvemos fazer uma aqui, os meninos da rua. E aí arranjamos aqueles panos de saco de açúcar, né? Você lembra que o saco de açúcar era de pano, né? E aí com os panos de saco de açúcar e ripa, essa ripa que é usada nos telhados, né? Aquela madeira fininha. Pois bem, rapaz, fizemos essa Asa Delta. E sempre é um menino que é mostrado, né? Que quer ser o piloto. E o nosso era o famoso Cavalo Branco. Cavalo Branco era exibido demais. Mas vai Cavalo Branco pra cima da casa mais alta que tinha aqui, lá da laje. Rapaz, a Asa Delta não decolou. Cavalo Branco se esborrachou todo. Quebrou o braço, ficou lá emlenhado. E aí, meu irmão, todo mundo corre, perna pra que te quero, deixando o Cavalo Branco lá na mão. Ainda levou uma pisa dos pais.
2: Essa foi boa, viu? Ô, PK, olha quem tá chegando aí. Ah, Júnior Vieira, o grande poeta, prece de um arigó. Ouça isso aí. Ouça aí, baixinho. Preste atenção no serviço. 5h53, na madrugada mais ouvida do Rádio Brasileiro.

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1: Salvador, Brasil querido, 6 horas, 1 minuto.

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0: Agora são 6:02 em Salvador, 6:02 na capital baiana. Cadê você? Cadê você que está agora no metrô? Cadê você que está no trem? Ah, tem trem sim, não vem pra cá dizer que não existe trem, não. Existe. Sabe por quê? Esses compartimentos do metrô são chamados de trem, tá certo? Então você no trem, você no transporte coletivo, ou seja, você nos ônibus, nas vans da vida, na capital baiana, também no interior do estado, nos congestionamentos. Eita, que essa avenida paralela, o bicho tá pegando, viu? Ai, ai, ai, ai, ai, mas vai melhorar, pelo menos eu acredito. Atenção, você de Cajazeiras, você de Paripe, você de Salvador, região metropolitana, interior do estado, mas muito mesmo, muito obrigado pelo carinho da audiência. Agora 6:03 em Salvador, 6:03 na capital baiana. Ó, já chega a notícia que Salvador terá 80 milhões em subsídio para reforçar o transporte público. Justiça manda transferir bebê prematuro com doença grave, mas estado não cumpre decisão. Vamos ver qual é essa notícia aqui. IBGE abre quase 1000 vagas de emprego a partir do ensino médio no estado da Bahia. E a Bahia terá celebrações para comemorar diversas situações aqui no estado, e você confere tudo isso e muito mais aqui no Balanço Geral. Vamos dar uma passadinha no site que lhe deixa informado.
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0: Homem decepa próprio pé para receber valor milionário em indenização. Alemanha lidera ranking de gols em mundiais. Curso de formação de sargentos da aeronáutica recebe inscrições até julho. Tudo isso e muito mais você confere aqui no Balanço Geral. Balanço Geral que já começou. Tem na mesa de áudio o querido Ramon Santana. Vai pra casa descansar, meu amigo Paulão Calil. Aqui no apoio no estúdio eu tenho, eu já ia dizer Alfredo, mas é Matheus Giacomi. Lá no departamento de jornalismo tem Ananias Serra Negra, tem Evelyn Teixeira e mais meio mundo de gente trabalhando. Nossos correspondentes em várias partes desse estado maravilhoso chamado Bahia e também em Brasília, trazendo as principais notícias que interessam ao nosso público. Você mais do que nunca ligado na Sociedade. Às 6:04, 6:04 em Salvador. Eu já começo aqui dando um recadinho para você, ouvinte Sociedade. É o seguinte, às 6:05, pulou mais um. 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Vocês lembram que a gente, até mesmo no tempo do programa Seu Caminho, que eu já apresentava aqui na Rádio Sociedade, a gente falando de transporte coletivo, aí o prefeito Bruno Reis disse que o nosso transporte dá prejuízo, ou seja, ele custa muito caro. Houve uma marcha em Brasília envolvendo vários prefeitos dizendo: eu quero ser, não, seu irmão não, eu quero solução. Pra quê? Pra o transporte coletivo, pra que o governo federal viesse injetar dinheiro não só no transporte coletivo da capital baiana, e sim de todo o Brasil, porque todos já falam em prejuízo. O vereador Hélio Ferreira, também presidente do Sindicato dos Rodoviários, fala em tarifa zero. E por sinal, ele diz que tem um projeto que institui a tarifa zero no município de Salvador. Eu não consigo entender como o município tem diversas situações para investir e ainda vai pagar o transporte do povo. Claro, eu não estou aqui sendo contra. Eu acho que se houver uma situação dessa, vai ser muito bom para todos. Mas a notícia que eu tenho aqui é que a Câmara de Salvador aprovou o projeto de lei que autoriza a concessão de subsídio para o transporte público da cidade. O valor autorizado é de 80 milhões de reais e não é a primeira vez em que esse subsídio acontece. Agora 6:07 em Salvador, tem correspondente de sociedade, eu vou para o sul do estado. Júlio Neves, um forte abraço, bom dia.
1: Bom dia, meu querido Noel Tavares. Bom dia, ouvintes da Rádio Sociedade da Bahia, que começa um dia bem informado. 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Esta quinta-feira, 18 de junho, a previsão do tempo para Ilhéus indica sol entre as nuvens, com pancadas de chuva. As temperaturas devem variar entre 24 e 26 graus. Dito isto, o Ministério da Saúde anunciou novos investimentos para fortalecer o Sistema Único de Saúde na Bahia, beneficiando também municípios do sul do estado com equipamentos que vão ampliar a capacidade de atendimento para a população. Em Itacaré, será construída uma nova unidade básica, ampliando o acesso aos serviços de atenção primária. Já em Teixeira de Freitas, receberá equipamentos para cirurgia em geral, cirurgia oftalmológica, reforçando a estrutura hospitalar e contribuindo para a redução das filas de espera por procedimentos seletivos. O município de Valença também será contemplado com um combo de cirurgia geral que permitirá ampliar a oferta de procedimentos pelo SUS. Em Gandu, o governo federal fará um ressarcimento de recursos referentes das unidades básicas de saúde já concluídas e em funcionamento, dentro do programa de retomada de obras da saúde. Os investimentos fazem parte de um pacote aí de 48 milhões destinado para a Bahia para fortalecer a infraestrutura do SUS, ampliar o acesso aos serviços de saúde e melhorar o atendimento, Noel Tavares, à população. Noel.
0: E esse atendimento à população é que a gente espera que aconteça em várias cidades. Que ele seja ampliado em várias cidades, porque a população, eu lembro, eu sou do tempo, Júlio, que a gente ficava na fila do INAMPS, Instituto Nacional de Previdência Social. Era um Deus nos acuda para conseguir o atendimento médico e tal e tal. O tempo passou e a gente deseja que as coisas continuem melhorando, continuem mudando, porque chega de tanta fila.
1: Exatamente.
0: Agora são 6:10 em Salvador. Obrigado, Júlio. Você volta daqui a pouco, né? Ou seja, ainda no Balanço Geral, trazendo outras informações. Tem mais, correspondente? Agora, 6:10 na capital baiana. Vamos chamar emprego, né? Com Gabriel Mascarenhas, né? Pronto, tá na área. Com você, Gabriel.
2: Olá, Noel Tavares, muito bom dia a você, muito bom dia aos ouvintes da Rádio Sociedade acompanhando o Balanço Geral. Hoje, o Sim tem quase 500 vagas de emprego. Você confere agora os destaques do dia comigo. As vagas com os maiores salários são para encarregador de manutenção predial, com remuneração de quase R$ 3.500, veterinário com salário de R$ 2.800 e laboratorista de solos e concretos por R$ 2.632. No setor de telemarketing, o destaque vai para as 295 vagas de operadores e atendentes. Na área de logística e transporte, são 9 vagas para motorista de caminhão, 8 para ajudante de motorista e 6 para ajudante de carga e descarga. Para o comércio e atendimento, 26 vagas para atendente e ajudante de farmácia, 10 para fiscal de lojas, além de oportunidades para promotor comercial e vendedor externo. Na alimentação, tem vagas para auxiliar de cozinha, garçom, copeiro, açougueiro e gerente de restaurante. Tem também oportunidades exclusivas para mulheres, pessoas com deficiência e jovem aprendiz. Você encontra essas vagas e muito mais no site do Sim. O atendimento é híbrido, presencial, na rua Miguel Calmon, no bairro do Comércio, ou pelo WhatsApp. Para agendar horário, acesse o site salvadordigital.salvador.pa.gov.br. É lá que você escolhe a modalidade do seu atendimento. Gabriel Mascarenhas para a Rádio Sociedade da Bahia.
0: Pronto, obrigado, viu, Gabriel? Obrigado. E aí, você ligado aqui, a gente, você tem logo esse plantão de emprego, porque para você sair cedo em busca do seu emprego, para sempre ter o que fazer. Não tem nada melhor do que trabalhar e ter o dinheiro na mão, tá certo? O trabalhador é digno do seu salário. Agora, 6 horas 12 minutos em Salvador. Olha, ontem teve inauguração da estação do VLT, né? E hoje vai acontecer a inauguração. Pronto, você estava lá? Pronto. Hoje vai acontecer a inauguração de um trecho da estrada do Derba. Então, Rogério Alves esteve ontem acompanhando a inauguração do VLT. Meu amigo Paulo Calil esteve por lá também. Rogério, bom dia.
3: A primeira estação do veículo leve sobre trilhos, o VLT de Salvador, foi inaugurada nesta quarta-feira com a entrega da estação calçada, que também passou por requalificação. Segundo o governo do estado, as obras civis do VLT somam mais de 3 bilhões de reais, enquanto o investimento total do projeto chega a 5 bilhões e meio. A estação calçada integra os primeiros 4 quilômetros desse sistema, que quando concluído contará com aproximadamente 43 quilômetros de extensão, divididos em 3 trechos. Nos primeiros meses de funcionamento, os passageiros vão poder utilizar o novo modal gratuitamente, sem cobrança de tarifa. E durante a fase inicial de testes, os trens vão circular uma velocidade de 20 km por hora, com previsão de ampliação gradual até atingir a marca de 50 km por hora. O evento contou com a presença de ex-governadores, o ministro licenciado Rui Costa, o senador Jacques Wagner, além do vice-governador Geraldo Júnior. A previsão é que o sistema amplie a integração do transporte público entre o subúrbio ferroviário e outras áreas de Salvador. Após sair do palco no seu pronunciamento, o governador Jerônimo Rodrigues preferiu não falar com a imprensa. Rogério Alves, para a Rádio Sociedade da Bahia.
0: Olha, a grande expectativa é para a inauguração total. Claro que sempre as inaugurações de obras gigantes, obras grandes, elas acontecem em vários tempos, e aí hoje já, ontem já aconteceu essa inauguração, essa da estação de VLT, hoje acontece inauguração ou entrega de um trecho da estrada do Derba, e geralmente é assim, né? E a população vive aquela expectativa de realmente já poder utilizar o equipamento, porque esse VLT, ele realmente, eu entendo, é uma opinião de Noel, ele vai sim transformar o transporte do subúrbio, porque hoje para sair de Paripe, sair de Coutos, Piripiri, Companhia Limitada, é duro conseguir chegar no centro da cidade. Agora 6 horas 15 minutos em Salvador, girando correspondente de Sociedade em Feira de Santana, ó, e hoje, a partir de hoje, nós temos correspondente novo, hein? Já eu digo de onde é, porque agora eu vou para Feira de Santana. Gilvan Rodrigues, um forte abraço, bom dia.
4: Bom dia, Noel. Bom dia para você, ouvinte, sintonizado com a gente aqui na Rádio Sociedade. Uma ótima quinta-feira a todos. Olha, Noel, ontem, nessa madrugada, choveu aqui em Feira de Santana, só para dar um aparato, né, como está o tempo aqui na nossa princesinha do sertão. A chuva que era esperada para segunda e terça-feira não caiu, mas nessa madrugada caiu, hoje amanheceu com aquela garoazinha. A gente espera que essa chuva tenha chegado à nossa querida zona rural, a zona rural que tanto precisa dessa chuva nesse período. E agora, mudando de assunto, Noel, um detento identificado como Edson Mascarenhas Primo, de 35 anos, fugiu do conjunto penal aqui de Feira de Santana no início da noite da última quarta-feira. De acordo com as informações, ele realizava serviços de manutenção elétrica dentro da unidade e teria acesso a diferentes setores e terminou se aproveitando dessa liberdade, digamos assim, para fugir. Segundo as informações, o homem teria pulado o muro do presídio e seguido em direção à área de Matagal, nas proximidades do bairro Aviário. Após a fuga, equipes de segurança montaram uma operação em busca da região, com apoio da Companhia Independente de Policiamento com cães. O entorno também do conjunto penal chegou a ser isolado durante a ação. Teve restrições para a circulação de pessoas e também veículos. Até o momento, ele não foi localizado e as circunstâncias da fuga ainda continuam sendo investigadas pelas autoridades, Noel.
0: É, rapaz, é complicado, porque imagina, a pessoa vem num carro, vem num ônibus, vem, sei lá, andando de bicicleta, seja o que for, e se depara com uma situação dessa, meio mundo de polícia dizendo não passe, não passe, e aí começa aquela expectativa. Aí vem a notícia, alguém fugiu do presídio, mas a informação inicial, ou o que as pessoas pensam, Gilvan, é que a fuga foi grande, e aí o pânico termina tomando conta dessas pessoas que estão nas proximidades.
4: Exatamente, Noel. E só para vocês situarem vocês, os ouvintes, você também, o conjunto penal aqui de Feira de Santana fica uma área muito movimentada. São diversos condomínios residenciais, diversas casas no entorno. E aí, do lado do conjunto mesmo, é uma área toda tomada pelo matagal. Mas aí a gente percebe, né? A gente pensa no residencial, pensa em crianças brincando, a gente pensa em toda aquela movimentação, aquele comércio. E ainda como foi no início da noite, por volta das 18 horas, pessoal saindo do trabalho, chegando em casa, o Aviário é um bairro populoso. Então, realmente é uma situação muito complicada, Noel.
0: Meu velho, um forte abraço, muito obrigado a você. Esse é Gilvan Rodrigues. Eu anuncio, hein? Já tem nova correspondente, tem nova voz na sociedade. 6:18, continuo girando. Agora é norte do estado, Karine Paixão. Bom dia!
5: Bom dia, Noel Tavares. Bom dia a toda a audiência do Balanço Geral da Rádio Sociedade, que cobre a Bahia inteira com o melhor da informação. Olha, a gente traz aqui boas notícias para a população de Juazeiro, né, e para o Vale do São Francisco. A cidade recebe nesta quinta-feira uma série de ações voltadas à ampliação da conectividade, da inclusão digital e do acesso à informação aqui no Vale do São Francisco. Às 9h, na Praça Barão do Rio Branco, no centro da cidade, o ministro das Comunicações, Frederico de Siqueira Filho, participa da inauguração de 2 novos canais públicos de TV digital e da entrega de 23 estações de torres que vão ampliar o acesso à internet e à telefonia em comunidades rurais da região. Logo em seguida, às 10h30, no complexo multiespaços da Univasf, o ministro participa da celebração dos 10 anos do Centro de Recondicionamento de Computadores, o CRC da Univasf. Essa unidade, Noel, integra o programa Computadores para a Inclusão e atua na capacitação profissional de jovens e adultos, além do reaproveitamento de equipamentos eletrônicos. Durante a agenda, também será anunciada a doação de 500 computadores recondicionados para escolas, associações e instituições digitais que desenvolvem projetos de inclusão digital no Vale do São Francisco. As ações fazem parte da estratégia do Ministério das Comunicações para ampliar o acesso às tecnologias digitais, fortalecer a educação tecnológica e reduzir as desigualdades de conectividade, especialmente nas áreas mais afastadas dos grandes centros urbanos. Por enquanto, encerro por aqui. De Juazeiro para a Rádio Sociedade da Bahia, que agora é 97.9 FM, informação com credibilidade, Karine Paixão.
0: Tá certo, Karine, muito obrigado, até amanhã, até daqui a pouco, ela volta ainda no Balanço Geral e na programação desta manhã maravilhosa, meu Brasil querido! Agora 6:20 em Salvador.
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5: É, Fabrício, nem toda seleção entra em campo do mesmo jeito. 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
8: 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Ficam os resultados de uma feira marcada por negócios, inovação e forte movimentação econômica. Durante os dias de evento, produtores, empresas, instituições financeiras e lideranças do setor acompanharam tendências, tecnologias e oportunidades que reforçam a força do agro baiano e brasileiro. A edição dos 20 anos consolida a Bahia Farm Show como uma grande plataforma de relacionamento, investimentos e desenvolvimento para o setor. A Rádio Sociedade da Bahia acompanhou essa movimentação de perto, com cobertura especial, entrevistas e conteúdos mostrando para toda a Bahia o impacto da feira no mercado, na economia e no futuro do agronegócio.
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1: Papo Visão, com a médica oftalmologista doutora Paula Lavigne.
2: Hoje vamos falar sobre ceratocone. Você já escutou falar sobre essa doença? É uma doença na córnea que afina e deforma essa estrutura, deixando ela no formato de cone. A visão do paciente fica embaçada e distorcida. E os principais sintomas são aumento frequente do grau, dificuldade para enxergar mesmo com óculos, visão borrada, sensibilidade à luz e pode também ter muita coceira nos olhos. Um alerta importante: coçar os olhos com frequência pode piorar a doença. O ceratocone costuma aparecer em pessoas jovens e, quando diagnosticado cedo, tem os tratamentos que podem ajudar a estabilizar a córnea e preservar a visão. Por isso, se você ou alguém da sua família percebe piora rápida da visão ou troca constante de óculos, procure um oftalmologista para avaliação.
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0: Salvador, querido, agora 6:28.
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0: Tô aqui na sociedade, eu não sei se eu falei 7, foi 7 que eu falei, 7:28, não, mas são 6:28. Pra depois ter alguém na cama agora e sair desesperado e dizer foi Noel que disse a hora errada. 6:28 em Salvador. 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Tiago, é? Pronto, é pra lá que eu vou.
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0: Tiago Costa, um forte abraço, bom dia.
2: Oi, Noel, bom dia para você, bom dia para os nossos ouvintes, uma excelente quinta-feira a todos. Eu vou começar falando da BR-324, isso porque em direção à capital baiana já tem retenção ali na Jaqueira do Carneiro. Já pega minha dica, você que tá vindo de Simões Filho, tá saindo de Águas Claras e precisa chegar na Cidade Baixa, tá valendo mais a pena cortar pela ligação Lobato-Pirajá e completar pela suburbana que tá livre. Dando uma olhada na CM Iguatemi em direção à Paralela, o tráfego já tá carregado no elevado do BRT. Quem saiu do Vale das Pedrinhas e tá na Juracy Magalhães e vai pra Paralela, a dica é trafegar pela via marginal. 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Segue daí, Noel.
0: Tá certo, meu velho, muito obrigado. Agora 6:30 em Salvador. Lembra que eu disse que a partir de hoje temos ou teremos mais uma voz na programação Sociedade, no jornalismo Sociedade? Quero deixar claro para você, ouvinte, é o esforço da nossa diretoria para deixar você muito mais informado. Observe que estivemos em Brasília, fechamos com Rafael Lacerda. Observe que temos no norte do estado Karine Paixão, direto de Juazeiro. Sul do estado e extremo sul, Juli Neves, que fala geralmente de Ilhéus. Alagoinhas, Agreste, Luciano Reis. Feira de Santana é centro-norte, temos Gilvan Rodrigues. Região metropolitana, Egivaldo Lima. Brasília, eu já falei, Rafael Lacerda, e agora a gente vai ao oeste do estado, ali naquela região de Barreiras, mas nós estamos direto agora com Luiz Eduardo Magalhães. A gente vai conversar com nossa correspondente Érica Gomes. Um forte abraço, Érica, bom dia, tudo bem?
3: Muito bom dia, Noel. Muito bom dia a todos os ouvintes da Rádio Sociedade. Eu sou a Érica Gomes, estou falando aqui diretamente da maior vitrine do agro do Norte e Nordeste, Luiz Eduardo Magalhães.
0: E quando eu estive aí na Bahia Farm

0: investimento e boa parte desse valor ele vem para o oeste da Bahia, e isso é incrível, isso é maravilhoso para a nossa região, para o nosso Brasil, né? Além da Bahia, de potencializar.
1: Interessante, Érica, porque a gente fala assim do agro, aí pensa na soja, principalmente, que é aí no oeste. Sim. Aí pensa no milho, nos grãos. Mas eu tô aqui com um blazer muito bonito, né? Eu estou com a camisa muito bonita, você também muito bem vestida. Evelyn tá aqui
0: muito
1: ao meu
0: obrigada.
1: Lado. Então, o que é que acontece? Tudo isso vem do agro, afinal de contas, o algodão faz parte de nossa vida.
0: Com certeza. Inclusive, o Brasil é um dos maiores exportadores do mundo de fibra, e a melhor fibra do mundo sai da Bahia. Olha só que incrível, nós temos, né, o maior número. Nas últimas três safras teve um crescimento de 1.350%. Então, nós temos os maiores consumidores de algodão do mundo, a China, Bangladesh, Vietnã, e essa pluma, né, a fibra, ela sai daqui do Brasil. Luiz Eduardo, o Oeste, a Bahia, somos o maior exportador em termos de qualidade de fibra. Ainda no Brasil, o Mato Grosso é o maior exportador em termos de extensão territorial. Então, assim, nós somos uma terra abençoada. O agro, a gente fala, né? O agro move o mundo.
1: E essa movimentação de mundo, eu observo também, por exemplo, eu sou nascido e criado em Paripe, subúrbio ferroviário de Salvador. Uhum. E as carretas e mais carretas chegam aqui a Salvador por Paripe, para que elas embarquem, para que a soja seja embarcada no porto de Aratu. Então, olha que viagem, 800 quilômetros, né, de estrada, essa produção chega ao bairro de Paripe, chega ao subúrbio ferroviário, e daí ele segue para o mundo pelo porto de Aratu. Então, é o agro realmente fazendo parte de nossa vida a cada dia, e eu digo a você, fique à vontade, tem outras informações aí para a gente?
0: Temos sim. Além da Bahia Farm Show ter movimentado, né, todo esse mercado, o Banco do Nordeste agora está com esse acréscimo de mais crédito, né? Além desse, agora é a época da safra, vai até final de dezembro aí, né? Depois, após beneficiamento. Nós temos também a Impasa aqui, que hoje é onde sai um chão de 700 carretas, né, por mês, então se movimenta muito. Então, a Luiz Eduardo Magalhães, ela é uma cidade que ela é construída como a gente fala aqui no Oeste, né, por caminhoneiros, por carreteiros. Então, é o forte aqui do Oeste, e isso é muito importante para a nossa região e também para a Bahia no geral.
1: Com relação à política, Érica, tem alguma novidade aí para a gente?
0: Temos sim. Ontem à noite aconteceu o evento de lançamento da pré-candidata a deputada estadual, Cíntia Marabá. Ela contou com a presença de apoiadores políticos e muitos apoiadores aqui da população. Então foi um evento muito caloroso, um evento grande, e marca aí, né, mais um momento político aqui no Oeste Baiano.
1: Essa é forte, viu? Esse nome é forte porque ela é esposa do prefeito, eu estive aí.
0: Exatamente.
1: Conheço, né? Eu conheço um pouquinho do trabalho dele, sei o quanto ele é querido aí em toda a região, e dizer para vocês, parabéns, bom trabalho, seja bem-vinda à Rádio Sociedade, e a partir
0: muito
1: de
0: obrigada.
1: Agora a Sociedade tem Érica Gomes como nossa correspondente direto do Oeste do Estado. Obrigado, hein?
0: Muito obrigado, bom dia.
1: Valeu. Essa é Érica Gomes. Eu quero também deixar um abraço ao querido Tiago Lira e Silvio Lira, acompanhando a Rádio Sociedade em Luiz Eduardo Magalhães. Agora 6:36.
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1: Evelyn Teixeira, bom dia.
3: Bom dia, Noel Tavares. Como é que você tá?
1: Tudo tranquilão, tudo maravilha.
3: E os preparativos aí pro São João?
1: Eu já venho, na verdade, eu tomo mingau de milho verde o ano todo. Eu tenho mania de dizer, eu compro milho, tiro ele lá e tal, aí coloco pra congelar e deixo lá. Então, o ano todo, eu tomo mingau de milho. O ano todo, eu como aipim com frango, com ovo frito e seja lá o que
3: for. São João, então, todo dia.
1: É, todo dia. E ainda nasci no período, então, pra mim, tá tudo beleza.
3: Pois é, vai ter um aniversariante aí nesse meio. E um ótimo dia também para você, nosso ouvinte da Rádio Sociedade da Bahia. A gente já começa essa manhã trazendo as principais informações para você sair de casa bem atualizado nesta quinta-feira. Os soteropolitanos já podem se preparar para fazer as primeiras viagens.

0: do veículo leve sob trilhos, o VLT, aqui em Salvador. A fase de teste deve ser iniciada no dia 1º de julho, quando o governador Jerônimo Rodrigues vai fazer uma inauguração do trecho da estação calçada ao Lobato. A operação assistida do modal inédito vai até dezembro. Neste período, a população não vai pagar para utilizar o transporte. A expectativa é que a inauguração do VLT de Salvador conte com a presença do presidente Lula, que vai estar em Salvador no dia seguinte, no dia 2 de julho, para participar do cortejo cívico da independência do Brasil aqui na Bahia. E um poste avaliado em cerca de 800 mil caiu ontem dentro de um córrego após o motorista perder o controle da direção na Avenida Antônio Carlos Magalhães, ACM, em Salvador. De acordo com a Superintendência de Trânsito de Salvador, a Transalvador, ninguém ficou ferido. O acidente ocorreu em um trecho da avenida no sentido Rio Vermelho. Apesar do impacto, o trânsito na região não sofreu alteração, conforme informou o órgão de trânsito. É com você, Noel.
1: Posso lhe contar um segredo?
0: Conte.
1: Você sabia que quem atinge o poste tem que pagar?
0: É sim. Imagine quanto será.
1: Imagine. 6h38 em Salvador, Ruas da Cidade. Um forte abraço, bom dia. Repórter Luan Julião.
2: Oi, Noel. Muito bom dia para você e para todos os ouvintes da Rádio Sociedade da Bahia. Olha, Noel, apesar desse início de quinta-feira com tempo estável aqui da cidade de Salvador, estamos aí com risco da proximidade de uma frente fria aqui na capital baiana. De acordo com a Defesa Civil de Salvador, esse sistema meteorológico deve influenciar o tempo entre o dia de hoje, no decorrer do dia, e também o dia de amanhã, aumentando a nebulosidade e favorecendo a ocorrência de chuvas na capital baiana. A atuação de uma massa de ar quente seco mantém o céu variando entre claro e parcialmente nublado, e podemos ter chuvas durante o dia. A partir de hoje, a aproximação de uma frente fria que avança da região sul do país deve alterar esse quadro meteorológico aqui na capital baiana. A previsão aponta céu nublado e parcialmente nublado com alta probabilidade de chuvas ao longo do dia. De acordo com a Codesal, a instabilidade deve ganhar força a partir de amanhã, principalmente quando o céu permanecerá encoberto e há previsão de chuvas acompanhadas por rajadas de vento mais intensas. A velocidade desses ventos pode chegar a 39 km por hora, considerada forte pelos meteorologistas. E as temperaturas, né, também devem cair um pouco. Com o avanço dessa frente fria que poderá estar chegando aqui na capital baiana, as temperaturas podem apresentar uma leve redução. No dia de amanhã, podemos ter aí temperaturas chegando entre 21 e 30 graus e entre 28 e 27 no sábado. Então, esse primeiro feriado aí, antes do São João, podemos ter aí instabilidades climáticas devido a uma chegada de uma frente fria e também aí a decorrência de chuvas na capital baiana. A gente sabe que no período de São João, período junino, ele é um período que realmente podem ter chuvas, é normal até, de certa forma, essas chuvas acontecerem durante esse período junino. Então, quem está programado para ficar aqui na cidade de Salvador, ou até mesmo para pegar a estrada, é bom já ficar ligado, porque a chuva muda muito da dinâmica das vias aqui da cidade de Salvador e também de como você deve pegar a estrada, porque pode ficar um pouco mais perigoso e ter risco de acidente. Então é bom ficar ligado e acompanhar aí as condições climáticas para o decorrer do dia de hoje, a sexta-feira, amanhã no caso, e também o sábado e o domingo, Noel, com você de estúdio.
1: Esse é Luan Julião, que continua percorrendo os quatro cantos da cidade. 6h40, agora eu vou a Brasília, tem correspondente Rafael Lacerda, bom dia.
3: Muito bom dia, Noel. Muito bom dia a você, ouvinte, sociedade. Olha só, Noel, hoje estamos num lugar muito especial, o Congresso Nacional aqui ao fundo, com esse nascer do sol maravilhoso aqui que ilumina a nossa capital. Isso para trazer notícias para vocês. Temos muitas coisas para conversar aqui hoje, Noel. Vamos falar aqui rapidamente da cúpula do G7 e também do Senado. Começando com o presidente Davi Alcolumbre, que convocou uma reunião para hoje a partir das 10 horas da manhã, e vai debater mais de 90 vetos presidenciais. Nada mais é, Noel, que uma segunda rodada de votação, essa precisando ter maioria dos votos tanto do Senado quanto da Câmara, para debater assuntos que foram vetados pelo Poder Executivo, pelo Palácio do Planalto, né, pela nossa presidência. Então, essas leis, né, esses projetos de emenda constitucional, as PECs, os projetos de leis, os PLs, vão ser debatidos, né, esses 90 vetos, para ver o que se pode resolver, né, numa esperança aí de se alinhar algumas pontas soltas, né, algumas rusgas, como a gente mesmo fala por aqui, entre o Senado, a Câmara dos Deputados e o Palácio do Planalto. Além disso, além dessa reunião às 10 horas, né, vamos falar agora do G7, Noel. Essa reunião que ocorreu entre os países lá na França, em Évian, né, no estado da França. E a gente traz um resumo aqui do que aconteceu. Primeiramente, com os Estados Unidos, que fechou um acordo de paz, pelo menos momentânea, entre o Irã, país que estava em guerra, né? Como é que isso impacta a gente, Noel? Na verdade, todos os conflitos que são globais, que são mundiais, eles geram impactos econômicos em todos os países, inclusive o Brasil também, né? Com a questão do petróleo, principalmente. Esse acordo foi assinado por Donald Trump ontem, no final dessa reunião, um acordo que promete, pelo menos, como eu falei, momentaneamente, tirar, encerrar ali as guerras entre esses dois países ali no local. Donald Trump também falou que, se ele achar necessário, tudo volta da maneira como estava antes, ou seja, é algo completamente provisório. E Donald Trump, ele tem adotado essa linha, né, Noel? Para que as pessoas andem na linha, andem segundo a maneira com que ele tem ditado. E é inclusive com isso que nós puxamos a fala do presidente Lula sobre isso tudo, que disse que ele é o imperador do G7, né? E a gente, na esperança, como conversamos ontem aqui, ouvinte sociedade que nos acompanha todo dia, ele sabe, ontem falamos aqui numa esperança de uma conversa amistosa, mas parece, Noel, que não foi bem isso que aconteceu, não. O presidente Lula usou essa fala, disse que ele é o imperador da cúpula do G7, e depois, em entrevista, o Donald Trump chegou a comentar que o Brasil é um local que tem se tornado perigoso politicamente. Chegou a comentar até mesmo que ouviu e ficou sabendo de que um presidenciável está sendo preso, foi condenado à prisão. Bom, na interpretação, provavelmente, ele estaria comentando, ou então pelo menos fazendo uma confusão entre Eduardo Bolsonaro, que também falamos ontem que foi condenado pelo STF, confundindo com Flávio Bolsonaro, que é o pré-candidato à presidência da República, né, em 2026. Pode ser que tenha acontecido essa confusão entre o presidente. A grande questão é que o presidente Lula se manifestou sobre isso e disse que não tem problema se o presidente Trump gosta ou deixa de gostar dele, ou mesmo se ele é mais afeiçoado, né, gosta de Bolsonaro. Para ele não tem problema nenhum, segundo o presidente Lula. O grande problema é que ele se intrometa nas eleições aqui do nosso país. Isso ele falou que não concorda e também não admite. Bom, Noel, por enquanto, esse é o resumo que temos por aqui. Volto com você aí no estúdio, meu amigo.
1: Tá certo, Rafael. Muito obrigado a você. E Lula ainda disse, ó, não se meta nas eleições do Brasil, viu, Trump? E Rafael em Brasília mandando tudo pra gente de primeira. Mais uma vez, muito obrigado, Rafael. Vai, meu Brasil querido! 6h45.
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avisar você que hoje tem mais Copa do Mundo. E olha, vai começar a segunda rodada. Pois é, os grupos vão começando a se definir a partir dessa segunda rodada. E hoje, anota aí os jogos que você vai poder acompanhar. Pelo grupo A, vamos ter em Atlanta, às 13 horas, República Tcheca e África do Sul. Já às 10 horas da noite, em Akron, acontece México e Coreia do Sul. Lembrando pro torcedor que nesse grupo A, o México é o primeiro com 3 pontos, empatado com a Coreia também com 3, República Tcheca e África do Sul não tem nenhum ponto. Pelo grupo B, também jogos acontecendo hoje. Em Los Angeles, às 16h, a Suíça enfrenta a Bósnia, enquanto que em Vancouver Place, às 19h, o Canadá enfrenta o Catar. Esse grupo muito mais equilibrado, digamos assim, Suíça, Canadá, Catar e Bósnia, todo mundo com 1 pontinho. 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
1: Olá, amigos, tudo bem? A questão de hoje foi enviada por Camila Almeida. Doutor, a minha mãe é dona de casa, ela pode se aposentar? Porque eu ouvi falar que ela pode pagar a mesma alíquota do MEI de 5% do salário mínimo. Isso é verdade?
2: Oi, Camila, é verdade sim. A Constituição Federal estabelece que o Estado precisa fornecer alíquotas reduzidas para contribuição de pessoas que recebem pouco ou, como nós chamamos, de baixa renda. E, além disso, ela estabelece que o valor mínimo dessas aposentadorias será de um salário mínimo. Esse 5%, entretanto, Camila, é preciso ter muito cuidado, porque para ser considerado de baixa renda, a pessoa precisa estar inscrita lá no Cade Único. Então, atenção, cuidado para não pagar em vão. Procure um profissional para lhe orientar, para ver certinho se a sua mãe se enquadra no critério de baixa renda para que você possa pagar. Agora, olha, Camila, essa alíquota aí, ela é de ouro, viu? Porque é o melhor investimento que existe, você pagar uma alíquota baixa para conseguir uma aposentadoria de um salário mínimo. Um forte abraço e boa sorte para sua mãe.
1: Acabamos de ouvir o professor e advogado Ed Parrish. Ele é mestre em Direito Público e sócio do Parrish Zenandro Advogados, um escritório especializado em causas contra o INSS e Previdência para Servidores Públicos. Eu sou o Rogério Alves e este foi o Papo Previdenciário. Um grande abraço e até a próxima.
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0: Agora 6h52.
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0: Estou aqui na Sociedade, direto para Alagoinhas, tem correspondente Luciano Reis, bom dia.
2: Oi, Noel Tavares, um abraço para você, bom dia a ouvinte do Balanço Geral da Rádio Sociedade da Bahia, que agora é 97.9 FM, o sol está brilhando dos quatro cantos de Alagoinhas e região. São João de Alagoinhas promete ir muito além do entretenimento em 2026, com a programação distribuída entre a sede e os distritos do município, os festejos juninos devem impulsionar diversos setores da economia local, atraindo visitantes e movimentando áreas como comércio, hotelaria, gastronomia, transporte e prestação de serviços. A programação oficial será realizada entre os dias 19 e 23 de junho, tendo como principais palcos a Vila de Santo Antônio e o Estádio Municipal Antônio Carneiro. A expectativa da organização é de que milhares de pessoas participe das atividades ao longo dos 5 dias de festa, contribuindo para o aquecimento da economia e para o fortalecimento do turismo regional. O impacto econômico já começa a ser sentido por empresários e comerciantes que tradicionalmente registram aumento da demanda durante o período junino. Hotéis, pousadas, bares, restaurantes, vendedores ambulantes e motoristas de transporte por aplicativo estão entre os segmentos beneficiados pelo aumento da circulação de pessoas na cidade. Olha, Noel, além da programação cultural, a estrutura do evento contará.
0: Agora, 6h54 em Salvador. Vamos com o Marcelo Gama. A linha de Luciano caiu, né? Pronto, vamos com o Marcelo Gama, porque a gente vai conversar com ele, é um especialista, a gente vai falar do Tratire e Marcelo vai explicar pra gente por que as dores nas articulações, as dores musculares ficam mais fortes, mas e doem muito mais nos dias de temperaturas baixas. 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
3: Bom dia, grande amigo Noel Tavares, bom dia, ouvintes do Balanço Geral. Nessa manhã de quinta-feira, olha, não é realmente, né? Nos dias mais frios, as dores, amigos ouvintes, as dores musculares, as articulações, como o Noel falou, costumam se ficar mais intensas. Por quê? Porque, gente, baixa temperatura provoca a contração dos músculos e dos vasos sanguíneos, reduzindo assim a circulação local. Além disso, Noel e amigos ouvintes, as articulações ficam mais rígidas, né? E o corpo tende a se movimentar menos, aumentando a sensação que você tem de dor e desconforto. É por isso, Noel e amigos ouvintes, quem está nos ouvindo agora que sofre com artrose, artrite, reumatismo, tendinite ou dores crônicas, em geral, percebem que a dor vai ficando mais grave, vai aumentando a sensação ruim de dor, né? Vai ficando mais difícil movimentar, fazer as coisas do dia a dia. 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
0: É verdade, chega de dor. Marcelo já deu o recado e você, ouvinte de sociedade, ligue. Chega de dor. Obrigado, Marcelo. 6h58 em Salvador. Vamos à região metropolitana. Tem correspondente à sociedade, Edivaldo Lima. Bom dia.
4: Bom dia para você, Noel Tavares. Bom dia para o ouvinte da Rádio Sociedade da Bahia, agora em 97.9 FM. E mais um vira, como chamam os saqueadores de cargas, aconteceu na BR-324 e novamente em São Sebastião do Passé. Uma carreta carregada de biscoitos tombou entre o entroncamento de Santo Amaro e a entrada para Terra Nova. O motorista sofreu ferimentos leves. Toda a carga foi saqueada em poucas horas. O engarrafamento chegou a cerca de 8 quilômetros. O trecho entre o viaduto para a BR-110 e a entrada para a BA-515 tem cerca de 10 quilômetros. Neste pedaço da BR-324, quase a totalidade dos acidentes envolve transporte de cargas. Ontem noticiamos o vira de um caminhão de frangos. E adivinha o que aconteceu com a mercadoria? Acertou, foi saqueada também. Mas outro acidente em Simões Filho causou um longo engarrafamento, isso nesta quarta-feira. E no início da noite também desta quarta-feira, outra carreta saiu da pista um pouco antes da carreta de biscoitos. Além dos buracos, falta de acostamento e muitos trechos ruins, a imprudência também de motoristas. Alguns motoristas estão alegando que a imprudência e a pista suja de óleo estão ajudando a causar muitos acidentes. Há pouco mais de uma semana, um tanque de óleo vazou no antigo pedágio de Simões Filho e derramou o produto no asfalto. O condutor de uma motocicleta quase sofreu um acidente, Noel Tavares.
0: Givaldo, infelizmente, esses fatos acontecem. Ao tombamento de caminhão de carga ou qualquer veículo com carga, e tem gente que cai para dentro para saquear a carga e não tá nem aí para quem, para a vida que está dentro daquele carro, de repente precisando de socorro. Infelizmente, esse tipo de fato acontece. Edivaldo Lima, você, um forte abraço, muito obrigado. 7 horas em Salvador, tem mais um giro sociedade, agora é esporte.
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0: Brenner Menezes, bom dia.
5: Muito bom dia, Noel Tavares, e a todos ligados aqui no Balanço Geral. Bola na Rede começando mais uma vez aqui, Noel, trazendo as informações de Copa do Mundo, né? Que é o momento que tá rolando por agora, já que Bahia e Vitória estão aí nesse recesso. Lembrando que o Bahia volta aos treinamentos no próximo dia 22 e o Vitória no próximo dia 26, visando aí a sequência do Campeonato Brasileiro, que só retorna lá para o dia 20 ou 17 ainda de julho, data ainda a confirmar em jogos ainda da CBF. Copa do Mundo que no dia de ontem tivemos o fechamento da primeira rodada da Copa do Mundo, da fase de grupos. Tivemos a estreia de duas seleções que são fortes candidatas ao título, né? A seleção de Portugal, do Cristiano Ronaldo e companhia. Cristiano Ronaldo ficou devendo. E a seleção de Portugal empatou com a República do Congo em 1-1. Placar esse que causou muita... O jogo que causou muita expectativa, né? Pela estreia do Cristiano Ronaldo, né? E dentre outros jogadores no meio de campo tão vistoso que tem Portugal. Mas a seleção portuguesa acabou decepcionando com esse empate frustrante aí na estreia da Copa do Mundo. Agora, um outro jogo que foi muito movimentado foi entre a seleção da Inglaterra e a seleção da Croácia, né? A seleção da Inglaterra venceu por 4-2, um jogo muito movimentado. Arrisco a dizer, não é, o que foi o jogo até então, o melhor jogo da Copa do Mundo, já que a gente finalizou agora essa primeira rodada de fase de grupos. arrisco a dizer que foi o melhor jogo da Copa do Mundo, e a seleção da Inglaterra jogando muito bem, chegando fortíssima aí para uma das candidatas ao título da Copa do Mundo, que liderada aí pelo Harry Kane, né, que marcou 2 gols, ele que é o artilheiro da temporada europeia, com os gols marcados com a camisa do Bayern de Munique. Na seleção brasileira, o Neymar treinou mais uma vez, isso é uma boa notícia, o Carlo Ancelotti segue fazendo testes, e hoje o treinador italiano, o treinador da seleção brasileira, vai dar coletiva, né, aquela coletiva pré-jogo, já no estádio, já na Filadélfia, ao lado de Gabriel Magalhães, zagueiro, titular da seleção brasileira, ao lado de Marquinhos, e a gente fica na expectativa, Noel, para saber se amanhã, na sexta-feira, quando o Brasil encara o Haiti, se vai acontecer mudanças nesse time titular. Será que o Casemiro vai para o banco para a entrada do Fabinho? Será que o Danilo Santos, o baiano da Fazenda Couto, vai ser titular? E o Endrick, hein, Noel? Será que o Endrick vai ser titular também? É o nome mais pedido até o momento. Acho muito difícil que o Neymar ganhe minutagem nesse jogo contra o Haiti. Acredito que o camisa 10 da seleção volte somente no jogo contra a Escócia, na terceira rodada da fase de grupos, no dia 24 de junho, na próxima semana, encerramento da primeira fase da Copa do Mundo. Ele está treinando normalmente, mas para recondicionar, né, um recondicionamento físico para um jogador que ficou 30 dias parado, acho meio arriscado jogar ali contra o Haiti, a não ser que a comissão técnica avalie ali cerca de 10 a 15 minutos. Valeu, Noel! Mais informações durante a nossa programação ao longo dessa quinta-feira aqui na Centenária 97.9, o novo Daio da Galera.
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0: Agora são 7:10 em Salvador.
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0: Tô aqui na Sociedade. Agora 7:11.
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0: O nosso bate-papo é com Giovana Victor, secretária municipal da Fazenda, ou seja, secretária da Fazenda da Prefeitura de Salvador. A gente vai falar sobre TFF, sobre reforma tributária, aproveita também, fala sobre IPTU e muito mais, né, secretária? Bom dia.
2: Bom dia, Noel. Bom dia a todos os ouvintes da Rádio Sociedade. É sempre um prazer estar aqui com vocês. Estamos à disposição aí para esclarecer todas as dúvidas e apresentar aí os nossos programas.
0: Nós vivemos no mundo das siglas e aí eu me deparo aqui com TFF. O que é que significa?
2: A taxa de fiscalização e funcionamento, ela é devida pelas empresas, não é o contribuinte pessoa física. Uma vez por ano, as grandes cidades brasileiras, elas cobram essa taxa para dispor os serviços de fiscalização, de licenciamento, etc., para que as empresas estejam funcionando regularmente aqui na nossa cidade.
0: O MEI se enquadra? MEI faz não. Esse tipo de pagamento?
2: Não.
0: Não,
2: MEI
0: não. Né?
2: Uh-uh.
0: Aí, e para que servem esses valores?
2: Então, toda a nossa receita, quais são as principais, como é que forma o dinheiro que a sociedade de Salvador contribui para que a gente possa funcionar como cidade? A gente tem a taxa de fiscalização e funcionamento, a gente tem o IPTU, a gente tem o imposto sobre serviços, a gente tem um outro imposto importante, que é aquele da transmissão do imóvel.
0: ITIV, 3%.
2: Quando compra e vende o imóvel.
0: Sim,
2: então,
0: senhora.
2: As cidades brasileiras têm ali na Constituição quais são os tributos que elas podem cobrar para arrecadar os recursos para cumprir os seus compromissos com a cidade. Veja, a gente arrecada isso tudo, faz um bolo ali da receita tributária. Além disso, recebe fundo de participação dos municípios, que Sim. é constitucional, também um pedaço da receita do imposto de renda da União. A gente recebe também um pedaço do ICMS, que é o imposto arrecadado pelo Estado. Junta isso tudo, faz a nossa receita própria. Disso aí, nós somos obrigados a gastar, e gastamos mais. Gastamos mais de 25% na educação na cidade.
0: Esse valor arrecadado pela Cefaz, ele é encaminhado à prefeitura e distribuído, obedecendo a algum tipo de critério.
2: É, a gente que distribui. O orçamento.
0: A senhora é quem distribui.
2: Na verdade, a gente distribui de acordo com o orçamento da cidade, que é aprovado todo ano pela Câmara de Vereadores.
0: Sim.
2: A gente encaminha uma proposta orçamentária, o prefeito encaminha para a Câmara de Vereadores. A Câmara analisa aquela proposta orçamentária. Quer dizer, vamos gastar desse jeito o ano que vem? O dinheiro da cidade, vamos gastar assim. Então, a Câmara faz algumas alterações, apresenta emendas, alguns vereadores levam recursos para suas bases, para suas comunidades. E ali se decide, olha, em 2026 nós vamos gastar os recursos da prefeitura assim.
0: A maior parte desse valor vai para a educação?
2: É, 25% vai para a educação. 20%, 21% já vai para a saúde, nossa despesa com a saúde nos últimos anos aumentou muito. E o resto é distribuído para a gente fazer a parte da manutenção da cidade, lixo, a coleta do lixo,
0: Sim,
2: tratamento,
0: senhora.
2: A destinação. Também tem uma parte muito importante do nosso orçamento. Aí tem toda a parte de iluminação pública, toda a parte de manutenção e os investimentos, né, Noé? Porque a cidade não fica parada só mantendo. Toda hora tem que ter obra de contenção de encosta, tem que ter uma revitalização de um bairro, tem que ter... A gente tem que entregar as casas do Morar Melhor, porque são nosso programa de melhoria
0: Também
2: habitacional.
0: Passa pela Cefaz.
2: Todo esse dinheiro é o dinheiro da prefeitura.
0: É o dinheiro que a prefeitura arrecada por mês, então se eu não pago... E eu termino deixando a prefeitura, ou seja, a prefeitura deixa de fazer algo porque eu, como cidadão, não cumpri com minha obrigação de pagar o imposto.
2: É exatamente.
0: Mas eu questiono esse ITIV.
2: O ITIV é um imposto interessante, porque ele é um imposto também regulatório da atividade econômica, né? Senão você poderia... Todos os municípios do Brasil têm ITIV. É um imposto geral, generalizado. Por quê? Você também evita uma forma predatória de transação. Porque você não vai ter um incorporador, não tem um lançamento de um prédio. Aí uma pessoa que tem muito dinheiro fala assim, ah, quer saber? Eu vou comprar todos esses apartamentos desse prédio e depois vou vender mais caro.
0: Sei.
2: Você cria uma forma
0: uma
2: de
0: barreira.
2: Você regular e criar alguns mecanismos que não deixam uma coisa completamente frouxa. Não, peraí, mas aí eu vou ter mais 3% de custo nessa operação. Então você vai criando algumas barreiras regulatórias também. Além de arrecadatório, claro.
0: E o ITIV, me parece que a prefeitura, e claro, a pasta da senhora, desenvolveu um programa que agora ele pode ser parcelado.
2: É, o ITIV, quando você compra um imóvel na planta,
0: sim,
2: você já pode ir começando a pagar o ITIV, inclusive com desconto, justamente para ficar mais suave na hora da entrega, você não precisar ali ter que arcar com todo o distributo.
0: Eu passei uma situação dessa, eu comprei um apartamento na planta, e aí foi dito pra mim, não, você não precisa pagar ITIV. Quando eu fui ver, já estava embutido.
2: É,
0: ai, que história, né? Não tem nada a ver com a Cefaz, né? Foi a incorporadora, a empresa que me vendeu, né?
2: Isso é uma coisa muito interessante que você está levantando, sim, sabe, Noel? Porque a sociedade se organiza, então, além dos corretores de imóveis, tem contador, tem alguns despachantes, etc. E é muito importante que você, contribuinte, seja a pessoa física, né, a sua família, ou seja, a sua empresa, que você também esteja por dentro do que está acontecendo com as suas declarações dos impostos. Qualquer coisa que você precisar na Cefaz, o ideal é você entrar no site da Cefaz e fazer, porque nós digitalizamos uma quantidade imensa de serviços. Nós temos um portal hoje que é bem transparente, tem mais de 150 serviços. Então, assim, se você precisar de guia de TIV, de DAM para pagar a segunda via do IPTU, segunda via dessa TFF, da taxa, tem tudo no site. Não precisa ter uma outra intermediação. Entra no site da Cefaz, cefaz.salvador.ba.gov.br. É um portal de autosserviços. Igual você está acostumado a usar o autosserviço ali do seu banco, às vezes no seu celular, é um portal como esse. E mete a guia no próprio site da Cefaz.
0: Tem gente que pensa como eu. Acredita na tecnologia, acredita no site, mas gosta de chegar lá cara a cara e dizer, moça, meus papéis estão aqui e tal e tal e tal. O atendimento presencial continua?
2: Temos, não é? Temos. Temos 18 postos de atendimento na cidade. O endereço e o horário de funcionamento de cada um, você pode conseguir no site da Cefaz, cefaz.salvador.ba.gov.br. Ali você descobre qual que é o posto de atendimento mais perto da sua casa, ou do seu trabalho, onde você preferir. Nós atendemos em maio, por exemplo, 10.380 pessoas presencialmente.
0: É mesmo?
2: É.
0: Imagina pelo site, hein?
2: No site são mais 15 mil. Então, assim, são muitos atendimentos. Por isso que a gente recomenda, procure o site, procure presencialmente os nossos postos.
0: E evita filas, né,
2: secretária? Se a pessoa tem facilidade, sim, de mexer na internet, faça pela internet para evitar o deslocamento. Mas, se tiver algum problema, nós estamos ali para atendê-los também.
0: Sim, senhora. Agora, esse atendimento não se resume à Rua do Tesouro, à Rua das Vassouras, ali no centro. Nas prefeituras bairro também acontece esse tipo de atendimento.
2: Isso. Procure no site da Cefaz os endereços. São 18 postos de atendimento, todos espalhados pela cidade. A maioria funciona dentro da prefeitura bairro. E ali você vai ter a oportunidade de encontrar o mais conveniente ali para você.
0: Voltando ao TFF, me parece que é 30 de junho a data de
2: São em 3 meses, né? Parcelado em 3. Junho.
0: Sim, senhora. O primeiro pagamento então em junho.
2: Isso.
0: Tá. E o cidadão, por exemplo, eu gosto de falar, explicar como a senhora está explicando, mas eu gosto de saber também da gente deixar claro para o cidadão, para o contribuinte, se ele não pagar, o que é que pode acontecer com ele, com a vida dele?
2: Para a empresa não pagar TFF.
0: Para a empresa.
2: Para todo mundo é ruim, né?
0: Sim, senhora.
2: Por exemplo, o contribuinte individual, a família, não paga o IPTU da residência, corre o risco de sofrer um protesto. Corre o risco, numa última instância, até ter penhorado o seu imóvel. Então, é muito importante honrar os pagamentos. O TFF, a empresa vai para a dívida ativa, vai ficar sem todas as certidões. A empresa sem certidão tem dificuldade de fazer outras transações, mesmo privadas, não é só com o setor público. Então, deixar de honrar os compromissos tributários é bem prejudicial para os negócios das empresas.
0: É bom assim, a gente deixar claro, ou mais claro, secretária, o prejuízo não vai só para o município, para a administração do município, que deixa de receber, deixa de arrecadar e investir no município. Vai também para o cidadão e para essa empresa.
2: É, exatamente. A empresa fica com o nome, digamos assim, sujo.
0: Sujo, pronto. Aí depois vai ter que entrar nos programas da vida, nos desenrolas da vida.
2: É isso. Então é bom evitar.
0: Tá. Eu vou ler o comercial, a gente volta já já, tá bom? Vai, Brasil querido! 7:21.
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4: Despertador tocou pra avisar você que hoje tem mais Copa do Mundo. E olha, vai começar a segunda rodada. Pois é, os grupos vão começando a se definir a partir dessa segunda rodada. E hoje, anota aí os jogos que você vai poder acompanhar. Pelo grupo A, vamos ter em Atlanta, às 13 horas, República Tcheca e África do Sul. Já às 10 horas da noite, em Akron, acontece México e Coreia do Sul. Lembrando pro torcedor que nesse grupo A, o México é o primeiro com 3 pontos, empatado com a Coreia também com 3. República Tcheca e África do Sul não tem nenhum ponto. Pelo grupo B, também jogos acontecendo hoje. Em Los Angeles, às 16h, a Suíça enfrenta a Bósnia. Enquanto que em Vancouver Place, às 19h, o Canadá enfrenta o Catar. Esse grupo muito mais equilibrado, digamos assim. Suíça, Canadá, Catar e Bósnia, todo mundo com 1 pontinho. 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

0: Agora 7:27 em Salvador.
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0: Estou aqui na Sociedade Giovana Victor, secretária da Fazenda do município de Salvador, é nossa entrevistada. Com relação ao programa de conformidade fiscal, como é o desenvolvimento dele?
2: Então, o nosso objetivo, viu, Noel, não é fazer com que o contribuinte fique inadimplente. Na verdade, entendemos que é positivo para todo mundo que as pessoas não sejam ali, não sofram autuação, não tenham multas por atraso ou por algum equívoco ali na prestação dos seus compromissos tributários. A gente sabe que às vezes as empresas têm alguma dificuldade, seja técnica, porque desconhece uma legislação realmente às vezes muito complexa, ou dificuldades mesmo financeiras, né, de honrar todos os seus compromissos ali tempestivamente. Então, o nosso objetivo é fazer sempre que a própria empresa busque a sua regularização, antes de ser fiscalizada e antes de ser autuada, multada. Então, nós estamos fazendo um trabalho já desde 2022 de abrir todas as informações fiscais que nós temos para a própria empresa, né? Para ela mesma. Para ela conhecer como que ela está sendo vista pelo fisco. E agora a gente consolidou esse trabalho por meio de um portalzinho, que é um portal da classificação do contribuinte. Ele entra com a senha dele, o contribuinte. Aí, às vezes, é o contador, porque o contribuinte não mexe muito com isso. Que é a mesma senha da nota fiscal eletrônica que ele usa para emitir a nota. E ali ele vai conhecer como que o fisco está olhando ele. É um painel que tem uma luzinha verde, uma luzinha amarela, uma luzinha vermelha, que dá ali uma nota que vai de A mais a D para aquele contribuinte. Baseado ali em 10 critérios, a gente vai dar a possibilidade do contribuinte entender como que ele está sendo olhado pelo fisco. Porque muitas vezes tem algum problema, alguma irregularidade que nem ele sabe, nem ele conhece. Então, nós fizemos esse grande painel. Nesse primeiro momento, são 18 mil empresas. Micro e pequena empresa ainda não está, vai estar. Nós, com as micro e pequenas, nós estamos fazendo outros trabalhos um pouco mais pontuais, né? Pedindo que elas corrijam determinadas informações em sistemas nacionais. Nós fazemos outros tipos de trabalhos didáticos também para as pequenas. Agora, essas aqui são aquelas que são contribuintes mesmo, de ISS, e não são micro e pequenas, são fora do Simples. Então, nós temos hoje essas 18 mil. Para você ter ideia, cerca de 30% das empresas da cidade é nota A mais ou A. Ou seja, é estrelinha vermelha, estrelinha dourada. Tá super bem com o fisco. Por outro lado, cerca de 25% tá entre C e D. Ou seja, tá devendo muita ou informação, ou realmente está com dívida e etc. Então, a gente disponibilizou esse sistema de classificação para o contribuinte se informar. E também, isso nos negócios, sabe, Noel? A reputação é uma coisa importante. Então, quando uma empresa está contratando outra empresa, muitas vezes ela tem que entender qual é a credibilidade, porque ela vai precisar de um fornecedor que honre seus compromissos, que seja ali confiável, que ela saiba que da noite para o dia aquele fornecedor dela, seja de serviços ou de bens, não vai ser surpreendido por um arresto que venha a prejudicar suas atividades. Então, quando você também for contratado, você vai poder usar essa classificação e dizer, olha, eu sou considerado pelo Fisco Salvador nota A.
0: Mas o dono da empresa, a pessoa que mexe com a empresa, como a senhora disse, muitas vezes ele não entende no todo. Aí o contador precisa ser honesto com ele mesmo, honesto com a empresa e com o município, para ele enviar toda a documentação correta. Se algum dia ele errar, ele chegar para o dono da empresa e dizer, olha, houve um erro, a gente precisa pagar isso, porque você precisa ter a estrelinha dourada.
2: Exatamente, esse foi o objetivo. Já que o sistema é complexo, justo por isso mesmo que a gente tem profissionais capacitados e competentes para fazer isso, né? Contadores, advogados, etc. a gente deu um instrumento mais simples, mais didático, para o próprio contribuinte saber como é que ele está no fisco. Então ele vai olhar e falar, poxa, mas por que, que eu sou C? Ele vai querer saber, isso. Por que, que eu sou C?
0: Eu quero ser A.
2: Por que, que eu sou B, não sou A?
0: Eu quero ser A.
2: É, entendeu? Esse é o nosso objetivo.

0: Uma hora fiscalizado, não dá mais para se autorregularizar. Isso. Se você está no meio de uma fiscalização, não adianta mais. Agora você tem que terminar, esperar os fiscais terminarem o trabalho, ver quais serão as conclusões para ver se vai ser autuado ou multado.
1: Mas a fiscalização acontece porque
0: eu vou te explicar.
1: Os fiscais já estão com os papéis embaixo do braço, já sabem mais ou menos qual é a situação daquela empresa.
0: Existe um plano anual de fiscalização.
1: Sim.
0: Que a gente fiscaliza setores. A gente normalmente não fiscaliza, dá na telha, vai na empresa. Não, existe um trabalho de inteligência fiscal, onde a gente depura quais são os setores que podem estar, assim, sob maior risco de inadimplência para o município. Selecionamos um grupo de empresas do mesmo setor. E como é que essa seleção é feita? Olha, houve uma disparidade muito grande do que se arrecadou ano passado em relação ao que está arrecadando esse ano. Ou então é um setor que está muito pungente, a gente precisa dar uma olhada com mais cuidado. Então nós temos um plano de fiscalização que é elaborado pela inteligência fiscal, que é um setor diferente dos fiscais, porque não são os fiscais que escolhem as empresas. Isso vem de uma outra área, é importante essa segregação de funções, até para você não contaminar a fiscalização. Então você tem ali um trabalho de inteligência que levanta, digamos assim, alguns alertas. Olha, isso aqui pode ter um potencial de risco, isso aqui, esse setor está crescendo muito, ou então esse setor diminuiu muito a receita de um ano para o outro, por quê? E ali você cria um plano de fiscalização, a gerência de fiscalização distribui esse escopo desse plano entre os fiscais, eles atuam em grupo, em conjunto.
1: O fiscal não escolhe para onde vai.
0: Não, isso aí é planejado por uma área de inteligência. E todo o trabalho do fiscal é acompanhado por dois ou três setores da Cefaz. Os autos de infração de valor alto, importante dizer, eles passam por um comitê dentro da Cefaz, que avalia o auto de infração. Se tem todos os documentos, se as diligências foram corretas, se fazia parte do plano de fiscalização todo certinho, para que, quando se faça o auto... Porque existem instâncias de recurso. É muito importante dizer isso também. O trabalho de fiscalização... É por isso que a gente prega tanto essa autorregularização. Porque vai ser fiscalizado em algum momento. E quando for, vai ser tudo ótimo, porque não vai ter nenhuma irregularidade. Agora, se tiver, aí já não tem mais como fazer autorregularização depois da fiscalização.
1: Eu tenho mania de dizer, secretária, quando eu tenho a oportunidade, que a educação financeira deveria estar nas escolas, né? Para que a criança ou para o adulto, quando chegar à nossa idade, a pessoa quando chegar à nossa idade, ela já ter o entendimento desde cedo. Então, eu acredito que a vida dessa pessoa vai ser completamente diferente. A Cefaz faz algum tipo de trabalho exatamente para esclarecer as empresas e os cidadãos a... no mínimo, cumprirem com a obrigação deles?
0: Nós temos todos esses trabalhos, às vezes nós mandamos informativos de autorregularização. Agora, tem um trabalho muito interessante que a gente desenhou para implementar nos próximos anos. Isso aí que você está chamando, a gente chama de cidadania fiscal. É um trabalho que tem, inclusive, prêmios que são concedidos, que é um trabalho já para ensinar nas escolas, para as crianças... para onde é que vão os recursos, o que são os tributos, por que pagar imposto é importante, porque dá a impressão, isso aí traz para as pessoas, inclusive, um entendimento do que é ser cidadão. Que tudo que existe na cidade, uma lixeira, um serviço de coleta de lixo, uma poda de árvores, isso aí não cai do céu, cai do tributo que é aqui arrecadado, do dinheiro de todos nós.
1: Se eu não pagar, falta.
0: Falta. E isso é de todos. Então, todos devemos cuidar, todos devemos valorizar. Então, o trabalho de cidadania fiscal, ele vai de ponta a ponta. Desde saber que o que eu pago tem um direcionamento, ajudar a manter aquilo, aquele parque. Você viu como é que ficou o Bonocô? Ficou a coisa mais linda.
1: Verdade.
0: Um parque que está tomado pelas pessoas ali. Aquilo ali vem com o tributo que todos nós pagamos todos os dias. Então, aquilo, as pessoas se sentirem donas daquilo, porque foi com o recurso delas que aquilo ali foi construído.
1: Eu lembro que na escola, e aí já tem muito tempo, a gente dizia assim, tinha uma cadeira quebrada, uma carteira quebrada, e dizia assim, isso é do governo. A gente dizia assim. Que lógica, que pensamento mais sem graça é esse? Não é verdade?
0: É de todos, né?
1: É nosso. É o nosso dinheiro que está ali. E a senhora é quem administra do município, né? Vamos fazer o

0: Seguinte, eu queria falar com a senhora ainda sobre... A senhora ainda tem mais tempo aí pra gente?
1: Tá, o tempo que você precisar. Cara.
0: Pronto. A gente falar um pouquinho de tecnologia e também a senhora dar uma pincelada no IPTU, porque eu acho que é um assunto que interessa também a todos, porque o IPTU, me parece que hoje é... Parece não, ele é parcelado, ele pode ser parcelado, isso. Não é isso? Tem pessoas que receberam a isenção... É só fazer o cadastro na Cefaz e a senhora explica, por favor. Mas a questão da tecnologia, porque o advento tecnológico está aí. Tem tecnologia para todo mundo. Agora, o problema é o mau uso dela. E aí eu queria saber da senhora, com relação à tecnologia, como é que a Cefaz se programou exatamente para evitar, ou a senhora passar a orientação ao contribuinte, para que esse contribuinte não seja enganado, né? A Cefaz tem o site, tem o atendimento presencial, mas a senhora explicar um pouquinho como é que as pessoas devem proceder, como é que devem ficar ligadas para evitar qualquer tipo de erro, tá bom assim?
1: Excelente.
0: Então a gente volta já já. Vai Brasil querido! 7h39.
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4: O sistema Confea, CREA e Mútua já definiram as diretrizes para as eleições 2026. A votação será no dia 3 de julho, totalmente digital, permitindo que profissionais de todo o país participem com mais praticidade e segurança. Mas atenção, para garantir o direito ao voto, é fundamental manter o cadastro atualizado e estar em dia com o conselho. O processo eleitoral vai escolher representantes importantes para o futuro das engenharias, da agronomia e das geociências no Brasil. Além disso, os profissionais que desejam concorrer precisam ficar atentos aos prazos, incluindo o período de registro de candidaturas e o início da campanha. Participar desse processo é fortalecer a representatividade e contribuir diretamente para os rumos da profissão.
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0: Agora 7h46.
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0: Tiago Costa, com você.
2: Oi, Noel, eu tô de volta e vou atualizar o motorista sobre a BR-324, isso porque mais cedo aconteceu um acidente ali no Porto Seco Pirajá envolvendo caminhão e moto. Tem muita retenção na rodovia agora chegando no trecho do Retiro. Você que tá na rótula do Abacaxi, tá pela Bonocô e vai agora pra Cajazeiras, melhor acessar a CM Detran, pegar a paralela e depois completar pela Avenida 29 de Março. Em direção à capital baiana, a rodovia também tem retenção a partir do Porto Seco Pirajá e segue até Jaqueira do Carneiro. Quem tá em Águas Claras e tem como destino o centro administrativo, melhor subir pela regional, depois seguir sentido São Rafael para chegar por lá com facilidade. 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Segue daí, Noel.
0: Tá certo, Tiago, muito obrigado. E você volta daqui a pouquinho, são 7h47 em Salvador. Junho é o mês do frio, é o mês das festas juninas. Dia 21 já começa o inverno. Mas tem algo que esquenta o ano todo. Vita Vigor, Marcelo Gama, bom dia.
3: bom dia, grande Noel. Obrigado, meu amigo. Bom dia para você, ouvinte do Balanço Geral. É verdade, né, Noel? Se tem um troço que esquenta todos os dias, esquenta uma parte boa da nossa vida, que é a intimidade no relacionamento, esse produto é o Vita Vigor, gente. Vita Vigor, conhecido como o queridinho dos casais. É um ilegal, Noel, micro-ouvintes, que a gente entrega o Vita Vigor e depois escolhe, né, algum ouvinte para ligar, para ver como é que foi, se está funcionando. E esses dias, gente, ali em Itapuã, nós ligamos para um ouvinte que mora em Itapuã. Eu não vou revelar o nome porque é uma coisa muito pessoal. E aí conversa vai, conversa vem, né? Como é que tá? 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
0: É, rapaz, e esquenta mais do que fogueira. 7h50, eu repito, 0800-016-1111. Às 7h51 em Salvador, nossa entrevistada é Giovana Victor, secretária da Fazenda do município de Salvador. Secretária, com relação à tecnologia, infelizmente o mau uso dela é que traz problemas para as pessoas. Como é que a secretaria se preparou exatamente para evitar que alguém chegue lá e diga, ah, eu recebi um carnê, recebi um boleto, uma carta, paguei e consta que eu estou devendo.
4: É muito importante, primeiro, você se certificar daquele débito, né? Você tem os canais da Secretaria de Fazenda. É, a primeira coisa que você fez... Primeiro, a gente não manda assim, boletos fora do tempo, né? O boleto que você vai receber da Cefaz é o do IPTU, que vai a cada 3 meses com 3 meses de boleto, de carnê. E esse você já está acostumado. Ele tem toda a identificação da Secretaria de Fazenda. No caso de você não receber, você entra no site da Fazenda e pede ali a segunda via do IPTU. Veja, nós temos mais de 150 serviços no nosso portal. Mas o mais acessado é a segunda via do IPTU. Então ele está lá destacado, você entra no site da Cefaz e imprime ali o seu documento de arrecadação municipal, o famoso DAN. Então você imprime do site, que você vai ter certeza que aquele ali é da Cefaz. Você pode receber também, se for uma empresa, esses da TFF. E se você quiser se certificar, entra no site da Fazenda, entra no mesmo endereço e pega ali a segunda via da TFF, que é para ter certeza que aquele valor, que aquele documento, ele está coerente. O que, que é importante a gente transmitir para todo soteropolitano? A Cefaz não cobra para prestar nenhum tipo de serviço. Não cobra para acelerar nenhum tipo de processo. Todos eles entram dentro de uma fila. Você tem o teu número do protocolo. E esse, com esse número de protocolo, você vai acompanhar a tramitação do teu processo dentro da Secretaria Municipal de Fazenda. Então, o importante é, como qualquer coisa na vida, Noel, a gente tem, não pode ter terreno na lua.
0: Isso.
4: Se você tem um processo que é complicado, uma revisão de valor venal, uma vistoria, e ficar pronta do dia para o outro, peça o número do processo. Acompanhe a tramitação. Porque existe toda uma lógica dentro da Secretaria Municipal de Fazenda. Então, como qualquer coisa, terreno na lua, a gente deve sempre desconfiar.
0: Verdade. Eu já conheço o site, o salvador.ba.gov.br. Através dele, eu chego à Secretaria da Fazenda, já tirei um boleto para pagar o IPTU, e sempre eu entro para tirar algum tipo de certidão. E eu, sinceramente, não tenho dificuldade nenhuma. Para o IPTU é só colocar o número de inscrição, né? Claro, a pessoa precisa saber o número de inscrição para poder ter acesso a esse documento. Mas ainda com relação ao IPTU, tem gente que ganhou isenção, é isso?
4: Veja, não é na pessoa a isenção. A isenção é do imóvel e é pelo valor. Então, o imóvel avaliado na nossa planta genérica até R$144 mil é isento.
0: Não paga.
4: Não paga,
0: não paga IPTU.
4: Ele recebe um carnê, mas está escrito ali isento.
0: Sim, senhora. E se, por exemplo, ele receber o carnê e o imóvel dele custa até 144, ele pode ir à secretaria ou através do site fazer a solicitação?
4: Em tese ele já teria que ser isento. Se não é, tem algum equívoco no cadastro mesmo. Aí ele pode tanto ir à Cefaz, entender por que um imóvel avaliado em até 144 mil está sendo tributado, que não era para ser.
0: Sim, senhora.
4: E se for, aí pedir uma revisão, pedir uma atualização cadastral, pelo site ou presencialmente.
0: Com relação ao ITIV, deixa eu voltar a esse assunto. Quem vende uma casa e tem uma renda, por exemplo, recebe Bolsa Família, tem algum benefício, ou seja, de não pagar ITIV?
4: Não, o ITIV não faz parte desse sistema de isenção. Quem está comprando paga esses 3%.
0: Sei, sei. E aí não tem jeito, tem que pagar.
4: Tem que pagar.
0: Como a senhora disse no início, é uma forma de contribuir com a cidade, né?
4: Não é,
0: é um cidadão.
4: Ninguém gosta de pagar imposto. Se fosse bom, não chamava imposto.
0: Imposto
4: às pessoas.
0: Está imposto a pagar.
4: Mas
0: a gente tem que viver e sobreviver, né?
4: E a cidade precisa, né?
0: Viver em sociedade. Tá, então para fechar, eu observo a senhora conversando aqui de números, a senhora falou de todo o trabalho. O que é que levou a senhora a se dedicar a trabalhar nessa área?
4: É uma pergunta interessante. A gente que é servidor público, eu sou servidora pública, fiz um concurso, né? Sou concursada, estou cedida aqui para Salvador. E talvez Salvador seja um enorme desafio, maior que um gestor público pode ter. Nós temos uma sociedade muito desigual e com uma trajetória muito grande ainda para a gente percorrer de desenvolvimento. De desenvolvimento social, de desenvolvimento econômico, de prestar serviços de qualidade para as pessoas. Então, talvez para quem tenha essa, como eu tenho, um desejo de trabalhar para o setor público, seja um dos maiores desafios que um gestor pode enfrentar, que é justamente tributar uma sociedade que tem tantas necessidades, que é uma renda per capita baixa, sobretudo se comparada com as outras capitais brasileiras, e com o desafio de prestar serviço de qualidade para a população, nesse ambiente difícil de arrecadação. Então, talvez tenha sido esse desafio de poder prestar serviço de qualidade, garantir as condições para que a cidade tenha recursos para prestar serviços para tantas pessoas vulneráveis em situação de dificuldade como a gente tem em Salvador.
0: Diante dessa situação que a senhora colocou, porque a gente percebe e sabe o quanto a diferença de um lado da população para o outro, tem algum dia, mesmo a senhora sabendo que vai dar conta do recado, tanto que a senhora sabe que vai dar conta do recado, que quando a senhora foi convidada, a senhora aceitou o desafio. Então, mesmo a senhora sabendo que vai dar conta do recado, tem algum dia que a cabeça dói e diz, meu Deus, ainda tem que resolver isso aqui?
4: Mas muitos, muitos dias. Muitos dias. Tem situações muito complexas. A gente, às vezes, tem que resolver problemas financeiros, instrumentos complexos de... Porque nós gerenciamos um orçamento de mais de 14 bilhões, né? Então, é muito recurso envolvido. Esses recursos têm que ser investidos dentro de regras muito estritas. Porque a gente não está tratando do investimento do dinheiro que a gente tem no banco, que é o teu, a tua Isso. poupança, ou o dinheiro que a pessoa recebe de salário. Nós estamos cuidando do dinheiro dos outros.
0: Contribuinte,
4: né? Então é muito mais responsabilidade.
0: Então, para fechar, tem algum momento que a senhora tem que puxar a orelha de alguém, de outros setores, do tipo, ó, faz um investimento aqui, ali e tal, investe esse dinheiro direitinho, porque o povo precisa do resultado.
4: O prefeito faz bem esse trabalho, viu? O prefeito Bruno Reis, ele leva todo mundo ali, ó, na rédea curta. Sexta-feira ele faz reunião, tem várias, né? Mas tem uma sexta-tarde que ele junta todo mundo que está fazendo obra no município. SEMAN, a obra, Secretaria de Infraestrutura, de Projetos, e bota aquele tanto de engenheiro na mesa. E bota duro em todo mundo, isso aqui, qual é a data e não sei o quê, que vai entregar. Esse trabalho, graças a Deus, o prefeito faz muito bem.
0: Assim, é porque
4: cobra bem, acompanha bem, gerencia bem o tempo todo.
0: É porque nós somos cidadãos e a gente sabe até nossas atividades, mas no fundo, precisa sempre ter alguém acima cobrando, porque senão a gente, às vezes, pode relaxar, né? É mais ou menos assim. Essa é Giovana Victor, secretária municipal da Fazenda, ou seja, secretária da Fazenda de Salvador. É a pasta dela que recebe nosso dinheiro e entrega ao prefeito para fazer a administração. A senhora, muito obrigado, e outros convites virão para a senhora voltar à Rádio Sociedade.
4: Estou à disposição, desejo a todas e todos vocês que nos escutam um ótimo dia e também um ótimo São João a todos, né? Que nós estamos aí nessa expectativa boa para a semana que vem, que começam as festas.
0: Mais uma vez, muito obrigado. Vai, Brasil, querido! 8 horas em Salvador.
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5: Meu Brasil querido, 8:07.
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5: Tô aqui na Sociedade, viu? Já começa esse bloco dando um recadinho às 8:07 em Salvador, dando um recadinho dizendo, pessoal, vou falar uma coisa pra vocês, a gente sabe que a vida não tá um mar de rosas, muita luta todo dia, mas também muitas conquistas para celebrar. 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Agora são 8:07 em Salvador, tem meio mundo de mensagem, tem ouvinte de Sociedade falando.
7: Bom dia, Noel Tavares e toda a equipe da Sociedade.
5: Sociedade.
7: Um abraço. Jaime Porteiro em Patamares, já indo para casa, bairro da Ribeira. Saudade de você no programa Seu Caminho.
5: Rapaz, você é uma figura, viu? É, quem tá agora no Seu Caminho é nosso querido Gabriel De Luca. E o programa tá completamente diferente, tá assim, bem mais light. Você, por exemplo, no trânsito, congestionamento, danado, você ouve música de qualidade e informação através de Gabriel De Luca. E eu tô por aqui, meu irmão, tô por aqui todos os dias, nem sempre eu vou pro ar, mas estou aqui, pode ter certeza, tentando não, em busca de fazer e procurando sempre fazer o melhor para você, ouvinte de Sociedade. Afinal de contas, a gente ama o que faz. 8:09 em Salvador, deixa eu dar mais um recadinho, porque o São João da Bahia está cada vez melhor. 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Governo da Bahia, do lado da gente. 8:10 em Salvador, tem ouvinte falando conosco.
8: Né, Tavares? Bom dia, Noel.
5: Bom dia.
8: Noel, uma pessoa que saqueia a carga, ela pode cobrar a prisão de um ladrão que acabou de furtar um celular?
5: Não.
8: Então os dois não é roubo, né? Como é que o Brasil vai mudar se as pessoas dizem ser de bem, dizem ser direita, mas quando acontece um acidente desse, são as primeiras a roubarem algo que não é seu, a roubarem produtos que não é seu, e ainda alega que se tá todo mundo fazendo, tudo eu vou fazer. Comenta aí, Marco.
5: Eu lembro que as pessoas procedem dessa forma, todo mundo diz que é exemplar, ou a maioria das pessoas dizem sou exemplar, mas chega numa fila de banco. Ainda existe fila de banco? Nunca mais eu fui no banco, né? Mas eu lembro que alguém sempre queria furar a fila, ou qualquer outra fila, é o mínimo. E como é que essa pessoa quer reclamar de um político quando acontece algo de desonestidade? Como é que essa pessoa quer reclamar, quer meter o pau quando alguém comete algum tipo de crime? Ora, é crime também, entendeu? E com relação ao furto de mercadorias, aos saques que acontecem quando tem ocorrência nas estradas, também é proibido, meu irmão. É proibido, sim. E seria interessante, e eu disse antes, logo quando Egivaldo Lima trouxe a notícia dessa carreta que tombou com biscoito, né? Com biscoito, e a galera saqueou a carga. Gente, isso aí é crime. Se a polícia chegar, joga todo mundo do carro. Ah, não dá todo mundo, porque é muita gente, né? É muita gente, cada um pega um saco, outro pacote. Outro dia, eu lembro, teve um saque num caminhão, o caminhão tombou, quando abriram, tava cheio de aparelho de TV. Rapaz, tinha gente descendo dos carros, parecendo uns loucos, com colocava três, quatro TVs na cabeça, e quando ia entrar no carro, não conseguia colocar os aparelhos. É complicado, gente, é complicado. Cadê a consciência, cadê o juízo? Enquanto o motorista, ou seja, os ocupantes do veículo, estão agonizando lá dentro. 8:13 em Salvador, tem ouvinte, Sociedade no ar.
9: Noel Tavares, muito bom dia a todos os ouvintes da Rádio Sociedade. Gostaria de parabenizar a Rádio Sociedade por mais essa iniciativa em ampliar sua comunicação em sua área de cobertura no estado com a chegada de Érica aí na região oeste. E desejar a Érica boas-vindas, que Deus proteja sua caminhada dentro da rádio, que o futuro dentro dessa rádio, que é super profissional, é promissor. Meu bom dia e parabéns, Érica.
5: Ô, meu amigo, você só não deixou seu nome, os outros também não disseram, eu sou fulano. Ó, muito obrigado, viu? Muito obrigado, e como eu disse, é um esforço da nossa diretoria, é o Departamento de Jornalismo Sociedade sendo ampliado, a gente não para, a gente cresce a todo momento, estamos passando por um momento de ajuste, ou seja, de melhoria em tudo, e você ouvinte já sabe, afinal de contas, já estamos no 97.9, tá certo? Você que tá aí no 102, dá uma giradinha aí pra esquerda, chegue no 97.9 que você vai ouvir a Rádio Sociedade, tá certo? Então, é o esforço de nossa diretoria e pode ter certeza que muito mais virá por aí. 8:14 em Salvador, tem ouvinte falando.
10: Noel Tavares, bom dia.
5: Bom dia.
10: Aqui é o caminhoneiro Ducival Bispo.
5: Oi, Ducival.
10: Eu tô com um problema lá na Vila Canária, Rua Antônio Romulo, 33B, Vila Canária. A água da minha inquilina foi cortada já tem 8 dias, ele está sem água. O número da matrícula do medidor é 27866033. Está tudo pago, ela paga pelo banco, direto pelo banco, desconta no banco e tá tudo pago. E eles cortaram a água e a menina tá sem água, a bolsa tá sem água. E como é que eu faço aí, meu irmão? Pelo amor de Deus, faça um apelo aí pra essa Embasa aí. O número da matrícula eu vou repetir novamente: é 278-66033. Esse é o número da matrícula do medidor dela. Então não tem cabimento a pessoa cortar a água e deixar a pessoa. Como é que eu faço? Eu tenho que processar esse pessoal, é isso? É, rapaz, me deu uma ideia aí.
5: Eu espero que você não tenha dor de cabeça mais. Pronto. Anota o número dele, por favor, desse ouvinte. Porque eu espero que o senhor não tenha mais dor de cabeça. Sabe por quê? Porque eu vou encaminhar a sua solicitação para a Embasa. E a Embasa sempre nos dá resposta. Atenção, Embasa. O protocolo dele é 278-66033. Eu não quero só a resposta que vamos averiguar, vamos saber o que é que está acontecendo. Eu quero a resposta que o problema já foi resolvido. E a Embasa tem competência para resolver. São 8 dias sem água. Pelo amor de Deus, toma banho como? Você sabe quanto é uma garrafa de água mineral? Agora são 8:16 em Salvador. Tem ouvinte no ar.
11: Bom dia, Léo Tavares. Em primeiro lugar, agradecer a Deus, aproveitando para desejar uma excelente quinta-feira aí a todos os ouvintes da Rádio Sociedade da Bahia e fazer uma reclamação aqui a respeito do fornecimento de água que a Embasa está nos mandando, entendeu? Água de péssima qualidade, não é? Imprópria para o consumo. Eu mesmo e minha família e vários moradores aqui estamos preferindo agora comprar aqueles galões de água mineral, porque a água.
5: Pronto, eu já quero. Giacomi. Me passa também o número desse ouvinte, né? Água de péssima qualidade, para a gente fazer o contato com a Embasa e ver, saber o que é que está acontecendo. Ele está reclamando e eu vou dizer para você, é complicado. Vocês lembram daquela música, lata d'água na cabeça, lá vai Maria, troque Maria por Noel Tavares. Eu já carreguei água na cabeça, seu Ramon. Eu já coloquei lata d'água na cabeça lá em Paripe. Lá tinha a fonte dos índios, que fica ali na estrada da Cocisa. Aquilo tudo era mato. A gente ia por um caminhãozinho, maribondo, cobra, tinha coelho também, tinha sariguê, tinha meio mundo, tinha leão. Tinha, diga outro bicho aí, vá. Feroz. Fala aí, Jacome. Como? Ursa. A onça, eu pensei que ia falar urso, você falou onça, ursa, tinha o quê, rapaz? Onça. Pronto, lá em Paripe tinha onça, e a gente entrava no mato pra carregar água na cabeça. Mãinha e as vizinhas lá da rua Montes Claros iam com as trouxas lá pro meio do mato tirar água e lavar roupa e tudo mais. Ora, o tempo passou, as ligações ou a regularização do sistema de abastecimento aconteceu e agora o ouvinte diz que tem água suja chegando da casa dele e ele pagando caro por isso. Por sinal, falar em água, eu vou trocar para Coelba. Eu tenho uma bronca com a Coelba e essa bronca é minha. Eu vou mandar para lá porque precisa resolver, viu? Porque eu recebo o que eu recebi, meu irmão. Tá russo. São 8:18 em Salvador. Vamos dar uma passadinha naquele site que é Dota 1000?
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5: É, Matheus Giacomi.
13: Bom dia, Noel, bom dia para você que acompanha o Balanço Geral. Trago aqui notícias no nosso site Sociedade Online. Olha, Noel, a atriz Isis Valverde se pronunciou após acusações feitas por uma ex-cozinheira que trabalhou em sua residência. A ex-funcionária alegou na justiça que cumpria jornadas de até 12 horas por dia, acumulava funções e enfrentava condições inadequadas de trabalho. Em resposta, a defesa da atriz negou as acusações e, segundo a advogada Isis Valverde, ela nunca obrigou a funcionária a trabalhar 12 horas diárias e as atividades desempenhadas eram compatíveis com o cargo exercido. O caso terminou em acordo judicial. A ex-funcionária pedia uma indenização de cerca de R$385 mil, mas as partes chegaram a um entendimento para encerrar a disputa. A defesa da atriz destaca que o acordo não representa admissão de culpa, mas apenas uma forma de colocar um fim ao processo. Mais um caso envolvendo relações de trabalho que ganhou repercussão por envolver uma personalidade conhecida e agora está oficialmente encerrado na justiça. Noel.
5: Tá certo, rapaz. É complicado.
13: É complicado,
5: viu?
13: Né?
5: Porque as pessoas precisam trabalhar e vão pedir emprego. Aí tem gente que dá o emprego, mas também arranca o couro. É. Não tô dizendo que é o caso dela, da artista. É artista, né?
13: É artista, de bobo, é atriz.
5: Ah, é atriz? Pronto. Você é ator?
13: Sou também.
5: Ah, tá vendo? Dá pra perceber no olhar. Olha aí pra Ramon. Olha lá. Tá vendo? Olha ali pra câmera Sociedade.
13: Hey.
5: Esse é Matheus Giacomi. Pronto. É, o Giacomi é o seguinte. Ela então, é acusada de...
13: Por uma ex-funcionária que acusa ela de que ela passou de carga horária tipo, de 12 horas trabalhadas. Sei. Tem algumas outras funções, desvio de funções.
5: O acordo foi feito... Eu espero que
13: judicialmente
5: cumpra esse acordo e que isso acabe aí. Porque quando o acordo é feito, eu acredito que atende as duas partes.
13: E a polêmica é porque o acordo foi por um valor mínimo, sendo que a atriz é milionária, né?
5: Sei.
13: E casada com um bilionário. Então, assim, o acordo foi um valor bem mínimo mesmo.
5: Ela é casada com um bi. E tá sendo acusada de... tipo assim... colocar a mulher para trabalhar demais e não pagar. Por quê? Se ela tem dinheiro, por que não contratou 3, 4, 5 funcionários?
13: Pois é.
5: Ai, ai, dê a hora aí, vai. Feliz vai, meu Brasil, querido! Vai! Ah, 8:21.
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7: Olá, amigos, tudo bem? A questão de hoje é de Carla Conceição. Doutor Ed, meu pai está internado aguardando regulação para a cirurgia e precisa se encostar pelo INSS. O que é que ele pode fazer?
8: Primeira coisa é que eu sinto muito pelo que seu pai está passando. A segunda é que você deve buscar orientação de como pedir o benefício de incapacidade temporária ou permanente para ele. Se você tiver dúvida, procure um profissional habilitado ou até mesmo dá uma ligadinha para 135 para saber quais são as orientações, tá certo? Os canais do INSS ou seu advogado poderá lhe orientar a como proceder para requerer o benefício para seu pai.
7: Acabamos de ouvir o professor e advogado Ed Parrish. Ele é mestre em Direito Público e sócio do Parrish Zenandro Advogados, um escritório especializado em causas contra o INSS e Previdência para Servidores Públicos. Eu sou o Rogério Alves e este foi o Papo Previdenciário. Um grande abraço e até a próxima.
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0: Agora, 8h27.
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0: Tô aqui na sociedade e é pra lá que eu vou.
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0: Thiago Costa, com você.
2: Oi, Noel, tô de volta e vou atualizar o motorista sobre a BR-324, isso porque mais cedo, em direção interior, aconteceu um acidente. Essa situação foi resolvida, na rodovia ainda tem um pouquinho de intensidade, mas agora já não vale mais desviar. Você que tá pelo acesso norte e precisa chegar em Cajazeiras, pode seguir pela rodovia, é a sua melhor escolha. A avenida paralela em direção centro também já tem boa fluidez ali no Trombogi. Quem sai de Mussurunga e segue pro CAB, pode fazer o caminho pela paralela. Agora lá no final já ainda tem retenção, então se o seu destino for Itaigara ou vai lá pro Rio Vermelho, muito melhor cortar pela Orlando Gomes e seguir pela orla que tá livre agora. 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Segue daí, Noel.
0: Tá certo, meu jovem, muito obrigado. 8h28, Ruas da Cidade, repórter. Luan Julião.
3: Oi, Noel. Mais uma vez, bom dia para você e para todos os ouvintes da Rádio Sociedade da Bahia e do nosso glorioso Balanço Geral. Olha, Noel, pista salgada na manhã desta quinta-feira, a Polícia Civil realizando uma grande operação que estamos acompanhando, operação Verdadeiro Encontro, que tem como alvo um grupo suspeito de atrair vítimas por aplicativos de namoro e sites de relacionamento para aplicar golpes de extorsão aqui em Salvador. De acordo com as investigações, Noel, os criminosos marcavam encontros e quando a vítima chegava ao local, era surpreendida por ameaças e obrigada a fazer transferências via Pix para conseguir deixar a localidade. De acordo com a polícia, o grupo era formado por 4 pessoas com funções definidas. 2 mulheres trans seriam responsáveis por atrair vítimas por meio dos aplicativos, enquanto outros 2 integrantes faziam abordagem, as ameaças e a cobrança dos valores. As apurações apontam ainda que as vítimas eram mantidas sob restrição de liberdade e, em alguns casos, tinham imagens íntimas usadas como forma de pressão psicológica. A polícia afirma que os investigados agiam principalmente contra homens e turistas e utilizavam casas e apartamentos alugados por temporada para dificultar a identificação dos envolvidos no esquema. As ações que estão acontecendo na manhã de hoje são principalmente nos bairros da Liberdade e também no bairro de São Cristóvão, aqui em Salvador, onde estão sendo cumpridos mandados de prisão e também de busca e apreensão. E essa operação, a Operação Verdadeiro Encontro, segue em andamento e novas informações serão divulgadas aí ao longo do dia. Então, grande operação acontecendo neste momento, Noel, nos bairros aqui de Salvador, contra os crimes de extorsão através aí da cooptação de vítimas por sites e aplicativos de relacionamentos, Noel, com você aí do estúdio.
0: Essa galera, seu Luan Julião, que fica aí de bobeira, atrás de relacionamentos em site, se expondo e tal, e na verdade muitos terminam levando uma vida dupla, aí se tornam presas fáceis e aí o bicho pega. Então a polícia agora está caindo para dentro dos criminosos na tentativa de acabar ou diminuir esse tipo de ocorrência, Luan.
3: Exatamente, Noel. E tem sido um foco constante de ações da Polícia Civil, porque é um crime relativamente mais novo, né? Tem tomado os holofotes aí nos últimos meses, no ano passado e também nesse ano, alguns crimes dessa natureza, onde pessoas através de sites de relacionamento faziam aí a cooptação de vítimas, principalmente turistas aqui em Salvador. A gente tem que lembrar que Salvador é uma cidade turística, então tem um fluxo grande de pessoas vindas de fora que são alvos ainda mais fáceis. Então a Polícia Civil tem dado uma atenção especial a esse tipo de crime para tentar ajudar aí essas vítimas que acabavam passando aí por extorsões e até mesmo situações de extrema violência por causa dessas organizações criminosas. Então, grande operação acontecendo e a gente volta na programação trazendo aí um balanço de presos e também de mandados de busca e apreensão cumpridos durante essa ação.
0: Tá certo, Luan. Muito obrigado a você. 8h32 em Salvador. Vamos de região metropolitana de Salvador com Edivaldo Lima, correspondente de Sociedade.
4: Uma operação da Polícia Militar na Vila dos Pescadores, em Praia do Forte, Mata de São João, resultou na prisão de dois homens e na apreensão de uma grande quantidade de entorpecentes. Um dos homens foi visto pelos policiais tentando fugir. Ao ser questionado, o suspeito delatou o comparsa. Ao todo, 344 pinos de cocaína, 127 trouxas de maconha, 4 celulares e uma corrente dourada foram encontrados. Os suspeitos e o material foram levados para a segunda delegacia no litoral matense e depois transferidos para a 23ª delegacia de Lauro de Freitas para a formalização da prisão em flagrante. Agora

0: 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Governo da Bahia, do lado da gente. 8:34 em Salvador, tem ouvinte falando. Cadê o ouvinte? Eu já saí daqui, rapaz, e tem meio mundo de gente falando aqui, viu? Tem, deixa eu ver. Agora vai, faixa de pedestre.
1: Bom dia, pessoal. Eu vou falar mais uma vez da faixa de pedestre apagada aqui em frente à maternidade Sila Balbino, na Baixa de Quintas. Eu tô pedindo uma solução, porque ela está apagada e todo mundo que precisa atravessar ali... Tá difícil.
0: Ali na Baixa de Quintas, em frente à maternidade Ticila Balbino. E o movimento ali é grande, gente. Atenção, Transalvador, dá essa força. Se está apagada é porque já existe, então é só ir lá pintar. Agora 8:35 em Salvador, correspondente agora é Feira de Santana, tem Gilvan Rodrigues.
2: Estamos de volta e olha só. Uma ação integrada realizada nos bairros Cidade Nova, Centro, além do Distrito de Humildes aqui em Feira de Santana, identificou irregularidades no fornecimento de energia elétrica em 4 dos 5 imóveis comerciais e residenciais vistoriados. A operação curto-circuito foi desencadeada pela Polícia Civil após denúncia apresentada pela concessionária de energia e teve como objetivo acompanhar fiscalizações em locais suspeitos de fraude e furto de energia elétrica. Segundo a Neoenergia Coelba, o prejuízo estimado é de aproximadamente 530 mil quilowatts de energia. A distribuidora informou ainda que a quantidade de energia desviada seria suficiente para abastecer cerca de 6 mil residências durante um mês. Durante a ação, um homem e uma mulher foram conduzidos à central de flagrantes para prestar esclarecimentos. Após serem ouvidos pelas autoridades policiais, ambos foram liberados. De acordo com o delegado Rafael Almeida, coordenador da 1ª Coordenadoria Regional de Polícia do Interior, a operação reforça a importância da atuação integrada entre os órgãos de segurança pública e a concessionária de energia no enfrentamento ao furto de energia elétrica. A gerente de gestão da Receita da Neoenergia Coelba, Nara Hank, destacou os impactos causados pelo furto de energia. Ela destaca que as ligações clandestinas prejudicam diretamente a qualidade do fornecimento para toda a população. De Feira de Santana, Gilvan Rodrigues para a Rádio Sociedade da Bahia.
0: Agora são 8:36 em Salvador. Vamos dar mais uma viajadinha sul do estado? Julie Neves, é com você.
3: Estamos de volta com informação de Porto Seguro. Uma operação conjunta do Ministério Público da Bahia e da Polícia Federal teve como alvo uma organização criminosa suspeita de lavar dinheiro do tráfico de drogas há mais de 10 anos na região de Porto Seguro. A Operação Conexão Perigosa cumpriu 22 mandados de busca e apreensão em Arraial da Ajuda e bloqueou cerca de 98 milhões em bens dos investigados. Entre os alvos estão 3 agentes políticos de Porto Seguro. Segundo as investigações, o grupo utilizava ameaças e intimidação para manter a influência na região e movimentava recursos ilícitos por meio de um sofisticado esquema de lavagem de dinheiro. As apurações seguem em andamento e os envolvidos podem enfrentar penas superiores a 50 anos de prisão. E tem novidade. 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Do sul do estado, Julie Neves, trazendo informações para a Rádio Sociedade da Bahia.
0: Tá certo, Júlio, muito obrigado, viu? Ó, deixa eu ir logo, Rafael Lacerda, direto de Brasília, tá aqui comigo, né? A gente traz mais informações, é nosso correspondente.
4: E olha só, alerta para o golpe. Promessas de dinheiro fácil vinda de marcas conhecidas com pagamentos instantâneos via Pix se tornaram a combinação mais frequente usada pelos golpistas online do Brasil. É o que aponta a segunda edição do relatório A Jornada dos Golpes.

0: divulgado nesta quarta-feira. O estudo do Observatório Lupa, núcleo de pesquisa da agência Lupa, tomou por base 115 conteúdos fraudulentos virais que circularam pelo país entre maio de 2024 e abril de 2026. Foi constado que cerca de um terço dos golpes exigia pagamentos exclusivamente via Pix. Outros 71% dos golpes prometiam algum tipo de vantagem financeira e 74% exploravam a credibilidade de empresas ou personalidades conhecidas para dar às fraudes uma aparência de legitimidade. A pesquisa identificou que boa parte dos golpes utiliza estratégias repetitivas, que são, por essa razão, previsíveis. Entre as estratégias que reaparecem ao longo do ano, com pequenas adaptações, se incluem promoções falsas, indenizações inexistentes, vagas de emprego fraudulentas, benefícios sociais fictícios e brindes supostamente gratuitos, e sempre acompanhando datas sazonais e temas em evidência no noticiário. Com isso, torna as fraudes cada vez mais previsíveis. Para aumentar a taxa de sucesso das fraudes, os criminosos exploram especialmente contextos de vulnerabilidade econômica e a expectativa de obtenção de dinheiro fácil ou desconto significativo. Os pesquisadores identificaram que uma das principais estratégias é a distorção de fatos reais. Em 66% dos golpes analisados, criminosos partiram de informações verdadeiras para construir narrativas enganosas. De acordo com o relatório, mais de 15 empresas de varejo, bancos, marketplaces e plataformas digitais tiveram suas marcas utilizadas indevidamente por criminosos para conferir legitimidade às fraudes. Além de empresas, personalidades públicas, jornalistas, médicos e influenciadores também foram frequentemente usados para dar veracidade às mensagens fraudulentas. O WhatsApp apareceu em quase 65% dos golpes, consolidando-se como o principal canal de circulação desse tipo de conteúdo no país. O relatório chama atenção para o papel das plataformas digitais na monetização e circulação de conteúdos fraudulentos. É então necessário a atuação coordenada entre empresas de tecnologia, instituições financeiras, órgãos públicos, veículos de imprensa e usuários para que ocorra o enfrentamento dos golpes online. Aqui Rafael Lacerda, diretamente de Brasília, para a Rádio Sociedade da Bahia, agora 97.9. Volto com vocês no estúdio.
1: Tá certo, Rafael, muito obrigado. E eu deixo um forte abraço ao querido Robson do Guarani, em Santo Amaro da Purificação. Ele diz: ô, meu amigo Noel Tavares, estou ligadinho ouvindo o Balanço Geral, viu? Coisa que faço no início dos meus 41 anos. E olha que não sou tão velho assim, viu, Noel? Forte abraço, Robson do Guarani, Santo Amaro da Purificação. Esse é meu amigo, esse eu conheço. Feliz aniversário, meu irmão! Vai, meu Brasil querido! 8h41.
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5: O sistema Confea, CREA e Mútua já definiram as diretrizes para as eleições 2026. A votação será no dia 3 de julho, totalmente digital, permitindo que profissionais de todo o país participem com mais praticidade e segurança. Mas atenção, para garantir o direito ao voto, é fundamental manter o cadastro atualizado e estar em dia com o conselho. O processo eleitoral vai escolher representantes importantes para o futuro das engenharias, da agronomia e das geociências no Brasil. Além disso, os profissionais que desejam concorrer precisam ficar atentos aos prazos, incluindo o período de registro de candidaturas e o início da campanha. Participar desse processo é fortalecer a representatividade e contribuir diretamente para os rumos da profissão.
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4: Olha, Fabrício, no futebol mundial, a diferença entre um herói e um criticado, às vezes, dura 90 minutos.
5: Verdade, Caio. Vinícius Júnior saiu de São Gonçalo pro Real Madrid. Virou protagonista europeu. Melhor jogador do mundo pra muita gente. Mas também virou um dos atletas mais pressionados e mais marcados do futebol atual.
4: É, e o homem, Fabrício, Neymar, ultrapassou Pelé em gols pela seleção brasileira. Maior artilheiro da história. 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
4: É, porque às vezes o maior adversário do craque não está do outro lado do campo, está no tamanho da cobrança que ele carrega. Assina aí, esse foi mais um lado B da bola.
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1: Olá, amigos, tudo bem? A questão de hoje é do ouvinte Miro, do bairro Alto da Terezinha. Doutor Ed, o INSS fez pente fino e cancelou o meu LOAS. O que faço agora?
2: Veja só, o INSS tem intensificado os pente finos dos LOAS nos últimos meses. Lembre que para você ter direito a esse benefício, você precisa ser idoso ou uma pessoa com deficiência cuja renda seja baixa. Além disso, você precisa estar com o CadÚnico em dia. Então, se todos esses requisitos continuam presentes na sua vida, você vai ter direito a restabelecer esse benefício. E por que o INSS faz isso? O INSS faz isso porque é muito comum que algumas pessoas recebendo esse benefício arranjem um emprego ou saiam do critério de baixa renda porque trabalharam como autônomo, abram microempreendedores individuais. O importante é que você entenda que para manter esse benefício, você tem que manter os requisitos que deram direito à sua concessão, que é ser uma pessoa idosa acima dos 65 anos ou ser uma pessoa com deficiência e, além disso, ser uma pessoa de baixa renda. Lembrando que o CadÚnico imprescindível tem que estar em dia.
1: Acabamos de ouvir o professor e advogado Ed Parrish. Ele é mestre em Direito Público e sócio do Parrish Zenandro Advogados, um escritório especializado em causas contra o INSS e Previdência para Servidores Públicos. Eu sou o Rogério Alves e este foi o Papo Previdenciário. Um grande abraço e até a próxima.
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0: Agora 8h48.
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0: Aqui na sociedade. Bom dia, Calil.
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4: Ô, Noel, obrigado, hein? Até amanhã, se Deus quiser, um abraço.
0: Amanhã é sexta, Calil.
4: Amanhã é sexta.
0: Um abraço. Outro. São 8h52 em Salvador, vamos ao norte do estado, Karine Paixão, tem correspondente sociedade, é você, Karine.
5: E olha, gente, uma ocorrência envolvendo dois jovens em situação de forte abalo emocional mobilizou a Guarda Civil Municipal de Senhor do Bonfim e terminou sem feridos, graças à rápida intervenção dos agentes. O caso aconteceu em uma área próxima à BR-407. Segundo informações divulgadas pela Guarda Municipal, os jovens apresentavam sinais de sofrimento emocional após um fim de um relacionamento e estavam em situação de risco. Ao perceber a gravidade da ocorrência, os agentes iniciaram uma abordagem baseada no diálogo e no acolhimento, buscando acalmar os envolvidos e evitar qualquer desfecho trágico. Familiares dos jovens também foram acionados e compareceram ao local, colaborando para que a situação fosse controlada com segurança. De acordo com relatos, ambos estavam bastante abalados emocionalmente, mas receberam apoio e orientações para buscar acompanhamento adequado. A ocorrência terminou sem vítimas e destacou a importância da atuação preventiva das forças de segurança em situações que exigem sensibilidade, preparo e atenção à saúde mental. Especialistas reforçam que pessoas em sofrimento emocional devem procurar ajuda de familiares, amigos, profissionais de saúde ou serviços especializados de apoio psicológico. De Juazeiro, com informações do Norte Baiano para a Rádio Sociedade, que agora é 97.9 FM, informação com credibilidade, Karine Paixão.
0: Tá certo, Karine, muito obrigado. Trânsito não pode esperar. 8h54.
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0: Oi, Tiago, é com você.
6: Oi, Noel, tô de volta e agora atualizando o motorista sobre a Vasco da Gama, isso porque começou novamente a ter retenção por lá em direção centro e não é um bom caminho. Quem tá na Lucaia, no Rio Vermelho e vai pro Vale do Canelo ou pro Garcia, muito melhor seguir pela Garibaldi, que tem melhor fluidez. A CM Iguatemi também tem tráfego bem carregado no elevado do BRT e agora na Via Marginal também. Quem tá no Rio Vermelho e vai pra Paralela, a dica é fazer o caminho pela Orla, pegar Magalhães Neto e depois completar pela Avenida Tancredo Neves. 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
0: Tá certo, meu velho, muito obrigado. De você, ou seja, do trânsito, eu vou ao oeste do estado, tem correspondente Sociedade, Érica Gomes.
7: Mais uma importante notícia aqui pro oeste baiano, Noel Tavares. O Departamento Nacional de Infraestrutura e Transporte, o DENIT, abriu licitação para a construção de acostamentos em um trecho de aproximadamente 15 quilômetros de rodovia em Luiz Eduardo Magalhães. De acordo com o DENIT, a implantação dos acostamentos deve ampliar a segurança viária, oferecendo mais condição para paradas de emergência e reduzir os riscos em caso de acidentes. A abertura das propostas das empresas interessadas está marcada para o dia 29 de junho. O prazo para execução da obra será definido após a conclusão dos processos licitatório e assinatura do contrato.
0: Cadê? Pronto, muito obrigado, viu, Érica? Um abraço a você. Agora 8h55 em Salvador. Deixa eu dar esse recadinho, pessoal, vou falar uma coisa pra vocês. A gente sabe que a vida não tá um mar de rosas, muita luta todo dia, mas também muitas conquistas para celebrar. 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É o governo do Brasil cada vez mais do lado do povo brasileiro. 8h56, agora é Agreste do Estado, Luciano Reis, correspondente Sociedade.
8: A cidade de Alagoinhas, por meio da Secretaria de Desenvolvimento Rural e Meio Ambiente, emitiu informações sobre as novas diretrizes de combate à poluição sonora estabelecidas no município. Amparado pela Lei Complementar número 198/2026, o novo Código Ambiental tornou o controle do excesso de ruídos mais moderno, técnico e rigoroso, ampliando os mecanismos de fiscalização e endurecimento das penalidades para os infratores. Uma das principais atualizações regulatórias da nova legislação é a proibição expressa do som automotivo do lado externo do veículo em vias públicas. Anteriormente, a autuação dependia exclusivamente da medição dos níveis de ruído. Com o novo texto, o simples fato de o som ser ouvido fora do carro já caracteriza infração administrativa, independentemente da aferição por decibelímetro. Fica proibida também a utilização de som automotivo em bares, pregões comerciais, com amplificadores das ruas e emissões incompatíveis em residências, explica o fiscal de meio ambiente Edson Silva. A legislação também traz proibição da queima, soltura, comercialização, armazenamento e transporte de fogos de artifício com estampido ou impacto sonoro relevante. A restrição busca proteger categorias vulneráveis, como crianças, idosos, pessoas com transtorno do espectro autista, até pacientes hospitalizados e animais. As regras específicas para os fogos estão em fase de adequação administrativa até o final de 2026. 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Direto de Alagoinhas para a Rádio Sociedade da Bahia, Luciano Reis.
0: Ô Rogério Alves, o que é que você tem pra gente?
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9: Olá, amigos, tudo bem? Olha só, muitas pessoas com mais de 65 anos que vivem nas cidades do Brasil dizem que estão aposentadas, mas nunca pagaram o INSS. Isso é possível? Quem nos responde é o professor e advogado Ed Pares.
10: É uma confusão muito comum, mas provavelmente essas pessoas estão recebendo o benefício da assistência social, que nós chamamos de BPC, benefício de prestação continuada, também chamamos de LOAS, ou também chamamos de amparo social. Este benefício não é um benefício da Previdência Social, é um benefício da assistência social. E ele tem algumas diferenças, dentre elas...

sofrer revisões sobre esse benefício de forma periódica. Afinal, o INSS quer constatar se você continua pobre, se você continua deficiente. Aposentadoria não. Aposentadoria sua será definitiva quando você se aposentar por idade. Ninguém vai mexer nela. Então, Ed, qual o melhor?

0: pobre que você vive no momento.
1: E se esse idoso beneficiário do BPC Loas morrer, os dependentes podem pedir pensão por morte?
0: Essa é a principal diferença. O BPC Loas

0: dias já os benefícios previdenciários, ao falecer, o segurado institui a pensão para os dependentes, para os familiares, a esposa, a companheira, os filhos menores.
1: Acabamos de ouvir o professor e advogado Ed Pares, mestre em Direito Público e sócio do Pares e Zenandro Advogados, que é um escritório especializado em causas contra o INSS e Previdência para Servidores Públicos. Eu sou Rogério Alves e este foi o quadro Previdência e Você. Um grande abraço e até a próxima.
2: A você, ouvinte Sociedade, obrigado pelo carinho da audiência. Tá chegando Conexão Sociedade. Tem Jéssica Smetak, Bahia e Brasil. Bom dia.
3: Que Deus abençoe os nossos amigos do Balanço Geral. É um prazer muito grande estar com vocês e realizar essa prece, essa oração em seu favor. Faz uma gentileza, pegue aí um copo com água. Nosso que já está preparado. Essa oração vai iluminar tua casa, o teu trabalho, vai iluminar a tua família. Crê nisso? Vamos agora falar com Deus. Senhor nosso Deus e nosso Pai, em nome do Senhor Jesus, onde chega essa oração, que chegue o teu poder para socorrer aqueles que estão aflitos, meu Pai. Tem muita gente ouvindo agora essa programação. A geladeira está vazia, o nome sujo, as portas de emprego. Há quem perdeu o emprego recentemente. Tem pessoas, meu Deus, que moram de aluguel e o aluguel está atrasado. E bate uma agonia, um desespero nessa pessoa, porque ela não sabe o que fazer, a quem recorrer. Ó, meu Deus, eu peço a Ti, por favor, venha trazer solução para essa gente. Abra as portas que estão fechadas, dá uma direção, mostra uma luz, meu Pai. Porque o Senhor disse na Tua palavra: invoca-me no dia da tua angústia e eu te responderei e tu me glorificarás. Então faça isso, meu Pai, em nome do Senhor Jesus. Sejam todos iluminados e abençoados. Que essa água seja poder, energia, força para essas pessoas. E quem crê, diga amém. E graças a Deus. Deus vai fazer maravilhas por você, tá bom? Um abraço a todos, hein? Prazer estar na companhia de vocês. E até a próxima.
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avisar você que hoje tem mais Copa do Mundo. E olha, vai começar a segunda rodada. Pois é, os grupos vão começando a se definir a partir dessa segunda rodada. E hoje, anota aí os jogos que você vai poder acompanhar. Pelo grupo A, vamos ter em Atlanta, às 13 horas, República Tcheca e África do Sul. Já às 10 horas da noite, em Akron, acontece México e Coreia do Sul. Lembrando pro torcedor que, nesse grupo A, o México é o primeiro com 3 pontos, empatado com a Coreia também com 3. República Tcheca e África do Sul não tem nenhum ponto. Pelo grupo B, também jogos acontecendo hoje. Em Los Angeles, às 16h, a Suíça enfrenta a Bósnia. Enquanto que em Vancouver Place, às 19h, o Canadá enfrenta o Catar. Esse grupo muito mais equilibrado, digamos assim. Suíça, Canadá, Catar e Bósnia, todo mundo com 1 pontinho. Essas e outras informações vocês acompanham no Esporte Mais, a partir do meio-dia, com Fabrício Cunha.

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6: Agora 9 horas e 11 minutos.

0: em Salvador, operação da Receita Federal, Polícia Federal, operação da Polícia Civil. Aqui você fica sabendo de tudo. Temos o nosso giro pelo interior do estado também, com os nossos correspondentes, com a novidade de uma nova correspondente, Érica Gomes, de Luiz Eduardo Magalhães, junto ao nosso time, que tem Rafael Lacerda, Luciano Reis, Karine Paixão, Juli Neves, Gilvan Rodrigues, Edivaldo Lima. Cada vez maior e mais competente o nosso time da Rádio Sociedade. E hoje teremos aqui dois estúdios importantíssimos com João Dias, médico urologista. Vamos falar sobre o dia de conscientização do câncer de rim. Também teremos aqui a psicóloga Rafaela Boaventura, repercutindo pedofilia, educação sexual e prevenção ao abuso infantil. Esse é o nosso Conexão, que segue até meio-dia. Eu quero você comigo aqui na Rádio Sociedade, que é 97.9. É, vamos juntos? E já temos aqui conosco o nosso correspondente Rafael Lacerda, ele que tá ao vivo conosco? Não? Já já a gente traz aqui os nossos correspondentes. Enquanto isso, bora fazer um zapping aí pelos principais portais de notícia, abrindo pelo nosso sociedadeonline.com. Uma ação prende 5 pessoas e apreende patrimônio milionário em Jequié. Sociedadeonline.com para você ter mais informações. 2 carros de luxo também foram apreendidos, motos, drogas. Tudo isso durante essa operação que começou em 2024, a investigação, viu? Olha aí o desfecho, quando é que chega. Polícia segue junto aí nas investigações. E ainda no sociedadeonline.com, mais de 1000 celulares serão devolvidos aos donos nessa quinta-feira, dia 18, aqui na Bahia. Imagine 1300 celulares que foram furtados, devolvidos aos seus donos. Doutora Marcela estava aqui, inclusive, a delegada da Deltur, falando que esse celular chega pro dono. Se for de outro estado, se for de fora do país, esse celular ele é enviado para a pessoa. Olha que precioso esse trabalho da polícia, porque no celular tem nossas memórias de vida, tem fotos, tem arquivos, tem os nossos aplicativos, nossos logins, tudo. E a polícia fazendo esse louvável trabalho de devolução dos celulares furtados. Lá no taquita.com.br, acesse também. Uma ação policial busca prender quadrilha que usava aplicativos de namoro para cometer extorsões. Estávamos ao vivo com esse assunto no Bahia no Ar e a gente viu lá 5 conduzidos para a delegacia. E também tem lá no Taquital, Operação Tentaculum cumpre mandados e bloqueia 16 milhões do tráfico na Bahia. Eita polícia que trabalha, viu? No A Tarde São João, depois de decretar feriadão, Jerônimo antecipa o salário dos servidores. Todo mundo com dinheiro na conta antecipadamente para aproveitar os festejos. E aí a gente vê lá no G1 também que guerra de espadas em Bonfim ainda depende de aprovação de espaço pelo Ministério Público. Bonfim vai ser a primeira cidade com a guerra de espadas legalizada, mas desde que seja num local recuado e apropriado para isso. Mas onde é que vai acontecer a guerra? Ainda não há determinação desse espaço para que seja aprovado. Bora com ele, Rafael Lacerda de Brasília, ao vivaço conosco. Fala, Rafael, bom dia.
1: Olha sim, olha só, agora sim, gente. Muito bom dia você ouvindo a sociedade. E como você vem falou, com os notícias quentes aqui da capital federal, diretamente de Brasília, vamos fazer um rápido giro, né? Um balanço sobre tudo que está acontecendo por aqui, gente. Mas começando pelo que você vem apresentando.
0: Rafael, só um segundinho, eu vou te interromper, com todo respeito, claro, mas a gente volta com você já já, vamos melhorar aí seu áudio para nossa comunicação ser 100%. Quero chamar as participações, bora meu povo, manda mensagem para mim que eu quero falar com você.
2: WhatsApp Sociedade 719-9656-1025.
0: Isso aí, esse é o nosso WhatsApp para você mandar a sua denúncia, o seu comentário a respeito dos assuntos que a gente está trazendo aqui. Vamos também mandar as perguntas para as nossas entrevistas do dia. E vamos com o Rafael, ele está já no ponto 100% conosco. Oi, Rafa!
1: Agora sim, Jéssica, estamos de volta, hein? E para falar sobre a operação da Polícia Federal, hoje é a nona fase da complice, era a operação que investiu no Rio, no caso Márcio, que tem gerado grandes efeitos internacionais, mas o alvo de hoje na Polícia Federal, como a gente sabe, opera em...
0: Rafael, eu volto com você já já, vamos deixar essa comunicação 100%, tá bom? E eu quero aqui reforçar mais uma vez a participação, a gente tá em clima junino, você que tá pegando as estradas, tem algum acidente, tome muito cuidado, Tem acidente na BR-116 entre Catu e São Sebastião do Passé. Um carro, uma picape, ficou completamente destruído. Imagine você, gente. Teve um acidente também na BR-324. Duas motos, elas acabaram colidindo. Uma moto bateu no fundo de um caminhão. O motorista do caminhão foi embora. Ele não viu, provavelmente, o que tinha acontecido. Ou, talvez, né, uma omissão de socorro. Mas os próprios motociclistas dizem que parece que ele não viu e foi embora. Com 4 vítimas esse acidente na BR-324, todos já foram socorridos. Enfim, as estradas são perigosas, as estradas estão com um fluxo muito maior. E aí faça uma direção de segurança para não ser a próxima vítima, tá? Só hoje foram uns 4 acidentes que eu trouxe no Baiano A. E a gente vai também ficar aqui atualizando o tempo inteiro a movimentação de saída da cidade com essas ocorrências e a prestação de serviço. O Ferry Boat já está operando com 5 embarcações para dar conta desse fluxo. Já tem uma fila grandona lá no Ferry Boat. Eu vou trazer o filômetro já aqui dentro do Conexão também. Julie Neves, do sul da nossa Bahia. Oi, Julie, bom dia. Venha para esse giro, venha. Não temos Julie? Daqui a pouco a gente vai com Julie. Zero problema, a gente tá aqui pra administrar. Bora administrar. Oi? Ah, sim, obrigada, Carlos. Você que tá comigo no YouTube, veja aí. Olha a imagem aí como é que tá. Fila do ferry já completamente sinalizada para a organização dos passageiros que vão embarcar. Tudo com cone aí da Transalvador. Chove bastante na nossa cidade, uma frente fria que se aproxima da nossa cidade. Na verdade, ela já chegou, né? Nem está se aproximando, ela já está dentro da nossa Salvador. Chove na Cidade Baixa, Ondina, Rio Vermelho, Barra, Federação. Me conte também como é que você está de chuva. Agora a gente já está mostrando o Porto da Barra para quem nos acompanha através do YouTube. Tem uma muquequinha de gente ali, viu, fazendo atividade física na faixa de areia. Mesmo no vento, mesmo na chuva, é o povo cuidando da saúde, glória a Deus, bora cuidar porque é o nosso maior patrimônio. Eu vou puxar o intervalo, no retorno a gente tá aqui com os nossos correspondentes para deixar você bem informado. Combinado? Vamos ali, Ramonzinho? Agora são 9h20.

Alegria, alegria, alegria, falamos conectados, Bunja Ferreira, cantor da banda Timbalada, estou aqui para mandar um grande recado, porque a Rádio Sociedade da Bahia agora é 97,9 FM. Meu coração, Timbala, para vocês, todo mundo conectado aí.

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3: O uso do celular ao volante continua sendo uma das principais causas de distração no trânsito e pode transformar uma simples viagem em uma situação de grande risco. Seja para responder mensagens, atender ligações, acessar redes sociais ou até mesmo mexer na central multimídia do veículo, qualquer desvio de atenção pode ter consequências graves. Em apenas alguns segundos olhando para uma tela, o motorista deixa de perceber obstáculos, pedestres e mudanças no fluxo do trânsito. Dados de segurança viária mostram que a distração ao volante está entre os fatores que mais contribuem para acidentes nas estradas e áreas urbanas. Por isso, a orientação é simples. Ao dirigir, mantenha o foco total na via e deixe o celular para depois. Gostou da dica? Então fique ligado no Minuto do Automóvel aqui na Rádio Sociedade da Bahia. 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

0: 9:27. 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Conexão de volta e vamos pra rua, porque dia de chuva, o trânsito, a gente sabe como é que fica. Vamos com ele, Thiago Costa. Bom dia, Thiago.
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2: Pois bem, tá aqui. Bom dia pra você, bom dia pro ouvinte do Conexão Sociedade, uma excelente quinta-feira a todos. Pois é, já começou a chover em alguns pontos da cidade, ali na Paralela choveu agora há pouco, tem pista molhada, mas o tráfego até tá fluindo bem, o motorista não encontra tanta dificuldade. Tem só pontos de intensidade na passagem pelo CAB e no final, a partir da saída do Saboeiro e Pernambués, não vale desviar. Você que tá saindo aí de São Cristóvão, Mussurunga e vai pro Miolo Empresarial, a Paralela é a sua melhor escolha. A BR-324 em direção à capital baiana ainda tem retenção, a partir do Porto Seco Pirajá, e segue bem lento até a Jaqueira do Carneiro. Quem tá saindo de Simões Filho e vai pro CAB, tá valendo fazer o caminho pelo Cia Aeroporto, pegar São Cristóvão e completar pela Paralela. Seleção de ofertas é na Grande Bahia, Onix 2027 por R$87.990 e parcelas de R$1.680. Consulte condições, Magalhães Neto e Norte. Segue da Esmetac.
0: Valeu, Thiago, um grande abraço para você e volte logo, viu, com outras informações do trânsito, porque nosso ouvinte, ele tá indo, vai vendo a cidade, indo pros compromissos, pro trabalho, pras consultas, muitos motoristas de aplicativo, que são os nossos irmãos de todos os dias, um beijo para vocês, viu, galera? Deus proteja vocês aí na direção, livre de todo mal, não é fácil dirigir nessa nossa cidade de Salvador, pra gente que pega o carro esporadicamente pra ir ali e acolá, não é fácil, imagine vocês que passam o dia inteiro levando os passageiros com carinho, com atenção e com responsabilidade, né? Não é fácil, não. E Julie Neves está me chamando. Oi, Julie, bom dia.
3: Bom dia, Jéssica Smetak. Bom dia, amigos ouvintes da sociedade, sempre bem informados com os principais acontecimentos do sul do estado. A Rádio Sociedade da Bahia agora é 97.9 FM e informação com credibilidade. E atenção para o trânsito em Ilhéus. Em Ilhéus, o fluxo de veículos segue dentro da normalidade na maior parte da cidade. No entanto, Jéssica, quem vai trafegar pela BA-001, especialmente na Zona Sul, deve redobrar os cuidados. A rodovia tem registrado acidentes com frequência nos últimos dias, exigindo a atenção dos motoristas para garantir uma viagem mais segura. Dito isso, uma mulher ficou ferida após ser agredida com uma barra de ferro pelo próprio companheiro. Isso aconteceu na noite de quarta-feira no bairro Relíquia, em Ubatã. O caso é investigado pela Polícia Civil como tentativa de feminicídio. E de acordo com o relato da vítima, a agressão aconteceu após uma discussão envolvendo um suposto furto de um cacho de coco. Ela informou que um vizinho chamou a atenção do companheiro sobre a situação e que o suspeito acreditou que ela havia feito denúncia iniciando as agressões. Durante o ataque, Jéssica, a mulher foi atingida na cabeça com a barra de ferro e sofreu um corte profundo. Segundo a vítima, após as agressões, o homem ainda tentou arrastá-la pelo imóvel. Ela foi socorrida por uma equipe do Serviço de Atendimento Móvel de Urgência, o SAMU, e encaminhada ao Hospital Municipal de Ubatã, onde recebeu atendimento médico. Após o crime, o suspeito ele fugiu e até o momento não foi localizado e o caso será investigado pela Polícia Civil. A violência contra a mulher é crime e denúncias podem ser feitas de forma gratuita, sigilosa, pelo telefone, pelo número 180, a central aí de atendimento da mulher, ou então pelo 190 da Polícia Militar em casos de emergência, Jéssica.
0: É triste que a gente ainda traga notícia de mulheres sendo agredidas, violentadas, precisando de polícia, lutando para sobreviver. Elas deveriam ser protegidas pelos homens e não o que a gente tem noticiado frequentemente. É, eu trouxe no Bahia no Ar hoje, Julie, o caso de três funcionárias do SAMU aqui em Salvador que foram assediadas sexualmente por um coordenador até dentro da ambulância, sabe? Ele foi exonerado, mas, assim, mulheres que estudaram, sonharam de entrar pro SAMU, conseguiram entrar e até chegaram a pensar em largar essa carreira porque no ambiente de trabalho tinha um abusador. Mas agora tudo foi desmascarado, elas estão na delegacia, levaram provas e é assim que tem que ser. A mulher tem que se encorajar de denunciar, a população tem que acolher essas vítimas, como foi o caso do abusador do metrô também aqui de Salvador, importunador, que sujou a calça da mulher no ambiente público, sabe, de trânsito, de gente, eles se sentem à vontade de fazer o que querem e onde for. Não pode ser assim. Chega da nossa Bahia ser o quarto pior estado para as nossas mulheres viverem. É muita violência de todos os tipos. Precisamos lutar para mudar isso. E a gente muda com lei, com justiça, mas, acima de tudo, com uma mudança de cultura também por parte da população. Vamos criar os nossos meninos de forma diferente para se tornarem, lá adiante, homens de caráter. Júlia, obrigada, viu, meu amor? Até já com outro boletim informativo. Eu tenho também hoje, pessoal, a coluna de Lucas Figueiredo, coluna Fatos Esportivos. Oi, Lucas!
4: Olá para você que acompanha o Conexão Sociedade. Em clima de Copa do Mundo, hoje eu trago uma história inusitada. Você já ignorou uma mensagem, uma proposta de trabalho nas redes sociais? Pois é, você pode estar perdendo a chance de disputar uma Copa do Mundo. Essa história eu conto daqui a pouco aqui, no Conexão Sociedade. Música.

0: amanhã de quinta-feira para a gente falar de Copa do Mundo, hein? Ontem tivemos o sétimo dia de Copa do Mundo com jogos que aconteceram entre a madrugada e a noite, né? Então tivemos desde a madrugada lá de terça para quarta o jogo entre Áustria e Jordânia. A Áustria venceu pelo placar de 3-1. Depois vimos Portugal decepcionar, ficar apenas no empate contra o Congo, placar de 1-1. Portugal saiu na frente com o gol do João Neves. O Congo empatou com isso, resultado histórico pro Congo, primeiro gol e primeiro ponto em Copas do Mundo. E Portugal, uma das favoritas ao título, acabou decepcionando em sua primeira rodada. A Inglaterra que passou o carro para cima da Croácia. Croácia tem um time muito forte, né? Conseguiu mais uma vez chegar às semifinais do Mundial há 4 anos atrás. Já são 2 mundiais seguidos chegando à fase de semifinal e final, mas dessa vez a Inglaterra atropelou com 2 gols do Harry Kane, 1 gol do Bellingham, 1 gol do Rashford. A Inglaterra teve uma grande atuação, principalmente no segundo tempo, e bateu a Croácia pelo placar de 4-2. Gana com 1 gol no último lance, venceu o Panamá por 1-0. Decepção total dos panamenhos que se faziam presente no estádio. O Panamá muito próximo das sedes da Copa, mas quem dominou a festa foi Gana. Vitória por 1-0 e Gana comemorou muito o gol no finalzinho na partida, 3 pontos garantidos num grupo que é tão difícil, né? Ainda tivemos ontem Uzbequistão e Colômbia. Vitória da Colômbia pelo placar de 3-1, com grande atuação do Joe Arias. Luiz Dias também fez um belo gol e a Colômbia mostrou que tem uma geração muito interessante. Venceu o Uzbequistão pelo placar de 3-1. E o Uzbequistão não tem nada de bobo não, viu? O jogo é um time arrumado também. Colômbia com muitos méritos de ter vencido e vencido bem essa partida. O que que teremos hoje, Jéssica? República Tcheca e África do Sul, essa partida 1 da tarde. Suíça e Bósnia e Herzegovina, esse jogo às 4 horas. Canadá e Catar, o anfitrião Catar em campo, ou anfitrião Canadá em campo, perdão, contra a equipe do Catar, e outro anfitrião, o México, encarando a Coreia do Sul. São 4 jogos então, com 2 anfitriões em campo, o Canadá encarando o Catar e o México encarando a Coreia do Sul. Além disso, Suíça e Bósnia e República Tcheca e África do Sul. Esse último começa bem mais cedo, à 1 da tarde, já iniciando esse 8º dia de Copa do Mundo. A seleção brasileira joga amanhã, expectativa em torno do Neymar, que tá treinando, né? Já tá trabalhando com bola, trabalhando com grupo. Talvez não seja o suficiente para encarar a equipe do Haiti, mas quem sabe contra a Escócia, né? Mundo inteiro aguardando a recuperação de Neymar numa Copa que grandes estrelas estão fazendo a diferença. O Neymar, que ainda é a principal estrela brasileira, ainda nutrindo esperança do povo nacional de que ele possa ainda fazer uma boa Copa, mas não tá fácil a situação de Neymar. Seleção joga amanhã às 9:30 contra o Haiti e a gente, claro, no Esporte Mais vai especular a possível escalação do Brasil. Grande abraço, Jéssica Smetak, minha amiga, eu volto ao longo da programação com mais do esporte pra galera sintonizada na maior e melhor do Norte e Nordeste do Brasil. Grande abraço, Jéssica, beijo, minha amiga, tamo junto.
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2: Obrigada, meu irmão. Esse é o nosso Fabrício Cunha. Já já, mais participações do esporte aqui no nosso Conexão Sociedade. E Karine Paixão de Juazeiro, ao vivo conosco nesse giro. Cadê você, Karine? Bom dia.
3: Que bom dia, essa audiência gigantesca do Conexão Sociedade. Olha, a gente traz a informação acerca do posicionamento do Hospital Regional de Juazeiro. A unidade se manifestou sobre o caso da paciente Luciana Silva dos Santos, de 45 anos, diagnosticada com câncer de ovário e cuja família denunciou a demora no início do tratamento oncológico. Em nota, a unidade informou que a paciente recebeu atendimento na emergência, realizou exames, passou por biópsia e foi encaminhada para acompanhamento especializado na unidade de assistência de alta complexidade em oncologia, a UNACOM. Segundo o hospital, após a confirmação do diagnóstico, a paciente agendou uma consulta com o cirurgião geral para o dia 11 de junho, mas não compareceu ao atendimento. Ainda de acordo com a direção da unidade, uma nova consulta havia sido marcada para o dia 14 de julho com o cirurgião oncológico, mas foi antecipada pela equipe para o dia 7 de julho, com o objetivo de agilizar o acompanhamento especializado. E para que todos possam relembrar essa situação, a manifestação do hospital ocorre após familiares estarem preocupação com o agravamento do estado de saúde da paciente. Segundo a família,

0: Luciana enfrentou dificuldades para obter o diagnóstico, permaneceu internada por mais de 30 dias e ainda não iniciou o tratamento específico contra a doença. Os familiares afirmam que a paciente apresenta perda de peso, dificuldade de alimentação e sinais de avanço do quadro clínico, o que aumenta a preocupação com o início do tratamento. O Hospital Regional reforçou aqui a nossa reportagem que a paciente segue inserida no fluxo de atendimento especializado da unidade e que todas as medidas assistenciais necessárias foram adotadas dentro dos protocolos estabelecidos. Eu fico por aqui, daqui a pouquinho a gente retorna com mais informações. De Juazeiro para a Rádio Sociedade da Bahia, que agora é 97.9 FM, informação com credibilidade, Karine Paixão.
1: Obrigada, Karine, um grande beijo para você. E agora a gente tem Rafael Lacerda, Sinal 100% com Rafael, de Brasília e ao vivo conosco. Oi, Rafael.
2: Oi, Jéssica, muito bom dia a você, bom dia aos nossos ouvintes da sociedade, do Conexão Sociedade. E olha só, trazemos notícias aqui do G7, né? Falamos ontem sobre isso, sobre essa reunião que o Brasil foi convidado a participar lá na França. Para começar, o presidente Donald Trump assinou um acordo que agora vai ter paz entre a guerra que estava rolando entre os Estados Unidos e o Irã. Então, pelo menos momentaneamente, porque logo após assinar esse tratado, foi o último momento da cúpula do G7, o Donald Trump logo em seguida falou, olha, se precisar voltar atrás, eu volto sem nenhum problema. Então, assim, é preocupante o modelo com que ele tem lidado com as coisas, né? Mas o que é fato por agora é, vai ter paz no Oriente Médio, e também o Irã falou que vai precisar de pelo menos 30 dias para colocar em prática tudo que foi acordado nesse novo acordo que eles fizeram por lá. Ainda sobre isso, houve um certo atrito, né, uma conversas direcionadas tanto do presidente Donald Trump para o Lula, quanto do Lula para o Trump também. O Trump disse em uma entrevista coletiva, né, quando foi perguntado sobre o Brasil, que considera o Brasil um lugar perigoso, no sentido político principalmente, e ainda alegou que chegou a ele informações de que um pré-candidato à presidência acabara de ser condenado. Bom, o que a imprensa entendeu é que provavelmente ele tenha confundido os filhos de Bolsonaro, né? Ele talvez estivesse se referindo ao Flávio, mas condenado foi o Eduardo ontem, né, pelo Supremo Tribunal Federal. E a gente, junto a isso, né, o presidente Lula também fez declarações, dizendo que se o Donald Trump gosta do Bolsonaro, não tem nenhum problema. A única coisa é que ele não quer que ele interfira nas eleições aqui do nosso país. E ele disse também que quer levar um dia a urna eletrônica para o presidente Trump conhecer. Então, assim, Jéssica, a nossa esperança é que houvesse um diálogo positivo, principalmente quanto ao tarifaço, que a gente vem falando dia após dia, mas parece que não foi esse o momento de se resolver. Ainda temos pelo menos pouco menos de um mês aí para que entre em vigor as sanções que foram estabelecidas pelos Estados Unidos, né? O prazo é para 15 de julho e a gente continua aguardando e acompanhando para que tudo se resolva da melhor forma, certo? Além disso, trago para vocês também da operação da Polícia Federal, que foi realizada nessa manhã, nessa madrugada. A Polícia Federal escolhe sempre o início das manhãs para poder executar. E a nona etapa da Operação Compliance Zero, Jéssica, operação que trata sobre envolvidos no caso Master, né, caso que tem gerado repercussão em todo o país. E nessa manhã foram expedidos mandados de busca e apreensão nos estados de São Paulo, aqui no Distrito Federal e também no estado da Bahia. O alvo dessa vez foi o senador Jacques Wagner, que é representante do governo federal no Senado, e por enquanto parece que ele teria recebido vantagens indevidas do Banco Master, né? A gente sabe que o Daniel Vorcaro, que é o líder desse banco, né, ele está preso numa cela especial aqui na Polícia Federal. Muito movimento da imprensa por aqui nessa manhã, e é lógico, né, a gente vai seguir aguardando, né, trazendo aqui as atualizações, as novidades. E também para você, ouvinte da sociedade, continua acompanhando a gente, porque a gente vai trazer tudo de novo desse caso aqui para você. Jéssica, para você, para nossa equipe, para todos os nossos ouvintes, uma quinta-feira abençoada. Volto com vocês no estúdio.
1: Valeu, Rafael. Um grande abraço. Bora puxar o intervalo? Agora 9h44.

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2: Agora 9:50.
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2: Conexão de volta e já temos uma companhia de Calil aqui comigo. Fala, Calil, bom dia.
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3: 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Smetac, até daqui a pouco.
2: Ok, obrigada, Calil. Até já. Eu quero agora apresentar para vocês Érica Gomes. Érica é uma nova correspondente da Rádio Sociedade para fortalecer ainda mais o nosso time da informação. Érica fala de Luiz Eduardo Magalhães, vai trazer as notícias do nosso Oeste também. Tá quase vizinha aí de Rafael Lacerda em Brasília. Eu quero te cumprimentar, em primeiro lugar, Érica, com as boas-vindas. Viu? Você vai gostar muito de trabalhar com o nosso time aqui da Rádio Sociedade, com Conexão também. E pode trazer as suas informações aí do Grande Oeste da nossa Bahia. É isso aí. Ela vai falar conosco assim que o sinal nos ajudar. Menino, que chuva miserável essa, hein? Rapaz, tá repreendido. Voltou? Cadê?
5: Voltou?
2: Tá, tá ótima pra falar. Eita, já tem
5: agora voz
2: bonita. Já gostei da voz. Mulher de vozeirão. Vem a Érica. Bem-vinda mais uma vez.
5: Acho que vamos se identificar, né? Porque você é maravilhosa.
2: Ah, meu filho. Um beijo pra você. Obrigada.
5: Ok, muito bom dia a toda a audiência, sou a Érica Gomes, falo diretamente aqui de Luiz Eduardo Magalhães, do Oeste da Bahia, a maior vitrine do agronegócio do Norte e Nordeste. Inclusive venho trazer aqui informação sobre a Bahia Farm Show, uma das maiores feiras, né, do Norte e Nordeste, uma das maiores do Brasil, reconhecida nacional e mundialmente. A feira aconteceu no último final de semana, entre os dias 8 e 13 de junho. E o Banco do Nordeste, entre todos os bancos que estavam presentes, teve um aumento de 15% de benefícios para o agricultor. Eu estou falando aí de cerca de 4,6 bilhões de reais, e boa parte desse valor ele vem em benefício do agro aqui para o Oeste da Bahia. Então, assim, o Oeste ele hoje vem sendo responsável por boa parte dessa produção e crescimento e destaque, Jéssica, no agro, nacionalmente, e na Bahia é destaque.
2: A gente estava com a equipe aí cobrindo a Bahia Farm Show, realmente vem gente do Brasil inteiro para comprar aqueles maquinários gigantescos que incrementam a produção, né? O Brasil se encontra na Bahia Farm e você trazendo esse balanço. Quando a gente fala assim desses milhões de reais, a gente fala de tudo isso que retorna, né, para o nosso estado em forma de negócios. Não só das máquinas, mas as máquinas aumentam a nossa produtividade.
5: Exatamente. Alavancam, né? E não é só o agro em si, né? A Bahia Farm Show, ela movimenta o comércio local. Eu falo de pessoas que alugam imóveis, é o comércio, restaurante, hotelaria, carros por aplicativo, movimenta toda a estrutura da cidade. É um evento que, literalmente, não é só o agro. Então, a gente costuma falar aqui que o agro move o mundo, né? O agro, ele é responsável por boa parte da movimentação financeira, principalmente aqui do Oeste da Bahia.
2: Valeu, obrigada. Essa é a nossa Érica Gomes, de Luiz Eduardo Magalhães, que vai falar muito com a gente a partir de hoje aqui na rádio. Bem-vinda mais uma vez, Érica. Beijo no seu coração e um bom trabalho no Oeste.
5: Nos vemos amanhã.
2: Já já tem outro boletim seu aqui, informativo, para a gente trazer ao longo do nosso Conexão, que vai até meio-dia, né? Então, haja informação para nosso ouvinte. Obrigada, meu amor. Um beijão. E a gente segue o nosso giro agora com Gilvan Rodrigues. Gilvan, nosso irmãozão de Feira de Santana, também na área. Fala, Gilvan.
6: Bom dia, Jéssica. Bom dia para você, ouvinte, sintonizado com a gente aqui na Rádio Sociedade. Jéssica está aqui hoje no Imoba para falar com a Isabel Santana. Ela que é coordenadora aqui. Isabel Sena, perdão. Ela que é coordenadora aqui da unidade. E vai falar um pouquinho sobre essa doação, especialmente nesse período do ano, onde o trânsito costuma ficar mais fluente, né? As pessoas costumam viajar, o risco de acidente aumenta. Também ela estava me contando aqui que o risco com seus cheios juninos, né? Suas queimaduras, as brigas nas festas, que infelizmente a gente sabe que acontece. As pessoas costumam precisar de sangue, e é justamente nesse momento que as bolsas ficam em estado crítico. Isabel, seja bem-vinda aqui ao Conexão. Explica pra gente, né? Como é que está a situação do imóvel aqui de Feira de Santana nesse momento?
7: Bom dia, Jéssica. Um prazer estar falando com você. No momento, nosso estoque positivo está adequado, porém, os negativos estão críticos. E junho vermelho, né, a gente fala justamente sobre a importância do doador voluntário. Justamente porque em junho é um período frio, onde o número de pessoas com infecção respiratória, então diminui o número de candidatos a doador de sangue. Também é um festejo junino, nós da Bahia aderimos muito essa festa junina, né? Então, termina também tendo um fator aí que diminui o número de candidatos à doação. E, em compensação, a gente tem um número maior de transfusões sanguíneas. Férias, rodovias cheias, acidente e as urgências de emergência, ela realmente está aí precisando mais de doadores.
6: Eu queria que você também falasse da importância do Câncer Imóvel aqui de Feira, porque não atende somente Feira de Santana. São mais de 50 instituições de Feira e região, né, exatamente?
7: Exatamente. Nós não atendemos só Feira de Santana, mas já atendemos também as regiões circunvizinhas, né? Então, toda essa parte de Serria, a parte Cisal, também atendemos, e as regiões circunvizinhas de Feira de Santana.
6: Aí, para a gente finalizar, faz um chamamento para esse povo vindo doar sangue aqui. Quando é que vai ficar aberto? Vai fechar algum dia desse período de São João? Faz um chamamento aqui para o pessoal aproveitar a nossa audiência aqui.
7: Ah, então eu vou aproveitar agora mesmo. Nós vamos só, não vai funcionar no domingo e no feriado, mas estaremos aqui de segunda a sexta, de 7h30 às 17 horas, no sábado, de 7h30 às 16 horas. Então, antes de dançar o forró, antes de viajar, dá uma passadinha aqui, faz sua contribuição, vai fazer a diferença na vida de alguém que está ali aguardando, esperançosamente, por um doador para que possa fazer a diferença em ele, né, tomar sua bolsa de sangue.
6: É importante, então, antes de você curtir São João, passa aqui no Emova, no Emova aqui de Feira, de sua cidade, de sua região, faz essa doação, deixa alguém feliz. Jéssica, eu volto com vocês, só para finalizar aqui. A Isabel estava me dizendo que é sua fã, Jéssica, que lhe acompanha todos os dias.
2: Oh, meu amor.
7: Exatamente, acompanha todos os dias. Então, conte aí conosco.
2: É uma alegria muito grande, sabe, receber esse carinho, porque é fruto do trabalho, trabalho sério. A gente sabe, né, como a gente trabalha, não, Noel, o quanto que a gente trabalha pelo nosso povo. E vocês são nossa grande motivação. Obrigada, viu, Gilvan, por fazer essa ponte. Obrigada, um beijo em vocês. Bora chamar aqui, intervalo? Podemos ir? Podemos? Bora lá então, eu volto já, são 10 horas e 2 minutos.

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5: Agora 10 horas e 9 minutos.
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5: Conexão Sociedade de volta do intervalo. Quero abrir um espaço para falar sobre o caso Giovanni. As testemunhas foram ouvidas por mais de 10 horas no caso Giovanni. O júri dos 7 policiais, ele é retomado hoje, nessa quinta-feira. Imagine 10 horas de trabalhos intensos, o pai de Giovanni, que é o grande porta-voz desse caso, exausto, sabe? Tendo que ouvir, estar de cara com os homens que cometeram isso contra o filho, que ele não conseguiu nem reconhecer o corpo do filho, precisou de um exame de DNA para atestar que aquilo ali, que não era mais um corpo, era o próprio filho dele. Imagine a dor desse pai. Então o crime está sendo julgado no Fórum Rui Barbosa, a previsão de continuidade é hoje. O primeiro dia foi nessa quarta-feira, a sessão começou 9h47 da manhã, foram ouvidas as testemunhas de defesa e de acusação, e hoje os trabalhos foram retomados às 8 horas da manhã, com o interrogatório dos 7 réus e a fase de debates em plenário. Vamos seguir acompanhando passo a passo para saber a sentença a respeito do que aconteceu com Giovanni Mascarenhas de Santana, que desapareceu no dia 2 de agosto de 2014. Quase 12 anos depois é que esse júri está sendo realizado. Ele foi abordado pela Polícia Militar no bairro da Calçada, em Salvador. Ele tinha 22 anos à época. E ele foi filmado por câmeras de vigilância, sendo conduzido pelos policiais das rondas especiais. E no dia seguinte, o corpo de Giovanni foi localizado no Parque São Bartolomeu, em Pirajá, com sinais de decapitação e carbonização. Quem fez isso não merece ser chamado de policial. Nós reconhecemos o papel e a importância e o rigor da nossa polícia baiana. Quem fez isso vai responder. E eu não posso misturar esse 7 com todo o restante da tropa que todos os dias está aí em diligências para proteger a sociedade. O nome dos réus, os nomes, melhor dizendo, são Cláudio Bonfim Borges, Gesimiel da Silva Rezende, Daniel Pereira de Souza Santos, Alan Moraes Galiza dos Santos, Alex Santos Caetano, Roberto dos Santos Oliveira e Jailson Gomes Oliveira. Todos respondem por homicídio qualificado cometido por motivo torpe e com recurso que impossibilitou a defesa da vítima. Tiago Costa está aqui conosco com o trânsito ao vivo, atualizando a movimentação em Salvador. Oi, Tiago!
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0: Luiz Metac, estou de volta e agora com informações de um acidente na Avenida Paralela em direção centro, na altura de Mussurunga. Já tem muita retenção com reflexos na Avenida Caribé, tem um trechinho da Estrada do Coco. Pega a minha dica, você que está por São Cristóvão e precisa chegar no Miolo Empresarial, muito melhor seguir direto pela Dorival Caymmi e completar o caminho pela Orla, que já está livre. Em direção ao aeroporto, tem dois trechos de retenção, ali na passagem pelo bairro da Paz e embaixo do viaduto Marandreasa. Mas por enquanto são trechos curtos e não vale o desvio. Quem está saindo de Pituaçu e segue para Lauro de Freitas, a Paralela é a melhor escolha. 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Segue da Smetac.
5: Obrigada. Esse é o nosso Tiago Costa e vamos com o Luciano Reis de Alagoinhas nos chamando também ao vivo. Oi, Luciano.
7: Oi, Jéssica Smetac. Um abraço para você. Bom dia para o ouvinte do Conexão da Rádio Sociedade da Bahia, que agora é 97.9 FM. A Polícia Civil da Bahia, por meio da Delegacia Especializada de Atendimento à Mulher, DEAM, Alagoinhas, autuou em flagrante um homem de 42 anos por violência doméstica contra a própria mãe de 75 em uma residência do bairro Santa Terezinha. A ação ocorreu após denúncias. Policiais militares localizaram o suspeito que havia agredido a vítima e o conduziram à primeira Delegacia Territorial de Alagoinhas. O homem passou pelos procedimentos legais e exames de praxe, permanecendo custodiado à disposição do Poder Judiciário. A prisão faz parte da Operação Virtude 2026, iniciativa integrada de âmbito nacional voltada ao enfrentamento da violência contra a pessoa idosa. Rádio Sociedade da Bahia, agora é 97.9 FM, informação com a mesma credibilidade, sempre direto de Alagoinhas, para a Rádio Sociedade da Bahia, Luciano Reis. Jéssica.
5: Obrigada, Luciano. Um abraço para você, meu irmão. Temos participações aqui, deixa eu colocar uns áudiozinhos.
8: Alô, Jéssica Smetac, forte abraço, que é mestre jovem. Estou na escuta, estou ouvindo o melhor programa de notícia que nós temos na Bahia. Forte abraço, conexão, mestre jovem do Arenoso do Beru.
5: Obrigada, mestre. Um grande abraço para você. E vamos começar nossa conversa aqui com Rafaela Boaventura, psicóloga. Vamos conversar sobre pedofilia, sobre educação sexual, sobre prevenção ao abuso sexual infantil. Rafaela, bem-vinda ao Conexão mais uma vez. Que bom, viu, termos a oportunidade de falar sobre um assunto tão sério e principalmente subnotificado em nossa sociedade.
9: Bom dia, Jéssica. Bom dia a todos que nos ouvem. Queria agradecer a oportunidade. Que bom que você começou falando dessa subnotificação, Jéssica. Porque apenas 10% de todos os casos de estupro e abuso sexual no nosso país é notificado. Infelizmente, a gente tem um número muito pequeno e ainda assim enorme, né, para o sofrimento do que está acontecendo no nosso país.
5: Quando a gente fala de subnotificação, por que isso acontece? Porque o abuso acontece em casa. A gente recentemente trouxe informações de uma bebê de 10 meses que foi violentada sexualmente pelos próprios pais. A criança estava extremamente machucada. Os pais levaram essa criança para a UPA. A médica, ao receber aquela bebê, percebeu que os sinais eram de violência sexual e a médica acionou a polícia. Os pais foram ouvidos, liberados, eram pais que estavam também em vulnerabilidade, usavam drogas, de acordo com as primeiras informações da investigação. Foram ouvidos, liberados, a criança morreu. Depois os pais fugiram, porque tiveram a chance de serem liberados, tinha que ter sido decretada prisão preventiva, no mínimo, ó, enquanto a gente não elucidar, você fica aqui preso, sob o poder do Estado. E eles fugiram, não foram nem pro enterro da criança. Se pai e mãe, ou melhor, genitores, né, porque pai e mãe não faz isso, são capazes de fazer, imagine os outros abusos que pessoas que têm outros vínculos secundários podem cometer. Tios, padrastos, madrastas, pode ser um funcionário de uma escola, pode ser um professor de alguma modalidade esportiva. E isso causa problemas profundos no psicológico de uma criança, né, doutora?
9: Sim, infelizmente, onde mais deveria ser protegida a criança é onde mais acontece. Eu trouxe alguns dados do Anuário de Segurança Pública de 2025 do nosso país. 63% de casos de estupro de vulnerável, ou seja, de menores de 14 anos, é cometida dentro de casa por familiares, pais, tios, padrastos,
5: até
9: avós.
5: Até irmãos cometem.
9: Irmãos mais velhos, exatamente. 29% são de conhecidos, né? E apenas 8% são de desconhecidos. Então, isso demonstra que o senso comum está errado, porque a gente tem essa imagem, né, do estuprador, do abusador, daquele cara mal encarado que a gente esbarra na rua e pode nos fazer mal. Não, infelizmente não é essa a realidade do nosso país. A realidade do nosso país é que quem mais deve proteger é quem mais nos coloca em vulnerabilidade, quem mais assassina, estupra e violenta as crianças.
5: Doutora, quando uma criança ou um adolescente é vítima de violência, o que é que acontece no cérebro dessa pessoa violentada?
9: Existe um trauma que pode ser, se essa criança não tem nenhum adulto de referência, de confiança, para confiar e para contar e para proteger essa criança, pode existir um trauma marcado para o resto da vida. Então, essa criança pode ter dificuldade de socialização para o resto da vida, essa criança pode ter dificuldade de aprendizado. Essa criança é marcada para o resto de sua vida de uma forma muito danosa. Muito danosa.
5: E outras consequências que podem vir dessa marca é o medo de se relacionar.
9: Sim, o medo de se relacionar.
5: O isolamento.
9: E, geralmente, cerca, Jéssica, de 88% dos abusadores adultos foram crianças abusadas. Então, existe uma retroalimentação da violência aí.
5: Quem abusa foi abusado?
9: Geralmente, sim. Infelizmente, sim.
5: Então, uma criança que hoje a gente está trazendo assim uma notícia, como a gente vê direto no jornal, ela pode lá na frente se transformar o algoz de uma outra vida.
9: Exato, exato. Se não for tratado, isso a gente precisa também deixar bem claro. Se não for tratado, se não for amparada essa criança, né, porque existem muitos acontecimentos adversos na nossa vida que a gente pode tratar, sim, a gente pode superar. Se uma criança foi abusada sistematicamente e não houve nenhum suporte emocional para essa criança, a probabilidade dela se tornar um abusador é enorme.
5: Hoje, a gente está conversando com Rafaela Boaventura, você que acabou de sintonizar na Rádio Sociedade. Rafaela é psicóloga, a gente está repercutindo a violência, né, infantil, abuso, estupro de um vulnerável. Hoje, como é o comportamento do abusador? Quem é essa pessoa? Como é o comportamento dela? Como é que ela envolve a criança?
9: Então, o comportamento do abusador é um comportamento de sedução, né? A gente tem o abusador dentro de casa, que é uma pessoa de convívio e confiança da criança, né? Mas existe também, que é importante ressaltar, o abusador através das redes sociais, da internet, através dessa rede onde, infelizmente, no Brasil, 88% das crianças já têm, por exemplo, um smartphone. Né?
5: Eu trabalho com qual idade?
9: A partir de 6, 7 anos.
5: É um acesso ao mundo para o bem e para o mal.
9: Para o bem e para o mal, muito mais, infelizmente, para o mal do que para o bem.
5: Concordo.
9: Né? Então, por exemplo, eu trouxe também os dados da Unicef Brasil, da SaferNet. Hoje, houve um aumento de 360% de fotos e vídeos de crianças nuas na internet, por conta desse acesso fácil a smartphone e do aliciamento. Então, o abusador, ele vai entrar nos jogos dos meninos, dos jogos infantis ou dos jogos de videogame, né, por internet, através das redes sociais, acessa muito as meninas. E aí, muitas vezes, esse aliciador, esse adulto, se faz perfis fakes de crianças. E é aí quando se conquista a confiança daquela criança e aí vai começando a aliciar, né? Aí vai mandando foto íntima, vai pedindo foto íntima. Outro dia, passou no Globo Repórter um caso de um menino, se não me engano, de 12 anos. Ele era filho único, os pais religiosos, super atentos, não tinha rede social, mas tinha um aplicativo do WhatsApp. E através desse aplicativo, acessaram ele e criou-se um vínculo de confiança. Ele trocou fotos nuas e aí começaram as ameaças. Se não depositasse, fizesse Pix, se não depositasse dinheiro, ele ia, o aliciador ia mostrar para os pais. A ameaça era essa.
5: Imagina.
9: O menino se suicidou. Então,
5: porque tem uma vergonha muito grande ali também.
9: Muito. É um desespero para aquela criança. É uma vergonha muito grande. Então, se não houver uma conversa dos pais com as crianças, se não houver uma monitoração, porque 88% das crianças têm acesso ao celular, só que 23% só desses pais têm monitoração do que acontece no celular dos filhos. Então, os pais acreditam que com meu filho não. Ai, meu filho não é capaz de acessar pornografia, meu filho não é capaz de acessar esse conteúdo, só que se esquecem que a pornografia também acessa a essa criança. Não precisa necessariamente a criança procurar, né? Os conteúdos estão aí, os algoritmos estão aí e que distribuem, sim.
5: E criança, pela curiosidade de saber o que é, também pesquisa por conta Exatamente. Própria. E hoje em dia a gente vive numa rede sem filtros, né?
9: Exato. E aí que entra a necessidade. E é uma necessidade, é uma urgência de saúde pública, da educação sexual e prevenção ao abuso. Muitas vezes, o senso comum também acha que a educação sexual infantil vai estar ensinando a criança a fazer sexo. É exatamente o oposto. Um jovem que tem educação sexual desde a infância tem iniciação sexual muito mais tardia do que quem não teve. A educação sexual infantil serve para demonstrar, para prevenir e para que a criança tenha consciência de que seu corpo é seu.
5: Vamos falar mais sobre esse assunto, doutora Rafaela Boaventura, sobre como deve ser essa conversa sobre educação sexual e como ela precisa começar por dentro de casa. Não é pai e mãe esperar que escola faça isso, tá? Nem colega da escola, nem colega do prédio, nem outro adulto. Tem que ser o pai e a mãe, que são as pessoas de confiança, que têm o primeiro contato ali com aquela vida. Mas eu vou chamar Edivaldo, Edivaldo Lima, nosso correspondente que está aí no interior, no nosso giro de notícias. Ele quer falar conosco da região metropolitana, e doutora Rafaela Boaventura continua conosco aqui. Oi, Edivaldo!
7: Oi, Jéssica, bom dia para você, bom dia para o ouvinte da Sociedade 97.9. Um susto marcou a manhã desta quinta-feira no terminal de integração ao lado da rodoviária de Camaçari. Um ônibus do sistema Conecta pegou fogo repentinamente enquanto estava estacionado. As chamas se alastraram rapidamente e consumiram todo um veículo. Felizmente, ninguém se feriu. O motorista estava fora do coletivo, se preparando para iniciar a jornada de trabalho, e ainda também não havia passageiros no veículo. Uma pane elétrica é a suspeita inicial para o início do fogo, mas as causas serão investigadas. No último domingo, um micro-ônibus da Policlínica Regional de Camaçari também pegou fogo espontaneamente no centro da cidade. Pacientes voltavam de Simões Filho. Uma mulher se feriu levemente. E Jéssica, um acidente gravíssimo há pouco na BR-110 no município de Catu. A informação é que 3 pessoas que ocupavam uma picape morreram no local, ali nas imediações da localidade de Rio do Una. Esta picape teve aí uma colisão com um caminhão prancha. E ainda na mesma BR, já lá mais próximo a Lagoinhas, depois da cidade de Catu, neste momento tem uma carreta com a cabine em chamas lá na BR-110, Jéssica Smetak.
5: Obrigada, valeu. Esse é o nosso Edivaldo Lima, da região metropolitana. Vou puxar o intervalo e a gente segue aqui com a doutora Rafaela Boaventura. Agora 10h25.
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14: Olá, amigos ouvintes da Rádio Sociedade da Bahia. A Patrulha do Consumidor está chegando para orientar você sobre os seus direitos. Hoje eu vou ajudar o amigo Carlos, do bairro da Pituba. Ele diz o seguinte: comprei um celular novo, mas com menos de uma semana ele parou de funcionar. A loja disse que eu tenho que procurar a assistência técnica. Isso é correto, Marinho? Olá, amigo Carlos, a situação que você relatou é muito importante. Quando adquirimos um produto e ele apresenta defeitos, como no seu caso com o celular que parou de funcionar em menos de uma semana, você tem direito que esse vício seja sanado. A loja tem sim a obrigação de orientá-lo a procurar a assistência técnica. O aparelho deve ser levado até a assistência técnica para que o vício seja corrigido no prazo de até 30 dias. Se passados 30 dias, a assistência técnica não tiver sanado o vício, ou se ninguém se dispuser a realizar o reparo, somente aí você terá o direito de requerer uma das três opções. Primeiro, a substituição do aparelho, a devolução do valor pago com correção monetária ou o abatimento proporcional do preço, conforme o parágrafo 1º do artigo 18 do Código de Defesa do Consumidor. Então, não hesite em buscar a assistência técnica e garantir seus direitos, tá bom? Se você também precisa da nossa ajuda, é só mandar um e-mail para patrulha@sociedadeonline.com. Me siga também no meu Instagram, @deputadomarciomarinho, porque aqui você, consumidor, está sempre em primeiro lugar.
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0: 10h28.
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0: Conexão de volta do intervalo com a doutora Rafaela Boaventura, psicóloga, conversando sobre exploração sexual de criança, sobre como deve ser essa conversa em casa, sobre como proteger também, né? Afinal de contas, as violências acontecem em um ambiente que a gente menos espera, menos deseja que aconteçam, porque é um ambiente de casa. E, em primeiro lugar, antes da gente virar intervalo, a gente falou sobre educação sexual, não foi, Rafaela? Isso, isso. Que a educação sexual ela tem que ser dentro de casa, antes da escola, antes do amiguinho. Como é que deve ser essa conversa? Então, e com qual idade?
2: Então, pronto. Ótima pergunta, Jéssica. A educação sexual deve existir no momento em que a criança é concebida. Eu vou te dar um exemplo. É natural que a gente olhe para uma grávida, veja uma grávida na rua, encontre, ou conhecida, ou até mesmo desconhecida no mercado, que as pessoas olhem para aquela grávida e peguem na barriga dela como se fosse algo público, né? Essa imagem é
0: algo acessável, assim.
2: Isso, exatamente. Então, desde a criança dentro da barriga, a sociedade precisa entender que ali é uma pessoa, que existe outra pessoa dentro daquela mulher e que precisa de respeito. Então, nasceu, vai trocar a fraldinha, dizer, filho, olha aqui, agora eu vou trocar a sua fralda, licença, pedir licença, desde sempre.
0: Interessante a educação, essa abordagem.
2: E aí, o que acontece? As pessoas acham que isso não é educação sexual, porque o termo sexual, ele é remetido muito a sexo, e na verdade não é a sexo, é a sexualidade. A sexualidade é o principal polo estruturante da personalidade do ser humano. E a sexualidade na infância não entra o sexo. A principal estrutura da sexualidade infantil é a afetividade, né? Então é através da educação sexual que eu aprendo a me relacionar com o outro e comigo mesma. É através da educação sexual que eu aprendo os limites corporais, até onde você pode ir, até onde eu posso ir. É através da educação sexual infantil que eu aprendo a lidar com as minhas emoções, com respeito, com relacionar em si. Eu vou te dar também outro exemplo. Aqui, nós duas estamos exercendo nossa sexualidade, porque estamos fazendo algo que nós gostamos. Você exercendo a sua profissão e eu falando da minha. Então, a sexualidade está em todos os âmbitos da nossa vida. Infelizmente, o senso comum acaba olhando para a educação sexual infantil apenas resumindo a sexo. E na educação sexual infantil não entra sexo. É ao contrário. Previne e protege essa criança para que o sexo entre só na idade da juventude, da adultidade, para proteger essa criança de um possível abuso e da educação emocional mesmo, né? Para que aquela criança cresça saudável emocionalmente e fisicamente também.
0: É um bate-papo assim profundo que dá pra gente ficar horas, sabe? Porque uma coisa vai puxando a outra, mas eu preciso encaminhar a entrevista pra gente conseguir abordar o máximo de pontos possíveis a respeito da mesma pauta, do mesmo assunto. E Rafaela, a gente tava aqui no intervalo conversando sobre a diferença entre abusador e pedófilo.
2: Isso.
0: São duas coisas diferentes. A gente tem que tomar cuidado com a nomenclatura que a gente atribui.
2: Exatamente. O que acontece?
0: Da mesma coisa, prostituição infantil.
2: São dois termos, dois itens que a gente precisa ter esse cuidado mesmo. Por exemplo, nem todo pedófilo se torna abusador. O transtorno de pedofilia é uma doença mental, onde tem CID, está dentro do DSM, e que não significa que aquela pessoa que tem o transtorno vai causar um abuso, que é diferente do abusador. Para você ter ideia, Jéssica, apenas, salvo engano, 8% dos casos de abuso sexual, de estupro sexual de vulneráveis são cometidos por pessoas que têm o transtorno de pedofilia. Até porque esse transtorno comete uma parcela da população muito pequena.
0: Uhum.
2: Só que o que acontece? Para a defesa do abusador, do criminoso, ele utiliza esse artifício, é um artifício jurídico para amenizar a pena. Né? Se eu tenho um transtorno,
0: uhum,
2: eu posso procurar...
0: Eu não sei o que eu estou fazendo,
2: eu
0: entre
2: não
0: aspas.
2: Sei. Exatamente, perfeito. É isso aí. Né? Outra coisa que você falou foi o termo, a expressão...
0: A prostituição
2: infantil. Não existe prostituição infantil, uma vez que esse termo leva a gente a acreditar que a criança ou adolescente é agente da ação. E, na verdade, a criança ou adolescente é vítima. Então, o termo correto da gente usar é exploração sexual infantil, né? E esse mercado da exploração sexual infantil é um mercado bilionário.
0: Inclusive, os abusadores, os interessados nesses assuntos usam códigos nas redes sociais, que é aquela espiralzinha, né? Se você colocar esse código aqui na pesquisa do Instagram, automaticamente vai aparecer uma notificação. Esse código, ele é relacionado a casos de estupro.
2: Tem vários códigos, tem vários...
0: emoticons, né?
2: Isso, exatamente. Tem
0: que alguns... os pedófilos, os abusadores usam.
2: Exato, para se comunicarem.
0: É. Né? Então, para identificar os pares. Aqui, com essa pessoa, posso trocar esse tipo de conteúdo.
2: Exato. Então, é um mercado bilionário. A gente tem poucos dados de números. O último dado que eu tive acesso foi de 2007. Ou seja, quase há 20 anos atrás. Sabe quanto movimentou no mercado?
0: Quanto?
2: 12 bilhões de dólares.
0: Imagina.
2: Só no ano de 2007. E aí, se você for, né, fazer uma proporção aí...
0: Você viu o caso de Epstein, né? Que explodiu aí no mundo, que ele não fazia exatamente, com o grupo também.
2: Exatamente.
0: Com as meninas menores de idade.
2: É algo que a gente precisa também falar, precisa debater. As escolas precisam trazer também, né?

0: está sendo vítima e o que fazer?
1: É um dos primeiros sinais que a criança dá, a criança vítima de abuso sexual, é a mudança de comportamento repentina. Então, de repente, é uma criança extrovertida, falante, aquela criança está mais silenciosa, está mais
2: envergonhada,
1: está mais tímida. É um sinal de alerta, né? Não necessariamente é um caso de abuso, e aí por isso a importância da capacitação, do estudo e da prevenção disso. E outra coisa, outro sinal muito, muito importante, que não é nem sinal, mas é uma ação muito importante que a gente precisa fazer, é conversar com os nossos filhos. A criança que não tem educação sexual, que não, não conversa, que os pais não chegam aos filhos, que os professores não trazem o tema, né? E não é um tema já de abuso sexual, é o tema de conhecimento do corpo, de nomear aquela região íntima. Muita gente, por exemplo, eu faço um trabalho em São Paulo e as crianças, por exemplo, chamam a vulva de princesa. Princesa e boneca. E aí, de repente, se chega para um professor e fala: o vovô pegou na minha boneca, o vovô quis ver a minha boneca. Como é que esse adulto vai saber identificar o que é a boneca?
2: Uhum.
1: Por isso que é a importância da gente nomear as partes íntimas de pênis e de vulva.
0: Sem tabus.
1: Porque o tabu quem faz é a gente. O medo e a vergonha vem do adulto, né?
0: Muita atenção às nossas crianças, porque elas dão sinais e a gente, como adulto e protetor, precisamos agir, precisamos ser os primeiros a acolher e denunciar esse crime brutal que deixa marcas aí profundas, se não tratadas, eternas, e até, como a própria doutora falou, pode gerar novos abusadores. Rafaela Boaventura, obrigada. Eu sei que sua agenda é apertadíssima entre viagens para São Paulo, você cuida de crianças em escolas e, graças a Deus, essa entrevista saiu depois de alguns meses tentando. Nossa audiência agradece a sua presença e que possamos ter outras oportunidades.
1: Eu que agradeço, Jéssica, sempre que possível. É um prazer estar aqui com vocês, falando de um tema tão importante para a nossa sociedade, principalmente para nossas crianças.
0: Obrigada, Rafaela. Obrigada. 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
2: Valeu, um beijão, Calil. A gente volta já. Vamos com o trânsito, Thiago Costa aí no giro. Oi, Thiago.
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4: Pois vai estar aqui, estou de volta e vou atualizar o motorista sobre a Avenida Paralela, isso porque mais cedo aconteceu um acidente ali em Mussurunga. Essa situação foi resolvida e nesse trecho já tem boa fluidez, mas ainda tem reflexos na Caribé. Quem está saindo da Estrada do Cu, que vai para o Miolo Empresarial, corte por São Cristóvão, mas siga pela Paralela, que já tem melhor fluidez e vai chegar com muita facilidade. Aí em direção ao aeroporto, tem um pouquinho de retenção no bairro da Paz ali, mais cedo também aconteceu um acidente, situação resolvida, mas a lentidão está passando do viaduto da 29 de março. Você que está pelo CAB e precisa chegar agora em Lauro de Freitas, está valendo. Além de cortar pela Pinto de Aguiar, pegar a orla e depois completar pela Durival Caim e Avenida Caribé. 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
2: Obrigada, Thiago. Agora são 10h40.

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0: Voltando aqui a todo vapor, chamando o nosso irmão Luan Julião. Oi, Luan.
2: Oi, Jéssica, muito bom dia para você e para todos os ouvintes da Rádio Sociedade da Bahia. E olha, Jéssica, vamos falar de um tema que é muito tradicional nessa época do ano, na época junina, que são os fogos de artifício. Então, é o tema da nossa reportagem de hoje e acompanhamos a feira que fica na Avenida Paralela, para dar uma olhada de como é que está a movimentação, será que as pessoas estão realmente comprando fogos, se o perfil desses clientes mudaram, porque eu tenho observado, Jéssica, que eu já não sinto mais aquele cheiro de pólvora, eu não vejo tantas crianças soltando fogos de artifício como antigamente, como na minha época de infância. Então eu fui até a feira de fogos de artifício que fica ali na Avenida Paralela para entender melhor como é que está esse mercado de fogos de artifício. É um dos produtos mais tradicionais do nosso estado, principalmente nessa época do ano. Herbert Bezerra, que é gerente administrativo da distribuidora Caramuru, fala um pouquinho sobre como é que está a movimentação nessa época do ano, como é que está as expectativas de vendas e também como é que está o perfil de quem ainda compra fogos. Vamos ouvir.
3: Esperado. Então, de acordo, vai se aproximando as festas juninas, o dia do São João, vai aumentando esse movimento. Já é uma observação que a gente já faz há muitos anos. E segundo o perfil dos consumidores, o que eu posso notar é o poder de compra das pessoas. Esse poder diminuiu. Não é que elas não queiram comprar, mas o poder de compra diminuiu. Então, a média, o ticket médio que nós fazíamos de R$400, hoje o nosso ticket médio é de R$150. E a gente percebe que é por causa do poder de compra.
2: Então, Jéssica, é um setor que realmente aquece a nossa economia nessa época do ano. Porém, existem cuidados específicos na hora de comprar fogos de artifício. Uma coisa que pouca gente sabe é que fogos de artifício, eles também têm prazo de validade. Então, tem que ficar observando, tem que ficar ligado como é que está sendo embalado, como é que está as embalagens, como é que está o condicionamento desses fogos e também na data de validade. Herbert também explica um pouquinho sobre esses cuidados na hora de comprar os fogos de artifício. Vamos ouvir.
3: Para que o consumidor em si tenha a observação de perceber que os fogos que eles são autorizados são fogos que foram trabalhados, fogos que são industrializados, para dar uma maior segurança para o consumidor. Existe ainda o consumo de material clandestino, mas não na área de fogos, porque nós passamos por uma rigorosa inspeção de vários técnicos, polícia militar, polícia técnica, polícia civil, o bombeiro, todos eles reunidos para que a gente possa oferecer ao consumidor fogos de excelência, fogos que geralmente não vão dar problema algum para o consumidor. Então, o que o consumidor tem que observar é justamente isso. De onde é essa compra? De onde vem essa compra? Geralmente, os produtos mais artesanais, eles não têm a segurança tão quanto produtos. E falando em relação a marcas de produto, nós temos marcas que são regionais e marcas que são feitas para produtos, para o consumo nacional e para o consumo de exportação. Então, são produtos que passam por uma especificação e um controle de controle de segurança muito grande para dar segurança ao consumidor. É importante que o consumidor observe data de vencimento do produto, observar se a caixaria é uma caixaria já velha, estragada, para que na hora que ele vá soltar o fogos, esse fogos não venha a não funcionar.
2: Então, Jéssica, são orientações importantes para o ouvinte da Rádio Sociedade. Eu volto com você do estúdio, mas daqui a pouquinho a gente volta na programação da Rádio Sociedade falando com Daniela Fernandes, ela que é delegada da Coordenação de Fiscalização de Produtos Controlados, que vai falar um pouquinho também sobre fogos de artifício, trazendo aí um balanço da Polícia Civil sobre operações que estão acontecendo nesses dias. Tivemos uma grande operação no dia de ontem no interior do estado e também na região metropolitana, e trazendo aí os cuidados na hora também de adquirir esses fogos e como é que funciona o trabalho da Polícia Civil de fiscalização. Daqui a pouco a gente volta com você no estúdio.
0: Obrigada, viu? Valeu. Esse é o nosso Luan Julião, trazendo aqui Matheus Giacomi agora com as notícias do Sociedade Online. Bora atualizar nosso portal?
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0: Matheus, bom dia. Tudo bem?
5: Bom dia, Jéssica. Bom dia para você que acompanha o Conexão Sociedade.
4: Um casal de Santa Catarina acumula quase R$1 milhão em multas por se recusar a vacinar os 3 filhos. Os pais deixaram de imunizar as crianças após o filho mais velho apresentar febre alta e perda momentânea da força muscular depois de receber a vacina em 2017. Segundo a justiça, os pais descumpriram uma decisão judicial que determinava a atualização da caderneta de vacinação das crianças. A penalidade foi aplicada de forma diária e acabou chegando ao valor milionário. O caso reacende o debate sobre a importância da vacinação infantil e a responsabilidade dos pais. E também temos aí um acordo entre os Estados Unidos e Irã que pode ajudar a reduzir a pressão sobre os preços do petróleo no mercado internacional. Especialistas avaliam o cenário dos combustíveis e da economia global nos próximos meses. 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
0: Obrigada, viu, Matheus? Aí atentaço ao que está acontecendo no Brasil, no mundo, na Bahia, no nosso Sociedade Online. Vamos com o trânsito. Thiago Costa, por onde você está agora, irmão?
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6: Pois vai estar aqui agora, eu vou atualizar o motorista sobre a Cidade Baixa, isso porque ainda segue com tráfego bem carregado na Avenida Jequitá e deixa reflexos na Via Expressa que travou desde a ladeira do Paiva. Quem está na Luiz Eduardo Magalhães ou na BR-324 e vai realizar a travessia, muito melhor seguir pela San Martín, que tem boa fluidez e vai chegar com muita facilidade. Por falar na BR, em direção ao interior do estado, tem um trechinho de retenção logo depois de Águas Claras, mas é bem curtinho, não atrapalha o caminho do motorista e não vale desviar. Você que está no acesso norte e segue agora para Simões Filho, a BR é a sua melhor escolha. 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
0: Ok, Thiago, vamos seguindo o nosso boletim pelo interior do nosso estado. Temos agora a presença do nosso irmão Edivaldo Lima. Oi, Edivaldo.
7: Embora a campanha oficial da vacinação contra a influenza tenha terminado nesta quarta-feira, as doses da vacina continuam disponíveis em Camaçari para toda a população acima de 6 meses de idade até o fim dos estoques. A vacina trivalente distribuída pelo SUS foi atualizada e protege contra as cepas mais recentes dos vírus influenza A, H1N1 e H3N2 e a influenza B. Quem quiser se vacinar deve comparecer a uma unidade de saúde, tanto na sede quanto na orla do município. É preciso levar um documento com foto e, se tiver, a caderneta de vacinação. Até o momento, a Secretaria Municipal de Saúde registrou a aplicação de 33.543 doses. Do total, 20.810 foram para o público prioritário, idosos, gestantes e criança de até 5 anos de idade, o que representa uma cobertura de quase 33%, índice que ainda está abaixo do estipulado pelo Ministério da Saúde. 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Da região metropolitana de Salvador para a Rádio Sociedade da Bahia, Edivaldo Lima.
0: Obrigada, Edivaldo. Um grande abraço para você. Temos Rogério Alves também aqui sobre a inauguração da estação do VLT. Oi, Rogério.
8: A primeira estação do veículo leve sobre trilhos, o VLT de Salvador, foi inaugurada nesta quarta-feira, com a entrega da estação calçada, que também passou por requalificação. Segundo o governo do estado, as obras civis do VLT somam mais de R$3 bilhões, enquanto o investimento total do projeto chega a R$5,5 bilhões. A estação calçada integra os primeiros 4 quilômetros desse sistema, que quando concluído contará com aproximadamente 43 quilômetros de extensão, divididos em 3 trechos. Nos primeiros meses de funcionamento, os passageiros vão poder utilizar o novo modal gratuitamente, sem cobrança de tarifa. E durante a fase inicial de testes, os trens vão circular uma velocidade de 20 km por hora, com previsão de ampliação gradual até atingir a marca de 50 km por hora. O evento contou com a presença de ex-governadores, o ministro licenciado Rui Costa, o senador Jacques Wagner, além do vice-governador Geraldo Júnior. A previsão é que o sistema amplie a integração do transporte público entre o subúrbio ferroviário e outras áreas de Salvador. após sair do palco no seu pronunciamento, o governador Jerônimo Rodrigues preferiu não falar com a imprensa. Rogério Alves, para a Rádio Sociedade da Bahia.
0: 11 horas em ponto.
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pra avisar você que hoje tem mais Copa do Mundo. E olha, vai começar a segunda rodada. Pois é, os grupos vão começando a se definir a partir dessa segunda rodada. E hoje, anota aí os jogos que você vai poder acompanhar. Pelo grupo A, vamos ter em Atlanta às 13 horas, República Tcheca e África do Sul. Já às 10 horas da noite em Akron, acontece México e Coreia do Sul. Lembrando pro torcedor que nesse grupo A, o México é o primeiro com 3 pontos, empatado com a Coreia também com 3, República Tcheca e África do Sul não tem nenhum ponto. Pelo grupo B, também jogos acontecendo hoje. Em Los Angeles, às 16h, a Suíça enfrenta a Bósnia, enquanto que em Vancouver Place, às 19h, o Canadá enfrenta o Catar. Esse grupo muito mais equilibrado, digamos assim, Suíça, Canadá, Catar e Bósnia, todo mundo com 1 pontinho. Essas e outras informações vocês acompanham no Esporte Mais, a partir do meio-dia, com Fabrício Cunha

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0: 11:05.
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0: Conexão de volta agora com a honra da presença do nosso irmão Fabrício Cunha. Já já tem Esporte Mais.
2: A honra é toda minha. Vamos de bola na rede. Bola na rede. 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Que eu mato no peito, boto no chão. Bom dia, minha amiga Jéssica Smetá, que a honra é toda minha de dividir bancada com esse ícone da comunicação. Ah, toda prontinha, hein?
0: Toda São pronta, João Gostosinha.
2: Toda essa pronta. Essa época
0: do ano é boa demais. Peguei também um monte de enfeite na Rua do Paraíso, lá que em bacana. Nazaré, que entregaram bacana. Tudo aqui.
2: E em Salvador é feriado dia 24, né? Muita gente se organizando ali pra conseguir curtir. É porque cai na quarta-feira, né? Caiu exatamente no meio da semana.
0: Uhum.
2: Mas o pessoal dá sempre o drible ali pra conseguir curtir esse São João, que é tão tradicional
0: com
2: em
0: jogo,
2: nosso estado.
0: Hein?
2: Com jogo, exatamente. Olha só, viu?
0: Coisa boa.
2: É, coisa boa demais. Ontem, na Copa do Mundo, tivemos um jogaço na Inglaterra e Croácia. 2 gols do Harry Kane pela Inglaterra. Teve gol também do Bellingham, teve gol do Rashford e a Inglaterra fez uma partida primorosa, 4-2 para cima da Croácia, lembrando que a Croácia chegou às semifinais do último Mundial, no Mundial de 18 chegou a decisão, então é uma equipe que nesse momento vive uma prateleira mais alta da sua história, então acho que foi um resultado muito significativo da Inglaterra, repito, 4-2 para cima da Croácia. Quem decepcionou foi Cristiano Ronaldo, CR7 não fez uma boa partida e Portugal só ficou no empate com a República Democrática do Congo, placar de 1-1, né? O gol do Portugal foi de João Neves, o Issa marcou para o Congo, Portugal tropeçando na estreia do CR7 na Copa do Mundo. Gana venceu o Panamá 1-0, Uzbequistão e Colômbia. Colômbia muito bem, o Diárias fez um partidaço, Colômbia venceu o Uzbequistão por 3-1, foram os resultados de ontem na Copa do Mundo. Hoje teremos 4 jogos, República Tcheca e África do Sul, Suíça e Bósnia e Herzegovina, Canadá e Catar, México e Coreia do Sul. E claro que a gente conta tudo no Esporte Mais a partir do meio-dia. Foco também na seleção brasileira, que amanhã encara o Haiti às 9:30 da noite, Jéssica.
0: Combinado, valeu.
2: Valeu,
0: obrigada, Fabrício. Abração,
2: beijo,
0: irmão.
2: Beijo, tamo junto. Bola na rede. 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
0: Vamos seguindo o nosso giro pelo interior, chamando aqui agora Gilvan Rodrigues de Feira de Santana. Oi, Gilvan!
3: No Distrito da Matinha, a mandioca é mais do que um alimento. É fonte de renda, tradição e união familiar. Em uma casa de farinha no povoado de Candeal, o trabalho que passa de geração em geração transforma a produção da roça em farinha e beiju, mantendo viva uma importante atividade da zona rural aqui de Feira de Santana. A gente conversou com o seu Paçoca, que deu mais detalhes sobre como funciona o plantio da mandioca.
4: O processo é desde a roça, desde o plantio, né? Que planta a mandioca para colher a mandioca. E para capinar, ela tem que ter mais ou menos, para chegar ao nível da colheita, ela tem que ter mais ou menos umas 5 capinação, tirando os matos da mandioca, né? Isso por enquanto até uma pessoa sozinha faz, mas na hora de colher é impossível uma pessoa sozinha fazer o processo de colher, entendeu? Porque vem o quê? Vem arrancação, quebrar ela na roça, tombar para casa de farinha, rapação, né, que ocupa mais de uma pessoa, de rapação a ralar, né, de ralar tirar goma para fazer o beiju, né, de torrar a farinha também. E aí são várias pessoas, uma pessoa sozinha não consegue, nem duas não consegue fazer. Né. Hoje melhorou um pouco porque não se torra mais manual. É bem difícil ver uma casa de farinha manual. Hoje a maioria, 90% dos fornos são elétricos, ou seja, motorizados.
5: Seu Paçoca, a zona rural, a agricultura é uma ciência, né, seu Paçoca?
4: Na verdade, rapaz, eu gosto da risada, na verdade é ciência, porque eu sempre falo, a gente é transdutor das faculdades da vida, das faculdades, das universidades, etc, etc, mas tem o doutor, aquele homem igualmente a mim, aquele homem de chapéu de palha, aquele homem que vive com os pés na terra no dia a dia, que planta o feijão, planta o milho, planta a batata, planta a mandioca, ou seja, planta a mandioca para colher a mandioca, o aipim. E, diga-se de passagem, se a gente pegar um doutor de lá da universidade, da faculdade, um doutor formado, em doutorado, em mestrado, isso e aquilo, não sabe nem para onde vai. Isso eu lhe garanto que eu já tem sabedoria nisso aí, né? Não sabe para onde vai. É por isso que eu sempre digo, né? É uma ciência e tanta. Para chegar na mesa, né? Para chegar na mesa do cidadão, então requer muito trabalho e muita ciência para chegar na mesa do cidadão.
6: De Feira de Santana, Gilvan Rodrigues para a Rádio Sociedade da Bahia.
0: Valeu, Edivaldo. Opa, valeu, Gilvan Rodrigues de Feira de Santana aqui conosco. E vamos cumprimentar o Dr. João Dias, médico urologista. Hoje, gente, é o dia de conscientização do câncer de rim. E eu já estava aqui com o Dr. João perguntando, doutor, é um câncer comum, é um câncer raro? A gente já bateu um papo sobre o câncer de rim. E vamos aprofundar agora na presença do especialista. Doutor, seja muito bem-vindo aqui à Rádio Sociedade, à Conexão.
7: Tá bom, obrigado, Jéssica, pelo convite. Um bom dia para você e para todos os ouvintes da rádio.
0: E quem tiver dúvida pode mandar para o nosso WhatsApp, não tem problema. Doutor, câncer de rim, respondendo, né, a pergunta que eu logo abri aqui, a introdução à nossa entrevista, é comum ou é um câncer mais raro?
7: É um câncer mais raro, o câncer de rim. Ele está entre o 14º lugar entre os cânceres mais comum de acontecer no adulto.
0: Hoje, como é que a gente descobre que tem algo no rim? Porque, assim, a mama da mulher, ela rastreia de 6 em 6, de ano em ano, com mamografia, com ultrassonografia, tireoide também. O homem lembra da próstata, mas e o rim? Onde é que ele entra nos exames preventivos, nos exames de rotina, a ponto da gente descobrir que há algo errado com ele?
7: A maioria dos diagnósticos são feitos incidental. A pessoa vai fazer uma ultrassonografia, um exame para outra coisa, um ultrassom para investigar uma dor abdominal, uma pedra no rim, uma pedra na vesícula, e aí descobre o câncer de rim. Antigamente tinha uma tríade que chamava dor, uma massa palpável e hematúria, que é o sangue na urina. Atualmente esses casos só ocorrem em torno de 10%, e quando ocorre ele já está num estado avançado, às vezes dando metástase, e que aí a cura é mais difícil de ocorrer. Então esse mês é justamente para isso, conscientizar sobre o câncer de rim e os fatores que podem ocorrer para que a doença desenvolva na pessoa.
0: Hoje, quais sinais, doutor? Nosso corpo dá de que algo está errado com o rim, até que já pode haver um câncer em estado inicial. O senhor falou do sangue na urina, dor, por exemplo.
7: Tem alguns fatores que predispõem à formação do câncer de rim. Um deles é o tabagismo,
0: sim,
7: a obesidade, uhum, e a pressão alta. Então, sabendo controlar esses três fatores já é uma grande coisa. Evitar de fumar, controlar o peso.
0: Sim.
7: E
0: o senhor falou obesidade.
7: Obesidade, controlar o peso e a pressão arterial. O rim é um órgão que muitas vezes as pessoas pensam que é o coração que controla a pressão arterial.
0: Sim.
7: Mas o rim, ele é um órgão muito importante para controlar.
0: Como, doutor? Não sabia disso.
7: É verdade. Ele tem um hormônio, a angiotensina, que, sim, ele regula a pressão através de fazer vasoconstricção, absorver menos ou mais o sódio, o líquido também. O rim é um órgão tão importante que ele filtra cerca de 180 litros por dia.
0: Imagina, uma
7: e
0: máquina
7: aí. Uma máquina. E essa filtração vai tirando as impurezas do sangue.
0: Tira do sangue e lança para onde essas impurezas?
7: Volta para a corrente sanguínea.
0: Sim.
7: E aí, alguns fatores podem pegar, associar com a doença do rim.
0: Eu tô vendo aqui na nossa pauta, doutor, que metade dos tumores renais poderia ser evitada com mudanças no estilo de vida. Se a pessoa comer direitinho, não ganhar peso, manter a pressão controlada, ela consegue já evitar metade dos tumores.
7: Exatamente, e não fumar. Então, o objetivo seria esse, a pessoa melhorar o seu estilo de vida para que não tenha o câncer de rim.
0: Doutor, identificando um tumor no rim, precisa tirar todo o rim? Ou é possível tirar esse tumor ou parte do rim? Perdoe até a ignorância, né, da minha pergunta, mas é possível tirar uma parte do rim comprometida e ficar com outra que esteja saudável? Porque ele é tão importante assim para o corpo. Imagine uma vida sem o rim.
7: Isso é um avanço realmente da urologia. Então, hoje em dia, quanto mais poder preservar o órgão, é melhor. Então, muitas vezes você pode pegar e tirar só o tumor, fazer uma nefrectomia, que chama, parcial, sim, e manter o restante do rim. Mas isso é possível quando se faz o diagnóstico mais cedo, quando o tumor não está tão grande, e isso aí pode preservar o órgão renal.
0: Essa cirurgia, ela é muito invasiva?
7: Não é tão invasiva. Hoje, com técnicas minimamente invasivas, sim, como a robótica, a laparoscopia, isso ajuda a pegar e tirar essa parte do rim de maneira mais rápida, com menos agressão. Mas, sim, se a pessoa precisar, todas as técnicas são boas, tanto a robótica, a laparoscópica ou até a cirurgia convencional. O importante é que faça o diagnóstico precoce, sim, e evite que tire todo o órgão, aproveitando o máximo possível do rim.
0: Temos aqui um ouvinte, Luciana Freitas. Câncer de rim é hereditário, doutor?
7: Alguns casos pode ser, mas é mais raro. Quando isso ocorre, geralmente ocorre em crianças e pessoas mais jovens, abaixo de 45 anos de idade. A faixa etária do câncer de rim é em torno de 60. Então, se você vê nenhuma criança, nenhuma pessoa abaixo de 45 anos, teria que pegar e investigar se é um fator hereditário.
0: É mais predominante em mulher ou em homens?
7: Um pouco mais em homem. Talvez o homem fume mais que a mulher, talvez esses fatores, né?
0: Sim.
7: Obesidade, não se cuide tanto. A mulher vai mais, né, no médico, no ginecologista, no mastologista para fazer seus preventivos. Talvez a mulher encontre com uma fase menos avançada e isso facilita, sim, a cura.
0: E talvez a mulher também se preocupe mais com a saúde, né, do que o homem em relação aos hábitos saudáveis. A gente vê muitos homens ainda negligenciando, não é, doutor?
7: É verdade.
0: Com alguns hábitos de comer, comidas pesadas até de manhã cedo e tudo mais. E atividade física também é uma grande aliada.
7: Com certeza. A atividade física vai fazer com que diminua, né, a obesidade, e isso facilita um dos fatores de risco. O que a gente tem que chamar é que o corpo às vezes dá sinais de alerta, como, sim, a hematúria, o sangue. E muitas vezes a pessoa vai no banheiro fazer xixi e nem observa a cor da urina, como é que está.
0: Que cor deve ser a nossa urina,
7: deve,
0: doutor?
7: Deve ser clara. Então, se ela está meio carregada, meio escura, então significa que estamos ingerindo menos água, menos líquido.
0: Sangue
7: e outras
0: na
7: vezes
0: urina,
7: você realmente vê cor de sangue mesmo.
0: Sim.
7: Um dado assim, importante que eu tive lá em casa, fizemos uma reforma e a arquiteta queria colocar um vaso escuro, preto, no.
0: Sim.
7: Aí eu peguei, não, vamos botar, pelo menos no banheiro que a gente utiliza mais, um vaso claro.
0: Sim, claro.
7: Porque todos os dejetos, xixi, as fezes, você deve fazer e olhar para ver se está, né, normal, se tem sangue,
0: sim,
7: se tem alguma alteração. Então, esses sinais iniciais que o corpo dá para a gente tem que pegar e ficar alerta.
0: Eu estou vendo aqui, doutor, que a hematúria, que é a urina, o sangue na urina, né? Ele ocorre em cerca de 90% dos casos sintomáticos.
7: E essa hematúria, às vezes, pode ser microscópica. O que é que quer dizer? Você não vai ver a olho nu.
0: Mas tem hemácia ali.
7: Então, você indo ao médico, não precisa fazer, então, uma ultrassonografia de rotina, mas um sumário de urina, um exame de urina simples, já pode detectar, e ali é um sinal para fazer algum outro tipo de exame mais específico.
0: E como tanta ultrassom. Gente deixa de lado a coleta das fezes e a coleta da urina. Tanta gente, tem que ser aquele primeiro xixi do dia, tem que ter todo, né, um critério para fazer a coleta.
7: Mas a pessoa pega e despreza.
0: Eu, por
7: essa
0: exemplo,
7: qualidade.
0: Eu começo a trabalhar 4 horas da madrugada. Como é que eu vou fazer um exame de sangue se eu já chego no laboratório 9? O jejum eu consigo, mas a urina não tem quem consiga aprender. Então, mas eu sempre negligencio o meu exame de urina.
7: Mas hoje em dia tem laboratório, abre final de semana, feriado,
0: que fim de semana
7: domingo,
0: já é outro
7: então,
0: B.O., né? Com criança, sem babá, etc. Mas
7: desculpa,
0: tem uma saída, né?
7: Ninguém
0: tem uma
7: faz
0: saída.
7: Exame, né? Todos os dias, pelo
0: menos verdade.
7: Uma vez.
0: Então, tem que se planejar para fazer direitinho, né, doutor?
7: É um pouquinho de desculpa realmente da gente.
0: Agora, e dor lombar também pode ser indicativo? Aquela dor nas costas persistente pode ser algo nos rins?
7: Tudo que o corpo está falando, né, a gente deve ser investigado.
0: Então, sim.
7: Uma dor pode ser ou um problema de coluna, ou um cálculo renal. E nessa investigação é que descobre mais inicialmente o câncer de rim.
0: O abdômen chega a inchar quando o rim não está bem?
7: O rim é um órgão que chama retroperitoneal. Então, ele não está dentro do abdômen, ele está atrás, ele fica paralelo à coluna vertebral. ele tem um formato de feijão. O formato, mas
8: que
7: não
8: tamanho.
7: Que tamanho
8: é o rim, doutor?
7: Ele deve ter em torno de 11 centímetros, mais ou menos.
8: Uma manga, não. Menor.
7: É, uma
8: menor,
7: manga, mais ou
8: menor.
7: Menos uma manga. Aí,
8: uma maçã, uma pera, uma coisa
7: uma
8: assim,
7: manga.
8: Né?
7: Uma manga. Uma manga é uma analogia aí pra entender.
8: Aí, e ele fica aqui pelas costas. Pelas então, costas. Não tem nenhuma alteração no abdômen.
7: É, quando ele chega a ter uma massa palpável no abdômen, é aquela tríade clássica, né? Que é a dor, a massa palpável e a hematúria. Também nesses casos, quando ocorre atualmente, é em torno de 10%. E já deve estar no estado avançado.
8: Quando a gente fala que a anemia tem conexão com o câncer de rim, é pela perda de sangue na urina ou não?
7: O tumor, ele faz com que o absorve mais sangue para que cresça.
8: Sim.
7: Então, isso aí pode ser anemia, um dos fatores, sim.
8: E, doutor, para a gente cuidar, né, e prevenir que já se descubra um câncer em estágio avançado, geralmente se descobre em estágio avançado?
7: Não.
8: Não, né?
7: Hoje em dia, 60, 70% são localizados que pode ter ser curado. Qual? E não precisa também tirar o rim todo.
8: Sim. Qual a frequência deve ser a nossa visita ao urologista?
7: A gente não tem o hábito, principalmente o menino, né, o homem, de depois que sai do pediatra, o pai ou a mãe levar ao urologista.
8: Isso.
7: Já a menina... Né, depois que sai do pediatra, porque geralmente a menina, né, vai, né, para ver a menstruação, para ter essa orientação. Então a gente deve sempre ir ao urologista.
8: Uma vez ao ano?
7: Uma vez ao ano, pelo menos as pessoas, os homens, né, acima de 45, 50 anos de idade, deve ir. Mas o médico clínico, ele pode pedir exames que pode dar sinais. Como eu te falei, simples o sumário de urina, pode ter uma hematúria que chama microscópica, né, que a pessoa não esteja enxergando, e aí já seria um sinal para fazer algum exame mais específico.
8: Detectado o câncer, doutor, ele é retirado totalmente ou parcialmente? E após essa retirada, qual é o tratamento? Qual é a abordagem? A quimioterapia?
7: Às vezes, se tiver localizado, não se faz nada. Só a retirada cura.
8: Sim.
7: Isso é muito importante, o diagnóstico precoce, para não perder o órgão. Só tirar realmente o tumor. Tirando, ele estando localizado, não precisa fazer nenhuma complementação. Existem casos em que, mais avançado, você tira, teve imagens cirúrgicas, né, comprometida, ou então em metástase, você vai fazer um tratamento. A quimioterapia para o rim não responde muito bem. Se faz imunoterapia.
8: Sim.
7: E qual a diferença, né, de uma quimioterapia para uma imunoterapia? A quimioterapia vai atuar no câncer diretamente. Vai matar células e também mata células normais.
8: Sim.
7: Por isso que dá muitos efeitos, né, colaterais.
8: Doutor,
7: já a imunoterapia faz com que o corpo da pessoa desenvolva um mecanismo para atuar contra o câncer.
8: Doutor, tem uma pergunta bem interessante aqui de seu Normando. Como tratar bem os rins? Substituir cerveja por alguma outra bebida? A bebida alcoólica, ela tem influência sobre os rins? Água de coco, por exemplo, que tem muitos sais, é preciso dosar a quantidade de água de coco?
7: Eu acho o seguinte, tudo de excesso, né, ressobra. Então, quer dizer que você, não vou deixar de tomar uma cerveja, que isso vai dar. Pela literatura, o álcool não vai fazer com que tenha o câncer de rim. Então, muitas vezes a pessoa bebe, troca, em vez de água, só tomar só água de coco, porque é natural. Mas também tem potássio. E excesso de potássio também vai prejudicar, né? Então, tem que se balancear.
8: Vida equilibrada, viu, gente? Obrigada, seu Normando, por sua pergunta.
7: É isso.
8: Doutor, obrigada por sua presença aqui no nosso estúdio, falando sobre esse dia importante, é o dia de conscientização sobre o câncer de rim. Doutor João Dias aqui conosco, tirando essas dúvidas. Espero receber o senhor em breve, novamente aqui na rádio, viu, doutor?
7: Tá bom, obrigado pelo convite, fico à disposição.
8: Obrigada, bom dia. Bora ali? Agora são 11h25.
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0: 11h30.
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0: Valeu, vamos nessa. Luan Julião aqui, ao vivo no estúdio, com a operação gigantesca que aconteceu hoje, hein, irmão?
2: Exatamente, Jéssica, muitas operações acontecendo. Teve uma operação aí contra esses crimes aí de extorsão por aplicativos de namoro. Mas ontem, Jéssica, ainda falando de fogos de artifício, tivemos uma grande operação para a segurança de quem usa esses fogos de artifício aqui em Salvador, região metropolitana e também no interior do estado, com a grande apreensão de fogos de artifício. Quem explica um pouco mais é Daniela Fernandes, delegada da Coordenação de Fiscalização de Produtos Controlados da Polícia Civil. Vamos ouvir.
3: Bom dia a todos. A Polícia Civil da Bahia, através da Coordenação de Fiscalização de Produtos Controlados, promoveu essa ação descentralizada e padronizada em toda a capital, RMS, e também no interior, nos 417 municípios. Essa ação ocorre de forma integrada com diversos órgãos parceiros, dentre eles o PROCON, IBAMETRO, o Exército, e o objetivo é fazer com que essas empresas que comercializam fogos de...
2: Então, ela trouxe as informações, esses fogos. Vamos ouvir ela novamente?
3: De apreensão, uma vez que conseguiu apreender cerca de 300 mil unidades no interior e uma tonelada em Lauro de Freitas e 20 mil unidades em Camaçari. Sendo assim, a gente considera um sucesso, porque vai fazer com que esse tipo de atividade seja desestimulada, bem como a fabricação desse tipo de conteúdo, porque ele não vai ter como escoar aqui para Salvador e nem para o interior. O objetivo da gente é trazer segurança e reiterar o compromisso da Polícia Civil com a segurança da sociedade baiana. O material apreendido a posteriori, com um laudo específico de instabilidade, será encaminhado para destruição.
2: Então, Jéssica, informações importantes aí sobre os fogos de artifício. A gente sabe que é um produto muito usado nessa época do ano, é com você.
0: Irmão, brigadão, viu? Um abraço, meu parceiro, aniversariante da semana que vem. Tô só de olho na sua folga. Beijo, Luan. Julie Neves está comigo, de Ilhéus. Oi, Julie. Já com Julie. A gente pode trazer Karine? Tem boletim aí?
4: E olha, gente, o Vale do São Francisco está se consolidando como um dos principais laboratórios de inovação energética do Brasil. A empresa Axia Energia anunciou investimentos superiores a 200 milhões de reais em projetos de pesquisa e desenvolvimento voltados à geração de energia renovável, armazenamento em baterias, energia solar flutuante e infraestrutura digital. Um dos principais destaques está em Petrolina, aqui ao lado de Juazeiro, em Pernambuco, onde foi implantada uma moderna planta de concentração solar que acompanha a produção de eletricidade e aproveitamento térmico da radiação solar. A estrutura utiliza centenas de espelhos que acompanham o movimento do sol e direcionam a energia para uma torre central de 40 metros de altura. Na Bahia, o município de Casa Nova passou a abrigar uma planta híbrida, que reúne geração eólica, energia solar, sistema de armazenamento por baterias e um data center, permitindo estudos inéditos sobre a integração de fontes renováveis e eficiência energética. Já em Sobradinho foi instalada uma usina solar flutuante sobre o reservatório da barragem, associada a um sistema de baterias e monitoramento inteligente, ampliando as pesquisas sobre novas tecnologias para o setor elétrico. Segundo a empresa, os projetos têm como objetivo desenvolver soluções para a transição energética, aumentar a eficiência da geração renovável e criar bases para futuras aplicações comerciais em larga escala. Os investimentos reforçam o protagonismo do Vale do São Francisco na produção de energia limpa e colocam a região na vanguarda das pesquisas voltadas ao futuro do setor energético brasileiro. De Juazeiro, com informações do Norte Baiano para a Rádio Sociedade da Bahia, que agora é 97.9 FM, informação com credibilidade, Karine Paixão.
0: Obrigada, Karine. Um beijão pra você. A gente vai do norte agora, cortando até o sul da Bahia, com Julie Neves. Oi, Julie.
5: Estamos de volta com informação de Teixeira de Freitas. A Prefeitura de Teixeira de Freitas, por meio da Secretaria Municipal de Promoção Social, está intensificando as ações da campanha de combate ao trabalho infantil 2026. A mobilização tem levado informação, conscientização para diferentes regiões do município reforçando a importância da proteção de crianças.

0: junto da família, aprendendo, brincando e construindo o seu futuro. E tem novidade no ar. 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Informação com credibilidade. Do Sul do Estado, Julie Neves, trazendo informações para a Rádio Sociedade da Bahia.
1: E tem uma música que é assim, ó, criança não trabalha, criança dá trabalho, criança tem que brincar, tem que pintar, descobrir, subir, descer, correr. É isso que a criança tem que fazer. Valeu, Julie, obrigada, viu, pelas suas informações. Eu quero agora convocar aqui o nosso correspondente Luciano Reis, de Alagoinhas, também conosco. Oi, Luciano.
2: Buscando momentos de lazer e descontração, o Centro de Referência Especializado de Assistência Social CREAS de Alagoinhas realizou na quarta-feira o seu tradicional arraiá. O evento reuniu cerca de 50 pessoas, entre funcionários e adultos, e crianças que já passam por acompanhamento da unidade. De acordo com a psicóloga e coordenadora do CREAS, Daiane Rios, a celebração junina cumpre uma função de humanizar o espaço e desmistificar o papel do centro junto à comunidade. Mesmo com o clima festivo, a unidade manteve seus atendimentos diários, funcionando normalmente. Paralelamente às consultas, o público pôde desfrutar de comidas típicas, sessões de pintura facial e brincadeiras para o público infantil. Também foi realizado a segunda edição do Bazar do CREAS, que foi organizado para oferecer suporte material direto aos assistidos. Ao chegar para o atendimento, os usuários receberam senhas para acessar uma sala exclusiva, onde puderam escolher livremente peças de vestuário de diversos tamanhos, além de calçados e acessórios. A Rádio Sociedade da Bahia, agora 97.9 FM. Informação com a mesma credibilidade sempre, direto de Alagoinhas, para a Rádio Sociedade da Bahia, Luciano Reis.
1: Obrigada, Luciano. Belíssima iniciativa, né? A solidariedade que tem que estar no nosso coração o ano inteiro. Todos nós podemos fazer um pouquinho por um irmão que precisa. Vamos com o trânsito, Thiago Costa. Por onde você passa agora, Thiago?
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4: Pois metá, aqui o tráfego ainda segue bem carregado na estrada do Derby em direção à BR-324, desde a saída do hospital, e não é uma boa escolha. Você que tá agora em Paripa ou em Coutos, ou tá em Tubarão e precisa chegar lá no acesso norte, melhor seguir pela suburbana, que tem boa fluidez e vai chegar com muita facilidade. Depois complete pela ligação Lobato-Pirajá e BR-324. Por falar na BR, ainda tem trechos com redução de velocidade na passagem por Águas Claras e também Palestina. A boa notícia é que são trechos curtos e é só intensidade, não vale o desvio. Você que tá saindo de Campinas de Pirajá e segue agora pra Feira de Santana, a BR é a sua melhor escolha. 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Segue da Smetac, até amanhã.
1: Valeu, obrigada. Esse é o nosso Thiago Costa. Ó, gente, fila do ferry com mais de 3 horas de espera. Chove bastante, a fila tá gigantesca. Quem acompanha a gente pelo YouTube viu. Fila tá ali sinalizada por cones, mas tá bem complicadinho, viu? Pelo menos o negócio tá organizado. 5 ferries em operação nesse momento. Do outro lado, embarque praticamente instantâneo. Mas aqui em Salvador, 3 horas ou mais. Paciência, e tá chovendo. É frente fria em Salvador. Bora pro intervalo? 11h40.
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0: Chama aí na área, são 11h46.
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0: Vamos nessa com o nosso Conexão de Volta e o meu irmão Calil aqui na área comigo.
2: Com certeza, já tô aqui pra falar com ele, Marcelo Gama, porque agora é hora e vez do Antipro. A gente tá chovendo muito em Salvador, né? E às vezes aquele friozinho, você começa a sentir dores, começa a sentir as articulações e a próstata também pode dar um sinal. É, quando o tempo esfria, é a quantidade de vezes que você vai ao banheiro para urinar. E a dificuldade por conta da próstata inchada impede que você esvazie completamente a sua bexiga. Esse é sinal de hiperplasia prostática, já é um primeiro sinal. E nós também temos informações sobre o Instituto Nacional do Câncer 2025, né, na Bahia. Na Bahia. Quantos mil baianos tiveram câncer de próstata em 2025, hein, ô Marcelo Gama? Bom dia!
3: Bom dia, Calil, mais uma vez, bom dia, Sventac, bom dia, ouvintes do Conexão Sociedade. Olha, Calil, diagnósticos de câncer de próstata, eu tenho os dados, tá? Só aqui na Bahia, gente, nós somos o segundo estado com maior número de diagnósticos de câncer de próstata. 6.510, Calil. É muita gente. E eu vou assustar ainda mais, hein, quem está nos ouvindo agora. Sabe quantos aqui em Salvador, no estado todo, diagnósticos? 6.500 casos, né? 6.500 homens foram diagnosticados com câncer de próstata. Na Bahia, ou melhor, aqui em Salvador, 1.200. Olha só, gente, é de assustar, né? Porque como o Calil falou, quem não cuida da próstata, mais cedo ou mais tarde vai ter problemas, gente. Seja o câncer de próstata, que é fatal, né? Muitas vezes é fatal e é assustador quando você recebe um diagnóstico do seu médico dizendo, olha, é câncer de próstata. Aí vem cada caso, um é mais maligno, outro menos maligno, mas cada caso é um caso, mas o diagnóstico em si já é assustador. Mas também tem problemas de próstata inchada, gente, que aí o percentual é maior ainda, porque é um tipo de problema que, infelizmente, é muito comum, a incidência é muito comum. Então, dificuldade para urinar, cansaço frequente, insônia à noite, até mesmo problemas durante a intimidade. 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É natural e deixa o homem com saúde, com energia e até mesmo, por que não, com virilidade, né, meu amigo Calil?
2: Exatamente. Olha, virilidade. 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Agora, ô Marcelo,
3: Pois não.
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2: 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Valeu, Smetak. Até amanhã.
0: Um abração, Calil. Até amanhã, meu irmão. E vamos aqui seguindo o nosso giro pelo interior. Mas antes, coluna de Lucas Figueiredo, Fatos Esportivos. Oi, Lucas!
4: Voltei e hoje eu vou contar a história de Pico Lopes, zagueiro de Cabo Verde que foi convocado para representar o seu país através do LinkedIn. Isso mesmo, o atleta recebeu uma convocação pelas redes sociais. Ele nasceu e cresceu em Dublin, na Irlanda, e levava uma carreira discreta no futebol quando recebeu uma mensagem de um desconhecido no LinkedIn. Esse desconhecido era ninguém menos que Bubista, técnico da seleção de Cabo Verde. Ele descobriu que Pico Lopes era filho de um cabo-verdiano e resolveu entrar em contato para saber se o jogador tinha interesse em defender a seleção. Mas a mensagem tinha um problema. Ela estava escrita em português. Pico não entendia o idioma e, como também não costumava usar aquela rede social, achou que tudo não passava de um golpe e ignorou o contato. Só que a Federação de Cabo Verde não desistiu. Tempos depois, uma nova mensagem foi enviada, dessa vez em inglês, e finalmente o zagueiro respondeu. O que parecia ser apenas uma mensagem de spam acabou mudando a vida do jogador. Desde 2019, ele se tornou um dos pilares da seleção de Cabo Verde e ajudou o país, que é o segundo menor em extensão territorial da história da FIFA, a conquistar a primeira classificação para a Copa do Mundo. E não para por aí. Na estreia do Mundial, Cabo Verde enfrentou a poderosa seleção da Espanha e arrancou um empate histórico por 0-0, com uma defesa impenetrável contra uma das seleções mais temidas do planeta. Quem diria que ignorar uma mensagem do LinkedIn poderia quase custar a chance de disputar uma Copa do Mundo? Você sabia dessa história? Eu sou Lucas Figueiredo e esse é mais um dos fatos esportivos aqui no Conexão Sociedade.
0: Pensa na coluna que eu gosto, essa Fatos Esportivos. Valeu, Lucas, arrasou. É, vamos aqui trazendo nosso giro, né, pelo interior, continuando no contato aqui com Érica Gomes, de Luiz Eduardo Magalhães. Érica nos chamando. Oi, amor, é com você, minha irmã.
5: Em clima de Copa do Mundo, vamos falar de futebol. O Oeste da Bahia tem motivos para comemorar. A jovem atleta Ingrid Marley foi convocada para a Seleção Brasileira Feminina Sub-15, atualmente nas categorias de base do Grêmio. A jogadora participa de um período de treinamento na Granja Comari, no Rio de Janeiro, entre os dias 17 e 23 de junho. A preparação faz parte do planejamento da seleção para a disputa da Liga Evolution, competição sul-americana promovida pela Conmebol. A convocação reconhece o talento e a dedicação da atleta, que agora leva o nome de Barreiras e do Oeste Baiano para o cenário nacional de futebol feminino, e um momento muito importante para o esporte.
0: Viva Ingrid, parabéns, você nos representa, e a nossa Rádio Sociedade é 97.9, aqui você fica bem informado a todo tempo. E para fechar o nosso giro, bora com Rafael Lacerda, de Brasília. Oi, Rafael.
6: Um estudo lançado nesta quarta-feira estima que aproximadamente 120 mil mortes no Brasil entre os anos de 2000 e 2019 estiveram associadas às ondas de calor. Isso equivale a 0,6% da mortalidade total registrada no período, excluindo os óbitos por causas externas, contando acidentes e violências. Também houve aumento do risco de internações por doenças respiratórias, renais e gastrointestinais durante períodos de temperaturas extremas. O estudo Saúde Ondas de Calor no Brasil, evidências sobre mortalidade, morbidade hospitalar e implicações para o SUS, foi elaborado por pesquisadores da Fundação Oswaldo Cruz e da Universidade Federal da Bahia. Os dados abrangem 5.566 municípios brasileiros, quase a totalidade. Apenas 4 foram excluídos por incompatibilidades técnicas e administrativas, segundo os pesquisadores. São eles Itaparica, na Bahia, Madre de Deus, na Bahia, Fernando de Noronha, em Pernambuco, e Bombinhas, em Santa Catarina. As análises indicam associação consistente entre a exposição ao calor extremo e o aumento da mortalidade, especialmente entre idosos, pessoas com doenças respiratórias, mulheres e indivíduos com menor escolaridade. De acordo com o estudo, as ondas de calor aumentam de forma consistente o risco de internações por doenças respiratórias, especialmente pneumonia e por enfermidades geniturinárias, como insuficiência renal, em praticamente todas as regiões do país. Entre crianças com menos de 10 anos, as gastroenterites apareceram como causa de internação mais fortemente associada aos episódios de calor extremo. Segundo os pesquisadores, contribuem para esse cenário a maior vulnerabilidade à desidratação e alterações ambientais que afetam a qualidade da água e a conservação dos alimentos. Na população com mais de 60 anos, o levantamento identificou elevada sensibilidade para doenças respiratórias, renais e metabólicas, incluindo diabetes. O estudo também sugere que eventos cardiovasculares durante ondas de calor podem evoluir rapidamente para quadros graves, com possibilidade de morte antes da hospitalização. Os autores defendem um fortalecimento de sistemas de monitoramento e alerta antecipado para ondas de calor, além da incorporação de informações climáticas às ações de vigilância epidemiológica e ambiental do Sistema Único de Saúde. Aqui Rafael Lacerda, diretamente de Brasília, para a Rádio Sociedade da Bahia. Volto com vocês no estúdio.
0: Valeu, Rafael. Fechamos o nosso giro e também encerramos aqui o nosso Conexão Sociedade. Obrigada pela audiência, pelas participações. Um beijo no coração. Ó, amanhã eu não tô aqui, mas segunda-feira tô de volta. Vocês vão ficar na boa companhia de Noel. É quem vai fazer amanhã, Noel? Rogério? Ah, voz forte da Bahia. Rogério e Evelyn, é? Pronto, então o programa tá em excelentes mãos. Vocês não vão sentir saudade de mim, não. Beijo no coração, gente. Deus abençoe. Obrigada por tudo. Tchau, tchau.
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10: Olá, amigos, tudo bem? A questão de hoje é de Jacira Gomes. Doutor Ed, quem tem deficiência, mas trabalha e contribui para o INSS, pode se aposentar?
11: Com certeza, Jacira. Existe a aposentadoria especial da pessoa com deficiência. E olha, o mais bacana dessa aposentadoria é que a regra e a forma de cálculo se mantiveram mesmo com as mudanças de 2019. Então, essa é uma aposentadoria cuja forma de cálculo é mais benéfica e você trabalhará menos para poder se aposentar. Isso é uma forma de compensar esse esforço que você faz a mais por ter uma deficiência. Lembrando que essa aposentadoria, ela terá critérios diferentes de acordo com o grau da sua deficiência, se leve, moderado ou grave.
10: Acabamos de ouvir o professor e advogado Ed Parrish. Ele é mestre em Direito Público e sócio do Parrish Zenandro Advogados, um escritório especializado em causas contra o INSS e Previdência para Servidores Públicos. Eu sou o Rogério Alves e este foi o Papo Previdenciário. Um grande abraço e até a próxima.
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0: 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Muito boa tarde aos amigos ligados na Rádio Sociedade da Bahia. Em 97.9, a nova cara da Bahia, Rádio Sociedade, começando para você em mais uma edição do Esporte Mais, até as 2 da tarde. Equipe Show Sociedade na área, trazendo conteúdo do futebol, conteúdo esportivo, para que você fique muito bem informado e debata com a gente os principais fatos do futebol, em evidência, claro, a Copa do Mundo, Mundial de Seleções acontecendo, chegando ao seu 8º dia. Ontem com jogos interessantíssimos no 7º dia, Portugal, hein? Melhor meio-campo do mundo. Ficou no 1-1 contra a República Democrática do Congo.
1: Amanhã esse baba vai estar filé mesmo.
0: Vai estar filé pra gente começar a se livrar desse preconceito com a seleção brasileira. Tá preocupante? Tá. Jogou abaixo do que muitos que a gente viu? Jogou. Dá pra torcer? Sempre. Sempre. Ou você acha que a seleção de Portugal, os torcedores não vão torcer mais? Porque Cristiano Ronaldo parecia um poste no jogo. Que o melhor meio campo do mundo não conseguiu jogar zorra nenhuma, né? E a Espanha? Estão falando muito do Vozinha, e o Vozinha foi bem, tá? É, deu a segurança à defesa de Cabo Verde, mas a França não produziu. A gente não tem lances contundentes, a França o quê, perdão? A Espanha não produziu. A gente não tem lances contundentes daquela Espanha. Pode pegar aí os melhores momentos, chutes fracos, bolas que desviaram e chegaram com menos potência à meta do Vozinha, porque é uma Espanha que não conseguiu jogar, que sem Lamine Yamal é um time sem ideias, faz uma chuva na hora, cara, e aí caliu o guarda-chuva, sério mesmo, e eu falei, meu Deus, o que é que eu faço? Mas coisas de um segundinho, pra gente botar a primeira sonora de Danilo, a gente já, viu? E o que acontece? A Espanha não produziu, Portugal não produziu. Aí você acha que agora as torcidas de Portugal e Espanha ficaram revoltadas? Me decepcionei, não torço mais. Claro que não, cara. Quantas seleções foram campeãs começando muito mal a Copa? Várias. A Argentina, a última, perdeu da Arábia Saudita na estreia e acabou sendo campeã. E a gente tem uma série de outros exemplos. Então, nesse momento, é a gente esperar um pouco mais e acompanhar a seleção amanhã, torcendo. É o que irei fazer. Para que o Ancelotti comece a ter melhores ideias. E há até uma consciência dos atletas. Mais uma vez, boa tarde a todos ligados aqui no Esporte Mais. Daqui a pouco, participações de Caio Leone e Manuela Avena. No nosso Twitter tem Ramon Santana, Genivaldo Craque Novaes e Abraão Salles. E a gente trazendo tudo pra você nessa edição do Esporte Mais, coordenação de Gleidson Tavares, comando na Rádio Sociedade do grande Francisco Costa. Pois é, Danilo, cara. Olha, se Danilo falasse, ou se Danilo jogasse como fala, a gente teria o Pelé na Copa de 26.
2: Será?
0: E eu não tô desdenhando não, tá? Porque o Danilo tem um ótimo nível, cara que é campeão de Libertadores, de Champions, né? Um cara com a carreira vitoriosíssima na Europa também, além daqui na América do Sul, que foi campeão com o Santos e com o Flamengo de Libertadores. Mas é porque ele fala tão bem, cara. Ele consegue se expressar tão bem que se fizesse isso no campo, nossa, ele seria um dos melhores da Copa. Talvez até o melhor. Mas a gente aproveita também esse lado bacana do Danilo no Esporte Mais de hoje. Já iniciamos ouvindo, né, o lateral, o zagueiro lateral brasileiro que deve iniciar o jogo como lateral na partida de amanhã contra o Haiti. E ele começa falando justamente sobre as possibilidades de mudança. Tem titular? Não tem titular? Né? Pode haver mudanças? Há uma espinha dorsal desse Brasil? Fala aí, Danilo.
3: Eu outro dia dei uma entrevista e falei sobre não existir reserva e titular. Talvez eu me expressei mal. Todo time existe um núcleo duro, onde existem ali 6, 7, 8 jogadores que são sim os jogadores titulares e que jogam sempre. E ali existem 3, 4 jogadores que estão sempre em uma rotação em base ao jogo, ao adversário e à estratégia. Isso é o que se faz hoje, no futebol de hoje em dia, né? Num futebol moderno, em que as estratégias mudam de acordo com o adversário sempre. Então isso que aconteceu, né, no último jogo, e que talvez para mim teve uma uma importância exagerada, é o que acontece, é natural, né? Hoje nós temos muito provavelmente um time 80% definido do que vai jogar, 70% definido do que vai jogar sexta-feira, e temos três jogadores, quatro que ainda não se sabe por vários motivos, por indecisão do treinador, por uma questão tática, por uma questão física, por mania do treinador. O treinador tem uma cabeça maluca, jogou, sabe bem, treinador às vezes tem escolhas e decisões que ninguém, não tem uma explicação lógica, sabe? Então, nesse nível, e eu falo por mim, eu, se o treinador me falar que eu vou jogar hoje ou amanhã, ou você vai me falar uma hora antes na sexta-feira, a minha preparação e a minha forma de estar dentro do grupo e preparando para o jogo é a mesma. Posso falar que isso serve para todo jogador? Não. Alguns jogadores precisam saber antes, sim, para se preparar de uma maneira diferente, para já viver algo do jogo. Eu, por algo vivido já no futebol e alguns outros, por mim, se ele me falar 10 minutos que eu tenho que entrar, já me aconteceu várias vezes. O Guardiola chegou e falou, tu vai jogar agora, zagueiro. Eu nunca tinha jogado de zagueiro. Depende de cada um. É diferente a interpretação de cada um. Quanto a se eu vou jogar ou não, eu espero que sim.
0: E ele deve jogar, né? E deve ser o titular pela direita da seleção brasileira. O Ibanez foi muito mal, né? E não vejo uma outra opção melhor do que o Danilo pela direita, até pela experiência, a terceira Copa do Mundo, né? E a maneira que ele mentaliza, né, essa pressão em cima da seleção. Muito bacana ouvir o Danilo, que segue falando sobre esse nível da seleção brasileira e a questão das prateleiras, né? Argentina e França são consideradas as seleções da primeira prateleira. Portugal e Espanha também estavam, viu? E já tropeçaram. Mas como é que o Danilo vê a força da seleção em relação a essa primeira prateleira?
3: Né, em relação a tudo isso que você falou, daquilo que foi o primeiro tempo, principalmente do jogo, acho que a melhor forma de crescer e de consertar tudo aquilo é encarar com realidade e com clareza tudo aquilo que aconteceu. E penso que isso a gente tem feito muito bem. É ter certeza de que aquele primeiro tempo é um primeiro tempo completamente aquém das nossas capacidades, completamente aquém daquilo que pede a camisa da seleção brasileira. Dito isso, eu penso que a gente teve uma oportunidade da vida de poder voltar para o jogo, de poder empatar e não ter um resultado que pudesse ter uma influência psicológica importante dentro do nosso grupo. E eu acredito sim que a não criação de uma identidade, as trocas constantes, tudo aquilo que aconteceu, faz influência nessa questão da ansiedade, nessa questão de... Porque quando você tem um plano e uma coisa construída, coesa, quando as coisas começam a ficar difíceis, você se agarra naquilo. Então isso é uma coisa que realmente a gente não conseguiu construir. Isso é claro, isso é óbvio. E como eu falei, talvez depois do jogo da França, em algumas entrevistas, eu falei, pessoal, nós temos que ser claro. Nós não temos a maturidade que uma equipe como a França tem hoje, ou como a própria Argentina tem. Nós não temos essa maturidade enquanto equipe. O que não quer dizer que a gente não pode fazer um bom papel e provar a ganhar e provar a chegar longe. Entretanto, as nossas ferramentas para jogar essas partidas, elas têm que ser diferentes. Nós temos que usar outro tipo de mecanismo para poder enfrentar esse tipo de jogo. Talvez ficar um pouco mais baixo, talvez não pressionar tanto, talvez aceitar em algum momento que a posse de bola e o comando do jogo possa ser do adversário. Isso para mim é maturidade, é saber enfrentar esses momentos e saber que a hora que eles derem uma brecha pra gente, nós vamos lá, nós temos o Vinícius, nós temos o Rafinha, nós temos o Hendrick, nós temos o Rayan, nós temos gente que a hora que eles derem uma brecha, nós vamos fazer o gol. Mas é isso que talvez eu falei no final daquele jogo, que a gente tem esse entendimento e essa autorresponsabilidade de entender que nós vamos sofrer sim, nós vamos precisar desenvolver espírito de sacrifício sim, mas a hora que a gente tiver a oportunidade é ir lá, botar a bola pra dentro e depois defender o resultado com vida. Teve aí.
0: Tá aí o Danilo, né? Muito prudente nas palavras também, né? Eu só acho que na questão do baixar as linhas, aceitar que o adversário tá dominando, depende muito do adversário, né? Uma França, uma Argentina, até o Espanha e Portugal, apesar das estreias ruins, talvez há janelas do jogo em que isso deva ser aceito para você não se expor e acabar acontecendo pior. Reconheço a categoria e a boa qualidade da seleção de Marrocos, sétima do ranking da FIFA nesse momento. Mas acho que o Brasil, principalmente nos primeiros minutos do jogo, aceitou muito o domínio de Marrocos. Então acho que essa linha do Danilo aí acaba sendo tênue, né, Danilo? Em relação a reconhecer quando o adversário tá dominando e e suportar aquilo esperando ser efetivo em alguma oportunidade de contra-ataque, mas cuidado para isso não ser uma tônica, né? De qualquer adversário, o Brasil se achar no direito ou se achar tão acuado a ponto de ter que baixar as linhas e esperar uma bola num contra-ataque, né? O Danilo, a gente pode até falar já para a última, porque ele fala justamente nesses 30 minutos contra Marrocos, né? Se assustou, né? Se os jogadores ficaram assustados, né? Porque o povo brasileiro ficou apavorado, Danilo.
3: Assustou porque existia tanta expectativa interna em fazer um jogo grande, um jogo de domínio, um jogo de pressão a todo tempo. E quando as coisas não acontecem daquela maneira, e ao contrário, a equipe adversária tem o controle, tem várias ocasiões e tudo isso realmente é algo que não é fácil de gerir. Eu, como estava fora, depois que passa esse momento ali que você começa a ter muita euforia, o meu papel era tentar pensar num contraponto, falar, entender, peraí, onde que a gente daqui a pouco, quando as coisas acalmarem, o que que a gente precisa melhorar, quais são os pontos que a gente pode trazer para dar. Primeiro, o equilíbrio. Porque não adianta, você não vai passar de um momento no jogo onde você está tomando pancada a um momento onde você vai bater. Você precisa achar o equilíbrio primeiro. E isso para mim era o primeiro ponto e o mais importante. Penso que a gente estava desequilibrado ali taticamente e a gente estava desequilibrado ali um pouco emocionalmente. Então a primeira coisa foi quando a gente voltou pro vestiário, foi talvez trazer esse equilíbrio de novo, trazer um pouco essa calma, talvez correr menos. Muitas vezes correr menos não quer dizer que você não está se entregando, não está se doando. Correr um pouco menos, ficar um pouco mais na posição, entender os espaços, as distâncias. E penso que foi isso que a gente conseguiu mudar do primeiro tempo para o segundo, que não foi um segundo tempo excepcional, mas foi um segundo tempo onde a gente conseguiu dar mais pausa, a gente conseguiu encurtar as distâncias de passe, achar mais linhas de passe. E aí, normal que a confiança vá crescendo, normal que os jogadores com muita qualidade, principalmente os da frente, se sintam mais soltos e mais leves para fazer as jogadas, que os jogadores da defesa se sintam mais protegidos, isso é natural. Quanto a conversar sobre, a gente conversou muito, talvez até demais, eu te digo, porque realmente a expectativa era muito alta. Então a gente falamos muito entre nós, mas sempre de forma propositiva, tentando encontrar esse equilíbrio, como eu falei, sem perder a essência e a agressividade que a gente precisa ter, mas sabendo que no final conta aquilo que é o resultado final. Então durante o jogo vão acontecer vários momentos onde a gente vai ter dificuldade, a gente vai precisar juntar, defender melhor, vai precisar fechar os espaços, mas o que vai contar no final das contas é o resultado final de cada jogo, sabendo que se a gente jogar bem, se a gente tiver maior organização, tiver um controle mental muito maior, a chance de ganhar é sempre muito grande.
0: Tá aí, Danilo, né, falando mais uma vez sobre o jogo do Marrocos, que realmente os primeiros minutos ali foram assustadores, né, mas é uma seleção que vai buscar esse equilíbrio, né. Já a gente vai trazer a possível escalação do Brasil, time que eu imagino que vá a campo, né, aquele que foi treinado ali, porque o Ancelotti treinou algumas situações, Neymar, né, que já tá vetado pro jogo contra o Haiti, mas já fez movimentos interessantes no campo, que nos dá uma esperança de repente contra a Escócia ficar à disposição, né? Vamos trazer também comentários e participações de Manuela Avena e Caio Leone. É o Esporte Mais chegando sempre com muito conteúdo para você. Vou pro intervalo, meio-dia 20. Segura aí que a gente volta já.
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7: É, e tem outro detalhe curioso, né? Juste Fontaine marcou 13 gols numa única edição. 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
2: Meio-dia e 27 na Bahia.
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2: Na Sociedade Esporte Mais. Manda pra mim que eu bato no peito, bato no chão, de volta com o Esporte Mais e já ouvindo essa galera participando com a gente através do WhatsApp, o 96561025. Vamos ouvir aqui a galera. Primeiro mensagem de texto, ó, Fabrício. Até a França e a Argentina que venceram, se pegar o recorde do primeiro tempo, também foram uma negação. Copa do Mundo tá muito equilibrada. Henrique de Tinga, Lauro de Freitas. Henricão sempre manda boas mensagens. Mais um participando.
4: Mais uma boa tarde. Vocês são os melhores da seleção como eu disse. Se o Brasil não conhece essa seleção, adianta ficar lá pra quê? Ficar lá pra quê? E além de mais, a gente tem que se preocupar com o Brasil, não é com Portugal, não. Portugal nunca ganhou nada.
2: Pois é.
4: É mais uma pra não ganhar.
2: É mesmo.
4: E essa seleção aí que tá aí não chega não, velho. Casimiro, tá vendo o Flores. O próprio Neymar ainda animar, até dentro de campo. Não vai produzir muita coisa não. Porque ele sempre era craque, não ganhou nada. É o Casimiro. Por que não? Não foi melhor do mundo nenhuma vez. Ah, porque que é? Também são as opiniões, que eu não concordo. Então eu até não assisto quando tem essas coisas aí. Eu não assisto não. Boa tarde, vocês são os melhores.
2: Valeu, mas a gente vai até onde der com a seleção, porque só ganha uma, né? É bom lembrar. Já pensou se o vice-campeão, quando termina a final, dizer assim, ai, tá vendo? Devia ter vindo. Não ganhei, porque só um vai ganhar.
5: Boa tarde, Fabrício, todos da Rádio Sociedade, quem fala aqui é Gildemário Ribeiro de Pombal.
2: Fala, Gildemário.
5: Rapaz, todos os jogos são duros. O resultado do Brasil não foi um dos piores, não, porque tem outras seleções aí que tropeçaram também.
2: Eu pensei que tinha sido um dos piores, viu, Gildemário? Mas depois que eu vi Portugal engasgar com o Congo, a Espanha com o Cabo Verde, eu falei, rapaz, até que foi de boa, né? Já que o Marrocos é uma grande seleção, né? Aqui pra nós, mais um.
6: Boa tarde, bancada, Fabrício. Boa tarde,
2: Sérgio, Cássio.
6: Aí, ó. Pra mim, essa entrevista de Danilo é balela. O time que quer ser campeão, ele tem que ir pra cima. Não escolher adversário, não respeitar adversário. Ir pra cima, tentar fazer um. Se tiver oportunidade de destruir, fazer 10, tem que fazer. Ele agora está suportando o time tchacuano. Para mim é balela. Isso aí já é desculpa de quem vai ser eliminado.
2: É, muita gente também teve essa interpretação, eu respeito, viu? Que foi uma coletiva onde ele admitiu que não está no nível, né? Como se já estivesse ali se conformando, né? Tem um senso de realidade, porque ele também indicou caminhos como vencer com esse cenário de terem seleções mais fortes que o Brasil. Ele falou, tentar sofrer no momento certo, tentar baixar as linhas quando for necessário e saber atacar e saber definir o jogo, ele colocou, né, dessa forma. Mas teve gente que interpretou também dessa maneira, como último ouvinte, como quem disse que, ah, mas aí já é um discurso meio que, ó, se a gente sair tá tudo bem, né, e eu respeito porque acho que dá pra entender assim também.
7: Um abraço, bancada aí, forte abraço do Esporte Mais. Aqui é mestre jovem do Arenoso do Beru.
2: Fala, mestre.
7: Eu também não estou acreditando muito nessa seleção, não. Se botar o meu Vitória aí, jogando, joga melhor do que essa seleção.
8: Tem certeza?
7: Tá bom? Um abraço.
2: Com o Jair, tá vendo? Obrigado, Fabrício. Sou atleta de ciclismo, meu amigo. Gildemário de Ribeira do Pombal. Pô, na pegada, hein, Gildemário? Cuidado com essas estradas aí, esses motoristas meio malucos, viu? Vendo você na foto aqui na estrada, todo na pegada, com equipamento de proteção, tudo certinho, capacete, cotoveleira, joelheira, né, com aquela roupa adequada pro ciclismo, muito bacana. Um abraço pra você, Gildemário, proteção aí, viu? Nos seus treinamentos, na sua arte, no seu esporte praticado. Tem mais gente aqui.
9: Boa tarde, Fabrício. Concordo com você que se o Brasil pode entrar nessa primeira prateleira, que o Brasil foi mal no primeiro tempo, melhorou no segundo, conseguiu empate. A Portugal e Espanha tropeçaram, não conseguiram melhorar. A Argentina e França foi igual ao Brasil, temos que dar esse recorte. Foi mal o primeiro tempo, conseguiu ali com técnicos melhorar para o segundo. Henrique Tinga, Lauro de Freitas.
2: Valeu, Henricão. Pois é, rapaz. E a gente fica naquela, né? Do Ancelotti também criar soluções, né, seu Ancelotti? Tem gente falando aí que pode ser que dê Igor Thiago de novo. Aí tá.
3: Será?
2: Brincadeira, o Ancelotti, viu? E não tô nessa que Igor Thiago é pé duro, não sabe jogar. Não vou nessa, não. É
8: bom sim. Olha o coração.
2: O cara tá na Premier League, vice-artilheiro. Ninguém consegue chegar onde ele chegou sendo ruim. Mas pro nível da seleção, eu acho que outros atletas pediam passagem, como por exemplo o Endrick. Né? Então por isso que eu não insistiria com o Igor Thiago no ataque. Até porque a gente pode ter uma situação, o Haiti em tese um pouco mais fraco. Aí o Brasil ganha, Igor Thiago faz gol, pronto, tá resolvido? Não. Porque numa prateleira mais alta contra o Marrocos, ele não conseguiu performar. Então a gente ficaria com dúvidas sobre a sequência do Igor Thiago no Mundial. Bom, a gente tem o nosso Caio Leone, né, falando sobre a... tem Manu e tem Caio, mas já tem a primeira de Manu, porque o Caio é por aqui, você só... Aí como eu vi a foto ali embaixo, ó, de Leone, tá vendo? Pronto, então é isso mesmo. Quero ouvir então o Caio Leone, né, a gente vai abordar mais da entrevista do Danilo, porém, né, a gente... já vai colocar o Caio Leone falando de tudo que ele ouviu, né, na coletiva do lateral, quase zagueiro, né, mas mais lateral do que zagueiro, Danilo, na entrevista que ele concedeu ontem lá em Nova Jersey, né, foi o escolhido para falar em nome da seleção brasileira. E aí o nosso Caio Leone, a gente ainda vai ouvir outros trechos da coletiva, talvez Caio aborde aqui trechos que ainda não foram pro ar, a gente colocou três trechos, tem outros três, mas o Caio já traz aí o que ele achou da coletiva de Danilo e da expectativa dele pro jogo de amanhã contra o Haiti. Coloca a vinheta na fera aqui, comentário, tem classe, tem nome. Caio Leone. Boa tarde, Caio.
10: Ligado no Esporte Mais, é toda a galera da Terra.
2: Acabou embaqueada ele, né?
10: Que é um dos líderes do grupo da seleção brasileira que disputa a Copa do Mundo de 2026. E os trechos mais impactantes, o que me chamou a atenção, foi justamente ele reconhecer que a seleção brasileira não tem a maturidade em relação a grupo como outras seleções. Isso ficou evidente.
2: Não tá indo pro YouTube, é isso? Não tá indo pro ar? Tá muito baixo, mas aqui tá bem alto, viu, pessoal? Aqui tá no... E inclusive aqui também, nesse ambiente. Mas pro ar não tá alto, não? Tem como a gente tentar de novo? Vá, vamos ver. Ver se agora dá uma melhorada aí o grande Caio Leone chegando aqui no Esporte Mais.
11: Boa tarde, Fabrício. Boa tarde a todos. Melhorou? Que estão ligados no Esporte Pronto, Mais. Perfeito. A toda a galera da técnica. Me chamou muita atenção a coletiva do Danilo, que é um dos líderes do grupo da seleção brasileira que disputa a Copa do Mundo de 2026. E os trechos mais impactantes, o que me chamou a atenção, foi justamente ele reconhecer que a seleção brasileira não tem a maturidade em relação a grupo como outras seleções. Isso ficou evidente. Entre as equipes que são favoritas, antes da primeira rodada, o Brasil aparecia, pelo menos entre as cinco, e vai aparecer sempre, mesmo no momento delicado. Mas após a primeira rodada da Copa do Mundo, ficou muito claro que a maturidade em relação a jogo, a trabalho, a dinâmica, nós estamos abaixo. E quando ele cita que isso não quer dizer que a seleção brasileira não possa ir bem, me chama a atenção. Por quê? Ele cita muito mais a questão de cada jogador chamar a responsabilidade. E eu senti falta desse tipo de comportamento no jogo contra o Marrocos. É claro que no esporte coletivo,

0: realidade, é importante frear as expectativas. Outra fala que vai totalmente na contramão do que o Casimiro citou há meses atrás sobre o Endrick foi justamente a fala do Danilo sobre o atleta, a forma em que ele demonstra ser muito importante para o grupo e o quanto ele admira a qualidade do garoto. Esse tipo de discurso é muito mais importante, é muito mais forte e, claro, vai ajudar muito mais a evolução do Endrick no grupo do que propriamente tirar a responsabilidade dele. O Endrick, visivelmente, como falamos na linguagem do futebol, quer jogo sempre, porque os grandes são assim. Você nasce grande e o Endrick tem demonstrado isso. Então serve não só para o grupo, mas também para o Carlo Ancelotti entender que o próprio Danilo, que foi um dos primeiros a ter a confirmação de convocação, acredita no garoto. Falta agora o Ancelotti acreditar, falta a seleção brasileira entender que com o jogador daquele, e não só em relação à qualidade técnica, tá? Em relação a chamar a responsabilidade, acreditar que dá, lutar o tempo inteiro. O Endrick tem isso e é uma peça que, na minha visão, já deveria ser titular contra o Haiti. Mas isso está nas mãos de Ancelotti.
1: Eu tô com o Caio Leone, hein? Tá na hora de colocar o Endrick de titular, porque o Endrick é o cara que tem demonstrado uma performance muito interessante nos amistosos. Não compreendo como não entrou. Daqui a pouco o Danilo, inclusive, o lateral brasileiro que ontem falou em coletiva lá em Nova Jersey, vai falar sobre o Endrick, hein? E chama a atenção a maneira que o Danilo fala. Danilo, que na hora de colocar os jogadores especiais, não sei se você percebeu ali, a sonora que a gente colocou ali, a segunda sonora, ele falando sobre essa questão de dar uma prateleira abaixo, esperar e tentar definir com os jogadores que a gente tem de qualidade, ele falou Rafinha, Vini Júnior, Rayan e Endrick. Ele não falou outros, inclusive alguns são titulares, né? Ele foi para esses quatro, sinal de que Rayan e Endrick nos treinamentos estão chamando muito a atenção. E o Danilo até admite isso em relação ao Endrick, daqui a pouquinho a gente vai ouvir um dos líderes, né, do elenco brasileiro. Alô, Rafa Calilpe, minha paixão, tá aí no Uber ouvindo a gente, hein? Beijão para você, Rafinha, meu amor, tamo junto, viu? Um beijão para Luquinhas, também meu parceiro, meu brother do Uber, ó. Leva a galera numa boa aí, viu? Tamo junto. 1h39, bom, quem tá na ponta da linha é ele, meu parceiro, campeão, grande Marcelo Gama. 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
1: 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Rapidinho, gente, 12:45, a minha esposa, ela é muito vergonhosa, né? Ela tá no Uber, eu falei, rapaz, fala o nome do motorista do Uber. Ela, não, amor, fale com isso e tal. Já tá até arrependida de ter dito aqui que tava ouvindo. Mas você, motorista de Uber, se tem uma mulher e uma criança atrás aí, ó, é você mesmo, viu? Tá levando meus tesouros aí, viu? Ô, Luquinhas, diga a ele que é você, vá. Que eu sei que você é mais falante do que a mamãe. Já diz logo, sou eu, você é a gente que ele tá falando. Que maravilha, viu? Tamo junto, essa galera que move essa cidade, né, dirigindo os carros por aplicativo, também os táxis que levam o Soteropolitano pra lá e pra cá com tanta responsabilidade. Beijo no coração de vocês. 12:45, bora pro intervalo, seu Geni. Alô, Abraão, segura aí que a gente volta já.
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0: 12:52.
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0: 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Manda pra mim que eu mato no peito, boto no chão. De volta com o nosso Esporte Mais pela Rádio Sociedade da Bahia. Manda um abraço aqui, rapaz, pro Josias Silva. Ô, Josias, não tem áudio não. Coloca meu áudio. Aí quando eu fui olhar, tem um áudio aqui de 46 segundos, mas que já tá apagado aqui. Não foi de hoje esse áudio, né? Mande ele de novo aí, vá, Josias. Porque hoje, coincidentemente, tô vendo sua mensagem aqui e você não tá com conteúdo, viu? Esse áudio que você colocou a setinha ali apontando, esse de 46 segundos, ele não tá mais aqui no arquivo, não. Provavelmente você mandou ontem e de um dia pro outro a gente acaba apagando aqui a maior parte dos conteúdos. Tem mais gente participando aqui através do WhatsApp 9656-1025. Bom fim.
2: Bom, tá, essa vice-equipe, os números são excelentes, né? Mas vocês têm que ver que Messi chegou 6 Copas para chegar nesse número novo.
0: É, eu falei isso.
2: Pelé, se eu não me engano, foram 3 Copas.
0: 3 e meia. 2 e meia.
2: E Neymar são 3 Copas. Então, se você for ver proporcionalmente.
0: Eu tô com você,
2: eles jogaram bem menos partidas.
0: A média de Pelé é inalcançável. Vou trazer para vocês aqui.
2: E tem números muito mais expressivos do que Messi. Eu acho que Messi é um ET, né? Messi não é desse planeta. Ele faz com a bola no pé, ninguém faz. Mas os números de Pelé são absurdos, porque em pouco tempo ele resolveu muita coisa.
0: Ó, Messi pode sentar na mesa para tomar um café com Pelé, mas só isso, tá? Na hora cada um vai para sua casa, e a casa de Pelé é a casa dos deuses. E eu digo isso também por conta dos números, do qual me apego muito. E eu tô com você, Bonfim. Messi, em 6 Copas do Mundo, 27 partidas, fez 14 gols e deu 8 assistências. 27 partidas, 22 participações em gols. Pelé, em praticamente 2 Copas, porque 62 ele faz um gol e se machuca no primeiro jogo, e 66 ele se machuca no primeiro jogo e não joga mais. Então, por isso ele só tem 14 partidas em Copa. Com 12 gols e 9 assistências. O Pelé, em 14 jogos, teve 21 participações em gols. O Messi, em 27 jogos, teve 22. O Messi teve o dobro de jogos para ter uma participação a mais. Esse é Pelé, meus amigos. Você não viu? Veja. Embora um incêndio ali na década de 60 tenha apagado boa parte dos arquivos de grandes jogadas e gols do rei, outros ainda estão aí para quem quiser ver. Tem um filme Pelé Eterno que o brasileiro que assistir aquele filme e não reconhecer a majestade do rei, esse cara precisa rever alguns conceitos. Então, como eu disse, aqui a gente tem uma brincadeira, né? Fabrício agora senta na mesa de Genivaldo. O Messi senta na mesa com o Pelé. Mas acabou ali o jantar, o café da manhã, o almoço, sei lá que zorra. Cada um vai pra sua casa. Tchau. E a casa de Pelé é a casa dos deuses do futebol. É o deus do futebol, Edson Arantes do Nascimento, eternizado com sua obra. E 3 Copas do Mundo, né? Nem se Messi jogar até 43, né? Seria muito difícil. Mas o Messi é gigante. Eu, por exemplo, botava Ronaldo e Romário na frente de Messi. Depois da conquista de 22, eu já tenho dúvidas. Porque meu brasileirismo é bem acentuado. Pessoal, vou falar uma coisa pra vocês, viu? 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Meio-dia e 57, eu já vou com ele, já tá sentadinho na área aqui, essa potência Anania Serra Negra, porque na sequência a gente volta com a segunda hora do Esporte Mais. Aí tem os grupos da Copa, tem mais de Danilo, tem Manuela Vena, tem Caio Leone. Segura aí que a gente volta já. Antes, Anania Serra Negra e o Sociedade Agora. Boa tarde, Anania.
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3: Boa tarde. Salvador tem dia com temperatura de 25 graus. 9 suspeitos envolvidos em uma organização criminosa atuante em Jacobina e região foram presos na manhã de hoje, alvos da Operação Strike. O grupo é investigado por tráfico de drogas, associação criminosa, homicídios e lavagem de dinheiro. 33 mandados de busca e apreensão foram cumpridos e 10 milhões de reais foram bloqueados. A ação ocorre nos municípios baianos de Jacobina, Capim Grosso, Juazeiro, Jaguari, Serrinha, Riachão do Jacuípe e Salvador, além das cidades de Petrolina, no Pernambuco, e Aracaju, em Sergipe. 5 idosos foram resgatados de um imóvel que funcionava de forma clandestina como instituição de longa permanência no bairro de Vila Rui Barbosa, na Cidade Baixa de Salvador. As vítimas, que possuem faixa etária entre 64 e 81 anos, foram encontradas em situação de vulnerabilidade e estavam submetidas a condições inadequadas de cuidado e dignidade. Uma mulher de 59 anos foi presa em flagrante por maus tratos e exposição ao perigo da pessoa idosa. Os policiais civis também apreenderam cartões de benefícios para apurar se a suspeita de apropriação indevida por parte da cuidadora. As vítimas foram acolhidas e encaminhadas à rede de proteção, onde recebem assistência necessária. Um incêndio de grandes proporções atinge a região da comunidade Paraisópolis, na zona sul de São Paulo. De acordo com lideranças comunitárias, cerca de 100 casas foram atingidas pela chama. Já o Corpo de Bombeiros estima que aproximadamente 50 moradias tenham sido afetadas, mas informou que o número exato só será confirmado após o encerramento da ocorrência. Não há informações sobre vítimas. O incêndio já foi controlado, mas equipes seguem no local, realizando o trabalho de rescaldo e combate a pequenos focos remanescentes. As causas vão ser investigadas pelas autoridades. Jogo do Brasil terá festa em bairros de Salvador. 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

0: 1:05 da Bahia.
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0: Manda pra mim que eu mato no peito, boto no chão, de volta com o nosso Esporte Mais pela Rádio Sociedade. 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Boa da tarde, mais 6 minutos. Bom, os jogos de ontem, né? Vou dar uma passadinha rápida aqui nos resultados de ontem pra você ficar ligado também aqui com a equipe show da Rádio Sociedade. Um dia bacana, mais uma vez, de Copa do Mundo. Não igual ao histórico 16 de maio, com brilhos de Messi, Mbappé e Haaland, mas o brilho de Harry Kane. É, a Inglaterra aplicou 4-2 na equipe da Croácia, reedição da semifinal em 2018, e a Inglaterra performou demais. E olha que a Croácia fez um grande primeiro tempo. O jogo terminou 4-2, a Inglaterra fez 1-0 com Harry Kane. Depois a Croácia empatou com Baturina, a Inglaterra fez 2-1 com o próprio Kane. A Croácia empatou no fim do primeiro tempo com Peter Musa, mas depois a Inglaterra foi muito superior no segundo tempo e Jude Bellingham e Herford fizeram os gols da equipe inglesa. 4-2, um belo recado do English Team, hein? A Áustria também ontem, porém na madrugada, né, de terça para quarta, venceu a Jordânia por 3-1. Portugal e Congo ficaram no empate 1-1, e que dificuldade da seleção portuguesa de criar chances de realmente ser superior a Congo, hein? Congo, inclusive, no final do jogo teve alguns contra-ataques que poderia até fazer com que a zebra fosse ainda maior. João Neves fez 1-0 para a equipe do Portugal e o Issa empatou para a equipe do Congo. Gol histórico de Congo, primeiro de Congo em Copas, primeiro ponto também. República Democrática do Congo empatando com Portugal em 1-1. Depois, mais tarde, tivemos Gana com gol no último lance, hein? É, rapaz. E Erenki fez o gol, Caleb e Erenki de Gana fez o gol da vitória ganesa, 1-0 em cima do Panamá, já aos 49 minutos do segundo tempo. E no jogo ali que começou num dia, terminou no outro, a Colômbia venceu o Uzbequistão por 3-1. Esse jogo foi às 11 da noite, então o segundo tempo já estava rolando no dia seguinte, né? Terminou 1 da manhã, horário aqui do Brasil. Mas não é que eu vi, gente, tava ali e vi até o fim. Munhoz fez 1-0 pra Colômbia, o passe do Luiz Dias, um golaço da Colômbia. Uzbequistão empatou com o Faisolev. Luiz Dias fez 2-1 Colômbia e no fim o Campas fez o terceiro gol, Uzbequistão 1, Colômbia 3. O que teremos hoje? Já tá rolando, hein? República Tcheca tá vencendo a África do Sul pelo placar de 1-0, gol do Michael Sadilek. República Tcheca 1, África do Sul 0. Ainda hoje às 4 da tarde tem Suíça e Bósnia e Herzegovina. Às 7 da noite tem jogo de anfitrião, o Canadá joga contra o Catar. E mais um anfitrião, são 3 na Copa, Canadá, México e Estados Unidos. Hoje teremos o México às 10 da noite encarando a Coreia do Sul. Bom jogo pra se ver, hein? Porque apresentaram futebol interessante na primeira rodada do Mundial. Manuela Vena falou, né, sobre esses jogos do Mundial, né, sobre o que ela enxergou ontem nas partidas que teve a estreia do Harry Kane e, logicamente, a expectativa para os jogos de hoje. Manuela Vena, super craque Sociedade. Boa tarde, Manu. Vibra que vibra,
2: Manuela Vena. Pois é, Fabrício, Danilo deu entrevista coletiva e a gente sabe que...
3: Essa falou sobre o Danilo, né? Só que não conhece aí? A outra.
0: Ah, então é porque a gente tem uma da Manu falando dos jogos, né? Tem outra da Manu falando dos jogos. Então vamos ouvir um pouco mais do Danilo, aproveitar um pouco mais. É porque tinha chegado a Nuvem Mix mais cedo, Abraão. Com certeza não tem duas, Abraão? Eu pensei que você tinha feito essa do Vemix. Copa, jogos de ontem e hoje, né? E aí teve outro que foi no privado, foram duas sonoras. Mas é isso mesmo, né? A gente aqui, né? Nesse dia um pouco mais especial, porque tem uma operação para amanhã, numa externa, à noite também, tudo isso focado na Copa, então a gente no maior esforço para deixar tudo ok aqui, vez por outra na comunicação aqui, então provavelmente falha a minha aqui ao enviar esses áudios para você, viu, Abraão? Tamo junto e falha a minha, tá tudo certo, a gente até o final coloca essa sonora da Manu. Antes a gente vai então falar com Danilo, né, o atacante da seleção brasileira, que fala sobre Endrick, hein? Essa fala é muito bacana porque o Danilo coloca o Endrick no time. Olha a fala aí, ó.
4: Teve a entrevista do Casimiro, onde ele falou de alguma forma que provavelmente possa ter dado margem para interpretação. É justo, então cabe a nós também, quando a gente senta nessa cadeira ou quando a gente vai usar a nossa voz, se comunicar da melhor maneira e da maneira mais clara possível. Agora, o Endrick é um jogador muito importante, é uma joia rara que a gente tem no futebol brasileiro, entendeu? É um jogador que tem uma potência de perna muito grande, um poder de decisão muito grande, é um jogador que tem estrela, meu amigo, que acontece as coisas, você não sabe por que ele faz gol. Então, assim, é um cara que pra gente, a gente quer ter ele perto. Hoje no treino, quando vocês já não estavam, ele teve lances e fez gols que você fala, cara, esse moleque, ontem ele deu um chute quase na net, quase tirou o moleque do treino. Assim, é um tipo de jogador que a gente quer ter e que a gente espera que possa ter o maior protagonismo possível dentro da seleção brasileira, entendeu? Eu sempre falei algumas vezes que tudo que acontece, muitas vezes, não é pra mim, ou pro Casimiro, ou pro Neymar, ou quem é que seja, não. Obviamente nós temos a nossa parcela, mas, meu amigo, é a última chance que nós temos. A seleção brasileira continua com toda essa galera, entendeu? E o que a gente puder e que a gente tiver ao nosso alcance para poder fazer com que eles se sintam realmente importantes, que eles sintam que esse espaço é deles, a gente vai fazer, meu. Entendeu? A gente vai fazer, porque o Endrick vai ser importante pra gente na Copa do Mundo. E no outro dia ele não entrou porque o Mister decidiu, porque possa talvez o Bruno sentir um pouquinho no final e teve que colocar o Danilo Santos, eu não sei, entendeu? Mas é um jogador que vai ser importante pra gente, e isso eu falo muito com ele, eu falo, mantenha a cabeça fresca, porque a hora que você entrar, que seja 5, 6, 10, 20 minutos, meu amigo, tu vai botar a bola pra dentro, e aí é o seu nome, e nós estamos lá te apoiando, te ajudando.
0: Como ele tem feito, né? O Endrick em poucos minutos tem resolvido jogos pela seleção, né? E o Danilo coloca o Endrick, né, como um dos jogadores fora de série dessa seleção brasileira. Até comenta lances do treinamento em que o Endrick chamou muito a atenção. Eu só acho que o Ancelotti não botou porque não queria botar. É porque se ele bota o Endrick ao invés do Danilo Santos, a gente ia reclamar porque que o Danilo Santos também não entrou. Eram dois caras que tinham que entrar, e logo. Eram dois caras que pediam passagem desde os amistosos. Então, eram as duas primeiras trocas de Ancelotti, pra mim, tinham que ser essas duas. Então, ele não botou o Endrick porque não quis. Tomara que consiga se convencer que o Endrick é melhor do que os outros que vão tendo oportunidade aí com a camisa da seleção na Copa do Mundo. Eu tô torcendo por isso, né, Geni? Tem que rolar isso, hein, Ancelotti? Acorda pra vida. Danilo falou sobre a questão de se classificar em primeiro, em segundo. Tem que classificar em primeiro, Danilo?
4: Uma vez que a gente entra numa fase de grupos onde você tem três adversários, você quer ganhar desses três adversários e ser o melhor daquele momento, né? E esse é o nosso objetivo, se classificar em primeiro. Obviamente tem todas as questões de logística, as questões das viagens mais curtas e tudo isso. Mas, meu amigo, a gente certamente, isso é uma opinião minha e é uma opinião que eu penso que possa ser do grupo inteiro também. Se a gente tiver que classificar em segundo e a gente tiver uma trajetória, a gente vai chegar num final feliz. A gente não tem que pensar nisso. Classificar, passar o giro, melhorar o jogo a cada dia, melhorar a conexão entre a gente em campo. E aí, a partir daí, os adversários, as logísticas e tudo isso é um segundo plano que a gente muitas vezes não tem controle e que faz parte da trajetória.
0: Né? Na verdade, não classificar em primeiro gera uma crítica, né? Porque todo mundo espera que o Brasil classifique em primeiro, mas eu tô com o Danilo, o que importa é o que vai acontecer no final. Às vezes você classifica em segundo, no mata-mata cresce e consegue a taça. É o que o brasileiro quer, o hexacampeonato. Manuela Vena, agora sim, nossa Manu super craque, falando sobre a entrevista coletiva concedida pelo lateral Danilo na seleção brasileira. Com você, Manu.
5: Pois é, Fabrício, Danilo deu entrevista coletiva e a gente sabe que o nosso baiano, além de ser um cara muito bom ali dentro de campo, ele tem uma visão muito boa também, e falou um pouquinho sobre as coisas da seleção brasileira. É óbvio que achei a fala dele com relação à comparação do Brasil com as demais seleções, muito justa e muito honesta, né? Ninguém pode negar que hoje o Brasil, em termos de conjunto, é ainda falta amadurecer, ainda está no processo e não chegou ao processo, como a gente vê uma Argentina com Messi, que joga, né, sozinha por muitas vezes, apesar de que sofreu um pouco também, o 3-0 mascarou um pouco pela falta de qualidade do adversário, mas é realmente uma equipe entrosada, é uma equipe que sabe onde está o outro, joga muito mais em função, buscando sempre o Messi, porque sabe que ele resolve. Então eu acho que a maturidade da Argentina e da França, como ele disse, é indiscutível, né? A França com seus milhões de jogadores incríveis e com destaque ali do Mbappé sempre no comando. Mas eu acho que o Brasil tem que evoluir, precisa evoluir rápido, né? Precisa mostrar logo amanhã uma evolução. E assim, não significa evoluir para mostrar algo vencendo amanhã. Vencer o Haiti amanhã não vai mudar o que todo mundo enxerga do Brasil. Ah, é o Haiti. Mas a postura com que o Brasil jogar amanhã vai dizer muita coisa sobre ele e sobre o que ele quer buscar. Eu acho que amanhã é o jogo de virar a chave. E para isso o Ancelotti vai precisar também mudar. Vai precisar ter coragem, vai precisar ter crivo ali. A gente fala sempre isso. Copa do Mundo é tiro curto, Copa do Mundo não é para jogadores de sua confiança, os jogos não são para se manter jogadores amiguinhos, não é para se manter bom relacionamento, jogos são para se vencer. Então é preciso que o Ancelotti pense bastante na seleção de amanhã. Eu tenho um palpite, amanhã eu trago meu palpite para vocês, para a gente conversar um pouquinho sobre a escalação para o jogo contra o Haiti. Falando também sobre o Endrick, né? Esse jogador que não é surpresa pra ninguém, o quanto o menino tem estrela, o quanto o menino tem raça, gosta de fazer gol, e que brilhou no treino de ontem, né? Como disse o Danilo, e ele mostra isso no dia a dia, ele surpreende no dia a dia, tem muito a apresentar. Eu acho que não só ele, o Ryan também, mas principalmente Endrick, que eu acho que já é mais maduro pra isso, né? E essa saída dele do Real pro Lyon mostrou também esse contexto. É um jogador que está na minha seleção de amanhã. Eu acho que precisa ter o olhar do Ancelotti, até pela fase que está vivendo. Você está brilhando nos treinos, imagine no jogo, que não pode fazer. E também dar moral ao garoto, colocar o garoto para jogar no momento em que a seleção está em baixa, em conjunto, né? No momento em que a seleção passou por dificuldades no último jogo contra o Marrocos. A gente sabe que o Marrocos não é qualquer seleção, foi das mais difíceis que os maiores enfrentaram aí, tirando a Inglaterra, que não tenho como favorita, mas teve um jogo difícil contra a Croácia. Para mim, o Brasil pegou o adversário mais difícil nessa primeira rodada. Então, vamos ver como vai ser amanhã. A gente, claro, vai falar muito mais amanhã aqui para você sobre esse jogo que vai acontecer à noite, Brasil e Haiti. Eu volto daqui a pouquinho com informações de Bahia e Vitória, Fabrício.
0: Valeu, grande Manuela Vena, né? Chegando aí com o seu comentário em relação à entrevista coletiva do lateral Danilo. Um beijão pra Manuela Vena, nossa super craque sociedade. Galera participando com a gente aqui através do WhatsApp 96561025. A gente manda mensagem, participa, chega mais, fala, torcedor.
6: Boa tarde, bancada. Avisa aí aos ouvintes que Messi pode até ser 8 vezes melhor do mundo. Mas só Pelé fez 50 gols contra o Corinthians. Pardal, motorista do aplicativo.
0: Carrasco do Corinthians, né? O Pelé. Galera participando, um abraço. Obrigado, Giza, também mandando mensagem aqui pro nosso programa. Obrigado pelo carinho da audiência. Tem mais gente participando.
7: A sociedade tá parecendo que é do governo do federal.
0: E você é fiscal de conteúdo, né? Perde seu tempo, né? Que deve ser precioso, né, do seu trabalho, da sua família, para ser fiscal de conteúdo, né? Manda uma mensagem do futebol, né? Calma, ou até uma opinião política que você tenha. Agora, fiscalizar o conteúdo, aí fica difícil.
7: Boa tarde.
0: Eu sei que você queira ser contratado, deixa seu currículo lá na recepção.
7: Será? De Fabrício Cunha.
0: Calma.
7: Fabrício, quer ver o Bahia, a seleção brasileira amanhã deslanchar mesmo e ganhar o jogo numa boa, colocar o baiano Danilo e Endrick? Estão pedindo passagem. Só o treinador que não enxerga. Valeu, meu querido. Meu nome é Ademilton, do bairro da Rodaia, aqui em Serrinha. Um forte abraço, meu irmão. Uma ótima tarde. Fica com Deus.
0: Valeu. A Kelly coloca aqui, ó. Não deixa nenhum homem falar porque ia criticar. É porque, assim, primeiro que eu ia falar uma coisa que não tem nada a ver. Por exemplo, meus merchans aqui, ó. Tem o governo do estado, tem o governo federal e tem o prefeitura. E aí? Tem os três no programa. Aqui,
8: e
0: o da prefeitura
8: aí?
0: Cola com a gente, o do governo federal são as ações, imposto de renda e tudo mais, e o governo do estado, Michele de Maracás, que é aquele...
8: Calma.
0: Então, assim, o cara manda mensagem, fiscal de conteúdo ainda incompetente nessa fiscalização.
5: O que é que ele quer? Porque
0: tem três textos aqui, um de cada esfera, governo federal, governo do estado e prefeitura. 1h21, vamos pro intervalo então, na volta sequência do Esporte Mais, tem mais de Manu Avena, tem mais de Caio Leone, tem mais de Copa do Mundo, segura aí que a gente volta já. Tem
1: nem... 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
0: 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Manda pra mim que eu mato no peito, boto no chão. E já pedindo perdão ao nosso grande Thiago Costa. Calma, informações do trânsito com você, Thiago. Boa tarde.
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3: Oi, Fabrício. Boa tarde para você, para a equipe do Esporte Mais. Boa tarde também aos nossos ouvintes. Uma excelente quinta-feira a todos. Eu vou começar atualizando o motorista sobre a Avenida Anita Garibaldi. Isso porque mais cedo aconteceu um acidente em direção centro. Ainda tem retenção por lá desde o complexo viário Repelé. Quem está na Lucaia, no Rio Vermelho, e precisa chegar no Vale do Canela, é melhor seguir pela Vasco da Gama, que está livre. Depois complete pelo viaduto Juscelino Kubitschek. A CM Guatemi em direção à Paralela também tem tráfego carregado no elevado do BRT. A dica para quem saiu do Rio Vermelho e está na Juraci Magalhães indo para Paralela é trafegar pela via marginal. 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Segue daí, Fabrício.
0: Valeu, grande Thiago Costa. Obrigado pela participação, sempre trazendo informações precisas do nosso trânsito. É o trânsito aqui na Rádio Sociedade da Bahia. 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Abraçando Sayonara Oliveira, também com a gente, o Ramalho Rosa, Fabrício, estou formando a minha seleção do mundo, estou esperando terminar essa primeira fase, depois envio para vocês. Bacana, Ramalho, a gente vai fazer esse exercício também aqui, viu? A seleção da primeira fase. Lucas Veiga, Portugal, um cavalo paraguaio, Harry Kane espetacular, Messi fantástico, CR7, jogador fraco também não é não, viu? Manuel Silva, olá, boa tarde, tô ligado em vocês. Nolasco Ribeiro, eu não aceito chamar essa seleção brasileira. Ok, para minha seleção empresarial, bora Bahia. Valnei Santos da Silva, bom dia bancada, tô ligado, valeu Valnei. Antônio Jesus, boa tarde bancada, amanhã a seleção ganha, e aí tá tudo bem. Eu estou olhando todas as seleções, tem um jogador que decide, a nossa seleção falta um jogador nessa função. O Maurício Oliveira, boa tarde Fabrício Cunha, Vitória vai virar uma SAF esse ano? Acho que o assunto deu uma esfriada, né? Cacildo Brandão, boa tarde, tô ligado em vocês. Dodô Xavier também, boa tarde bancada. Muita gente bacana, o Jus também aqui com a gente, valeu demais, muito obrigado a todos pelo carinho da audiência. É o nosso Esporte Mais chegando pra você. Imagens de Neymar treinando, vamos lá, meu craque Abraão. Neymar, né, olha aí o Neymar, ó, batendo bolinha. Aí o pessoal vai dizer assim, não, mas aí ele tá dando só a trotada, Fabrício, aí não é nada demais não. Aí tem um lancezinho que a gente separou, um grande Abraão Salles. Olha aí, ó, o Ney aí, olha lá, Genivaldo, olha o Neymar aí no treino, ó. Deixa de novo essa aí pra Genivaldo se encantar logo. Olha lá, Geni, olha lá, com a canhota, viu? Que isso! Você faz também, Geni, essa bicicleta? Aí, ó, desse jeito aí, já dá pra jogar contra o Haiti. Mas brincadeiras à parte, né? A gente vê nesses movimentos, o Neymar dando uma bicicleta, né? Fazendo um belo gol ali no treinamento de finalização. E como ele tem repertório, né? Já dando uma animada, né? Já foi vetado pro jogo contra o Haiti. Mas há uma expectativa positiva para que ele possa enfrentar a equipe da Escócia. É o Neymar aí treinando com o grupo. Já chutando no gol, já dando até bicicleta, né? Craque brasileiro que ainda é esperança de muitos aí para a sequência da Copa do Mundo. Pois é, voltando a falar de Copa do Mundo, né? Os jogos de ontem, o nosso Caio Leone também analisou os acontecimentos de ontem no Mundial. Teve show de Harry Kane, teve engasgada de Portugal e tem também os jogos de hoje. Com você, Caio.
4: Bom, Fabrício, ontem na rodada, né, da Copa do Mundo de 2026, me chamou bastante atenção dois jogos. Para mim, um grande jogo entre Croácia e Inglaterra. O Thomas Tuchel conseguiu fazer com que a equipe tivesse muita qualidade e é uma Inglaterra para prestar atenção. O Harry Kane muito bem, marcou dois gols, mas o meio de campo tem muita qualidade, né? Muita qualidade, comandado pelo Declan Rice, né, que é um atleta do Arsenal, o Jude Bellingham, que também marcou gol, né, na tarde de ontem. além de uma equipe que é muito organizada, uma equipe que é forte fisicamente, que tem jogadores importantes, né? E que conseguiu vencer uma Croácia, que é uma equipe organizada, é uma equipe que não tem mais aquele mesmo nível com o próprio Modric, o Perisic, jogadores que foram muito bem na Copa do Mundo, mas você vê a Inglaterra entre as favoritas, deixando um recado importante, um recado que tem qualidade suficiente para vencer os jogos, e muito organizada, tanto sem bola, com bola, os gols muito bem construídos, né? Inclusive o do Jude Bellingham, atleta do Real Madrid, que consegue atacar o espaço, dar um tapa no canto. Então me chamou bastante atenção a atuação, até porque o Thomas Tuchel, que é o treinador da seleção inglesa, foi muito criticado por ter deixado o Cole Palmer de fora, o próprio Phil Foden, um do Chelsea, o outro do Manchester City, mas você vê que a seleção, sob o comando dele, conseguiu vencer uma equipe difícil. Não é simples enfrentar a Croácia, mesmo tendo essa queda técnica, né? Se comparado aos 4 anos atrás. E quem me chamou também a atenção ontem na rodada foi a Colômbia. É incrível como essa Colômbia tem uma geração muito boa. Muito boa. Acabou enfrentando o Uzbequistão, que mais uma vez foi uma equipe que baixou o bloco, negou muitos espaços para a seleção colombiana, mas a seleção colombiana conseguiu unir duas coisas muito importantes, Fabrício. Primeiro, a paciência para encontrar espaços, para conseguir furar um bloqueio de uma linha de 5, muito bem a atuação no sentido de ter o John Arias flutuando o campo inteiro. É um jogador que joga um pouco mais recuado na seleção colombiana. O James Rodríguez também baixando bastante para construir. E o Luiz Dias, né? O Luiz Dias muito bem. Dá um passe maravilhoso pro Munhoz, que é um excelente lateral direito. Lateral direito do Crystal Palace, que tá sempre aparecendo na fase ofensiva para dar a sua contribuição. E a Colômbia, das sul-americanas, mostra qualidade. Não só a Argentina, mas a Colômbia, o próprio Equador, apesar de ter perdido para a Costa do Marfim na primeira rodada, foram sul-americanos que me encantaram mais. Falta o Brasil. Fico nessa esperança que a seleção brasileira consiga não só demonstrar qualidade, mas também aquela raça. Assim, o gol do Campas, esse atleta atuou no Grêmio. O Cucho Hernandes, ele briga o tempo inteiro. O tempo inteiro e ainda consegue um ótimo cruzamento para que o seu compatriota consiga dar uma bela cabeçada. Então, eu vi uma seleção colombiana com a união de organização, união de qualidade técnica, um sistema defensivo muito bom. O miolo de zaga tem muita qualidade. O Lucumi e o Davidson se entendem muito bem, são fortes fisicamente, conseguem recuperar espaço. Então, me chamou a atenção a Colômbia. A Colômbia, muito bem treinada, que conseguiu um resultado importante contra a seleção do Uzbequistão, e também a Inglaterra. Inglaterra, que tem o principal campeonato do mundo, tem demonstrado que esse trabalho de mais de 20 anos tem dado um resultado. Não sei se terá capacidade suficiente para levantar o título, mas em relação a futebol, a jogo, os ingleses estão bem.
0: Muito bem, né? A goleada realmente que chamou bastante atenção, o grande Caio Leone. Já tem mais de Danilo, tem Manu Avena, mas agora a gente fala do Vita Vigor 3.0, é o queridinho dos casais. 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
1: 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Vou para um rápido intervalo, na volta tem mais de seleção brasileira, mais de esporte mais. Segura aí.
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1: Volta já.
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0: 1h47. 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Manda pra mim que eu mato no peito, boto no chão, de volta com o nosso Esporte Mais pela Rádio Sociedade. Tem a última de Danilo, né? Falando sobre a questão da força da seleção, da organização. Vamos ouvir a última do quase capitão brasileiro, vai.
1: Aquilo que eu penso é que as outras seleções melhoraram muito. O futebol evoluiu de uma maneira como a gente sempre fala, isso é falar do mesmo. As outras seleções melhoraram muito, a maneira de formar jogadores, de montar equipes, ela evoluiu de uma maneira que todo mundo ficou muito igual, e isso é em todo tipo de futebol de seleções, futebol de clube. A diferença entre ganhar, perder, empatar, ser o melhor, ser o pior, ela é muito curta, é muito fina, entendeu? Então, o Brasil está na primeira fileira, sim, sempre vai estar. Só se acontecer um desastre muito grande, parar de produzir jogador como a gente produz, entendeu? Só se a gente for muito amador e pouco inteligente na maneira de conduzir os nossos jogadores e tratar a nossa seleção, porque é muita gente nascendo a cada dia com muita qualidade, e a gente tem uma geração que muitas vezes as pessoas falam, é uma geração que não é boa. Pô, brincadeira, cara, com tanto de qualidade, tanto de gente boa que você tem aí. Não acho que o Brasil mudou de patamar, não. O Brasil continua na primeira fileira. Obviamente, isso foi construído não por mim, nem pelos jogadores que estão aqui. Tem uma galera atrás que precisa ser respeitada, e foi quem construiu esse status, essas conquistas, essas 5 estrelas que a gente tem no peito. Nossa obrigação é tentar o máximo possível honrar isso, e se a gente tiver a possibilidade, com muita entrega, com muito espírito de sacrifício, conseguir colocar mais uma estrelinha na camisa, seria maravilhoso.
0: Danilo fala muito bem, né? O Lucas falava aqui, se ele jogasse como fala, hein, Luquinhas? Mas é um jogador de um bom nível, né? Brincadeiras à parte, o Danilo é um cara que teve grandes performances ao longo da carreira. Tomara que volte a ser aquele Danilo, porque titular ele vai ser amanhã, viu?
2: Com certeza, acho que Banhas, ele toma o lugar de Banhas, vai ser Danilo e Alexandre do outro lado. Isso aí não tem dúvida.
0: Você acha que até o Douglas Santos, de repente, vai pro banco?
2: Eu acho que sim. Eu acho que ele não vai tirar o Alexandre do time titular, não. Inclusive, eu queria que a zaga da seleção brasileira fosse Gabriel Magalhães e Bremer. Eu achei que
0: O
2: Marquinhos tá abaixo. Desde da final da Champions, ele tem errado. Errou no jogo contra o Egito, né? Então, eu acredito que a zaga ideal hoje seria Gabriel Magalhães e Bremer.
0: Perfeito, grande Lucas Figueiredo, trazendo a impressão dele sobre essa seleção brasileira. Vamos com a última de Manuela Vena, falando dos jogos da Copa do Mundo. Traz a nossa Manu Avena para a despedida dela no Esporte Mais. Vem, Manu.
3: Muito boa tarde, Fabrício. Muito boa tarde para essa galera da Rádio Sociedade. Boa tarde também para essa audiência maravilhosa da 97.9. E ontem, Fabrício, Copa do Mundo, últimos jogos dessa primeira rodada e algumas surpresas no sentido bom e no sentido ruim também, né? Vamos lá falar um pouquinho desses jogos. Acho que o principal, né, desses últimos jogos foi o jogo de Portugal, né? Portugal que acabou empatando com a República do Congo, empatou em 1-1, jogo onde o Cristiano Ronaldo foi muito abaixo, muito apagado, perdeu duas oportunidades assim que ele não perde, né, no seu normal, e passou realmente batido ontem na partida contra o Congo. A gente esperava do Cristiano, até porque outros jogadores do nível que a gente conhece dele fizeram gols, 2, 3, e a gente esperava que ele fosse realmente tirar coelhos da cartola nesse jogo, mostrar realmente o cartão de visita dele, mas não foi o que aconteceu. O destaque mesmo ficou pro Congo, né, que conseguiu em sua primeira participação de Copa chegar ao primeiro gol e também marcar o primeiro ponto da história da República de Congo. Incrível, assim, histórico mesmo, lindo o que essas novas equipes, né, essas 4 equipes novas que chegaram agora na Copa do Mundo estão fazendo de histórico, né? O Congo, o Curaçao, o Cabo Verde e tem mais uma aqui que me falhou a memória, mas daqui a pouquinho eu trago pra vocês. Então, continuando os jogos, né, depois tivemos um jogo muito interessante entre Colômbia e Uzbequistão, né? Uzbequistão é essa quarta equipe que eu acabei esquecendo anteriormente. Uzbequistão e Colômbia, né? O Uzbequistão conseguiu de forma histórica também fazer seu primeiro gol em Copa do Mundo. Mas a Colômbia foi, conseguiu a virada. A Colômbia realmente, além de toda a raça e a garra sul-americana, a Colômbia ainda tem grandes jogadores, né? O James não é mais aquele James conhecido, né? O James Rodríguez, mas ele ainda performa de forma muito importante ali para a Colômbia, que tem agora Richard Rios, que tem também o Arias, né, conhecido aqui, e tantos outros jogadores. E a Colômbia acabou vencendo por 3-1, se destacou também nesse dia de ontem. Outra equipe que se destacou, e assim, era uma expectativa assisti-la, que era a Inglaterra, né, até porque a Inglaterra, ela teve... o Tuchel, né, o técnico da Inglaterra, acabou não convocando vários jogadores, assim que você dizia, como assim esses jogadores não vão, né? E a maior expectativa era saber como é que vinha a Inglaterra. E ela não tomou conhecimento da Croácia, um jogão, 4-2, terminou o primeiro tempo 2-2, extremamente ali pareado. A Inglaterra melhor, 2 gols do Harry Kane, né, se juntando aí a essa galera que fez 2 gols no primeiro jogo de Copa do Mundo. A Inglaterra muito, muito forte realmente. Não tomou conhecimento no segundo tempo da Croácia, acabou vencendo por 4-2. E foi mais uma seleção que se destacou aí nessa primeira rodada. O outro jogo foi Gana e Panamá, né? Gana, pra mim, era a favorita no jogo, conseguiu vencer Panamá por 1-0, o jogo foi um pouquinho mais tarde. E pra mim, tá tudo realmente dentro do esperado. Final dessa primeira rodada aí, muita coisa aconteceu, né? Algumas fortes seleções não conseguiram performar bem, vão ser expectativas agora para essa segunda rodada que começa hoje. Tô de olho já no grupo A, né? México, Coreia, África do Sul e República Tcheca. Um grupo onde México e Coreia se destacaram mais na primeira rodada, por isso estão com 3 pontos, vão se enfrentar hoje. Eu acho que vai dar México, mas a Coreia realmente é muito brigadora, né? Aquele pessoal que não desiste nunca, então a gente pode esperar tudo deles ali até os minutos finais. E vamos ver se alguém vai se isolar mais, né, na frente ou não. Pelo grupo B também outros jogos vão acontecer, esse grupo já tá todo mundo com 1 ponto, então é mais fácil alguém vencer e se descolar ali dos demais. É outro grupo que tá bem equilibrado e que a gente vai aguardar para ver hoje também os jogos que vão acontecer, né? Suíça versus Bósnia e Canadá versus Catar. Vamos ver quem que vai levar melhor nesse grupo B. A gente volta a comentar um pouquinho de Copa do Mundo daqui a pouco, viu, Fabrício? Volto já.
0: Valeu, ao longo da nossa programação. Às 3h30 tem um Bola na Rede, às 5h30 também, às 7h tem o nosso Bate-Bola. Amanhã tem esporte mais especial, hein? Direto no Shopping Piedade, falando muito de Copa do Mundo e, claro, com a participação do público lá no Shopping Piedade, também dos nossos convidados. Enfim, vai ser bem bacana. Já te convido para esse encontro amanhã, o esporte mais especial direto do Shopping Piedade. Resultado de momento, República Tcheca 1, África do Sul 0, gol do Sadilac. A Suíça joga com a Bósnia às 16h, como bem falou a Manu. Tem Canadá e Catar às 19h e México e Coreia do Sul às 22h, os jogos desse 8º dia de Copa. Tô indo embora, obrigado a parceria do grande Abraão Salles, do gigante Genivaldo Novaes. Tá chegando Lucas Figueiredo e o Sociedade agora, e na sequência, Matheus Lucena comanda o Show da Tarde. Tchau. Grande abraço, fiquem com Deus, até logo mais.
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5: Boa tarde a você que estava acompanhando o Esporte Mais. Salvador tem dia com temperatura de 25 graus. Uma mulher de 59 anos foi autuada em flagrante hoje pelos crimes de maus tratos e exposição a perigo da integridade de pessoa idosa. A prisão ocorreu no bairro de Vila Rui Barbosa, na Cidade Baixa, aqui em Salvador, onde 5 idosos foram resgatados de um imóvel que funcionava como uma instituição de longa permanência para pessoa idosa, de forma clandestina. A ação foi integrada à Operação Virtude e deflagrada após o recebimento de denúncias anônimas. Um caminhão bateu em um muro na Avenida 7 de Setembro no fim da manhã de hoje. De acordo com informações do Núcleo de Operações Assistidas da Transalvador, o NOA, o acidente foi pouco após o Largo de São Bento. Não houve vítimas e apenas o motorista estava no veículo no momento da colisão. A Transalvador informou que ainda não há informações sobre o que motivou a batida e que as circunstâncias serão investigadas pela perícia. A Agência Nacional de Vigilância Sanitária, Anvisa, determinou o recolhimento e a suspensão da comercialização, distribuição e uso de 3 lotes de medicamentos após identificar problemas de qualidade nos produtos. A medida foi publicada hoje no Diário Oficial da União. Entre os itens afetados estão lotes do antibiótico Policid, fabricado pela União Química. Acordo entre Estados Unidos e Irã pode aliviar preço no petróleo no mundo. 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

Lucena entra em cena e comanda o Arraiá da Sociedade ao vivo no Shopping Piedade. 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Então anote aí, viu?

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2: O uso do celular ao volante continua sendo uma das principais causas de distração no trânsito e pode transformar uma simples viagem em uma situação de grande risco. Seja para responder mensagens, atender ligações, acessar redes sociais ou até mesmo mexer na central multimídia do veículo, qualquer desvio de atenção pode ter consequências graves. Em apenas alguns segundos olhando para uma tela, o motorista deixa de perceber obstáculos, pedestres e mudanças no fluxo do trânsito. Dados de segurança viária mostram que a distração ao volante está entre os fatores que mais contribuem para acidentes nas estradas e áreas urbanas. Por isso, a orientação é simples. Ao dirigir, mantenha o foco total na via e deixe o celular para depois. Gostou da dica? Então fique ligado no Minuto do Automóvel aqui na Rádio Sociedade da Bahia. 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
3: 2 horas 4 minutos.
4: Quanto?
3: 2 e 4.

0: Aqui no Shopping Piedade, viu? Já tô me embolindo aqui, passando aqui entre as pessoas, porque tá chegando um monte de gente, meu amigo Genivaldo Novaes. Você tá dando risada, né? Ó, dona Felícia de Mussurunga tá aqui, boa tarde, Felícia.
1: Vovó. E aí, Matheus, como é que está com esse forró?
0: Eu tava com saudade, rapaz, pensei que você não vinha hoje, tá vendo?
1: Não, eu também com saudade de você, meu filho. Hoje tô aqui inteirinha pra dançar esse forró gostoso. Ah, eu não posso perder aqui
2: esse forró. Vovó.
0: Edileuza, boa tarde, como é que você tá, hein?
3: Tô bem, e você, como é que tá você?
0: Tudo na paz, tá lá na Terezinha, né?
3: É isso mesmo.
0: Tá vendo que eu sei quem você é?
3: É verdade.
0: Muito obrigado, viu? Muita gente aqui pra você sintonizar 97.9 FM, porque vai ter muita coisa bacana, viu? Já, já, meu amigo Gabriel Mascarinhas trazendo as informações aqui da Vila Junina. Já, já, Gabi. Agora a gente vai esquentar tudo com a nossa playlist de sucesso, meu amigo Genivaldo Novaes. Pode botar pra torar. Thank you.

0: Vou falar com o Gabriel Mascarenhas. Cadê você, Gabi?
1: Fala, Matheus Lucena, muito boa tarde para você, muito boa tarde, ouvinte da Rádio Sociedade. Sexto dia de transmissão aqui do Arraiá do Coração, no Shopping Piedade, diretamente, 97.9 FM. É a Rádio Sociedade trazendo tradição, muito forró, muito carinho, muito amor nesse coração. E eu vou conversar aqui com o pessoal, viu? Vou conversar com a galera, já tô vendo aqui um pessoal esperando. Daqui a pouco vai ter Cueca Branca, daqui a pouco vai ter Rock Salles. E a galera já tá esperando aqui, tá esperando esse forrozinho, meu tio?
2: Oi?
1: Tá esperando o forrozinho tocar?
2: É, mas eu não, esse ano eu não vou dançar não, porque eu fiz uma cirurgia de hérnia e aí eu tô...
1: Ah, não vai conseguir dançar.
2: Quando é?
1: Só não vai conseguir dançar.
2: Não, dançar não.
1: Vai curtir, dançar, bater. A palma pelo menos você consegue bater?
2: É? Bater uma palma, fazer essas coisas aí tudo bem, mas...
1: E o senhor, meu irmão? Beleza? Bom dia.
3: Bom dia.
1: Como é o nome do senhor?
3: Eduardo.
1: Senhor Eduardo, daqui a pouco, banda Cueca Branca vai tocar ao vivo pra gente. Tá ansioso, tá esperando aqui, já tá tomando a geladinha pra...
3: Com certeza, Ansiosíssimo. Espero que, né, que seja muito interessante, né, esse momento. Esse momento, né, de interação aqui no público com a banda.
1: Show de bola. É isso, Matheus Lucena. Essa é a animação do pessoal aqui, devolvo pra você. Arraiá de verdade é na sociedade.
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5: É isso aí, é tradição, é São João, é Arraiá do Coração, é Rádio Sociedade da Bahia, mais uma vez dando um show, né? Fazendo aqui a sua apresentação. A gente daqui a pouco vai ter Cueca Branca, né? Uma banda de forró. Vai trazer muita animação. Sabe aqueles forrós, né? Que faz a gente... ficar apaixonado, aquele forró eletrônico, na época, você lembra lá da Calcinha Preta, Limão com Mel? É bem nesse estilo, então, você que gosta dessa pegada de forró, daqui a pouco Cueca Branca pra você, aqui no nosso Shopping Piedade. Depois tem Rock Salles, cara, Rock Salles que vai trazer muita rocha, muita sofrência aqui pro Shopping Piedade, pro Errar o Coração, pra Rádio Sociedade da Bahia. Ó, vamos falar aqui agora com o nosso parceiro aqui, né, do Shopping Piedade, o Pablo, ele que tá mais uma vez aqui, veio prestigiar mais uma edição, né, mais uma edição que a gente vai chegando perto de começar, daqui a pouco tem a apresentação das bandas, a gente que já tá a uma parceria de longas datas, como é que fica o sentimento? 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
5: Eu sei que ano passado o Shopping Piedade foi premiado aí, né, na categoria de Shopping Center no Brasil, com eventos como o do São João. 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
6: 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Nós fazemos dezenas de ações de vacinação ao longo do ano. Dia das Mulheres, a gente fez uma parceria com o Instituto Clara Martins, mostrando a importância da prevenção e da divulgação da violência contra a mulher, para que isso não aconteça e que, caso alguém esteja vendo isso acontecer, saiba onde divulgar, saiba onde denunciar. Então a gente se preocupa assim em todos os âmbitos, social, ambiental e também com a parte promocional, que não pode faltar.
5: Valeu, Pablo, tamo junto, meu irmão.
6: Obrigado, um grande abraço aí, um bom São João para todos os ouvintes da Rádio Sociedade da Bahia.
5: Valeu, valeu, meu amigo Gini, volta na voz, vamos nessa, juntinhos, a melhor programação é com você, meu amigo Gini. Sinalzão de hora tocou pra você, ligado no som da Sociedade da Bahia, agora 14 horas 19 minutos.
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0: 2:25.
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0: Por a cena pra você da Rádio Sociedade da Bahia, diretamente do Arraial do Coração, aqui ligadinho no som da Sociedade 97.9 FM. Meu amigo Gabriel Mascarinha, você tá por onde, hein?
2: Opa, Matheus, tô aqui na frente, tô esperando essa galera aí, a produção, colocar a banda já tá se formando aqui, daqui a pouco Cueca Branca tocando pra gente, mas eu encontrei aqui Dona Felícia, ela que é uma das figuras carimbadas aqui da Rádio Sociedade, você me apresentou, e ela vai falar um pouquinho aqui com a gente, né, não, Dona Felícia?
3: É, sim, boa tarde, eu sou Felícia, uma das fundadoras da Rádio Sociedade da Bahia.
2: Olha?
3: É, sim, que graças a Deus já tem uma equipe aqui que me apoia, me dá toda a segurança. E eu agradeço muito a Matheus, a Gabriel e Solange, todos aqui, porque é a nossa casa, a casa que nós habitamos aqui, a Sociedade da Bahia.
2: A senhora está todos os dias aqui no Arraial do Coração. A senhora está todos os dias aqui no Arraial do Coração do Shopping Piedade. O que é que faz a senhora levantar da manhã, levantar da cama todas as manhãs para vir curtir o Arraial aqui com a gente?
3: Olha, sinceramente, eu lhe digo, eu durmo com o radinho ligado para ouvir Valdo Silva às 4 horas da manhã. É a turma mandando alô para mim, eu mandando alô para a turma. E assim, só largo quando Noel Rosa entra para dar as reportagens. Muito obrigada pela atenção.
2: É isso, Matheus Lucena. Daqui a pouco, Cueca Branca tocando pra gente. Arraial de verdade é na Sociedade.
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0: Valeu, valeu, meu amigo Gabriel Mascarinhas. Vamos esquentando o tour, porque Ginardi já tá passando, Cueca Branca já tá esquentando aqui. Passando aquela geral, né? Pra os últimos ajustes. E daqui a pouco vai ser a Vera. Enquanto isso, meu amigo Genivaldo Novaes, vamos nessa na playlist da Rádio Sociedade da Bahia.
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2: Olá, Matheus, muito boa tarde, ótima quinta-feira para você e para o ouvinte da Sociedade. Apesar das chuvas, a Avenida Paralela tá com boa fluidez nos dois sentidos, poucos trechos de intensidade. Já a Estrada do Coco, nos dois sentidos, tem trechos de lentidão. O motorista que sai agora da Paralela em direção ao Litoral Norte pode pegar a estrada sem aeroporto e via metropolitana. Já para quem vem de Abrantes, o trecho é mais curto, não chega a compensar desvios. Depois dos atacados, o trânsito melhora e você não demora muito para chegar no Complexo Viário 2 de Julho. 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Volto contigo, Matheus.
3: Valeu, valeu, vamos nessa, ligado no Sul, na Sociedade da Bahia, aqui com a banda Cueca Branca pra você, falando diretamente do Shopping Piedade, Raiar o Coração. Meu amigo Ginardi tá aqui com a gente, rapaz, você já fez aí, passou o som e a galera já tá daquele jeitão ali, todo mundo se bulindo pra lançar forró, cara.
4: Todo ano é essa alegria aqui no Shopping Piedade. Eu tava pensando agora, são 10 anos que eu faço aqui no Shopping Piedade e é a segunda vez que eu faço pela Sociedade e já tô aqui na expectativa, porque o São João pra gente já começou ontem. A gente já veio, eu cheguei de madrugada, cheguei, fui dormir 5 horas da manhã.
3: Aquela agonia boa, né?
4: É, aquela agonia de São João, então quem tiver em casa ainda dá tempo de vir. Quem a gente vai começar agora, só vai terminar daqui a uma hora e pouco. Dá tempo de chegar, quem estiver pertinho aqui na Pela Lapa, Pela Piedade, venha que dá tempo.
3: Muita gente em casa é doido pra vir pra cá, vai ficar ouvindo pelo 97.9 FM. E o que é que vai rolar? Tô ligado que vai rolar aquelas músicas de forró que mexe com o coração, não é isso?
4: Tem aquelas músicas que não podem deixar de faltar, né? Mas tem aquele forrozinho das antigas que a gente gosta, aquele forró.
3: Aquele pé de serra tradicional.
4: Tem o pé de serra, mas tem aquele mastruz com leite que a gente gosta.
3: Rapaz.
4: Tem o limão com mel que a gente gosta. Calcinha preta que é unânime, todo mundo gosta aqui na Bahia, é incrível. Parece que é um fã-clube de um estado inteiro, assim, a calcinha preta. Você toca calcinha preta, não tem jeito. Mas tem que ter as nossas músicas também. Que a gente lançou música com a Adelmário Coelho agora, chama Te Quero Neném. E a gente vai tocar. E quem quiser ouvir, vai lá no nosso no Banda Cueca Branca, que vai achar a música também com o Adelmário Coelho, pra botar na playlist de São João.
3: Valeu, Ginás, tamo junto. Bom show pra você.
4: Obrigado. Quem tiver em casa, afasta o sofá que a gente vai começar a dançar agora.
3: Valeu, valeu, vamos nessa. Daqui a pouquinho, Cueca Branca ao vivo, diretamente no Shopping Piedade, pra você ligado no Sul da Sociedade da Bahia. Senhoras e senhores, já vai começar, hein? Vamos começar porque o negócio vai ficar bom, viu? O negócio vai ficar bom. Se eu tocar aqui de microfone. Atenção. Rádio Sociedade da Bahia, ligadinho. Boa tarde, gente. Vocês estão bem aí? Estão me ouvindo bem? Estão ou não estão? Que negócio é esse? Que animação. Ó, não tomou virar de cachorro hoje, não, foi? Vocês querem forró ou não querem? Vocês querem forró ou não querem? Vamos levantar pra dançar forró, que ninguém dança forró sentado não, viu? É, vou logo avisando que eu nunca vi ninguém dançar forró sentado. No máximo toca uma sanfona sentado, no máximo, viu? E vocês aí no camarote lá em cima, todo mundo ligadinho no som da Sociedade da Bahia. É o nosso Raiar o Coração, Show Piedade, mais uma edição. Estamos aqui ao vivo pra Bahia toda. E eu quero saber de você de casa, você que tá aqui no Show Piedade, se vocês querem dançar forró, se vocês gostam de forró, porque a música tradicional nordestina é a música do São João. E a gente vai fazer uma viagem agora lá para a cidade de cada um de vocês no interior. E você que não tem cidade no interior, você vai entender como é que funciona agora. É, meu amigo aqui é de Castro Alves, ele quer do Sítio do Meio lá em Castro Alves, sabe o que eu tô falando.

97.9. Com vocês, Cueca Branca! Bora dançar, meu povo! Bora dançar forró! Vamos levantar! Vem!

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1: Boa tarde a todos.
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0: rapaz, que é isso, hein? Vocês estão gostando aí?
1: Quem gostou, grita ui!
0: Mas... desbloqueando memórias aqui, né, cara? Só um atrás da outra, só as pedradas. Vocês estão gostando? A menina tá dançando lá, eu vi você dançando, viu? Tá gostando ou não tá? Tá massa? Tá legal? Beijo pra você, viu? É isso aí, forró é isso, né, ginásio? Trazer a família inteira pra cá, as pessoas vão se chegando,
1: né? O Shopping
0: do
1: Coração faz isso com a gente.
0: Não, a sua piedade
1: são famílias,
0: é sensacional, cara.
1: Que vem todo ano, é uma alegria vir, parece que a gente espera o ano inteiro pra vir pra cá. É um acolhimento, é uma coisa boa, todo mundo dançando perto da gente aqui perto do palco. E todo ano eu espero, é como se fosse Ivete Sangalo esperando pra fazer o carnaval. Todo ano tem alguns lugares que a gente tem que estar e que tá no nosso coração. E o Shopping Piedade é um desses lugares que a gente tá aqui, tem que estar aqui todo São João.
0: Eu falei pro Pablo que eu percebo que o São João tá pertinho da gente quando eu passo no Shopping Piedade, que eu vejo que já tá as bandeirolas, tudo enfeitado.
1: Tudo arrumadinho.
0: Porque assim, cara, eu sou da ilha, né? E o shopping da ilha é o Shopping Piedade, que a gente pega a lancha, sobe o elevador, vem pra cá pra fazer compra. Isso foi assim ao longo de toda a minha vida. Então, estar aqui hoje também desbloqueia memórias afetivas lá do tempo de criança e tudo mais. E o São João traz essa ideia de família, né? De festa que é pra criança, é pra a melhor idade, pra todo mundo curtir. O São João encanta de verdade, né, Janaína?
1: Quem nunca veio aqui pro Shopping Piedade tomar uma torre de shopping? Peraí, quem já veio, levanta a mão. Ó, tá vendo? Quem já tomou os botões de chope aqui, levanta a mão. Tá vendo? Quem nunca veio, gente? Quase todo mundo já veio aqui. Veio dar uma dançada lá em cima naquela praça de alimentação, que tem música ao vivo, que o povo fica dançando. Aqui é do mesmo jeito.
0: Daquele jeitão. Vocês querem mais forró aí, gente? Então receba forró, cueca. Bora. Branca!
1: Solta o som, papai. Por que, Jesus? Vamos dançar? Vamos recordar mais um pouquinho? Essa aqui é do fundo do baú. Bora, Fabiana! Deixe ela, que ela tá ao vivo também na rádio.
2: Me diz por que não.
1: Quero ouvir, hein?

0: Vamos recordar mais um pouco. 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

0: Qual é, menino?
1: Do cachaça, tomando cerveja.
0: Ponte do Forrozão! Estamos ao vivo no Piedade!

banda Cueca Branca. Segue lá no Instagram agora, você que tá ouvindo a gente. Vem, vem, bora, Lu!

0: Quem gostou, grita ui. Ela tá perguntando, chupa o quê? Aí fica na sua imaginação. Chupa que é de uva. Pode ser um pirulito.
1: É o som da Sociedade da Bahia. Você ligadinho na melhor programação do rádio brasileiro. É Cueca Branca, né? Fazendo sua apresentação mais uma vez aqui no Shopping Piedade. Ginásio que já é de casa, né? Fazendo o seu forró tradicional, trazendo muita música. E a gente, claro, nesse pique aqui, curtindo tudo, dançando, comendo canjica, munguzá, bolo de milho, bolo de empim. É o São João do Shopping Piedade. Meu amigo Gabriel Mascarinhas, cadê ele, rapaz? Hein? Cadê ele? Gabi? Daqui a pouco ele vai chegar com a gente aqui pra trazer também a galera que tá na Vila Junina aí, porque Cueca Branca agora se apresentando nesse momento, fazendo som pra você na 97.9 FM.
0: As ferro d'água a partir das 18 horas. É cedo, graças a Deus. Aí vocês podem ir todos no domingo, cedinho, 18 horas, Cueca Branca lá na Praça Quincas Berro d'Água. Você que tá em casa ouvindo a gente no carro agora, se programe pra ir. Não é? Tem que fazer o mexão do negócio. Falta quanto tempo? Tenho quantos minutos? Ainda isso tudo.
1: É o som da Sociedade da Bahia, você ligadinho na melhor programação, curtindo aqui o Shopping Piedade. Já a gente vai ter Rock Salles, Sofrência Seresta, Rocha pra você. Meu amigo Gabriel Mascarinhas, meu irmão, e aí? Tá gostando? Já dançou um forrozinho por aí, cara? Já a gente traz Gabriel Mascarinhas pra falar com a gente. Agora tem mais Cueca.

0: Quem gostou gritar ui? Vá.
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0: Venha, nega, vá, venha. Tô indo, venha. Não é essa música não, viu, gente? Quando ela me disse que eu tenho mais tempo, agora vou ter que dar um truque aqui. Vamos dançar? Recordar mais um pouquinho?

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1: Esse foi Cabo com óleo. Obrigado.
2: Que gostoso, faz barulho pra cueca branca.
1: Ginásio, meu irmão, o que é isso, hein? Vocês estão gostando, gente?
3: Coisa boa, viu? Essa aqui já é cartaz.
1: Todo dia tá aqui,
3: né? Todo dia aqui, né? Ela já é arroz de festa, né? Aí, ó.
1: Ela canta as músicas todas.
3: Todinha, né? Oi.
4: Você falou o quê?
3: Que você tá aqui sempre e a gente gosta muito disso. É, né? Todo mundo criado. Tem muito menino ela, viu? E nada, meu irmão, queria agradecer a você aqui pela parceria com a Rádio Sociedade, Shopping Piedade. Você que já é cria do Shopping Piedade, né? E dizer pra você que a gente espera que essa parceria se estenda ano após ano. Muito sucesso pra você, bom São João, sei que vai ser uma maratona de show e que Deus te abençoe na sua caminhada, meu irmão.
1: Eu que agradeço, muito bom estar aqui mais um ano, 10º ano aqui no meu Shopping Piedade, meu Shopping do Coração. E quem quiser, lembrando, quem quiser ir pro Pelourinho, domingo a gente vai estar lá no Pelourinho, 18 horas, na Quincas Berro d'Água, cedinho pra quem quiser curtir o forró das antigas.
3: Me conta uma coisa, rede social do Cueca Branca?
1: @ Banda Cueca Branca.
3: Então você aí vai lá no Instagram, já segue lá pra ficar por dentro, porque tem lançamento, música com Ademário Coelho, não foi isso?
1: A gente lançou agora música com Ademário Coelho, vai lançar um audiovisual agora com participação de Léo Estaca Zero, Jean Lima, Os Bambas, Seu Machixa, Aline Taíde, Luana Matos e mais alguém.
3: Só coisa boa aí. Gente, ó, tá chegando o horário da Cueca Branca, a gente ainda vai ter mais uma atração, daqui a pouco tem Rock Salles, mas tem saideira pra vocês, tem saideira?
1: Claro que tem.
3: Então vamos botar o povo pra dançar forró pra saideira.
1: Antes disso tudo, Cueca para Branca. Tirar uma foto todo mundo aqui.
3: Vamos lá,
1: vem aqui
3: cima.
1: Pro palco, vem aqui pra beira do palco. Vem
3: mão
1: o menino
3: pra cima,
1: também,
3: senhoras
1: músico.
3: E senhores. Estamos todo ao vivo, 97.
1: Levanta a mão pra cima.
3: Vamos fazer
1: bota no 05 aí
3: bonito,
1: pra caber
3: hein?
1: Todo mundo.
3: Será que vamos sair bonito? Ó, atenção, vou ficar aqui embaixo.
1: Vem
3: vai.
1: Todo mundo pra cá, agora, vem todo mundo pra cá.
3: Eita coisa bonita, hein?
1: Tá chegando o povo ainda. Levanta a mão pra cima.
3: Viva São João!
1: Viva!
3: Eita, rapaz. Registrou, hein? Vamos lá pra você, mais Cueca Branca, saideira pra
1: bora.
3: Você arraiar o coração.
1: Bora, Joselita! Joselita
3: Rádio
1: Martins,
3: Sociedade
1: da
3: Bahia, arranhado o coração pra você.
1: Quero ouvir. O toque, DJ.

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E ela me disse, só danço se for um lambadão. Ô toque, toque, DJ, toque que esse aí não tá com nada, tá com a junta boa, viu? Ô toque pra nós, toque pra mim uma lambada, eu não aguento não.

com a disposição. Não tá? Quero chegar na cidade assim, não é? Atenção, chave Piedade! 1, 2, 1, 2, 3, vai! Olha a cobra! Tem gente perguntando, cadê? Que foi, meu Deus? Ela quer dançar, ela quer...

Eita, tão abrindo a roda, tão abrindo a roda. Hã? Que foi? Vai subir, vá. É bom que ela me manda pra cima do palco. Vai, vai, vai, vai. É sua mãe? Maravilhosa. Para a dona Joselita Martins, tem que falar o sobrenome.

Chega meu povo que forró já começou. 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

Venha, suba. Azul, linda. Viva São João!

0: gente, muito obrigado! Tenham todos um bom São João! Sejam felizes e aproveitem! Que agora é só ano que vem! Obrigado!
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2: Eita, rapaz, tá bom aí, né? Mas fica tranquilo que ainda tem mais, viu? Daqui a pouco a gente vai emendar a sofrência aí. Já já tem Rock Salles pra vocês. Então pega aí a pamonha, a canjica, toma o licor. Fica todo mundo aí na expectativa que já já tem mais Arraiar o Coração. Tem Rock Salles pra vocês ao vivo na Rádio Sociedade da Bahia. Vamos nessa, meu amigo. Você ligado no Sul da Sociedade, Gabriel Mascarinha. Você tá por onde? Conta pra mim a sua história, meu irmão. Daqui a pouquinho o Gabriel Mascarinhas aparece pra gente aqui pra falar, né? Tá trazendo aí a pista junina, a Vila Junina, né? Trazendo essa, o que é que tá rolando. Ele que costuma passar nas barraquinhas pra conferir os quitutes, conversar com as vovozinhas. É daquele jeito, daquele padrão, viu? Já já pra você vai ter Rock Salles daqui a pouquinho. Aquela sofrência boa, aquela rocha daquele jeito que o baiano gosta, viu? É, rapaz, aquele... Você que aí passou o dia do namorado sofrendo, se prepare que hoje você vai sofrer de novo, viu? É, porque vai vir só pedrada daqui a pouco, Rock Salles pra vocês. Enquanto isso, vamos esquentar isso, tudo aí, meu amigo Genivaldo Novaes.
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1: Manda pra mim que eu mato no peito, boto no chão, grande Matheus Lucena e essa banda maravilhosa, Cueca Branca é clima de São João, é o Arraiá Sociedade no Shopping Piedade, em plena Copa do Mundo, afinal a Copa tá bombando, hein? Acabou agora há pouco o empate entre República Tcheca e África do Sul, empate pelo placar de 1-1. República Tcheca saiu na frente, depois o Mocoena de pênalti empatou, empate por 1-1, República Tcheca foi a um ponto, África do Sul também, México e Coreia do Sul se enfrentam hoje por esse grupo que é o grupo A da Copa do Mundo. Hoje ainda teremos, daqui a pouquinho, Suíça e Bósnia Herzegovina e também o Canadá encarando a equipe do Catar, jogos dos grupos A e B nesta quinta-feira de Copa e, claro, Copa Sociedade 97.9 rumo ao Hexa, de olho em tudo. Às 5h30, Tony Silva volta com mais um Bola na Rede. Às 7 horas, o mesmo comanda o nosso bate-bola. Tony Silva, não, né? Brenner Menezes. 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E Brenner Menezes chega com Cássio Cardoso, com Melissa Lima. Tudo isso pra você no bate-bola. Logo mais às 7 horas. Antes tem Bola na Rede às 5h30. Valeu, gente. Até a próxima. Valeu, Lucena. Valeu, Cueca Branca. Tamo junto.
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2: Olá, ouvinte, hoje trago uma notícia ótima para a nossa juventude. Fica comigo que eu já vou te contar. O projeto de lei 4547 de 2025, de autoria do deputado federal Márcio Marinho, que altera o Estatuto da Juventude, foi aprovado pela Comissão da Previdência, Assistência Social, Infância, Adolescência e Família da Câmara dos Deputados e agora seguirá para análise da Comissão de Constituição e Justiça, CCJ. A proposta tem como principal objetivo fortalecer o empreendedorismo jovem. E você me pergunta, mas como isso será colocado em prática, Luiz Carlos? Já te conto. O projeto prevê iniciativas voltadas para a profissionalização dos jovens, incentivo à independência financeira, geração de renda, capacitação tecnológica e a criação de oportunidades para quem deseja empreender. Além disso, a proposta também busca ajudar jovens que enfrentam dificuldades para ingressar no mercado formal de trabalho. Eu, como defensor da juventude e alguém que atua pensando nas futuras gerações, acredito que iniciativas como essa podem abrir portas, gerar oportunidades e preparar melhor os nossos jovens para o futuro. Gente, estamos vivendo em uma era cada vez mais tecnológica. Precisamos investir em capacitação, inovação e conhecimento para que a nossa juventude acompanhe essa evolução e esteja pronta para crescer junto com ela. Vamos continuar trabalhando e criando iniciativas que fortaleçam, capacitem e incentivem os jovens da nossa cidade e do nosso país. Eu sou Luiz Carlos de Souza, administrador, escritor e vereador de Salvador para a Rádio Sociedade da Bahia. Continue me acompanhando pelas redes sociais. Meu endereço é @amigoLuizCarlos. Um forte abraço e até mais.
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5: E 48.

0: Umas carinhas na cena, chega mais, Gabi!
1: Fala, Matheus! Tô por aqui, viu? Eu tava lá no camarote, rapaz, falando com o Roque Salles, daqui a pouco ele vai tocar aqui, mas a gente vai procurar aqui do pessoal que curtiu o show de Cueca Branca. Tudo bem, minha querida?
2: Tudo bom, meu amor.
1: Qual é seu nome?
2: Vicky Rupsel.
1: Dona Vicky, a senhora gostou do show de Cueca Branca?
2: Gostei, sim, é maravilhoso.
1: Se gostou, grita ui!
2: Ui!
1: Eita maravilha. Tô vendo a senhora toda produzida. Ó pra aí, levante aí pra falar com a gente. Olha isso, de verde e amarelo, tá ansiosa. Amanhã tem jogo do Brasil.
2: Amanhã, 2-0.
1: 2-0, Brasil?
2: Brasil.
1: Não tá pouco não, rapaz. Haiti, dá pra golear.
2: Não, quero 2-0 de Vini e de Endre.
1: E você tava falando de Rafinha ali de salto alto. Que história é essa?
2: Não quero Rafinha de sapato salto alto amanhã, pelo amor de Deus.
1: Ó, eu vou fazer um convite aqui exclusivo pra senhora. Amanhã a gente vai estar ao vivo aqui pelo Esporte Mais a partir de meio-dia. Fabrício Cunha, Caio Leone.
2: Ah, eu venho sim.
1: Pronto, aqui no Shopping Piedade. Matheus Lucena, é com você, porque arraiar de verdade é na sociedade.
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0: Valeu, valeu, Gabriel Mascarenhas. A gente segue aqui, né, na expectativa, que daqui a pouco tem Roque Salles ao vivo aqui no Som da Sociedade da Bahia. E a gente, né, vai passeando pela Vila Junina do Shopping Piedade, arraiar do coração, que tá muito bonita, viu? Tá muito bonita. Mais uma vez, eu vou chegando aqui pertinho das barraquinhas, onde tem os melhores quitutes. E dessa vez, vou falar mais uma vez com minha amiga aqui, ó, na Barraca Maria Bonita. Minha amiga, boa tarde. Seu nome?
4: Jeane.
0: Dona Jeane, me conta uma coisa. Eu sei que eu já experimentei algumas coisas aqui de algumas barracas, né? E eu queria saber de você o que é que você considera que é o carro-chefe, assim, o especial do especial aqui da Barraca Maria Bonita.
4: A nossa canjica, que a gente tem ela tradicional, e temos a Dait.
0: Então tem para todos os gostos, né? Então para quem quer aí uma versão, né, que é mais, digamos assim, saudável, né? Tem a versão Dait, mas tem licor também, que eu tô vendo você servindo licor aí.
4: Temos os tradicionais, temos os cremoso, né? Temos de tudo.
0: Quando eu trabalhava lá com meu avô tinha uma quitanda e eu trabalhava ajudando ele a vender as coisas, eu experimentava tudo que a gente vendia. Tu também faz isso ou não?
4: Não, não.
0: Fica só trabalhando mesmo?
4: Só trabalhando mesmo.
0: Será? Eu
4: também esperando chegar dia 27, né? Que aí a gente pode tudo.
0: Aí dia 27, já sabe, né? Ativa o modo São João e é daquele jeitão. Chamou o trânsito, eu vou saber como é que estão ruas e avenidas da capital baiana.
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0: Vamos nessa, minha amiga Renata.
5: Olá, Matheus, volta contigo, acompanhando agora Engenheiro Oscar Pontes. Trânsito bastante congestionado nas proximidades da Feira de São Joaquim. Para você que está vindo agora da região do Bonfim, segue em direção ao Acesso Norte, vai ganhar mais tempo pela General San Martín. Eu sei que ela alaga às vezes quando chove, mas por enquanto ela só tem trânsito intenso e depois você chega mais rápido pela BR-324. Trânsito lento também na CM Caminho das Árvores em direção ao Miolo Empresarial. Você que sai do Itaigara pode ganhar mais tempo por dentro do bairro. E pegando a Palocê, esse Rua do Joracate. Outra alternativa é seguir para a Orla e usar a Magalhães Neto, que tem trânsito bom. 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Volto contigo, Matheus.
0: Valeu, valeu. Agora o sinal de hora tocou pra você. É o sinal de hora mais bonito do Brasil. Atenção, atenção, a hora certa, meu amigo Gabriel Mascarenha, sintonizado na Rádio Sociedade da Bahia. Agora 3:51.
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6: Tarde a você que está acompanhando o show da tarde. Salvador tem dia com temperatura de 25 graus. Eu sou Lucas Figueiredo e esse é o Sociedade Agora. Ataques realizados por Israel no sul do Líbano deixaram ao menos 3 mortos hoje. A ação teria ocorrido na região de Nebatie, um dia após a assinatura do acordo de paz entre Estados Unidos e Irã, que prevê a interrupção imediata das hostilidades em todas as áreas afetadas pelo conflito, incluindo no território libanês. Até a última atualização, o governo de Israel não havia confirmado oficialmente o bombardeio, nem comentado o episódio após a formalização do entendimento entre Washington e Teerã. A retomada da guerra de espadas em Senhor do Bonfim, no norte da Bahia, ainda depende do cumprimento de exigências técnicas e de segurança antes de ser autorizada. O Ministério Público da Bahia informou que o evento só poderá ocorrer após a aprovação do espaço destinado à atividade e a certificação dos artefatos que serão utilizados pelos participantes. De acordo com o órgão, uma área está passando por processo de vistoria e adequação para receber a manifestação cultural. A realização da festa, no entanto, está condicionada à liberação do local pelos órgãos responsáveis e à comprovação de que as espadas atendem às normas exigidas. Pré-candidato à presidência da República, o senador Flávio Bolsonaro voltou a defender hoje a classificação de milícias como grupos terroristas. A fala ocorreu durante o lançamento de plano de segurança na Avenida Faria Lima, em São Paulo. As milícias são grupos armados que formam um poder paralelo às forças de segurança. Casal acumula quase 1 milhão em multas por recusar vacinação dos filhos. 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
5: 4 horas em Salvador, Bahia.
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5: Tô na área, tô na cena pra você da Rádio Sociedade da Bahia, diretamente no Shopping Piedade, mais uma edição do Raio do Coração. A gente tá na expectativa, porque já já Roque Salles vai trazer a sofrência, o Arrocha aqui pro Shopping Piedade. Gabriel Mascarinhas, eu tô ligado que a galera já tá aí, doida pra ativar o modo sofrência e dançar até umas horas, né não, Gabi?
7: A galera já tá doida pra ativar o modo sofrência, daqui a pouco vai começar Roque Salles, a banda se preparando aqui, testando os equipamentos. Agora eu vou conversar, tô vendo um casal aqui, que tá aqui desde o início da, da nossa transmissão, tá esperando, já que daqui a pouco o Roque Salles vai estar aqui, vamos?
8: Com certeza, estamos aqui ansiosos, desde cedo, aguardando esse momento que é único, aproveitando a oportunidade de agradecer a Rádio Sociedade FM, que sempre fui ouvinte, e estamos aqui prestigiando esse evento que é maravilhoso, sua piedade, parabéns, e parabéns à Rádio Sociedade da Bahia.
7: Sabe como ele é conhecido?
8: Oi?
7: Sabe como o Roque Salles é conhecido?
8: Não, não.
7: O camelô apaixonado. Você tá apaixonado?
8: Sempre tive apaixonado, vivo apaixonado.
7: Ai, que delícia. O amor está no ar, Matheus Lucena. Como é o nome da sua paixão, meu amor?
8: Rapaz, aí não tenho ainda. Tô com uma colega aqui minha, uma amizade minha. Mas quem sabe aparece daqui a, antes de ir embora.
7: Quem sabe aparece, né, meu colega?
9: Né?
5: Oi, rapaz. Gabriel Mascarinha dando um ódio de cupido,
9: pode
5: viu?
9: Ser, né?
7: São João tá aí, né, cupido, tô aqui, dando uma de cupido.
5: Ó, vai passar o frio sozinho, não vai, né, irmão? Então tem que arrumar uma costela pra passar esse frio, né, cara? São João faz frio.
7: Pois é, é o que o Matheus Lucena tá falando aqui, São João faz frio e você tá à procura de um amor. Pra não passar esse né, passar frio, rapaz, no São João não dá, tem que passar agarradinho, né, pra esquentar o coração, esquentar o corpo.
8: Não, vou passar esse frio não, que eu já estou aqui ao lado, né, só tô, aquela velha maravilha.
5: Daqui a pouco ele vai dançar forró aí, cara.
7: Eita, vai lançar daqui a pouco ali pra esquentar, né?
8: Vamos ver aí, vamos ver como é que vai ser o clima aí, né? Cueca Branca foi sucesso, tô com as músicas que eu amo também, que é de Limão com Mel. E eu tô aqui, inclusive ganhei um dia de folga hoje do trabalho, vim prestigiar e amei as músicas, e amei o evento, e a Rádio Sociedade continua sendo de parabéns.
5: Pergunta onde é que ele mora, cara,
7: Você é de onde, mora onde?
8: Eu sou daqui, Fazenda Grande 4, Cajazeira.
5: Aí, ó, veio de longe pra curtir o São João do Arraial da Piedade, viu?
7: É. Daqui a pouco, Roque Salles vai começar aqui a tocar. Devolvo pra você, Matheus Lucena, porque Arraial de verdade é na sociedade.
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5: Valeu, valeu, vamos nessa, juntinhos na melhor programação do rádio brasileiro, é Rádio Sociedade da Bahia, é pra você, é daqui a pouquinho o Roque Salles, enquanto isso esquenta tudo, meu amigo Genivaldo Novaes, com a nossa playlist de sucessos.
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0: Se no melhor programação do rádio brasileiro. Falamos ao nosso shopping Piedade no Raiado Coração, pra você sintonizado no cidade da Bahia. Você ligadinho na melhor programação. Vai rolar, hein? Rock Salles já tá aqui, vai começar um negócio bom. Vai ficar daqui. Atenção, senhoras e senhores. Chega aqui bem pertinho. Pedir licença aqui. Vocês estão bem aí, gente? Chegou a hora de dançar rocha, dançar sofrência. Eu quero saber se eu vou achar alguém pra dançar comigo aqui hoje.
1: Vovó!
0: Se tem mulher nesse shopping pra dançar comigo hoje. Tem ou não tem? Será? Faz um mês que eu tô aqui tentando dançar, até hoje eu não achei um par, rapaz. Tá mais fácil eu ser convocado pra Copa do Mundo do que arrumar uma pessoa pra
2: tem
0: dançar.
2: Tem certeza?
0: Atenção, senhoras e senhores! Vai começar o negócio, vai ficar bom, viu? Esse cara chegou ano passado aqui, botou todo mundo pra dançar.
3: Qual o nome dele?
0: Quem não conhecia, conheceu e amou e ficou pedindo de novo. Ano que vem eu quero ele de novo. E ele veio. É, rapaz, o camelô mais estourado do Brasil.
4: Nossa.
0: O cara que vai botar todo mundo pra dançar agarradinho daquele jeitão. Tô falando dele, Rock Salles, que fez um show espetacular ano passado. E esse ano, meu irmão, aí o sarrafo sobe e é daquele jeito. Vocês querem a rocha? Quer sofrência? Então com vocês ao vivo pra Sociedade da Bahia, 97.9 FM, Rock!

0: Você, 4h20.
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9: É, seu Caio Leone, o maior artilheiro da história desse palco internacional não é Pelé nem Messi, é Miroslav Klose, 16 gols em Copas.
10: É, e tem outro detalhe curioso, né? Juste Fontaine marcou 13 gols numa única edição. Hoje tem craque que leva 3 torneios pra chegar perto disso.
9: O Neymar em 3 Copas tem 8 gols, né? O que fez o Juste Fontaine realmente foi muito forte.
10: É a capacidade, né, que esse jogo tem de ignorar lógica, porque o esporte virou ciência, GPS, análise de dados, bilhões de investimentos, é muita coisa.
9: E mesmo assim, 90 minutos continuam sendo tempo suficiente para um azarão mudar a história da Copa. Esse é o Lado B da Bola, Caio.
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12: E no Pé na Estrada de São João de hoje, a minha recomendação é a cidade de Rio de Contas, lá na Chapada Diamantina, bem perto de Brumado. Também depois de Maracás, Bahia, você passa por Maracás, Contendas do Sincorá, trecho de Iramaia, e aí você vai para a nossa gloriosa cidade de Rio de Contas, passando também por Livramento de Nossa Senhora. Rio de Contas realiza um São João tradicional, com coreto, inclusive, na sede da cidade. Para quem quer animação com bandas grandes, aí já vai para o distrito de Marcolino Moura. É, eu estou indicando para você hoje a cidade de Rio de Contas, que ainda tem também um atrativo, um frio delicioso para essa época do ano. 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Tem lá. Gosta de milho cozido? Tem lá também. 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Passou! Rio de Contas é a nossa dica de hoje no São João Pé na Estrada da Rádio Sociedade da Bahia.
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0: coisa boa, gente! Obrigado, meu povo, pelo carinho, obrigado pela presença de todos vocês. Feliz demais, mais uma vez, estar mais um ano colado com todos vocês aqui. Obrigado por tudo. Quer a rocha ou quer já um forrozinho? Quer um forrozinho? Quer um forrozinho? Bora fazer um negocinho aqui? Bora, rapaz. Mês junino, eu sou do gênero do arrocha, eu falo de amor, da sofrência, mas essa época, meu amigo, tem que respeitar o São João, viu? Vamos, sim. Vamos. Sim.
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0: Pra ela que ela vai fazer essa
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0: Não, vem aqui, por favor. Negócio, vem a cheirinha, vem. Chega aqui, gente.

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2: O uso do celular ao volante continua sendo uma das principais causas de distração no trânsito e pode transformar uma simples viagem em uma situação de grande risco. Seja para responder mensagens, atender ligações, acessar redes sociais ou até mesmo mexer na central multimídia do veículo, qualquer desvio de atenção pode ter consequências graves. Em apenas alguns segundos olhando para uma tela, o motorista deixa de perceber obstáculos, pedestres e mudanças no fluxo do trânsito. Dados de segurança viária mostram que a distração ao volante está entre os fatores que mais contribuem para acidentes nas estradas e áreas urbanas. Por isso, a orientação é simples. Ao dirigir, mantenha o foco total na via e deixe o celular para depois. Gostou da dica? Então fique ligado no Minuto do Automóvel aqui na Rádio Sociedade da Bahia. 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

0: 53 minutos.
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2: Boa tarde, ouvintes da Rádio Sociedade. Salvador tem dia com temperatura máxima de apenas 28 graus. Os servidores públicos estaduais da Bahia terão 40% do salário antecipado por causa dos festejos juninos. O anúncio foi feito hoje pelo governador Jerônimo Rodrigues do PT por meio das redes sociais. Segundo o gestor estadual, os servidores que recebem pelo Banco do Brasil terão valor creditado já na sexta-feira, amanhã. Para os que são vinculados a outras instituições financeiras, o pagamento estará disponível na segunda. A terceira vara de Presidente Venceslau aceitou a denúncia oferecida pelo Ministério Público do Estado de São Paulo e tornou réus a influenciadora e advogada Deolane Bezerra e um dos líderes da facção Primeiro Comando da Capital, PCC, Marco Williams Herbas Camacho, o Marcola. Eles vão responder pelos crimes de organização criminosa e lavagem de dinheiro. Além deles, outras três pessoas foram denunciadas pelos mesmos crimes. De acordo com a denúncia, dois dos denunciados exerciam funções de liderança do PCC, enquanto os demais atuaram em diferentes etapas da engrenagem financeira responsável pela ocultação e circulação do dinheiro. A Marinha do Brasil, por meio da Capitania dos Portos da Bahia, suspendeu hoje as travessias marítimas entre Salvador e Mar Grande, no trecho entre o Terminal de Turismo Náutico da Bahia, em Salvador, e o Terminal de Mar Grande, na ilha de Itaparica. As travessias Salvador-Morro de São Paulo e Salvador-Boipeba também foram interrompidas devido às condições do oceano. Flávio Bolsonaro amplia discurso e inclui milícias em propostas sobre terrorismo. 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
10: 5 horas, 3 minutos.

confesso. Baixou, baixou, baixou, baixou, baixou, baixou. Lembrei de uma canção aqui. Cadê a aroma, rapaz? Tá tomando uma não? Essa é demais. Cadê? E tu bebe? Não? Tu, morena? Eita, rapaz. Ah, então toma. Ah, MC Cadinho estourado. Ó, Cadinho! Estourado, meu filho. Ó, essa daqui, ó.

0: coisa boa demais, menino!
1: E aí, hein? Vocês estão gostando, gente? Negócio tá bom aí, né?
0: Coisa boa demais, mano.
1: Negócio tá bom aí. Rapaz, tu nem me convidou pra tomar licor com tudo.
0: Ô, velho, me perdoa.
1: Ela aqui, rapaz, nem me convidou. Só? Tá achando pouco, é? Rapaz, chegou um vaqueiro ali, ó. Ali é dona de fazenda.
0: Ah, meu fazendeiro.
1: Sério? Pelo posto do chapéu.
0: Oxe, aí tem.
1: Ali é
0: aí
1: dona de fazenda.
2: Demais, será?
1: Quem vai passar São João no interior, levanta a mão aí. Quem tem uma vaga no carro pra me levar aí? Não tem não, é? Ah, fica aqui fazendo graça comigo, não quer me levar pra passar São João no interior, tá vendo? Tem problema não, colchonete lá tá bom, rapaz. Uma esteira de palha tá cinzal, tá ótimo. E aí no camarote, tá bom, Dilma? Tá bom,
0: camarote,
1: não tá?
0: Camarote, tá de...
1: Aí lá é o pivô, você tá ligado.
0: Faltou ir ali no camarote, rapaz.
1: Tá ligado
0: que tem alguém no camarote que tá tomando uma, rapaz?
1: Rapaz.
0: Ô, rapaz, não tão tomando uma não, tá
1: isso, vendo? Isso aí eles estão guardando o segredo. Tem o terceiro andar lá em cima também, viu?
0: Eita!
1: Ô, gente, isso aqui boa. É Rock Salles pra você diretamente de Ituberá pro Brasil.
0: Taperoá.
1: É porque é perto, né, cara?
0: É perto. Isso.
1: Tudo é costa do Dendê.
0: Taperoá,
1: né?
0: Valença, toda a região ali.
1: Ilo Peçanha, né?
0: Ilo Peçanha.
1: Camamu. Vai até Itacaré daquele jeitão.
0: Sim, isso aí.
1: Irmão, isso aqui que você tá fazendo é algo muito especial, velho. Porque não é só cantar, velho. Sim, não é só fazer música, é levar a energia que você tem. E contagiar as pessoas. Muita gente aqui ia passar pelo shopping, por uma entrada sair pela outra.
0: Sim.
1: E aí quando viu você cantando, parou, porque sentiu felicidade, sentiu alegria.
0: Glória a Deus.
1: E isso que é bacana. A música, ela transforma os corações, é a linguagem da alma, não é à toa. E o forró, a rocha, a sofrência, a música que tem sentimento, toca as pessoas. E hoje você fez aqui uma coisa muito especial, parabéns. Me conta como é que tá a sua... maratona de show pro São João, velho.
0: Glória a Deus, tá lindo, tá perfeito, tá agradável, velho. A gente já veio, desde o dia 1º de junho, a gente já veio batalhando. E nos próximos dias aí tem Cairu, tem...
1: Lá pertinho, viu?
0: Isso, tudo, na região ali, Cairu, a gente faz Cruz das Almas, esse é o que eu tô lembrando, São Miguel das Matas, Dom Macedo Costa.
1: Coisa boa.
0: Qual é o outro? Elísio Medrado, né? E
1: só terra boa, viu? Depois eu passar férias na Europa, viu? Porque o cachê vai bater certo, viu, velho? Parabéns, velho, de verdade, coração. A gente tá aqui mais um ano levando forró pras pessoas. Eu costumo dizer que isso aqui, além de ser o esquenta do São João, é porque a gente vai até o dia 25, então vai ter a saideira do São João também, né? O pós-São João. Mas isso aqui é um momento muito especial, muita gente não tem, né, condição, porque trabalha de ir pro interior, mas a gente consegue transportar o interior aqui pra capital, dentro do Shopping Piedade. Vamos fazer música pra esse povo?
0: Vamos embora. Gente, agradecer mais uma vez o carinho, a galera. Tá gostando do nosso show, gente? Muito, muito, muito.
1: Posso
0: obrigado.
1: Mandar embora? Vou mandar embora. Não? Vocês querem mais? Quem quer Rock Salles, dá um gritinho aí. Ah, ó, peraí. Parece que vocês nem tomaram mingau de milho ali, rapaz. Não tomou munguzá, não, foi? Na minha conta, mentira, ó. Vamos lá. Quem quer Rock Salles, levanta a mão e dá um gritinho aí.
0: Ah, coisa boa, menino.
1: Então receba Rock Salles.
0: Vamos embora, Matheus. Bora, meu filho.

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4: Olá, amigos ouvintes da Rádio Sociedade da Bahia. A Patrulha do Consumidor está chegando para orientar você sobre os seus direitos. Hoje eu vou ajudar o amigo Carlos, do bairro da Pituba. Ele diz o seguinte: comprei um celular novo, mas com menos de uma semana ele parou de funcionar. A loja disse que eu tenho que procurar a assistência técnica. Isso é correto, Marinho? Olá, amigo Carlos, a situação que você relatou é muito importante. Quando adquirimos um produto e ele apresenta defeitos, como no seu caso com o celular que parou de funcionar em menos de uma semana, você tem direito que esse vício seja sanado. A loja tem sim a obrigação de orientá-lo a procurar a assistência técnica. O aparelho deve ser levado até a assistência técnica para que o vício seja corrigido no prazo de até 30 dias. Se passados 30 dias, a assistência técnica não tiver sanado o vício, ou se ninguém se dispuser a realizar o reparo, somente aí você terá o direito de requerer uma das três opções. Primeiro, a substituição do aparelho, a devolução do valor pago com correção monetária ou o abatimento proporcional do preço, conforme o parágrafo 1º do artigo 18 do Código de Defesa do Consumidor. Então, não hesite em buscar a assistência técnica e garantir seus direitos, tá bom? Se você também precisa da nossa ajuda, é só mandar um e-mail para patrulha@sociedadeonline.com. Me siga também no meu Instagram, @deputadomarciomarinho, porque aqui você, consumidor, está sempre em primeiro lugar.
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0: mais quanto tempo aí, produção? Tem mais quanto tempo aí?
1: Rapaz, ó, eu não sei quanto
0: mais
1: tempo.
0: Mais duas músicas? Ou mais ritmo?
1: Que agora vai ter um pedido do locutor aqui. Ô, Rock.
0: Oi.
1: Ó. Ô, gente, vocês estão gostando mesmo?
0: Pronto, vamos embora.
1: Porque eu tô adorando. Eu queria fazer um pedido, cara.
0: Sim, vamos lá.
1: Você sabe que tem uma música que fizeram pro locutor, né? Vai, locutor.
0: Ô, gente, vamos lá.
1: Pode ser?
0: Vamos, Anche.
1: Então, faça
0: daí agora,
1: o locutor mas... feliz, meu irmão.
0: Pronto,
1: pode
0: deixa com nós. Vamos ver. Vamos pegar aqui,
1: peraí.
0: Sim.
1: Vá. Bora. Rapaz, tá na ponta da língua, viu? Rock e sai!
0: E aí, bora! Rola, banda! Rola, banda, vai! Deixa eu ver, chega!

0: hora,
1: o velho. Não, o locutor tá, satisfeito demais. Ó, vocês aí que estão apaixonados. Cê... Ei, rapaz, olha a festa lá.
0: Rapaz, eu vou lhe dizer, viu?
1: Como é, rapaz? Eu tô apaixonado? Arrume uma pra mim que eu vou me apaixonar. Se tiver uma mulher pra me apaixonar hoje, eu saio casado daqui.
0: E aí, cadê as mulheres solteiras aí, rapaz?
1: Será que tem?
0: Olha, já tem uma galera ali, viu?
1: Oi.
0: Olha a galera ali, viu?
1: Ô, cara, rapaz, eu tô aqui contagiado com a sua energia, velho. Tá nem o Solange, não fica parado dançando enquanto vai ajustando as coisas. Isso é bom demais, velho. Isso é bom demais, essa é a essência da música baiana. Eu costumo dizer, né, a gente dita a música do Brasil, a gente exporta a música pro mundo inteiro, mas hoje, sem dúvida nenhuma, a Rocha é a grande música da Bahia. Não dá pra comparar, essa música toca o ano todo, do carnaval ao carnaval. Então, parabéns, você que é um dos atores que defende essa bandeira, um cara que com muita humildade, com muita alegria, contagia as pessoas com seu arroche, com a sofrência. E com essa alegria, o cara fez uma festa aqui, ele poderia só chegar a cantar e ir embora.
0: Foi lindo demais.
1: Mas ele trouxe o espírito, a alma Rockstars aqui, meu irmão.
0: E essa galera tão de parabéns, viu? Que energia maravilhosa, viu?
1: É, rapaz. E na ponta da língua, né, velho?
0: Rapaz, com certeza. Eu vi uma mulher aqui que canta do início até o final a música. Eu digo, rapaz.
1: Ó, irmão, já aproveitar pra te agradecer. Dizer que pra gente é um prazer imenso ter você aqui. Eu conheci você ano passado, agradeço, esse ano. Obrigado. A gente segue nessa parceria. Desejar pra você muita música, muito sucesso, muitos shows aí. Eu sei que São João vai ser lindo. E... prosperidade na sua trajetória.
0: Amém. Deus te abençoe também, viu? E quero o ano que vem, eu quero estar aqui de novo.
1: O camelô mais apaixonado do Brasil, meu irmão.
0: Vamos, Silvio, vai de música de novo.
1: Vamos de música, rapaz. Rock Stars pra você.
0: Manda, bora. Bora, chama aí.
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0: Vamos lá. Rocha, vai. Show! Baixinho, baixinho, baixinho. Como Matheus falou, o Arrocha a gente pega as músicas, se é no forró, se é no axé, se é qualquer gênero, a gente tenta colocar ela no Arrocha. Essa música daqui foi música do carnaval, inclusive graças a Deus eu tive a felicidade de poder participar do carnaval, fui no trio do Arrocha. Pra mim foi uma experiência enorme, eu acho que todos os artistas têm vontade de tocar no carnaval de Salvador. Essa música aqui a gente jogou na rocha, vamos embora, vai!

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0: E aí, eu tenho que ver aqui que eu tô sem tela, não sei o que é que vai acontecer de música aqui, vamos lá.
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0: Vou pegar na

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2: Olá, amigos, tudo bem? A questão de hoje é do Rafael Coelho, da cidade de Luiz Eduardo Magalhães. O caso é o seguinte, doutor Ed, eu tenho 30 anos, invisto no mercado financeiro, mas eu quero pagar uma alíquota justa para ter uma boa aposentadoria pelo INSS no futuro, pensando, claro, nos meus dependentes. O que devo fazer, doutor?
3: Rafael, bacana saber que você pensa no futuro. Você, como empresário, assim como todos os autônomos, tem que se programar para ter uma aposentadoria justa. E esse é o primeiro passo. Perguntar. Procurar um profissional habilitado que possa lhe dar as orientações de com quanto você deve contribuir, por quanto tempo você deve contribuir e com quanto você vai ficar. Lembrando que se aposentar e envelhecer é um plano de várias frentes. Você precisa ter o INSS, você precisa ter o seu investimento privado, você precisa ter aquele imóvel de aluguel ou você precisa ter aquela empresa que você investe, tá certo? Mas a resposta para sua pergunta é procurar um profissional que possa lhe orientar a como contribuir da melhor forma. Pagar o máximo não necessariamente vai lhe garantir o teto da Previdência. Como pagar o mínimo pode ser muito pouco para o futuro. Mas o primeiro passo, Rafael, você já deu, que é perguntar, sair da dúvida e se programar.
2: Acabamos de ouvir o professor e advogado Ed Parrish. Ele é mestre em Direito Público e sócio do Parrish Zenandro Advogados, um escritório especializado em causas contra o INSS e Previdência para Servidores Públicos. Eu sou o Rogério Alves e este foi o Papo Previdenciário. Um grande abraço e até a próxima.
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7: São 18 horas, agora é momento de fé, é momento de oração. Vamos nos conectar com o Deus do pacto, o Deus da Bíblia. Vamos falar com Deus.
8: Dezoito horas. Anoitece. Mais um dia de labor vai terminando. Vamos tirar um momento para falar com Deus.
7: Senhor, nosso Deus e nosso Pai, em nome do Senhor Jesus, nós unimos a nossa fé e oramos agora, clamamos a Ti em favor de todo o Teu povo, principalmente, meu Pai, essa criatura que se encontra abatida, desesperada, desnorteada, essa pessoa, meu Deus, que os remédios não fazem mais efeito, que os médicos disseram que não há mais solução. O advogado deu a causa como perdida. O marido disse: o casamento acabou. Oh, meu Pai, estenda as tuas mãos agora, as tuas mãos poderosas, e ajude essa pessoa que não tem ninguém por ela. Essa pessoa que está agora em casa, no trabalho, dirigindo o seu automóvel, que chegue agora a tua luz, a tua paz, para cada pessoa que ora conosco, meu Deus. Por favor, ó Espírito de Deus, faça a tua obra acontecer. Que essa água seja o remédio para dar força, para dar ânimo, para dar vigor a essa pessoa. É o que nós te pedimos, e se você crê, diga que assim seja, e com fé beba desta água. E que Deus abençoe a todos os amigos da Rádio Sociedade. Estaremos todos os dias às 18 horas realizando essa prece em seu favor. Um grande abraço.
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13: Boa noite, muito boa noite para você escutando a Rádio Sociedade da Bahia, que tá ligadinho aqui na rádio, também tá através do nosso Sociedade Play. Seja muito bem-vindo ao programa Seu Caminho. Você aí que tava escutando música boa no nosso show da tarde, continua por aqui, pô, continua, tá aí voltando para casa, tá pegando ônibus, tá no carro, tá andando também, que muita gente volta andando também, né? É, ou então tá indo pro trabalho, continua aqui com a gente, porque você continua escutando música boa e, claro, ficando muito bem informado sobre o seu caminho, com atualizações sobre o trânsito aqui na capital baiana. E você sabe que eu gosto mesmo é de já começar o programa com um musicão clássico. Então aumenta o som que vem aí mais um. Tá só começando. Esse é o programa Seu

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2: Oi, Gabriel, tudo bem? Uma boa noite para você, para o ouvinte Sociedade. Trânsito complicado agora na Avenida Bonocô, nos dois sentidos. Quem vai em direção ao Acesso Norte está parando desde a Arena Fonte Nova até as proximidades da saída da Rua Daniel Lisboa. As primeiras informações dão conta de acidente na região e também causa trânsito lento no sentido contrário, em direção ao comércio. Desde a passagem ali pelo acesso para Cosme de Farias até as proximidades do acesso para o Vale do Gunjá. A melhor alternativa agora nos dois sentidos para o motorista é pegar a via expressa, está com trânsito livre, mas atenção, você que segue em direção ao Bonfim vai encontrar lentidão também na Avenida Jequitaia, porém o trecho é mais curto, a não ser que você venha do Acesso Norte, eu recomendo só nesse caso pegar a General São Martim, mas no geral você não vai demorar muito tempo por lá não. 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Volto com você, Gabriel, desculpa.
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1: E a gente segue aqui no Seu Caminho. Eu espero que a gente esteja deixando aí seu caminho de volta pra casa, na ida pro trabalho, bem mais relaxante, bem mais informada, porque a gente segue escutando música boa aqui na Rádio Sociedade da Bahia. Aumenta o som, que vem mais um aí.

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2: Oi, Gabriel, tô de volta para falar da BR-324 agora. Tem trânsito complicado nos dois sentidos. No sentido centro, o motorista já tá pisando no freio desde a saída de Simões Filho até a região de Valéria. São cerca de uns 8 quilômetros, cerca de 30 minutos de atraso. Já vale aquele desvio para a estrada do seu aeroporto, você vai encontrar trânsito bom por lá. E também na Avenida Paralela, se segue em direção ao CAB ou ao Trobogi. No sentido Águas Claras, também tem lentidão entre a região do Acesso Norte e as proximidades da Jaqueira do Carneiro. Mas não está valendo a pena desviar em direção à Avenida Barros Reis. Ela também está com trânsito lento até o Largo do Retiro e acaba tomando praticamente o mesmo tempo. 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Volto contigo, Gabriel.
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8: E no Pé na Estrada de São João de hoje, a minha recomendação é a cidade de Rio de Contas, lá na Chapada Diamantina, bem perto de Brumado. Também depois de Maracás, Bahia, você passa por Maracás, Contendas do Sincorá, trecho de Iramaia, e aí você vai para a nossa gloriosa cidade de Rio de Contas, passando também por Livramento de Nossa Senhora. Rio de Contas realiza um São João tradicional com coreto, inclusive, na sede da cidade. Para quem quer animação com bandas grandes, aí já vai para o distrito de Marcolino Moura. É, eu estou indicando para você hoje a cidade de Rio de Contas, que ainda tem também um atrativo, um frio delicioso para essa época do ano. 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Gosta de amendoim? Tem lá. Gosta de milho cozido? Tem lá também. 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Rio de Contas é a nossa dica de hoje no São João Pé na Estrada da Rádio Sociedade da Bahia.
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1: Vem comigo, porque a gente segue aqui no programa Seu Caminho. É, tem mais atualizações do trânsito vindo a qualquer momento, viu? Mas agora a gente segue escutando música boa. Lembrando que você fala aqui no 71996561025 também. Como é que tá aí a sua volta pra casa? Como é que tá o seu caminho? A Val tá aqui mandando o alô dela, o Sérgio Pires sempre mandando a mensagem dele. Ricardo Porto também, que tá na paralela aqui mandando a mensagem dele. Muito obrigado a todo mundo que tá aqui com a gente, viu? Vamos voltar a escutar música boa? Aumenta o som, vem aí.

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11: Fabrício, 5 títulos, nenhuma ausência. 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

0: continua atualizadíssimo sobre o trânsito aqui na capital baiana. Alisson Oliveira chega mais e conta pra gente como é que tá o trânsito.
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2: Oi, Gabriel. Chego com boas notícias para quem segue em direção a Lauro de Freitas e Estrada do Coco. Trânsito bom na Avenida Paralela. Só um pouco de lentidão na passagem pelo Parque de Exposições, já nas proximidades da Estação Mussurunga. Já a Avenida Caribé está com trânsito carregado. As primeiras informações dão conta de acidente. Por isso, vale o desvio para a Avenida São Cristóvão. Lá só tem intensidade e você não encontra muita dificuldade para chegar na região de Lauro de Freitas. No sentido centro de Salvador, também tem poucas trechos de intensidade. Lá na região do Trobogi e já na chegada à Avenida Tancredo Neves. Trechos curtinhos, não chega a atrapalhar o motorista e não compensa fazer desvios. 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Volto contigo, Gabriel.
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0: E esse foi o programa Seu Caminho. Muito obrigado para você que participou, que interagiu aqui no nosso WhatsApp. Eu volto lembrando que o Seu Caminho sempre volta nas quartas, quintas e sexta-feiras aqui na Rádio Sociedade da Bahia, sempre para manter a sua volta para casa, a sua ida para o trabalho bem mais tranquila. Valeu? Um beijo, um abraço, tchau, tchau.
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9: 7 horas e 4 minutos da Bahia.

0: Futebola na rádio que comanda o futebol, meus amigos. 7:05, eu tô aqui ao lado de Melissa Lima.
1: Isso,
0: pra, não é, pra eu não errar de novo, falar tá que é Maia, lembrando uma atriz. Mas ela não é uma atriz, mas ela comenta muito bem, nossa Melissa aqui, pra falar mais um dia aqui no nosso Bate-Bola. Bate-Bola começando, clima ainda de Copa do Mundo, porque isso é o que tá rolando. E eu achei que eu não iria ver nenhum jogo ruim na Copa do Mundo. Me enganei! Né, Gana? Que joguinho, viu, rapaz?
1: Cara, e acabando a primeira fase já, pô, podia terminar pelo menos a primeira rodada tranquilamente, né? Rapaz, só jogo bom e tal.
0: Gana e Panamá, 1-0, gol no finalzinho. E aí veio Uzbequistão e Colômbia, um jogo mais movimentado, com a Colômbia com aquele volume de jogo que já era esperado, né? Um time com Luiz Dias, um time com James Rodríguez. E a Colômbia acabou vencendo por 3-1 o Uzbequistão. Foi o fechamento da primeira rodada, como disse a Melissa. Hoje tivemos a abertura já da segunda rodada da Copa do Mundo, da fase de grupos. A República Tcheca empatou em 1-1 com a África do Sul. Aliás, a África do Sul, hein? Acho que não classifica, não. A Suíça, rapaz, esse jogo tava 1-0 no primeiro tempo, se não me engano. E do nada, 4 gols no segundo tempo. Um jogo fraco também, mas aí quem olha assim fala, pô, foi um jogão, 4-1, Suíça pra cima da Bósnia.
1: Não foi.
0: Não foi.
1: Na verdade, metade do segundo tempo, né? A Suíça tinha feito 1-0 só e a Bósnia teve um jogador expulso. E aí acabou com o jogo.
0: Verdade. E neste momento, bola rolando, com 7 minutinhos de bola rolando para Canadá 0, Catar também 0. E às 10 da noite, tende a ser o melhor jogo do dia, México e Coreia do Sul às 10 da noite. Partida aí que fecha essa quinta-feira de Copa do Mundo nos Estados Unidos, tá bom? 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
0: e a galera já participando aqui no nosso canal do YouTube. E é claro, você também participa do nosso canal do WhatsApp.
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0: 99656, você manda seu áudio de até 30 segundos e também deixa sua mensagem de texto, tá? Vou começar aqui com uma polêmica, tá? Que eu abri aqui agora e tô vendo essa polêmica. A polêmica porque...
1: Ai, meu Deus!
0: Rapaz, o Grapiuna anunciou hoje o afastamento de 5 jogadores depois de suspeitar manipulação de resultados na derrota de 7-0 diante do Feira FC pela 7ª rodada da primeira fase da Série B do Campeonato Baiano. O presidente do clube afastou 5 jogadores que não tiveram nomes divulgados e vai reforçar o elenco com 5 atletas do time sub-20 para a sequência da competição. Sem contar com os afastados, o Grapiuna vai disputar mais 2 jogos até o fim da primeira fase da Série B do Baiano. Com 4 pontos em 7 jogos, o clube de Itabuna está longe do G4. Em nota, o clube fala que o presidente do Grapiuna, Álvaro, anunciou o afastamento de 5 atletas do elenco profissional. A decisão foi tomada após suspeitas de manipulação de resultado na partida contra o Feira de Santana. Pois é. E quando a gente pega a tabela da Série B do Campeonato Baiano, que já tem 7 jogos completados, a 8ª rodada começa amanhã com Leônico e Jequié. O Fluminense é o líder com 21 pontos em 7 jogos, são 7 jogos, 7 vitórias. Tá 100% da competição, o único time 100%. O SSA tá em segundo com 18 pontos, tem uma derrota. O Barreiras em terceiro, também com 18 pontos, tem uma derrota, mas tem um saldo de gol inferior ao que o SSA. Aliás, o Fluminense tem 24 gols de saldo, viu? O Fluminense marcou 27 gols em 7 jogos e sofreu 3. É o melhor ataque da competição. A melhor defesa é do SSA, que sofreu apenas 1 gol e marcou 18. O Barreiras em terceiro, como eu disse, em 18, fechando o G4. Tem o Feira FC com 15 pontos conquistados. Em seguida vem Redenção com 10, Jacobina em sexto lugar com 7, Vitória da Conquista com 5 em sétimo lugar, Grapiuna com 4 pontos na 8ª posição, Leônico também com 4 pontos em 9, e o Camaçari já levou aí 34 gols, é a pior defesa da competição, não pontuou. Eu cometi um erro aqui, né? Leônico e Jacobina, tá? Que abre a oitava rodada da Série B do Campeonato Baiano, que na sequência tem o Camaçari enfrentando o Grapiona, o Feira FC encarando o Redenção, o Fluminense de Feira encarando o SSA. Esse jogo que pode valer liderança, tá? Claro que o saldo de gols é longe aí, mas tem um confronto direto, né? E o Barreiras encara o Vitória da Conquista. Todos esses jogos na sequência aí, a partir de amanhã até o final de semana, dando sequência à oitava rodada do Campeonato Baiano da Série B, que tá chegando na sua fase final, nessa primeira fase, tá? Restam apenas mais dois jogos e aí a gente vai pra fase de mata-mata e tem a decisão dos clubes que irão subir para a primeira divisão, a elite do futebol baiano. Melissa Lima! Seleção brasileira já na Filadélfia, daqui a pouco a gente vai ter a coletiva do Ancelotti junto com Gabriel Magalhães. A gente torce para que seja disponibilizada o quanto antes para a gente repercutir aqui no Bate-Bola. Mais um dia de Neymar treinando, mas ele não viajou dessa vez, né, para Filadélfia, que é ali pertinho. A seleção foi de ônibus, 2 horinhas de ônibus. E assim que acabar o jogo amanhã, o jogo que aqui para a gente é às 9h30 da noite, a seleção já volta para Nova Jersey, nos Estados Unidos, para se preparar para a última partida contra a Islândia, que vai ser realizada em Miami no dia 24, tá? Você aí vai tomar seu licor, comer seu amendoim, assistindo a seleção brasileira às 7 da noite do próximo dia 24, e é claro, com o nosso pré-jogo aqui. Amanhã tem pré-jogo, tanto ao meio-dia no Shopping Piedade, e também às 7 da noite aqui, também no horário do Bate-Bola, já que a partir das 9h30. Melissa, alguma expectativa para esse Brasil amanhã e mudanças do Carlo Ancelotti? Como é que tá a sua expectativa para esse segundo jogo da seleção? Até porque, se não fosse Copa do Mundo, acho que muita gente ia falar: eu não vou assistir, não, é contra o Haiti. Boa noite, Melissa.
1: Boa noite você que tá ligado aqui
0: no Agora Bate-Bola. Uma boa noite oficial, né?
1: Boa noite oficialmente. Então, expectativa de ser realmente o jogo que o Brasil vai desencantar de fato, jogar bem e trazer essa confiança para a torcida brasileira. Realmente é um adversário muito discrepante tecnicamente da gente. É uma das seleções que não oferecem, como a gente estava até comentando ontem, algumas seleções africanas estão realmente muito bem organizadas, tem um time até de jogadores conhecidos, inclusive de jogadores que estão na Europa, mas o Haiti não é uma delas. Então está entre as seleções ali mais fracas realmente do continente africano. E a gente pensa, né, que vai ser um jogo para o Brasil realmente se consagrar, se soltar ali, dar confiança a alguns jogadores que estão sem confiança e quem sabe fazer um saldo, né? Os jogadores evitam falar sobre isso, evitam falar de goleada.
0: Danilo chegou a falar até que poderia ser uma soberba, né? Minha pergunta após o jogo contra
1: ela. Eu acho também complicado, né? O jogador que tá ali lidando com outros colegas de profissão falar numa entrevista: não, eu vou golear. Acho que realmente eles têm que ter essa cautela, mas a gente não. Então, a minha expectativa é que realmente tenha um placar elástico, não só porque é sem motivo para humilhar o adversário, não é isso. É porque isso pode ser crucial para o Brasil ser primeiro lugar no grupo, o que é muito importante para a gente, porque define adversários teoricamente mais acessíveis, o que não significa que serão, porque Copa do Mundo é isso, né? A gente viu na Copa do Mundo de clubes no ano passado o quanto isso influenciou, né? Que o Bayern acabou ficando em segundo, o Flamengo passou em primeiro e veio um cruzamento que não foi nada bom para o Flamengo. Então isso pode acontecer com a gente também. Mas a ideia é que esse jogo seja realmente o mais fácil da chave e que a gente consiga performar bem. Acho que o Brasil está precisando dessa confiança enquanto time, que eles conseguem, enquanto time, se organizar e jogar bem. E também para a torcida confiar um pouco mais, porque a relação não está nada boa, está estremecida. E para isso, eu acho que o Ancelotti tem que fazer pelo menos 3 mudanças no time, que é no setor de meio campo, eu faria 2, e no ataque pelo menos 1. Acho que ele não vai tirar o Rafinha, acho que tem mais chance do Igor Thiago sair. E saindo, acho que é o Matheus Cunha, tá? Não acho que o Henrique vai ser titular, mas acho que pela necessidade do jogo, pela dificuldade do jogo também, eu acredito que o Henrique possa ter chances no segundo tempo, ou enfim, entrando após. Mas duvido que ele vai ser titular. Mas pra mim, ele tinha que entrar com o Fabinho e Danilo de titulares no meio campo, tirando ali o Casimiro e o Bruno Guimarães, e no ataque dá chance aí ao outro no lugar do Igor Thiago ou no lugar do Rafinha. Então tem Luiz Henrique, Endrick, tem Matheus Cunha, tem Rayan, tem muita gente pra entrar nesse ataque. Pra mim é isso.
0: Tá aí então, a expectativa da Melissa já trouxe também seu pitaco em relação a escalação de amanhã, tá? Lembrando, a Melissa falou do Brasil classificar em primeiro, lembrando que o adversário do Brasil na fase pré-oitavas de final sai do grupo F, tá? Que tem Holanda, Suécia, Tunísia e Japão. E a gente imagina ali que Holanda, Suécia e Japão irão brigar pelo primeiro lugar. É o que já está acontecendo, porque a Suécia... A Suécia venceu a Tunísia por 5-1. Holanda e Japão empataram em 2-2, um jogo muito movimentado. E tem a Suécia ali correndo por fora. Muito se fala que a Holanda pode ser a líder do grupo, mas o Japão também tem uma seleção muito bem, boa, qualificada, tá? Nos últimos anos, a seleção japonesa vem mostrando uma grande evolução. Então, deve passar também em primeiro lugar, vai brigar aí, né? Mas se o Brasil passar em primeiro, obviamente pega o segundo colocado desse grupo. E se passar em segundo, pega o primeiro colocado desse grupo. Então o Brasil já, pra mim, já vai ter uma tarefa difícil já na primeira fase de mata-mata, enfrentando possivelmente Holanda, Suécia e Japão. Não acredito que a Tunísia chegue em primeiro ou segundo lugar. Pode ficar até mesmo com o terceiro colocado aí, e entrar entre as melhores terceiras colocadas, mas é uma tarefa difícil pra Tunísia nesse grupo F.
1: Eu acho que esse grupo é um grupo que com certeza vai ter um terceiro colocado classificado. Sim. Porque são três times que devem performar bem ali. Acho que os três...
0: Eu aposto na Suécia em terceiro.
1: Eu aposto também. Agora, o jogo entre Holanda e Japão não dá pra você vislumbrar quem vai ser primeiro lugar nesse grupo. Foi um bom jogo. Duas equipes apresentando boas características que me preocuparam um pouco, porque são duas equipes organizadas. A Holanda já é uma pedra no nosso sapato, historicamente. O Japão, 2010 não.
0: 2010 e 2014, perdemos exatamente pra Holanda.
1: Então, assim... Tem que ficar de olho nesse grupo, não vai ser tarefa fácil. E eu já tô aqui pensando, né? O Brasil sair nas oitavas já seria ruim, né? A gente costuma cair nas quartas, que eu também já tô entalada com essa fase. Aí sair nas oitavas já é ruim, mas tem uma antes das oitavas que a gente pode sair ainda. E considerando uma seleção pentacampeã mundial, pra mim seria absurdo sair nos 16avos. Então... Tem que se organizar e já pensar nesse
0: crise total, adversário. Crise total. Sair até nas oitavas, pra mim, é crise total.
1: Pra mim também.
0: Ser eliminada antes das quartas. As quartas de final, a gente sabe que pode pegar uma seleção muito mais forte. Apesar que a gente já tá chamando a atenção que na pré-oitavas já pode pegar uma seleção forte. Porque, por exemplo, próxima rodada, no domingo, o Japão encara a Tunísia. Então, o Japão super favorito e dá pra ter fazer um saldo e aí chegar na primeira posição, caso a Suécia não pontue contra a Holanda. Porque, por exemplo, a Holanda e Suécia tende a ser um jogo mais difícil. Sim. E aí, na última rodada, a Holanda vai ter essa colher de chá, entre aspas, de enfrentar a Tunísia pra tentar vencer de fato, né? E fazer saldo de gols, porque Japão e Suécia se enfrentam no último jogo. Então, um grupo bem disputado ali para as três primeiras posições. E a gente sabe que tem que ficar de olho, porque daí sai o adversário do Brasil. Ó, você, torcedor do Bahia, fique ligado, porque daqui a pouquinho... A gente vai pro intervalo até mais cedo, daqui a pouquinho vou colocar o torcedor para falar, mas na volta do intervalo, o presidente da Associação do Bahia, Emerson Ferretti, vai falar com a gente aqui, então fique ligado para você aí que tá com dúvida em relação à possível mudança de escudo no Esporte Clube Bahia. Será? É o burburinho das redes sociais dos últimos dias, porque a associação marcou uma reunião extraordinária e a gente está aí na dúvida em relação a isso, sobre mudança de escudo ou não. Será mudança drástica? O Emerson Ferretti vai tirar essa dúvida aqui ao vivo no Bate-Bola. Então espalha para a galera aí, que o Bate-Bola vai ter o presidente da associação daqui a pouquinho aqui no próximo bloco. E agora a gente vai às ruas da capital baiana, Anderson.
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0: Boa noite, Renata.
2: Boa noite, Brenner. Chego com boas notícias para o motorista. Com o fim da hora do rush, o trânsito melhora bastante, tanto na Avenida Paralela quanto na BR-324. Pista livre por toda a extensão dentro do perímetro de Salvador, no sentido interior e também no sentido centro. Também para quem segue em direção à Avenida Paralela, no sentido da Estrada do Coco. Só o trecho final da Avenida Caribé agora que tem um pouco de congestionamento, mas o trecho é bem curto, não atrapalha muito o caminho do motorista. A Avenida Suburbana tem um pouco mais de intensidade no sentido de Iparipe, melhor seguir pela Estrada do Derba, que já esteve mais congestionada na altura de Nova Brasília de Valéria, mas agora trânsito fluindo com tranquilidade. 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
0: Valeu, Renata, com as informações do trânsito, 7 horas e 19 minutos. Fique ligado, daqui a pouquinho, Emerson Ferretti ao vivo aqui no Bate-Bola. 7 horas e 19 minutos, o Bate-Bola volta já já.
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0: 7:22 na Bahia.
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0: Bate-bola tá de volta, acompanhando aqui a Copa do Mundo e a seleção do Canadá vencendo a seleção do Catar por 1-0. E podemos já entrar em contato com o nosso presidente Emerson Ferretti, presidente da Associação do Bahia, nos dando a honra aqui da participação aqui no Bate-Bola. E Emerson, muito boa noite, um prazer imenso estar com você aqui. Você sabe que você é da casa, sempre quando participa aqui no Bate-Bola na Rádio Sociedade, é sempre uma entrevista muito bacana. Mas até para otimizar seu tempo, que você me falou que estava com o tempo apertado, e a gente entende, você é presidente, várias funções, várias atribuições e também Copa do Mundo rolando, você é direto ao ponto. Existe de fato essa possibilidade de mudança no escudo do Bahia? Um zum-zum-zum que rolou nos últimos dias nos bastidores. A gente obteve informações extraoficiais de que já é algo que já vem pensado nos bastidores do Bahia desde o início da temporada. Mas existe de fato, por conta dessa marcação, dessa reunião extraordinária que aconteceu no dia de ontem. Boa noite, Emerson.
9: Boa noite a todos vocês da Rádio Sociedade. Mais uma vez, prazer estar participando aí do programa. Vamos lá. Primeiro, deixar bem claro, né, que a reunião de ontem não teve absolutamente nada a ver com essa notícia, né, que rodou hoje aí pelos meios de comunicação em relação a uma possível mudança de escudo do clube, né? A reunião de ontem, a reunião extraordinária do Conselho Deliberativo do clube, já estava marcada, né, já estava programada, né, porque há 6 meses, mais ou menos em torno de 6 meses ou um pouco mais, né, existe um estudo dentro do clube para fazer algumas alterações no estatuto, né, para modernizar o estatuto e adequar ao novo momento que o clube está passando, né, após a chegada do City, o início, né, dos trabalhos do Bahia SAF e agora com as novas modalidades olímpicas do Bahia. Então existe a necessidade, depois de 2 anos e meio de gestão, né, de uma modernização no estatuto, porque é um momento novo dentro do clube, é um modelo de gestão novo e que agora a gente já tem aí 2 anos e meio para poder direcionar o caminho do Bahia para os próximos anos. Então essa reunião já estava programada, vai ser a primeira de algumas reuniões para finalizar esse estudo de mudança de alguns artigos do estatuto, né, para que o clube possa atender às necessidades atuais, né? Então não teve aliás, o edital e a reunião, o edital é público, a reunião também foi gravada, foi transmitida ao vivo, então tá bem acessível a qualquer pessoa, né, que possa ir, e não houve em momento algum nenhuma discussão em relação à mudança de escudo nessa reunião. Então queria tranquilizar o torcedor que ficou, né, apreensivo, né, com a notícia, porque a reunião de ontem não teve absolutamente nada relacionado à mudança de escudo.
0: Então, só para deixar claro, não sei se isso vai deixar claro, até se você pode responder ou não, mas já chegou a você algum tema em relação à mudança de alguma forma de escudo em relação ao Bahia? Porque a associação, a gente lembra que atualmente as mudanças que envolvem símbolos oficiais dependem da aprovação do Conselho Deliberativo e posteriormente votação na Assembleia Geral de Sócios.
9: É bom até esclarecer todo esse trâmite, né? Não chegou nada formal do Bahia SAF, né? Para o Bahia Associação, não há nenhum trâmite interno relacionado à mudança de escudo, né? E qualquer proposição nesse sentido, e que pode acontecer em algum momento, inclusive já aconteceu em outros clubes que o City tem a gestão, participa da gestão, né? Então isso em algum momento pode até acontecer aqui e assim as conversas acontecem de modernização de marca, enfim, mas todo esse caso aconteça tem que passar por todo um rito interno dentro do Bahia Associação. Deixar bem claro que o Bahia vendeu 90% das ações do Bahia SAF, portanto vendeu 90% do futebol do clube para o Grupo City, mas não vendeu a história, né? A história continua sendo do Esporte Clube Bahia, no qual eu sou o presidente, no qual a gente tem por obrigação de cuidar dessa história, de cuidar dos símbolos do clube. Isso é garantido legalmente e garantido também no acordo de acionistas que o Bahia fez com o Grupo City, e qualquer proposição nesse sentido de mudança de símbolos precisa primeiro ter uma provocação formal do Bahia SAF para a diretoria executiva, que logicamente que vai encaminhar para o Conselho Deliberativo do clube, onde vai haver uma discussão bastante ampla sobre, vai também, o estatuto precisa ser respeitado, né, diante de mudanças de símbolos, né, coisas que já aconteceram, inclusive, em outros momentos da história do clube, né. Então, depois de debatido internamente no Conselho Deliberativo, há uma votação interna dentro do Conselho Deliberativo, né, que precisa chegar num quórum para poder ir para a última instância, que é a Assembleia Geral, que é onde os sócios, e nesse caso os sócios do Bahia Associação, vão poder votar, né, aprovando ou não qualquer tipo de mudança. O que que isso significa? Significa que o City pode sim querer, é legítimo querer alguma mudança, mas quem decide é o Bahia Associação, que vai ouvir sempre o seu torcedor, vai ouvir sempre o torcedor do Bahia, né? E vai ser atendido o desejo do torcedor do Bahia. Então todo esse trâmite interno, caso ocorra dentro do Bahia Associação, vai ser logicamente respeitando a vontade do torcedor, né? E os encaminhamentos internos também sempre serão respeitando a vontade do torcedor, que na última instância quem vai votar lá para poder aprovar ou não qualquer proposta nesse sentido.
0: Emerson, ao meu lado também, Melissa Lima.
1: Boa noite, Emerson. Obrigada por estar aqui com a gente. A minha pergunta vai muito no gancho que você falou sobre a venda de 90% da SAF e tudo mais, porque surgiram rumores, né, um tempo atrás, de que o City teria interesse em adquirir mais 5% dessa SAF e chegar até 95%, que seria o máximo, né? Isso também estaria previsto ali em contrato. Eu queria saber de você se realmente existe essa conversa, porque até os rumores diziam que já estava em negociação, e qual a posição da associação a respeito disso.
9: Bom, boa noite, Melissa. Isso realmente está previsto em contrato feito lá em 2022, 23, né? Quando foi realizada a negociação, existe essa previsão de algum momento a possibilidade, né, do Bahia Associação ser perder algumas ações, né? Isso não é o City que está comprando as ações do Bahia, e sim o City está fazendo investimentos no futebol do clube, né? Além daquele investimento que foi previsto num primeiro momento, né? E logicamente nós como sócios, né? O Bahia como sócio teria que aportar o valor proporcional, né? A gente não aportando o valor, a gente pagaria, né, com as ações, né? Então, essa negociação já é uma negociação prevista que em algum momento já poderá acontecer, sim, de uma redução de percentual dentro da sociedade, mas é em função do investimento no futebol do clube, né? O City coloca o dinheiro, a gente coloca ações, equilibra isso, e o futebol do clube acaba sendo beneficiado com o investimento, né?
1: Para fechar, o seu mandato ele finaliza em 2026, né? É o primeiro mandato, e aí eu queria saber se já tem pensamento sobre o novo pleito, se você vai disputar a reeleição, como é que tá, ou se ainda não tá pensando nisso.
9: Bom, teremos eleições no final desse ano, já é a primeira gestão após a chegada do Grupo City, após a criação da SAF, né? A intenção é seguir o trabalho, a intenção é criar essa base que a gente tem feito, né? Que eu tenho feito, de dar vida ao Bahia para além do futebol, né? Hoje a gente já tem outras modalidades esportivas sendo desenvolvidas dentro do clube. Temos o basquete, o vôlei de praia, que disputa inclusive circuito mundial. Nosso futebol foi vice-campeão brasileiro. Temos a corrida de rua, que é a maior corrida da Bahia, né? Então a gente já tem um clube multiesportivo e a intenção é dar sequência a esse trabalho para criar essas bases desse grupo, desse clube multiesportivo, se tornando uma referência olímpica aqui no estado, para poder desenvolver. Então a ideia é seguir esse trabalho por mais 3 anos para que depois o Bahia possa se desenvolver, né, esportivamente, não só no futebol, mas também nessas outras modalidades.
0: E você citou outras modalidades, né, Emerson? E o Bahia conquistando o título também no Campeonato Baiano de Vôlei, tem também a competição em relação ao basquete, onde o Bahia apresentou a sua nova comissão técnica. Como é que tá essas modalidades? Conta pra gente, até pra encerrar a conta do seu tempo, essas modalidades, e também um fenômeno que tá sendo a corrida do Bahia, né, que já anunciou até banda de sucesso também na próxima corrida.
9: Pois é, a corrida já é um produto consolidado, a torcida abraçou, a gente está muito feliz com isso, né? As duas últimas foram para 11 mil pessoas, a próxima no dia 1º de novembro estamos trabalhando para um público de 15 mil pessoas, né? Já anunciamos aí Tony Salles como uma das atrações, então virou uma grande festa da torcida, né? Além de um evento esportivo, virou uma festa do torcedor, uma celebração do amor do torcedor do Bahia pelo clube. A corrida. As outras modalidades a gente segue trabalhando, o nosso vôlei de praia, como eu falei, segue conquistando títulos aqui locais, disputa o circuito brasileiro, disputa o circuito mundial também, né? O Bahia é disputando as melhores competições no vôlei de praia contra os melhores atletas do mundo, inclusive os campeões olímpicos, né? Nosso vôlei tem também disputado competições brasileiras na divisão de base, nosso vôlei feminino, nosso basquete também está trabalhando, o futebol agora em julho inicia a Liga Nacional de Futebol, onde nós somos os atuais vice-campeões, e eu queria chamar muito a atenção, né, de todo o torcedor tricolor para a importância do Bahia Associação. Primeiro, somos nós que somos os guardiões da história, dos símbolos do clube, né? Somos nós que cuidamos de tudo isso que aconteceu em quase 100 anos, né? E segundo, e também para fortalecer esse trabalho, para se tornar o Bahia como um clube multiesportivo, é necessário que o torcedor se engaje também, né? Se associe ao Bahia Associação, né? Participe, se associando ao Bahia Associação, você pode, você tem o direito de participar da vida política do clube, inclusive votar para não mudança ou mudança de símbolos quando ocorrer, se ocorrer, né? Entre outras coisas, mas principalmente fortalece esse trabalho todo nas outras modalidades, que a gente aos pouquinhos tem transformado a realidade local aqui nessas modalidades, dando oportunidade para muitos atletas baianos que sonham, né, em viver do esporte, mas que não tinham, né, opções aqui em Salvador. A gente tá chegando aí para o Bahia ser essa opção. Então é necessário que o torcedor tricolor acompanhe esse trabalho, é necessário que ele se engaje, é necessário que ele se associe ao Bahia Associação para tornar forte, porque qualquer problema que der com a SAF, somos nós que retomamos com o futebol do clube, né? A gente acredita que não teremos esses problemas, o Grupo City é um grupo sólido, né? Mas a gente precisa estar forte para qualquer eventualidade. Então, é necessário sim que o torcedor participe um pouquinho mais da vida do Bahia Associação.
0: Tá aí então, muito obrigado, Emerson. O Emerson deixou claro que a pauta da reunião não foi essa, né? Já que foi o burburinho das redes sociais nos últimos dias, deixou claro muito bem aqui, você que acompanha na Rádio Sociedade, é claro, as nossas redes sociais a gente vai divulgar também em relação a isso. Emerson, muito obrigado. Obrigado pelo seu tempo, que eu sei que é corrido, e um prazer estar falando contigo aqui, a porta da casa, a porta da Rádio Sociedade sempre está aberta. Um abraço, Emerson.
9: Muito obrigado a vocês todos, bom trabalho aí, bom programa, a gente está sempre à disposição aí para esclarecer qualquer situação relacionada ao Bahia. Grande abraço e boa noite a todos.
0: Valeu, boa noite, tá aí Emerson Ferretti, presidente da Associação do Bahia. Então tá aí, tá? Você que estava aí preocupado, dizendo que o escudo do Bahia iria mudar, pelo menos não foi pauta da reunião extraordinária convocada pela Associação no dia de ontem. Claro que isso pode ocorrer em algum momento, né? Mas porque a gente, hoje eu vi vários escudos da torcida fazendo novos escudos, né? Possíveis escudos, mudando várias coisas. Eu acho que se ocorrer, Melissa, lá na frente, que não é o caso da reunião que aconteceu agora, vale lembrar, tá, gente, que a reunião ocorre porque mudanças e símbolos oficiais em relação a hinos, cores, a associação cuida de tudo isso, tá? Com Emerson Ferretti, que é o presidente, é claro. Então, tudo depende da aprovação do conselho deliberativo e, posteriormente, tem uma Assembleia Geral de Sócios para uma votação, assim como ocorreu em relação à SAF, da aprovação e tudo mais. Caso o Grupo City venha pautar isso com a associação, tudo envolve isso. O conselho deliberativo aprovando, depois uma Assembleia Geral de Sócios, para aí sim isso ser a pauta principal. Mas, Melissa, voltando em relação ao escudo, eu vi muito torcedor preocupado, por exemplo, como o escudo do principal clube do grupo, Manchester City, que era um escudo totalmente diferente no passado e teve uma repaginada que ficou até melhor. Mas é claro que a gente fica meio assim, né? Pô, o escudo do clube vai mudar, já tira a identidade do clube. Eu acho que se ocorrer essa mudança daqui pra frente, se não for agora, mais pra frente, eu acho que vai ser algo minimalista, sabe? Linhas, algo só do nome, algo do tipo. Não vai ser algo tão... Por exemplo, o Melbourne City mudou muito o escudo também, é o caso do Manchester City, Palermo. Eu acho que não vai ser algo tão gigantesco assim.
1: Eu acho que o Bahia tem uma grande diferença para os outros times que o City adquiriu com o passar do tempo, é que o Bahia é um time extremamente tradicional. E o brasileiro também vê o futebol de uma maneira muito diferente do que em outros países, né? Se a gente pega a história do City antes... Do Manchester City, antes do Grupo City chegar, a gente vê que ele não figurava entre os principais times da Inglaterra, não fazia frente a esses times. Então, realmente, o City mudou a história ali daquele time, mas é um time que não tinha tamanha tradição. E o Bahia é um time extremamente tradicional, é um time bicampeão brasileiro e que tem uma torcida muito fiel, apaixonada e muito grande. E o City adquirindo o Bahia já sabia disso. Até a gente sempre fala sobre isso, mas o contrato que o Bahia firmou com o City também é um contrato muito bom, que resguarda o Bahia de muitos perigos que a SAF pode trazer ao time. Então, o City não pode simplesmente fazer igual algumas SAFs, de quebrar o Bahia e simplesmente largar o Bahia, sair do Bahia e deixar o Bahia ver navios. Não pode simplesmente mudar o que quiser, nem o nome, nem o escudo, ou coisas importantes nesse sentido. Então, o torcedor pode ficar tranquilo, porque mesmo que surja, como você falou, uma proposta de mudança, eu vi muita gente achando que o escudo do Bahia ia ficar igual do City, né? Ia se tornar igual do City. Isso não vai acontecer. Pode até que alguém dê essa sugestão, mas eu duvido muito que na Assembleia de Sócios isso vá ser aprovado. Então, só vai acontecer se o sócio quiser. E aí a importância, como o Emerson falou, de se associar, de estar presente no dia a dia político do clube também, porque apesar do City ter a imensa maioria das ações relacionadas ao futebol, o Bahia Associação continua mantendo toda a tradição do time. Então, é importante a gente fazer essa diferenciação e entender que o Bahia é diferente dos outros times do Grupo City, até por contrato e o quanto, né, ele quis vender do seu clube. E a história, as coisas que são mais importantes para o clube estão intactas.
0: E quando a gente pega mudanças drásticas, o Melbourne City foi assim e botou o Melbourne City Futebol Clube embaixo, New York City Futebol Clube, Manchester City, que é a cidade de Manchester, né? Montevideo City Talk foi uma mudança drástica também, mudou bastante. Não acredito que, como a Melissa falou, o Bahia é um clube tão tradicional e foi falado que seria a segunda prioridade do clube, do grupo, né? Claro que a primeira é o Manchester City, um clube multicampeão, conseguiu vencer a tão esperada Liga dos Campeões. Não acredito que venha uma mudança tão drástica, até porque, como a gente lembrou e Melissa reforçou, o Emerson também, para mudar assim, os sócios voltam. Não acredito que os sócios serão favoráveis para uma mudança drástica de escudo. Acho que coisa minimalista ali, alguma linha, algo do nome ao redor do escudo, que pode ficar só Bahia, algo do tipo. Não sei se a galera toparia não, até pelo burburinho que rolou nas redes sociais de ontem para hoje. 7 horas e 41 minutos, a gente volta já já.
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7: 7:45.
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7: Estamos de volta e o placar aumentou ali, né? Canadá 2-0 pra cima do Catar, enquanto a gente tava entrevistando aqui o Emerson Ferretti.
9: E o Catar teve um jogador expulso.
7: Ih, rapaz, vai pro brejo. Rapaz, Ancelotti e Gabriel Magalhães chegaram, né, pra dar entrevista lá na Filadélfia, e uma das aspas que já começou a repercutir aqui é a seguinte: abre aspas Ancelotti em relação à equipe de amanhã. Todos sabem quem vão jogar. Não quero dizer, esse é o tema para vocês, né? Jornalistas, no caso. 4 ou 5 vão mudar? Brincadeira. Deu risada. Será um pouco menos. Não vou falar. Fecha aspas. Ancelotti declarou essa mensagem agora em relação a possíveis mudanças. Eu estava aqui discutindo com a Melissa quais serão essas possíveis mudanças. 4, será? 5? Se ele falou que 5 não vão ser, vai ser um pouco menos, acreditaria que seja no máximo, no mínimo 3. E aí eu cogito quem? Danilo no lugar do Ibanhas e o Matheus Cunha, se ele não colocar o Endrick no lugar do Igor Thiago, e até mesmo o Luiz Henrique no lugar do Paquetá. É por aí ou pode ter mais, Mel?
9: Acho que não vai ser 3 ou 4 na minha cabeça. Eu acho que a mais certa pra mim é a do Ibanez em relação ao Danilo. Porque o Danilo realmente mudou.

0: mudou ali aquele setor no jogo. E o Ibanez, querendo ou não, mesmo que ele faça essa função, é uma improvisação, né? E o Danilo, ele é um lateral direito de ofício, que agora tá jogando como zagueiro, faz bastante tempo, na verdade, não é agora, mas que já tem mais experiência nessa área, foi capitão do Brasil por um tempo, é um dos líderes do elenco, então eu acredito que possa acontecer isso. Do meio pra frente, realmente é uma incógnita pra mim, quem mais deveria sair é Casemiro, mas eu não sei se acredito, como eu falei ontem, que ele vai tirar o Casemiro, então não sei o que pode acontecer, mas acho mais provável ou Bruno Guimarães ou Paquetá saírem. Paquetá, que não tem essa cadeira cativa no time titular, acho que tem mais possibilidade de sair. Acho que Igor Thiago deve sair, e aí nesse sentido, ele demonstra que prefere Matheus Cunha, apesar de eu achar que Matheus Cunha faz uma função melhor, um pouco mais recuado, não como centroavante de fato, apesar dele ser o camisa 9. Mas acho que vai ser o Matheus Cunha. E tem a questão do Rafinha, né? Que não, ele foi poupado 2 dias de treino, porque ele tá com
1: bolhas no pé.
0: Ele tá com bolhas no pé, tipo assim.
1: Vai tratar da bolha, Rafinha?
0: Vai tratar, bota um banho quente ali no pé dele, faz uma. Sabe, alguma coisa pra melhorar esse pé, ver se tira essa zica também, de chutar fraco na mão do goleiro. E pronto, acho que. Eu não entendi o nível de importância que Rafinha atingiu, que até quando ele tá sentindo dor, ele tem que jogar, eu ele também, aqui, Messi. Eu
1: não entendi esse nível de importância.
0: Se o cara não tá 100%, troca, né? Mas eu acho que ele não vai sair, mesmo não tendo treinado. O Gabriel Magalhães vai dar entrevista hoje. A gente considera, né, na temporada regular,
1: né?
0: Que entrevista pré-jogo, quem dá geralmente vai jogar.
1: É.
0: Então... Gabriel Magalhães também não treinou, pra quem não tá por dentro dos treinos da seleção, porque ele tá sentindo um desgaste físico. Os jogadores que jogam na Europa estão em fim de temporada, né? Eles acabaram a temporada e o Gabriel Magalhães jogou o máximo de jogos possível que existe pra um jogador na Europa, porque ele foi pra final da Champions League, acabou perdendo, mas foi uma temporada realmente muito exigiu dele fisicamente e ele tá sentindo esse desgaste. E aí, foi poupado dos treinos, mas provavelmente vai ser titular. Então, a gente não deve ter mudanças ali no setor defensivo, com exceção da lateral direita. E fica essa dúvida, né? Se o Rafinha, que também não treinou, vai sair também. Acho que Igor Thiago vai sair. Tem ali o meio, que pode sair 1 ou 2. Então, só aí seriam 4 ou 5 mudanças. Como ele disse que vai ser menos, 5 a gente já sabe que não é. Deve ser 3 ou 4.
1: E eu vou ficar mais uma vez chateado com o Ancelotti. Se a mudança no ataque, uma das que ele fizer, ou uma que ele fizer, não seja o Endrick.
0: E eu acho que não vai ser.
1: Eu também tô achando que não vai ser.
2: Eu não aguento mais isso.
1: Eu também não aguento mais, porque em alguns testes, né, no meio da semana, apesar que ele confunde todo mundo, toda hora ele testa muita coisa, e na escalação oficial,
0: tudo.
1: Vai e surpreende todo mundo. Ele deu a entender que Matheus Cunha deve ser o cara lá na frente, ou até mesmo a permanência do Igor Thiago. Ele testou, seguiu com o Igor Thiago, testou o Endrick também no dia de ontem, mas eu tô
0: ele
1: com o pé atrás.
0: Ele testou até o Martinelli, essa semana eu vi vários memes
1: testou falando. Testou Léo Pereira, né?
0: Que não lembrava que Martinelli tava no... Coitado, gente. Martinelli é um ótimo jogador, eu gosto muito dele. Mas realmente ele não tá ali em prioridade, até porque...
1: Nessa Copa do Mundo, Mel, eu vou até levantar uma polêmica, até se você vai concordar ou não. Nessa Copa, eu sei que são posições, lados de campo diferentes, mas eu não levava o Gabriel Martinelli, eu levaria o Antony.
0: Antony
1: é com a perna esquerda, né? Martinelli é com a direita.
3: Tem certeza?
1: Antony, a temporada que o Antony fez um Real Betis, colocou o Betis novamente na Champions...
0: Eu acho que Antony fez uma ótima temporada e acabou também perdendo muito por não participar do ciclo, né? Muitos jogadores, eu acho até importante.
1: O Thiago também não participou, né?
0: Exato, mas ele é de uma posição que é extremamente complicada na seleção, né? Então abre mais margem, igual volante. Hoje você ser volante te facilita, entre aspas, estar na seleção, porque são muitas mudanças que acontecem. Então, tipo o Ederson, que não pintou em momento nenhum, muita gente nem lembrava do Ederson, e ele tá na seleção por um corte de um lateral, que aí foi um volante. Enfim, é muita loucura, mas eu acho que dentro desse contexto, o Ancelotti poderia sim convocar o Antony. Eu gosto do Martinelli, só que ele também é prejudicado porque ele é reserva de ninguém menos que Vinícius Júnior.
1: Naquela posição é complicado, e até alguns momentos o Matheus Cunha acaba descendo pra ali também, né?
0: Exato, e o Rafinha também faz, no Barcelona ele faz
1: sim.
0: A ponta esquerda, então o Martinelli acaba ficando ali por último mesmo. o que se justifica. Aí a gente vai pro Endrick e não se justifica. Até porque se você pega os últimos testes da seleção antes da Copa, já com a preparação com esse grupo, o Endrick foi mais importante do que os outros dois que disputam a posição com ele, que é o Matheus Cunha e o Igor Thiago. O Igor Thiago fez gol de pênalti e o Endrick também fez gol, mas participou de outras formas, deu passe, sofreu o pênalti que foi batido pelo Igor Thiago. É determinante pro jogo. Ele nunca passa batido num jogo na seleção. E o Igor Thiago, na estreia contra o Marrocos, só não passou batido porque ele perdeu um lance absurdo. Na verdade, ele perdeu dois gols. Mas pra mim, o da cabeça que o Vinícius cruza pra ele, ali ele não consegue absurdo, nem cabecear.
1: Cara. E se a gente pegar, Melissa, vamos lá, que o Brasil vencesse por 3-1. O gol do Vinícius, que foi um golaço, assistência pra Igor Thiago e assistência pro Rafinha. O que, que a gente estaria falando do Vinícius Júnior hoje?
0: Exatamente.
1: O que, que a imprensa mundial brasileira que sempre critica, o canhão vai sempre pro Vinícius Júnior, o que, que estaria falando do Vinícius Júnior hoje? Deixou Rafinha em boas condições para fazer um gol, Igor Thiago melhor ainda para fazer o gol e os caras não fazem, pô. Aí por isso que eu me reto mesmo quando a crítica vai só pra Vinícius Júnior e não vai pro Rafinha.
0: Ele acaba sendo o escudo de várias situações que acontecem na seleção que não são culpa dele. Eu concordo muito que falta ele assumir o protagonismo que deve ser dele agora. E me incomoda quando ele vai dar esse discurso de que a 10 é de Neymar, a seleção é do Neymar, porque essa Copa é pra Neymar, porque é ele que deve ser esse cara agora. A gente não sabe quando e se Neymar vai jogar. E me incomoda que ele não tenha assumido, de fato, essa posição, porque ele foi o melhor do mundo escolhido pela FIFA. E deveria ser bola de ouro, que Exato. Eu não quero nem entrar nesse assunto pra não me estressar.
1: Esse tema é polêmiquíssimo.
0: Da France Football. Mas ele deveria ser bola de ouro, fez uma temporada de melhor do mundo, então é ele que tem que assumir a bronca na seleção. Não houve passagem de bastão, não houve. Mas Neymar também não recebeu o bastão de ninguém. De 2010 para 2014, ele já chega em 2014 como a grande esperança do Brasil.
1: Sendo que a gente achou que Dunga poderia ter convocado em 2010, ele e o Ganso voando no Santos, né?
0: Deveria.
1: Porque todo jogador jovem, quando tá surgindo em clubes e acima da média, em qualquer seleção do mundo, ele vai.
0: Ele vai.
1: No Brasil tem essas
0: prerrogativas. O Brasil é uma burocracia, um protocolo.
1: Até pra clubes também, né? A gente vê aqui o Bahia como é em relação aos seus jogadores do Sub-20.
0: E vê que quem vai na contramão disso se dá bem, pô. Ou o Palmeiras, duas vezes sendo campeão, com os meninos sendo determinantes. Endrick e Estevão. E o Palmeiras sentiu extremamente a falta deles, porque com 17 anos, eles eram os principais jogadores do time.
1: Pois é.
0: Foram pra Europa. O Endrick teve dificuldade no Real Madrid, mas jogou muito bem no Lyon. Estevão sendo importante no Chelsea também. Então a gente tem essa dificuldade de fato. E aí tem dificuldade de convocar. E quando convoca, é essa dificuldade de colocar pra jogar. Então assim, o Neymar em 2014 não recebeu esse bastão, mas
1: já abriu a Copa fazendo 2-2 contra a Croácia.
0: Assumiu a bronca dele, entendeu? Muita gente se pergunta o que aconteceria se ele estivesse em campo. Eu acho que a gente ia ser eliminado da mesma forma, mas talvez não fosse 7-1, talvez fosse 5-2.
1: É porque, por exemplo, melhor. O Neymar, ele causa ali até um terror ao adversário, porque o teu fopa, o Neymar Júnior tá ali, cara. Tem que botar uma marcação a mais pra cima dele. E os caras jogaram tão leve que nem pensaram nisso.
0: Exatamente.
1: Falou, vai marcar quem, cara?
0: A gente não incomodou eles e eles ficaram o tempo todo leves ali em campo, né? E o Neymar traz essa dificuldade numa época que ele tava extremamente leve, não queria saber de nada, driblava até o próprio pé.
1: Neymar Prime.
0: Voando, tava no Prime ali e a gente sabia, né, da capacidade dele e ele Neymar, entregava em campo.
1: Ele tem um problema em relação à lesão, porque 2014 não é lesão que é normal, porque o cara vem por trás de você e dá uma joelhada, né, na sua coluna, tira o Neymar da Copa e segundo os médicos, faltou pouco para ele ficar paraplégico. A verdade é essa. Em 2018, o Neymar chega machucado.
0: Volta de
1: lesão. De lesão, bem próximo, né, da Copa. Em 22, ele se machuca na Copa.
0: Na Copa.
1: Em 26, ele ainda não jogou, porque se machucou. Teve uma lesão na panturrilha no dia 17, que o Santos trouxe um diagnóstico totalmente equivocado, que era somente um edema. E aí, chegando na seleção, a gente viu que o buraco era mais embaixo. Deu 3 semanas. E as 3 semanas que o Rodrigo Lasmar deu como prazo de recuperação, que se encerrou hoje, na verdade, que se encerraria hoje, mas o Neymar desde a segunda-feira já foi a campo, já tá ali pegando o ritmo, e a gente torce para que no dia 24, na próxima semana, ele esteja em campo com os demais atletas.
2: Será?
1: Para o terceiro. Eu acho que vai, não sei se 90 minutos, mas que ele vai ter ali pelo menos 30, 45 minutos, acho que ele vai ter uma minutagem, até porque, meu amigo, quando chegar na fase de mata-mata, essa fase aí que o Ancelotti tá priorizando. Aí que pelo que eu tô vendo, o Ancelotti tá priorizando mais o mata-mata.
0: Se separa os homens dos meninos, né? É nessa hora aí que a gente vê o que é o futebol. E assim...
1: E vou dizer logo, viu? Neymar 100%. Rafinha, tchau.
0: Tchau! Tchau!
1: Rafinha, tchau.
2: Ah, miserável.
0: Neymar 0%, eu já tô Rafinha, tchau. Se não for ele, outra pessoa.
1: Neymar voltando, Rafinha, Neymar tá no banco. Quem sai? Sai, Rafinha.
0: Inclusive, os torcedores na Filadélfia falaram com o Rafinha ali, deram um apoio, mas aquele apoio puxando.
1: Deu um apoio também, Casimiro, você viu? Bora correr, Casimiro. Eu vi um vídeo aqui agora, Casimiro Copa descendo do ônibus pra entrar no hotel. Bora correr, Casimiro, tem que correr. E ele não tá correndo, né?
0: É, né?
1: E o Fabinho da Arábia Saudita...
0: Chamando ele de Cone Miro.
1: Rapaz,
2: também, a galera passa a internet, do
1: internet, né? A internet é maravilhosa.
0: Não foi eu que disse.
1: Vamos. Mas
0: a questão, só pra finalizar com a questão do Neymar, é sorte... Falta de sorte, no caso dele, dá azar, mas é também uma falta de cuidado da parte dele no em dois sentidos, né? Primeiro, o que ele faz nas recuperações, fez nas recuperações dessas lesões, principalmente as mais graves, que a gente viu cenas, né? De Neymar de muleta, em carnaval, até Neymar aqui em machucado, Salvador. Em cruzeiro, ele bebe bebida alcoólica.
1: É por
0: ele
1: esses pontos que algumas pessoas jogando. Não querem a convocação dele. Exatamente. Porque visa muito o extracampo.
0: E
1: né?
0: Ele se irrita muito com críticas, mas ele precisa entender que ele dá margem para essas Exato, críticas.
1: Dá
0: então,
1: mesmo.
0: Como seria o Neymar se ele realmente se comportasse como um atleta no sentido de preservar o sono, preservar a alimentação e não fazer uso de bebidas alcoólicas, que a gente sabe que faz muita diferença. Até para quem não é atleta de alto nível, imagine para ele. Se realmente se dedicasse à recuperação. E outra coisa é que em um dado momento, pra mim, sofrendo tanto de falta que ele sofre, que não é normal, tá?
1: Eu também acho que ele prende um pouco demais a bola.
0: Ele deveria ter mudado esse estilo de jogo dele no momento em que ele tinha sofrido diversas lesões. Pô, Neymar, desde o PSG, ele não consegue terminar as temporadas. Então, assim, ele precisava ter mudado esse jeito de jogar, porque nem Messi continuou carregando tanto a bola e nem Messi sofria as faltas que Neymar sofreu, porque de fato...
1: É um falso 9, Messi.
0: É muito complicado, velho. Então, assim, ele deu azar, realmente batem muito nele, isso é verdade. Não é igual a outros jogadores, mas ele se prejudicou, ele poderia ter agido diferente. E agora só nos resta pensar, e se, né? O que vai ser aí no Neymar hipotético, né?
1: Alô, Neymar, pega umas dicas com Melissa, tá? Fica aí, fica a dica, tá? 7 horas e 59 minutos, o Bate-Bola volta daqui a pouquinho.

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3: 8:03 na Bahia.
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3: É, torcedor, tamo de volta com bate-bola. E agora, vamos colocar o torcedor pra falar no nosso WhatsApp, 996561025. Eu fiquei devendo, mas fala aí, torcedor.
5: A hora do zap, fala, torcedor.
6: Boa noite, Brenner Menezes.
3: Boa, meu irmão.
6: Cássio Cardoso, boa noite. Jovem aí, que um...
3: Melissa Lima.
6: Nome. Eu vou dizer pra você, eu nunca vi uma seleção tão ruim igual essa seleção brasileira. De apresentação, porque também você tem Alisson, Frangueiro... E Azarento. Você tem
5: calma,
6: Marquinhos,
5: calma.
6: Tem Casimiro. E tem mais uns quatro aqui, pelo amor de Jesus Cristo, velho. Na moral, viu? Eu nunca vi uma seleção tão ruim igual essa. É o velho Brando de Camaçari. Um abraço.
3: Olha
6: pra vocês.
3: Olha o coração. Valeu, meu irmão. Tá na branca com a seleção.
7: E o Lima Thiago.
8: Por causa da sociedade, boa noite.
3: Boa.
8: Porque ele perdeu o lance. Ele não vai jogar por causa do
3: assassinador
8: da chuteira. Ele não quer usar. Aí por isso que ele não tá jogando.
7: Desculpa pra ele.
8: Assim eu tô sabendo.
3: E se a gente pega. Valeu, valeu, tá aí a voz da Melissa sobressaiu mais que a sua, viu? Abaixa, da próxima vez você abaixa um pouco o áudio do nosso rádio do YouTube pra mandar seu áudio com mais qualidade. Fala, torcedor!
9: Boa noite, meus amigos da sociedade, eu sou o Petrônio da Chapada e sou torcedor do Bahia, pelo menos dele que eu me entendo por gente, já vai beirando 60 anos. Cara, mudar o escudo do Bahia é o atestado que não venderam o futebol do Bahia, venderam a nossa alma. O que devia mudar não era o escudo não, a forma de contratar, parar de contratar refugio, que nem Everaldo, Vila José, Iago Bordut, Gilberto, essa acabada de jogador, Canu, essas tranqueiradas velhas que ficam encostadas pelos times aí, eles trazendo pra cá. É isso que eles deveriam mudar. Um abraço a vocês.
3: Mas o que Emerson Ferretti trouxe aqui, né? É, não vai mudar, pelo menos até o momento não foi o tema da reunião. Então, você que assistiu aqui a nossa coletiva... Ou a entrevista, perdão, com o Emerson Ferretti não vai mudar. Então, você que ficou bem atento, viu que a pauta da reunião extraordinária não foi essa. Inclusive, já subimos até um corte lá nas nossas redes sociais para deixar o torcedor bem informado justamente sobre isso, Melissa, porque foi um tema que repercutiu nos últimos dias e o torcedor já fica falando, né? O que precisa mudar é o treinador, o que precisa mudar são os jogadores. Calma, torcedor. Pelo menos até o momento, não é essa mudança, não foi o tema da reunião.
7: Exatamente. E é assim, o que mais o torcedor do Bahia tem é coisa pra reclamar. Ai. Mas calma que dessa vez, pelo menos isso não vai acontecer, né? Tá aí, vai abrir a janela aí, tem muita corneta pra tocar, porque o Bahia não tá parecendo que está se movimentando, né? A gente... ainda precisa ver realmente o que vai ser dentro da janela, mas parece que falta aí movimentação. A gente tá esperando o Ancelotti dar a entrevista coletiva, mas a do Gabriel Magalhães já rolou e eu vi uma resposta que me chamou a atenção, né? Sobre o porquê o Brasil é tão vazado. E de fato o Brasil tem sofrido gols em todos os jogos, inclusive de seleções muito inferiores. E quando é muito superior, tipo, a gente deu 6 no Panamá, mas a gente teve que tomar 2 gols. Isso me incomoda, porque numa Copa do Mundo a margem pra erro é 0. Então um gol que você toma não é jogo contra a Croácia. Você pode sair de uma Copa do Mundo. Então assim, precisa ajeitar realmente esse sistema defensivo. Eu acho que é muito uma questão de entrosamento mesmo. Como a gente falou, a seleção brasileira com o Tite não sofria, a gente tinha um sistema muito seguro, porque era um trabalho longevo, era um time organizado, um time que se conhecia, dificilmente mudavam ali as opções. Então, a gente está no início de outro ciclo, de outro trabalho, né, com o Ancelotti e com... jogadores novos, principalmente nas laterais, né? A nossa dupla de zaga é só um tempo, mas acho que Marquinhos também já tá se encaminhando para o fim da sua passagem. Para mim, ele não vai estar na próxima Copa. Então, É, o Gabriel Magalhães vai ficar, que ele é mais novo, mas a gente já tem que preparar os próximos zagueiros e também pensar nessas laterais. Mas o Gabriel Magalhães respondeu que eles não querem tomar gols e que sabem que estão mais próximos da vitória se não sofrerem gols. Mas que isso precisa de trabalho, trabalhar coletivamente, e que vão entrar com um pensamento positivo amanhã sem querer levar gols. Então, foi a resposta que ele deu, meio genérica, né? Mas o Danilo até falou sobre isso, né? Danilo falou, quem quer... Eu acho que foi ele, daqui a pouco eu tô acreditando outra pessoa, mas ele falou que quem quer vencer precisa odiar tomar gol, né? Um time que quer ser campeão precisa odiar tomar gols. Então, acho que é basicamente isso, esse o pensamento, né? Se a gente começa com um time equilibrado, organizado, que já não sofre defensivamente, o ataque faz o seu papel, porque é ali que nós temos as nossas maiores valências, nossos melhores jogadores... E é ali que a gente pode ganhar o jogo. Mas primeiro, vamos se organizar, fechar essa casinha, pelo amor de Deus, pra gente ganhar bem do Haiti e tirar e espantar esse mau momento da seleção. A gente tá precisando de confiança, de jogar leve, muita, de ver o Brasil jogar como o Brasil, sabe? Ir pra cima. É, enfim, até essa declaração sobre a obediência tática do Endrick, né? A gente não viu essa declaração sair do Ancelotti, tá? Isso surgiu na internet, que seria por isso que o Ancelotti preteria, né, o Endrick das escalações, mas não temos confirmação disso. O fato é que o treinador do Lyon também questionou em algum momento isso dele, mas me incomoda muito essa aversão ao improviso, sabe? Uma coisa que o Brasil se consagrou tanto fazendo. A nossa escola de futebol é totalmente diferente do mundo inteiro por conta disso. Do drible, da arte, do futebol leve, do que a gente sabe fazer com a bola no pé. Então, é por isso que Neymar encantou a tanta gente. É por isso que Messi encanta tanta gente. O futebol sul-americano é muito diferente do futebol europeu, porque tem alma ali. Então, se o Endrick, ele... Claro, todo jogador precisa obedecer taticamente o que o treinador pensa pro time, mas talvez um passe que ele quebre uma linha, que ele pense fora da caixa, já lança a gente pro ataque no momento que a gente não esperava. Então, esse improviso pode ser crucial. Nossos grandes jogadores tinham isso, sempre tiveram, e a gente tem que recuperar, sabe? Essa identidade brasileira de jogar, eu sinto falta. Até porque a maioria dos nossos jogadores jogam fora do Brasil, e acabam perdendo essa identidade, né? A gente se tornou hoje uma repetição do que a Europa entende como futebol, sendo que a gente criou esse esporte, basicamente, né? Os ingleses criaram, mas a gente deu, de fato,
3: deu
7: as características do futebol. A gente deu a cara, o Pelé ali construiu o futebol que a gente conhece hoje. Então, eu sinto falta disso. Acho que precisa recuperar.
3: O Marcelo Beckler, comentarista, ele deu uma... Num programa que ele participa, né? Todo dia pela manhã... Ele falou algo que eu concordo em partes. Ele chegou a falar que o Brasil parou de formar meios campistas, meias armadores ou de criação, que segundo ele a escola brasileira não possui mais uma identidade tática para produzir esse tipo de jogador, formando muito pontas e volantes em vez de meias pensadores ficando para trás em relação a países como Espanha e Portugal. E quando a gente pega a Espanha, a gente tem um Pedro que já vem maturando, ó, há muito tempo. Há muito tempo. Será que a gente teria paciência de maturar o Pedro também, aqui no, até no futebol brasileiro ou fora, ele sendo convocado para uma seleção? O retrato disso, Melissa, eu acho que está na convocação, que você tem 9 atacantes, 9 defensores e 5 meias, sabe? Por isso que eu concordei em partes em relação, ele falou outras coisas, mas em relação a isso eu concordei, porque realmente, quando a gente vê um jogador, tá surgindo um novo Neymar, tá surgindo um novo Vini Júnior, é sempre um ponta, é sempre um centroavante, é até mais difícil, tá? Muito. É sempre um ponta esquerda, um ponta direita, às vezes ali um volante, às vezes um zagueiro, não se cria mais lateral, não se cria um meio campista número 10, sabe, para ser aquele 10 do futebol arte de Ronaldinho Gaúcho, não tem mais. Então o reflexo do que o Marcelo Beckler falou hoje, eu enxerguei muito na convocação, quando o Ancelotti opta por ter 9 atacantes e não preencher tanto o meio de campo. E a gente viu que o problema da seleção brasileira se dá muito pelo meio de campo esvaziado, que foi por lá que o Marrocos fez o primeiro gol, com a recomposição ruim do Casemiro, que eu acho que tem que ir pro banco, e com o Bruno Guimarães também. Então, o reflexo de tudo isso, será que a gente teria paciência com o João Neves de Portugal? Portugal tem um meio de campo muito vistoso, com o João Neves, Vitinho, a gente teria essa paciência? Até fica um exercício até para nós, a imprensa, que a gente às vezes critica até de forma exacerbada em alguns momentos, Mas não sei, aqui o futebol brasileiro ele é meio impaciente. Eu não sei se pela carência do título, ou não sei se pelo de fato de gostar de cobrar mesmo. A gente, por exemplo, em Bahia e Vitória, a gente cobra tanto que jogadores da base subam. O primeiro errinho que tem é vai.
7: Acabou.
3: Sabe? Então acho que falta, Melissa, um pouco de paciência aqui no futebol brasileiro em relação a isso. Pra formar um pouco mais.
7: Com certeza. Eu concordo plenamente com o Beckler e acho que a gente tá vendo no futebol mundial a diferença de time se destacando porque tem um bom meio campo. É dali que o futebol surge para o time, é dali que o time se organiza, tanto defensivamente quanto ofensivamente. É ali que o time vai começar a se organizar para defender um contra-ataque, é ali também que o time vai construir os ataques. Mas sabe o que acontece hoje quando se vai formar jogadores? Se o cara começa como lateral, mas ele tem muita velocidade ou tem uma habilidade técnica muito boa, manda pra ponta. Porque sempre vai puxando pra frente, puxando pra frente. Então, se um zagueiro ele é muito técnico, joga pra volante.
3: E tem aquela coisa,
7: puxando.
3: E tem aquela coisa do jogador na base falando: não, quero mais destaque, eu quero jogar lá na frente pra fazer gol, pra se destacar. Não quero ficar aqui não dando só assistência, não. Eu acho que vai disso também da base, da preparação mental até psicológica dos jogadores. Por isso que tem que ter um trabalho, cara, na base bem muito mais trabalhado.
7: E antigamente a gente formava jogadores, eu sinto falta disso, a numeração dizia a posição. Hoje em dia a gente não sabe, a gente não tem mais a figura do 8.
3: Não tem mais a figura do 10.
7: A figura do 11, a figura do 9. Sabe por quê? Isso se perdeu muito taticamente também nos times. Então hoje é assim, você é veloz, você é técnico, vai pra ponta. Aí bota a bola na ponta e vai pra linha de fundo cruzar. A gente tem 45 milhões de jogadores que fazem isso no futebol brasileiro. E não tô dizendo que não servem. Vinícius Júnior é um grande jogador. Rafinha é um grande jogador no Barcelona também. Enfim, tem bons jogadores realmente e são necessários. Mas quase todos os jogadores do meio pra frente fazem isso. Então, até no futebol brasileiro, se a gente vê um cenário, quando um time tem essa figura do meio campista, esse time se destaca e esse jogador se destaca especificamente. Ou você vai me dizer que você não queria que a Arrascaeta fosse brasileiro. Ou você vai me dizer que você não se impressionou quando viu o Matheus Pereira jogar, né? Ele oscila um pouco, mas
3: o Brasil não tem um meia, Melissa. Canhotinho que nem o Matheus Pereira, que nem o Anderson Talisca nos anos anteriores, que a gente pleiteava tanto a convocação.
7: Sabe? E aí ele não fez parte do ciclo, porque de fato o Cruzeiro deu uma oscilada, mas ele ainda é importantíssimo pro Cruzeiro. É um cara que eu queria ver na seleção. Talvez não na Copa do Mundo, mas eu queria poder avaliá-lo.
3: Tem uma opção, né?
7: Eu queria poder avaliá-lo. Por exemplo, quem faz esse papel? O Breno Bidon no Corinthians faz esse papel. Então, assim, a gente tem alguns sobreviventes, mas realmente a gente não forma, assim como a gente não tá formando mais os laterais. E um país que tem uma história tão rica nessas posições, sabe? Uma história tão rica com o Roberto Carlos, com o Cafu. O Danilo até falou sobre isso na entrevista coletiva dele, né? Que a formação de lateral se dá de uma outra maneira agora. Mas é isso, porque a gente se perdeu enquanto país do futebol, sabe? A gente perdeu o que a gente quer pro futebol. E a Argentina tá indo na contramão disso completamente. Se você assiste competição de base da Argentina, você vê em todas as categorias, tem um meio campo. Eles formam um meio campo lá, justamente, claro, pela figura do Messi, que se criou muito importante. Mas o Maradona também veio a partir disso. E eles preservam essa cultura lá, sabe? Hoje a Argentina tem um meio campo extremamente qualificado, que na seleção é crucial.
3: E o Enzo Fernandes, por exemplo, que eu chamo a atenção, no seu clube no Chelsea, ele não fez uma boa temporada não, tá, gente? Mas tá lá, exatamente. O padrão de jogo tá lá, ele, Rodrigo Depor tá jogando na MLS também, tá? Com o Messi.
7: Jogando na Inter Miami.
3: Será que se tivesse, cara, dois brasileiros em atividade com 35, 33, jogando nos Estados Unidos, será que seria convocado? E se fosse convocado, nós brasileiros estaríamos criticando quem convocou.
7: Exatamente.
3: Então acho que...
7: Aí assim, eu tenho certeza que você não viu 5 jogos do McAllister esse ano, mas ele chega na seleção da Argentina... Ele carrega um piano ali, nada passa por aquele meio, gente.
3: Teve um torcedor que eu vi um comentário ontem no YouTube falando o McAllister, o que ele jogou na estreia da Argentina, ele não jogou em toda a temporada no Liverpool.
7: Pô, não joga.
3: É porque a diferença pra esse time, principalmente da Argentina, que tem um conjunto muito bem encaixado, é que eles têm um time, a gente tem jogadores.
7: Exatamente.
3: A gente não tem um time. Exatamente. Formado. A gente tem bons jogadores.
7: Um time que cada um entende a sua posição, entende a necessidade ali do que você tá fazendo, pra potencializar o gênio que eles têm, que é Lionel Messi, que muitas vezes, parem pra assistir um jogo da Argentina, fiquem reparando, muitas vezes o Messi está parado no campo, porque o time
3: já
7: faz...
3: Exatamente. O que o Rodrigo Depô faz é absurdo. Ele tem opções de passes muito mais fáceis na esquerda, na direita e à frente dele. O que, que ele prefere? O passe mais difícil. Quebra as linhas, a linha defensiva, no meio de quatro jogadores da GL, acha o Messi livre, que só o gol a lá Messi, né? Puxa pra esquerda, chuta de longe, o goleiro também aceita, exatamente, né? O Lucas Zidane. Mas é um passe absurdo, Rodrigo Depô.
7: É um passe absurdo. E de um cara que também não foi esse absurdo de jogador por times. Nenhum deles foi. Então, assim, chega na seleção, cresce e sabe potencializar as maiores qualidades do time. Então, isso pra mim é extremamente importante. Quando a Argentina perde a bola, você não vai ver Messi que nem um louco correndo. E se fosse no Brasil, talvez a gente ficasse irritado com ele, porque ele não estaria correndo. Mas o time aprendeu a jogar de forma que não precise dessa correria, porque Messi tem 38 anos, ele não é um menino mais. É. E mesmo assim, ele acompanha, ele faz o que pode pelo time, porque toda entrevista que você vê de jogadores da Argentina, eles falam sobre o quanto eles jogam uns pelos outros, o quanto eles se respeitam e querem fazer pelo outro, sabe? E acho que o Brasil não se fechou enquanto time nesse sentido. A gente não tem nenhum time titular. Se eu te pedir pra escalar o time do Brasil, você não vai saber, porque amanhã vão ter modificações e provavelmente contra a Escócia vão ter mais. Então a gente não tem um time, uma base sólida, a gente não é um time coeso, a gente não tem entrosamento entre os nossos jogadores, nem tem um sistema defensivo que funcione. Isso tudo pode ser corrigido durante a Copa, tá? Porque a Argentina encaixou na última Copa exatamente dessa forma, durante o torneio. Cada jogo foi uma escalação diferente, então é possível mudar. A gente tá criticando várias coisas, mas não tem terra arrasada. Eu não tô dizendo que o Brasil é uma bagunça e nunca vai jogar bem. Eu tô dizendo que precisa modificar várias coisas, a começar pela postura dos jogadores.
3: Ó, e o Ancelotti tá dando entrevista neste momento, não tá sendo ao vivo, e a gente só vai poder pegar nas redes da FIFA, né, no canal do YouTube da FIFA, que disponibiliza pra imprensa. Daqui a algumas horas, ou quem sabe alguns minutos, a gente consegue colocar aqui ao vivo. Mas, por exemplo, time titular já está definido, os jogadores sabem. O Ancelotti disse que não. Abre aspas, vou comunicar a equipe amanhã, acho que não é o momento, só por isso não tenho problema em comunicá-los a escalação agora. Futebol não tem segredos, mas prefiro comunicar antes aos jogadores, fecha aspas. E aí tem uma pergunta que faz em relação, que a galera tá apertando nas perguntas do Ancelotti, viu? Pretende fazer mudanças? Cartões de Casemiro e Ibanhos influenciam? Abre aspas, os cartões podem influenciar. Essa é a razão porque mudei nos dois no jogo contra o Marrocos, no intervalo. Algumas mudanças vamos fazer. Vou colocar alguns jogadores que estão mais frescos que outros. Temos que melhorar no equilíbrio e na qualidade do jogo. Errar menos passes. Temos a qualidade para fazê-lo. Ter um jogo de entretenimento. Termos jogadores de força e potência. O pensamento potencial é de fazer melhor. E temos que fazer melhor. Fecha aspas. Que bom que ele entende isso. Que quando ele fala no melhorar no equilíbrio, eu acho que ele pode preencher mais de meio de campo ou até mesmo tirar o Casemiro, porque como o Casemiro não teve esse equilíbrio, já a gente comenta mais, meu, 8 horas e 21 minutos, o Bate-Bola volta já já.
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5: 8h24 na Rádio Sociedade, voltamos aqui. Seu Brenner, que não sabe o tempo do intervalo, voltou.
6: Voltei!
5: Ah, muito bem.
6: Estava ali conversando com o nosso cara de bulldog, nosso João Vitor das redes sociais, pra pegar o corte da nossa querida Rebeca Tavares. É, rapaz, tá pensando o quê? Aqui é trabalho, por isso que eu vou lá, vou cá, vou lá, vou cá. Porque, por conta do corte, né, em relação à entrevista do Emerson Ferretti, que eu sei que vai repercutir bastante. A gente tá aqui na expectativa ainda da FIFA divulgar já a coletiva do Ancelotti e do Gabriel Magalhães, mas uma coisa que chamou a atenção, tanto pra mim, tanto pra Melissa, né? A pergunta que fizeram ao Ancelotti: o que muda no time quando joga Matheus Cunha e quando joga Igor Thiago? Como o Endrick pode ser útil ao estilo de jogo? Abre aspas. Olha a resposta. Matheus Cunha é mais associativo, tem mais qualidade de segundo atacante do que referência, algo que o Igor Thiago tem. Ele cita que o Igor Thiago é forte, muito agressivo, e cita que Endrick não é nenhum nem outro. É um talento extraordinário. Fecha aspas. É, Melissa, ele só confirmou o que eu já pensava, ainda que não vai se titular amanhã.
5: Ah, tá. Cara, eu queria entender o que ele quis dizer com isso, ó.
6: Mateus Quando fala Cunha, que Endrick não é nenhum nem outro, né?
5: Eu não entendi se é nenhum nem outro no caso das características que ele citou de Igor Thiago, ou seja, forte e agressivo, Endrick não é forte nem agressivo, ou que Endrick não é nem associativo e nem referência de área. O que pra mim não faz sentido nos dois casos, porque assim, você tem um atacante que ele tá indo nessa vaga ali de centroavante, teoricamente, porque ele disputa a posição com o Igor Thiago e com o Matheus Cunha. Pronto. Matheus Cunha joga melhor num quadro associativo, que ele não é a referência especificamente centralizado ali, faz melhor um segundo atacante. E o Igor Thiago é uma referência de área. Você indo como centroavante, como atacante de fato, que não é beirada, só tem essas duas opções. Se ainda que não faz nenhum nem outro, ele faz o quê? Pra começar. E segundo, uma das melhores características do Endrick é ser muito forte. Ele tem uma força física enorme. Então eu acho que ele não se referiu a isso, porque ele seria louco. Eu acho que o que ele tá falando é justamente que ele não vê ele como um segundo atacante e também não é uma referência de área. Então ele vê como? Porque, de fato, ele que não é aquele centroavante clássico que fica na área recebendo cruzamentos, que faz gol de cabeça. Ele não é esse centroavante clássico que Igor Thiago é. Exato. Isso é uma verdade. Mas, pra mim, ele consegue sim ser um segundo atacante. Ele consegue ser associativo, ele consegue participar do jogo, consegue quebrar linhas, consegue dar passes qualificados, ele consegue infiltrar na área também, inclusive sofrendo pênalti contra o Panamá por conta disso. Ele consegue tabelar. Então, não entendi o que o Ancelotti quis dizer com isso.
6: Eu também não entendi, não. Vou colocar o torcedor para falar aqui, 996561025. Fala, torcedor.
7: Boa noite, galera.
6: Boa.
7: Aqui é Cristina Pujuca.
6: Fala, Crispim.
7: Sobre a seleção brasileira, não levo fé. Pra mim, não passa da primeira fase. Jogadorzinho mimados, jogadorzinho de time, de seleção não tem nenhum. Vocês elogiam tanto esse tal do Vinícius Júnior. O cara no jogo só fez o gol, que a defesa deu brecha. Viu? Todas as bolas que ele pegava, entregava pro adversário.
8: Calma.
7: Jogadorzinho medíocre, rapaz. Então, fazendo festa pro Neymar, é outra carniça que não vale nada. É a minha opinião.
6: Tá aí o Crispim, pé da vida em relação à seleção brasileira. Tem um amigo aqui que mandou um áudio longo, mas dá pra eu ver aqui o início. Vamos lá.
8: Boa noite, toda a equipe Rádio Cidade da Bahia.
6: Boa.
8: É, meus amigos e minhas amigas da Rádio Cidade da Bahia, do programa de esporte, agora de noite. Estou falando de Carlinhos, um bocão de água fria. Eu queria saber de vocês o seguinte. Olha, porque aqui está uma confusão, que na região, que a Cidade da Bahia não está chegando. A gente está ouvindo pelo aplicativo ou pelo YouTube. Aí a gente soube que a torre da Rádio Sociedade desabou na ilha de Itaparica.
6: Tá rolando manutenção.
8: E aí a gente, para ouvir, como eu acabei de dizer, a gente só ouve pelo aplicativo ou pelo YouTube. E aí um diz, é 92,5.
6: Calma. 97,9.
9: Santo Coroa.
6: Calma, rapaz. Você tá nervoso. Houve coisas aí que...
5: Eu sou assim, sabia? Quando coloca número na minha frente, já confundo os números.
6: 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E em relação ao AM, tá rolando a manutenção. Como você bem disse, a torre caiu, não é manutenção fácil. 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É, papai. 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
6: O Cauê Cirino, Brasil sai nas quartas. Ô, Cauê Cirino, eu não aguento mais isso, cara.
5: Ô, cara.
6: Eu não aguento mais isso. Cair nas quartas?
5: Pra que isso,
6: pra cara? Pra que isso? Pra que você tá... Que mau humor é esse, cara? O Rivaldo deixou aqui o boa noite dele, mas não mandou o áudio. Li algumas mensagens aqui do nosso canal do YouTube, youtube.com/ Rádio Sociedade da Bahia. Aqui, ó, o José Afonso, Sociedade 97.9. Isso aí, José Afonso, você tá ligado, sintonizado. O Jorge Reis diz aqui, no Mundial de Clubes, Renato Gaúcho ficou em que lugar com o Fluminense? Você tá dizendo, querendo dizer que o Renato Gaúcho poderia ser o técnico da seleção, é isso? O Silvestre diz aqui, boa noite, turma, parabéns pelo trabalho. Onde vocês descobriram essa fera, sabe muito, parabéns, Melissa. Melissa é da casa, né?
5: Obrigada.
6: Sabe demais, é da casa.
5: Onde descobriram? A Rádio Sociedade
6: descobriu. Jorge Reis. Olha a hora, a Rádio Sociedade. O José Afonso fala, infelizmente, os jogadores da seleção brasileira dos times onde jogam, jogam bem, mas quando são convocados, não desenvolve o futebol. Ele diz aqui, o Brasil é fraco, o técnico nunca treinou seleção, nem no país dele. Ele foi auxiliar em 94, tá, cara? Ele tava na seleção de 94, foi auxiliar.
5: E, não, cara,
6: isso que a gente ganhou o título justamente da Itália.
5: Exatamente. Isso é muito relativo, porque o Scaloni, da Argentina, também não era super experiente na carreira, não.
6: O Scaloni foi interino, gente. Foi
5: ele
6: pra ser interino.
5: Ele não era nem técnico principal. A Argentina viveu momentos bem ruins ali com o Sampaoli. Gente, Sampaoli, pelo amor de Deus.
6: Eu não tenho certeza, meu. Se você tiver certeza, mais do que eu, pode até me corrigir. Eu acho que o Scaloni, ele crava ali a permanência dele com aquele título da Copa América de 21.
5: Exatamente.
6: Em cima do Tite, né? No Maracanã.
5: Uhum.
6: Em que o Neymar joga.
5: Gente, esse jogo...
6: O erro de Renan Lodi, gol de Maria, tá? Meu Deus.
5: Renan Lodi falha... Di Maria faz o gol. E depois disso, a Argentina morre no jogo, pô. A gente jogou muito todo. Melhor. Inclusive, quem puder colocar no YouTube melhores momentos desse jogo, foi um dos melhores jogos que eu vi de Neymar em toda a minha vida. Neymar destruiu essa partida. E simplesmente a gente não conseguiu fazer um gol.
6: Infelizmente, no final, que conta o resultado, a torcida não vai lembrar, né? Não vai lembrar da boa atuação.
5: Não vai lembrar, mas foi surreal esse jogo dele, foi surreal. E aí, como o futebol às vezes pode ser injusto, né? Porque ele atua desse jeito, perde, e no ano que a gente ganha, ele não estava presente, ele estava machucado. E o melhor jogador foi Everton Cebolinha, com todo o respeito. Autoexplicativo. Então, assim, é muito complicado. São nuances do futebol. E às vezes é por isso que ele é tão legal, tão bonito e movimenta tanto as nossas vidas. Mas realmente é muito louco como tudo pode acontecer. E acho que Scaloni ganha muita confiança, porque a Argentina tinha muito tempo sem ganhar nem Copa América. Messi não tinha título de Copa América.
6: Era só branco. O Messi ameaçou de desistir da seleção.
5: Exatamente,
6: né?
5: Ele
6: falou que ia sair, ficou um tempo lá e depois voltou.
5: Se aposentou. O pessoal até faz meme no Twitter que ele cantava um hino nos jogos da Argentina, parecendo que ele preferia estar em qualquer lugar do que ali. Ele
6: a relação de Messi com a Argentina nunca sempre foi 100% não, tá,
5: gente? Exatamente. E um gênio desse tipo, mas ele só teve paz, começou a ter em 2021, e depois quando ganhou essa Copa do Mundo, até porque ele tinha uma referência muito grande no país dele, que era o Maradona, E o André Rizek até postou um vídeo nas redes sociais falando sobre essa história do Messi com a seleção argentina, porque ele precisou pedir pra jogar lá pela Argentina. No começo, ele foi com 13 anos pra Espanha, então ele não era conhecido na Argentina, mas queria jogar porque era de lá e, enfim, era um sonho do pai dele e dele. E ele precisou pedir mesmo, ir atrás de dirigentes pra jogar pela Argentina. Então ele nunca foi, assim, o queridinho, e eles tinham a referência do Maradona, né, que tinha duas Copas do Mundo e tinha decidido ali, né, mesmo com um gol de mão, enfim... São outras questões.
6: Pelo amor de Deus.
5: Mas
6: os cara, é decidido, Melissa, velho. Eu fui pra Argentina uma vez. E os caras, assim, endeusam tanto disso. Que tem camisas na rua vendendo a mão de Deus. Rapaz, é surreal.
5: Como
6: cara.
5: Se fosse lindo, né? Tem nossos queridos primos vizinhos ali.
6: Mais uma aspas aqui de Ancelotti, Melissa. Que deu a entender, na minha opinião, que o Paquetá não vai jogar amanhã. E aí abre a brecha pro Luis Enrique, né? Ou até o Endrick, que eu acho que ele não vai utilizar naquela função. Mas, por exemplo... foi perguntado porque o time jogou com 4 atacantes em boa parte do ciclo e na estreia atuou com Paquetá, que não foi assim durante todo o ciclo, esse ciclo, entre aspas, do Ancelotti de um ano. Aí ele fala que não pode confirmar se o Paquetá vai jogar amanhã e ele ainda fala o seguinte, abre aspas, Paquetá foi um dos que não jogou bem na primeira parte, mas ele é um jogador importante. Temos que considerar também que ninguém no primeiro tempo teve seu melhor nível no jogo. Rapaz, se ele já começa... A mensagem falando que o Paquetá não foi dos uns que jogou bem na primeira parte, e pra mim ficou claro que o Paquetá pode ser um dos sacados do time titular. Pra mim vai ser uma boa, eu acho que pode ser uma boa, mas eu acho que se ocorrer a manutenção do Casemiro e se ele voltar a optar pelo 4-2-4, mantendo o Casemiro, eu acho que ainda vai ter problemas em relação ao meio de campo.
5: Eu acho também, e acho que isso pode ser perigoso, ao passo que o Haiti não vai oferecer.
6: Vai ser uma retranca total, a ideia é essa, né?
5: Exatamente, não vai oferecer resistência nem o poderio ofensivo de outras seleções. O 4-2-4 pode dar certo em um nível porque o adversário não é qualificado e a gente querer jogar desse jeito e dar tudo errado, porque o nível de exigência é completamente diferente. Você vê que Marrocos não é uma seleção que faz muitos gols, mas tem no contra-ataque o seu forte. E se a gente pega uma seleção que joga desse jeito, com esse 4-2-4, com esses jogadores que já se provaram não conseguir jogar desse jeito, a gente se prejudica, porque a gente não pode esquecer que esse meio campo titular jogou a Copa de 2022. E a gente saiu da Copa por conta desse setor. Muita gente culpa X, Y...
6: Em 18 também. Não tinha o Casemiro naquele jogo, que tava no seu auge, e tinha o Fernandinho, que é duramente criticado por torcedores, vamos supor, da seleção. Porque a carreira do Fernandinho na Europa, principalmente no Manchester City, o Fernandinho, quando chega na Inglaterra, ele é rei por lá. Mas por conta de um erro... Eu acho que...
5: Ele deu muito azar também nesse jogo.
6: Deu azar. Mas naquele jogo também, o volume de jogo do Brasil também foi absurdo. Teve um pênalti no marcado do Gabriel Jesus, teve bola na trave, teve defesa do Courtois naquele chutaço do Neymar.
5: Foi parecido com essa final da Copa América. É. A gente criou muito. E olha que era um time burocrático com o Tite por hora.
6: A diferença que eu acho que em 2018 na Copa, a gente teve um ataque, um volume de jogo mais contundente do que a final da Copa América. Porque quando a gente lembra de defesa do Courtois, bola na trave, pênalti não marcado, aquele chute do Renato Augusto. Na Copa América teve um volume, mas não foi com tanta contundência como em 2018.
5: Com finalizações que não entraram por milímetro, né? Por defesas absurdas ou outras questões, trave, enfim. Foi muito louco, realmente. E o Brasil, no segundo tempo, foi mais um jogo muito bom de Neymar, por exemplo. A gente criou pra passar ou pra pelo menos ir pros pênaltis e acabou perdendo o jogo realmente por 2-1. Então, esse setor do meio campo tirou a gente de duas Copas. Se a gente ainda se esforçar um pouquinho pra lembrar, tem muita responsabilidade em 2014 também, que foram 7 gols, né? Então teve gol de tudo quanto é jeito, mas passou tudo pelo meio campo também. Então é muito complicado querer utilizar o mesmo sistema que tá falhando em algumas Copas e com os mesmos jogadores. Isso me assusta. Sabe memórias de guerra que vem quando você vê Casemiro e Bruno Guimarães fechando o meio campo com a seleção contra-atacando? Eu tenho memórias de guerra. Então, assim, perigoso. Perigoso, porque eu acho que usar o 4-2-4 com o Haiti vai dar certo e vai talvez passar uma falsa impressão de que a gente tá tranquilo pra jogar assim durante o resto da Copa.
6: Pois é, meus amigos, pois é. E a seleção do Canadá vai aproveitando que a seleção do Catar teve dois jogadores expulsos, inclusive um jogador do Canadá quebrou a perna, tá?
5: É, cara, assim, não, mas imagem surreal, velho.
6: Imagem surreal aí da Copa do Mundo. O Canadá vai goleando o Catar por 5-0, vai assumindo a liderança do Grupo B com 5 pontos e vai abrindo um saldo de 5 gols, né? Lembrando que a Suíça venceu a Bósnia mais cedo, tá ali com 4 pontos na segunda posição, a Bósnia fica na terceira posição com 1 pontinho e também o Catar em quarto com 1 ponto, mas agora com um saldo de menos 5. Esse é o Grupo B. Hoje ainda teremos o fechamento da segunda rodada do Grupo A, que tivemos hoje República Tcheca e África do Sul empatando em 1-1, mas a liderança segue sendo do México, que venceu a África do Sul no primeiro jogo de abertura. 3 pontos, a Coreia ali em segundo lugar, então um jogo que vale a liderança, tende a ser um jogo muito movimentado, e a gente fica na expectativa desse jogo das 10 da noite, e também quem sabe ainda ouvir aqui um trecho do que disse o Ancelotti em coletiva. A coletiva segue rolando por lá, na Filadélfia, e o Ancelotti e o Gabriel Magalhães concederam entrevistas. Se a gente não conseguir ouvir hoje, amanhã, é claro, a gente vai conseguir ouvir na nossa programação, tanto no Esporte Mais, como também no Esporte Mais Especial, né? A Copa Sociedade direto do Shopping Piedade, e o Copa Sociedade segunda edição aqui no Bate Bola às 7 da noite. Você ia falar alguma coisa?
5: Não, eu queria... Vamos pro... Depois do intervalo, eu
6: falo. Não, que você sinalizou, pensei que você ia falar alguma coisa.
5: É, porque eu queria trazer uma resposta do Ancelotti sobre o Rafinha, só que aí eu vou precisar...
6: Mais uma polêmica, Ancelotti.
5: Né, Ancelotti? Tá me irritando um pouco, né?
6: 8 horas e 39 minutos, a gente volta já já pra falar, repercutir a fala do Ancelotti sobre o Rafinha.
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0: 8:45 na Bahia.
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0: Olá comigo, torcedor, o bate-bola está de volta aqui na Rádio Sociedade. É o último bloco aqui, nossa última passagem no dia de hoje. 5-0, Canadá vai vencendo a seleção do Catar. Aproveitando aí que tá com dois jogadores a mais. Acho que é o placar mais elástico até então, né? 5-0, o placar mais elástico da Copa do Mundo.
2: Não, teve o 7-1, né?
0: Ah, é? Não, você que estava falando de 2014.
2: Não, pô, pera.
0: 7-1 teve 7-1
2: de novo, da Alemanha.
0: A Alemanha pra cima de...
2: De Curaçao.
0: Curaçao. É, verdade. Tem um placar mais elástico aí, mas... Faltam ali 13 minutos fora dos acréscimos, então esse placar pode... ficar mais elástico aí em relação à seleção do Canadá, tá fazendo um bom saldo aí pra se classificar em primeiro. Mas Melissa, você tava falando que o Ancelotti tem uma declaração em relação ao Rafinha que você não gostou muito.
2: É, eu não gostei da segunda parte, né, porque a pergunta foi sobre movimentação de ataque e aí o jornalista perguntou se Rafinha está pronto pra essa liberdade de movimentação, que ele teve muito no primeiro jogo, tá? Ele fez 3 funções diferentes, jogou na ponta esquerda, na direita, também jogou pelo meio, então assim... Não tem desculpa de posição, que muita gente que defende ele na seleção fala que ele joga diferente do que ele joga no Barcelona. Primeiro, que é óbvio, né? Não é o treinador do Barcelona que tá ali, não são os companheiros dele no Barcelona, então vai jogar diferente. Mas ele tá à disposição da seleção e ele precisa se esforçar mais para entregar. Mas o Ancelotti respondeu que Rafinha pode jogar em todas as posições da frente. E aí explica que ele começou jogando pela direita, depois foi pra esquerda e tudo mais. E disse, vai jogar muito bem aqui. Tem que ser calmo e paciente.
0: Mas?
2: Rafinha, temos que dar toda a calma e paciência. Dar a confiança. Ele tem toda a confiança do mundo, porque pra mim é um dos melhores jogadores do mundo. Ok, Ancelotti.
0: Ok, Ancelotti,
2: assim,
0: é, mas
2: a gente tem
0: não dá pra esperar mais essa calma, não.
2: Pra
0: não
2: ter
0: tem mais
2: calma?
0: Tempo.
2: A gente tem tempo pra ser paciente, porque a gente pode estar a 3 jogos do fim da Copa, né? Que a gente vai terminar a fase de grupos ali contra Haiti e Escócia, e aí a gente tem os 16avos e tchau. Pode ir embora.
0: Ô,
2: pode voltar
0: Ancelotti,
2: todo mundo.
0: Me ajuda a te ajudar.
2: Casas. Então, assim, paciência até quando? Calma até que ponto? Porque se, por exemplo, ele não performa bem contra o Haiti, a gente vai ter que ter calma contra a Escócia, vai ter que ter calma no mata-mata, e o Brasil podendo ser eliminado já, a Copa do Mundo não é uma competição que dá pra você ter muita calma, não. Você precisa fazer mudanças, e nesse sentido,

0: me incomodou essa fala nesse sentido, assim. Pra mim, ele é um dos melhores jogadores do mundo. Ele foi mesmo. Ele brigou por bola de ouro, ele brigou por melhor do mundo. Mas ele nunca foi esse jogador na seleção. Então, até que ponto também essas cadeiras cativas que a gente questiona aqui sempre não são por um status que o jogador conquistou no seu time. Na seleção, não. Então, por que que Rafinha tá à frente de Luiz Henrique se Luiz Henrique contribuiu muito mais pra seleção do que Rafinha? São essas coisas que me incomodam, porque... Aí é uma visão pessoal que Ancelotti tem de um trabalho que não é o dele, não é com ele, sabe? Rafinha não foi um dos melhores jogadores do mundo com ele na seleção brasileira. Ele é na vida dele. Então, assim, precisa performar melhor e eu não sei se eu vou ter toda a calma e paciência que você tá me pedindo, não, cara.
1: É. Colocar aqui a mensagem do Rubi aqui que tá me cobrando. Fala, faltou meu áudio aí. Fala aí, Rubi.
2: Breno, boa noite. Esse torcedor aí que fica tudo falando que o Brasil vai perder. É tudo torcedor fraco de fé. O Brasil vai ser campeão dessa Copa do Mundo. Rui aqui de PTN. Um abraço a todos.
1: Amém. Amém.
3: Tem certeza?
4: É verdade. Fala aqui de volta pro Brasil do Norte. Breno, meu amigo.
1: Oi.
4: Você entendeu o seu comentário de ontem. Mas, no entanto, por ser brasileiro, não sou obrigado a aceitar essa máfia de convocação, nem aceitar essa máfia solista de convocação anti-Norte-Nordeste. Continuo torcendo contra esses pernas de pau de empresários que surge nossa camisa. Gostaria que o Norte-Nordeste fosse outro país para se ficar separado dessas carniças do Sul e Sudeste. Obrigado.
5: Eu não concordo, mas é sua opinião, irmão.
1: E aí?
5: Eu não acho legal você torcer contra a seleção do seu país e torcer para uma seleção em que você, sabe, você vai torcer para a Argentina? Você vai torcer para a Espanha, que você não tem identidade? Uma coisa é você falar, não, eu tenho dupla nacionalidade, tenho família lá, nasci lá e vim pro Brasil. Aí, ok, é uma escolha, mas também é uma escolha sua, é torcer contra a seleção brasileira. Mas eu não concordo, eu acho errado. E aí, cabe você assim, aceitar ou não, minha opinião.
0: São pessoas que não nos respeitam, né?
5: Exatamente.
0: Enquanto brasileiros, assim, a seleção brasileira tem um respeito de forma geral no futebol, porque é a maior, porque foi a seleção de Pelé. Mas são países que não nos respeitam de forma geral, assim. A gente tem questões com a Europa em si, mas, por exemplo, tudo que Vinícius passa desde que chegou na Espanha,
1: exato,
0: a gente sabe por parte de torcidas, ou seja, milhares de torcedores, por parte de dirigentes, de árbitros e da própria UEFA, que não toma atitude. Então,
1: e assim, se a gente, Melissa, é respeitado ainda, o mínimo que seja, porque há 24 anos a gente não é campeão mundial, é pelo que a gente conquistou. São, exato, 5 títulos mundiais. Nenhuma seleção tem 5 títulos mundiais. Então é pelo que a gente conquistou. Por isso que eu sempre vou torcer para a seleção brasileira. Vai ter críticas? Vai. Vai ter jogador convocado que eu não vou concordar? Vai. E teve nessa convocação. Mas o espírito de torcedor vai continuar ali até o final, acreditando sempre. É a seleção brasileira na veia, papai. Aí se você não gosta, se você quer torcer contra, é um direito seu. Mas dizer que eu concordo, não concordo.
0: E assim, ó. É como no seu time, né? O Vitória existe e ele sempre vai existir. E
1: vai aí, perder, tá, vai ter X falhas. Você vai deixar de torcer pro seu time?
0: Caiu pra Série C em 2021. O que, que a torcida fez? Largou?
5: Não. Eu vejo o torcedor do Bahia falar direto em público zero. 20 mil, 30 mil torcedores, pô, cara, o Bahia perdendo 8 jogos seguidos.
0: O torcedor existe com uma função específica, que é o apoio. É claro que a cobrança tem que vir junto, porque não é bagunça também. Se tá na maior seleção do mundo, você vai ouvir cobrança. Como, exatamente, o seu Casimiro já ouviu que ele tem que correr. Mas o apoio pra mim não pode faltar, principalmente porque o Brasil fica. Eu tenho muito esse sentimento, até com Olimpíadas, eu fico assistindo tirar o alvo, tudo. Eu não entendo nada.
1: Você de aí não vibrou quando o Brasil ganhou o ouro. O tão esperado ouro com aquele gol de Neymar de pênalti, o último. Você não vibrou. Ah, peraí, rapaz.
0: Eu tava vibrando com o cara no esqui, sei lá o que, que era aquilo. O cara que parece com o Haaland até lá pelas Olimpíadas de Inverno do Brasil. Imagina o futebol, gente.
1: E vivemos na... E eu vou falar a teoria, até que se prova ao contrário, da questão da máfia.
0: Sim.
1: Será que só a máfia só existe na seleção brasileira, já que você tá dizendo,
0: não,
1: de máfia? Existe no futebol em geral, gente.
0: A Argentina campeã, e quem conhece sabe, a AFA, extremamente corrupta e com vários problemas, igual a CBF.
1: A gente, a pior, eu acho que até pior. A gente percebe todo ano o campeonato argentino é modificado para Boca Juniors e River Plate se classificarem.
0: Cara, surreal.
1: O regulamento é modificado todo ano. E será que por isso os caras lá na Argentina, lá em Buenos Aires, não vão torcer pra Argentina? Você viu a festa que o torcedor da Argentina fez com o título de 2022? Sabe? Então,
0: e
1: acho...
0: E jamais você verá torcendo pro Brasil.
1: Não vai.
0: Mesmo
1: não
0: estando,
1: vai,
0: há mil anos, que tinha muito mais do que o Brasil sem ganhar a Copa em 2022. A gente tem 24, eles tinham muito mais e só eram bicampeões. E faziam muito mais festa. Então, o brasileiro tinha essa característica, sabe? ama futebol, mas também ama vencer. E é corneteiro. Então, eu entendo a raiva, a indignação. Mas, cara, é o país que a gente nasceu, é o time que a gente tem. Só resta torcer. Não resta outra coisa. Se não torcer, não vai mudar nada.
1: Críticas então, são bem-vindas, vinda, até porque a seleção não vai ser 100% o tempo todo. Nenhuma é. A França perdeu para a Costa do Marfim na véspera da Copa do Mundo. Já pensou se é o Brasil perdendo para a Costa do Marfim?
0: Se é o Brasil empatando com quem foi que é a Espanha? Com Cabo Verde? Pô, sabe? Portugal empatando aí
1: com a República do Congo, com a seleção que Portugal tem. Ainda tem um cara lá que é extra classe, já tá mais velho, mas é um cara que se botar a bola na frente, ele vai fazer o gol com o Cristiano Ronaldo. Já pensou se a seleção brasileira que estreia assim? Gente, a seleção brasileira estreou contra Marrocos, que tá no top 10 do ranking da FIFA. Foi o único jogo da primeira rodada da Copa do Mundo que teve duas equipes do top 10 do ranking da FIFA se enfrentando. E Brasil e Marrocos.
0: Um detalhe, não é top 10 simplesmente. O Brasil é o sexto, o Marrocos é o sétimo.
1: Você entende?
0: Assim, a gente hoje precisa entender que não somos mais as mesmas potências. Então,
1: é porque vinha sempre aquele discurso, sabe, Melissa? No meu tempo dava 5. O futebol modernizou.
0: E assim, ó, você que tem pra mais de seus 50 anos, eu tenho certeza que a probabilidade de você ser fã de Zico é enorme. E Zico não tem um título pela seleção.
1: Pois é, meus amigos, 8 horas e 54 minutos, mesmo sem coletiva de Ancelotti, mas buscando aqui algumas aspas do treinador, o que rendeu esse bate-bola não foi um absurdo. Junto com a Melissa fica cada vez mais fácil. Melissa, forte abraço. E o que tá faltando de elogios aqui pra você no WhatsApp e no nosso YouTube tá de brincadeira, viu, Melissa? Boa noite.
0: Boa noite, obrigada a você que acompanhou o bate-bola até aqui. Fica ligado na programação da Rádio Sociedade pra ver a entrevista do Ancelotti que em algum momento vem aí. Isso. E muito obrigada pela companhia, obrigada, Brenner. Até amanhã.
1: Valeu, galera. Até amanhã, 8 horas e 54 minutos. Anderson, forte abraço. Bate-bola volta amanhã, mas como Copa Sociedade, no mesmo horário, véspera do jogo do Brasil e Haiti. Aquele esquenta maravilhoso que você só encontra aqui na Rádio Sociedade e, é claro, circulando nas ruas da capital baiana. Forte abraço.
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0: Está no ar a Voz do Brasil. As notícias do governo federal que movimentaram o país no dia de hoje.
1: Olá, boa noite.
2: Boa noite para você que nos acompanha em todo o país.
1: Quinta-feira, 18 de junho de 2026.
2: Vamos ao destaque do dia: saúde em casa.
1: Governo do Brasil lança programa de atenção domiciliar à pessoa idosa, o PAD Brasil.
2: Equipes vão atuar junto com os profissionais de saúde da família para atender em casa os idosos e diminuir a necessidade de hospitalizações.
1: E mais 21 cidades pequenas vão receber o programa Melhor em Casa, que leva atendimento contínuo do SUS no domicílio. Pablo Mundim.
3: O atendimento é destinado principalmente a pacientes que receberam alta hospitalar, mas ainda precisam de acompanhamento intensivo para recuperar movimentos, autonomia e independência.
2: E ainda, direitos de crianças e adolescentes.
1: Combate ao trabalho infantil teve mais de 10 ações de fiscalização em 2025 e retirou mais de 4.300 crianças de condições laborais inapropriadas.
2: Por outro lado, o trabalho legal para jovens aprendizes cresceu e chegou a 726 mil contratos ativos.
1: E nós vamos falar também de combate às casas ilegais de apostas.
2: Operação Conto da Sorte mira em esquema de bets irregulares e pode ter movimentado 50 bilhões de reais em 3 estados. Nazi Brum.
4: Segundo as investigações, além de movimentação financeira incompatível com rendimentos declarados, existem indícios de lavagem de dinheiro e sonegação fiscal.
1: Hoje na apresentação da Voz do Brasil, Mariana Jungmann e Luciano Seixas.
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1: A Receita Federal coordena uma operação para investigar empresas que atuavam de forma ilegal no mercado de apostas, as chamadas bets.
2: A suspeita é que o grupo movimentou cerca de 50 bilhões de reais em esquemas de fraudes em 3 estados.
1: Entre os crimes apurados estão sonegação e lavagem de dinheiro.
4: A Operação Conto da Sorte foi realizada nos estados de Pernambuco, Ceará e São Paulo. E nesse primeiro momento, foca na obtenção de documentos e provas. Para isso, foram cumpridos 14 mandados de busca e apreensão. A investigação começou após a Secretaria de Prêmios e Apostas do Ministério da Fazenda fazer uma análise técnica numa autarquia criada pela Prefeitura de Bodó, no Rio Grande do Norte, que autorizava o funcionamento de empresas de apostas. A autarquia foi fechada por determinação do Supremo Tribunal Federal, mas as bets ilegais continuaram atuando. De acordo com o ministro da Fazenda, Dario Durigan, a movimentação ilegal pode chegar a 50 bilhões de reais.
5: A gente identificou um grupo de 37 empresas que atuavam no ramo das bets ilegais. Houve uma movimentação, a princípio, de 50 bilhões de reais. Essa é uma